0: Você ouviu o Vitor Clay aqui na Jovem Pan com o Sol, antes do Post Malone, Circles, Beyoncé, Replaceable e Olivia Jean, Nice to Each Other. Foi assim que começamos a nossa noite de terça-feira. Eu sou Ricardo Santi, acompanho aqui na Jovem Pan com as melhores na número 1 do Brasil.
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Lá vamos nós com mais músicas aqui na Pan. É hora de Taylor Swift. The Face of Ophelia.

0: It's My Life, as melhores pra você na número 1 do Brasil.
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0: Feels Like I Fall in Love. Esse foi o Coldplay aqui na Jovem Pan. Também Rapa Anjos pra quem tem fé. Neo, Miss Independent, Sabrina Carpenter, Legião Urbana e Ed Sheeran. Tudo isso pra você aqui na número 1 do Brasil. Eu sou Ricardo Sana, Pan, e tamo junto nessa noite de terça-feira. Daqui a pouquinho tem as 7 melhores.
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12: I just might make my baby.
13: 5.
12: BTS.
13: Baby,
12: I just swim.
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14: 'Cause I'm too

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0: Mike Warren, aqui na número 1 do Brasil, Jovem Pan, finalizando as 7 melhores. Antes teve Dave, também Billie Eilish, Lola Young, BTS, Bruno Mars e Sam Fender com Olivia Jean.
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0: Poucos sabem, Charlie Brown Jr. aqui na Jovem Pan, número 1 do Brasil. Daqui a pouquinho tem muito mais pra você. 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
7: Agora tem Drake para você.

0: Bob Marley aqui na Jovem Pan, Could You Be Loved? Antes teve o Ted Swings com Luz Control e também o Capital Inicial, Primeiros Erros.
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2: Conexão de volta aqui na Pan. E o Record Store Day 2026 foi um sucesso absoluto. E não apenas pela imensa qualidade dos lançamentos em vinil e cassete promovidos para salvar as lojas independentes. Uma das novidades mais incríveis foi o campeão de vendas deste ano. O Pink Floyd ressurgiu em grande estilo graças ao álbum Live from the LA Sports Arena, registrado pela banda inglesa em abril de 1975. E por falar em recordes, vendas e tudo isso misturado, a Prefeitura do Rio de Janeiro garantiu que mais de 2 milhões passaram pela Praia de Copacabana para conferir o mega show de Shakira na Cidade Maravilhosa na noite do último sábado. O evento, aliás, começou com uma hora de atraso por problemas pessoais da estrela colombiana. Fique ligado, a qualquer momento tem mais Conexão.
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11: E músicas aqui na número 1. Hora de Elton John junto com a Britney.

0: Benson Boone aqui na Jovem Pan Mystical Magic. Essa é a número 1 do Brasil.
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0: Man Child, Sabrina Carpenter, aqui no som da Jovem Pan. Antes teve o seu Jorge com Mina do Condomínio, também Harry Styles, Jess Glynne, Taylor Swift e muito mais. Tem muito mais por aí, daqui a pouquinho tem Pri Oliveira comandando a programação número 1 do Brasil. Continue aqui, ó, na Jovem Pan.
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Tá no ar pra você mais um Clássicos da Pan aqui na número 1 do Brasil. Abrimos com Human League, Don't You Want Me. Você vai curtir também Erasure, Spin Doctors e muito mais. Essa viagem que você vai fazer a partir de agora é pra relembrar o que é que tava tocando aqui na Jovem Pan desde os anos 70. Mas a gente para ali nos anos 2000. É, dos anos 2000 pra cá, quase 30 anos já se passaram. Por aqui, Pri Oliveira, prazer, hein?

0: esse é o Clássicos da Pan, Spin Doctors Country Princes, do ano de 1993. Um bom noventista que se respeite lembra muito bem desse clássico que gruda na cabeça logo no primeiro riff. Música dos anos 90 do álbum Pocketful of Kryptonite. Música que mistura rock alternativo, vem também com uma pegada bem no groove, uma coisa bem leve, dançante, muito característico e a cara da Jovem Pan nos anos 90. Mas agora tem pra você o som do A-ha com Touché.
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0: mais um som dos anos 90 aqui no Clássicos da Pan, Lighthouse Family com Loving Every Minute. Chega pra você agora Pet Shop Boys com Western Girls. E seu Clássicos da Pan vai ao ar todos os dias aqui na número 1 do Brasil pra você relembrar o que, que foi sucesso e ainda é. Tocou aqui na Jovem Pan dos anos 70 até os anos 2000. Sempre a partir da meia-noite, horário de Brasília, você curte o Clássicos da Pan.
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Clássicos da Pan, o som de Eurythmics com There Must Be an Angel. Você vai ouvir agora uma música que era pra ter sido muito simples, foi inspirada numa música de Niná, porém, a música ficou grandiosíssima, comparado ao que era a intenção inicial. A música entrou como trilha sonora da animação da Disney nos anos 2000, o filme Tarzan. A música, que era inspirada em uma canção de Niná, ficou gigante ao ponto de trazer muito do emocional. A parte mais emocional do filme ficou por conta dessa que você vai ouvir agora aqui no Clássicos da Pan. E logo mais, tem pra você uma atrás da outra. Aqui na número 1 do Brasil tem agora a Phil Collins com You Be My Heart. 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

0: Olá, seja muito bem-vindo ao Jornal da Manhã, agora 4 horas 59 minutos. Iniciamos essa quarta-feira com muita informação para você, daquilo que realmente a gente vai repercutir e deve ter desdobramento nos mais diferentes setores. A gente vai falar sobre economia, segurança pública, além também, claro, de política. Então fique com a gente nesta quarta-feira, meiuca já da semana, né? Só que semana sem feriado, eu sei, vocês estão acostumados àquela semana mais curta, só que acabou. Mas vamos juntos. Olha só, a Casa Branca confirma encontro de Lula com Donald Trump em Washington amanhã, com clima menos formal do que uma reunião bilateral. Prazo para a presidente promulgar a derrubada do veto do PL da dosimetria termina hoje, mas responsabilidade deve ficar para Davi Alcolumbre após o Congresso derrubar decisão do petista na última quinta-feira. Conselho de Ética aprova relatório que sugere suspensão de deputados que ocuparam a mesa da Câmara, mas decisão final é do plenário da Casa. STF começa a julgar nesta quarta lei que modifica a distribuição dos royalties do petróleo, com proposta que estabelece distribuição mais igualitária entre produtores e não produtores do produto. O presidente da Câmara, Hugo Mota, diz que vai pautar hoje projeto de terras raras e Planalto dá sinal verde ao texto que prevê exploração de minerais críticos. Estados Unidos dizem que vão pausar a operação no Estreito de Hormuz para tentar acordo com o Irã após progresso nas conversas entre representantes dos dois países. Agora 5 horas da manhã em ponto e abrimos essa edição com a expectativa para o encontro entre Lula e Donald Trump. O vice-presidente da República, Geraldo Alckmin, afirma que a reunião em Washington não terá assunto proibido. Reportagem de André Arelli.
1: O governo americano confirmou que Lula será recebido por Donald Trump amanhã na Casa Branca para uma visita de trabalho. Na pauta, economia e segurança. O vice-presidente Geraldo Alckmin disse esperar diálogo e boa química entre os dois chefes de Estado. Essa declaração é uma referência aos comentários feitos pelos dois logo depois de um rápido contato durante a última Assembleia Geral da ONU. Alckmin disse que a diplomacia entre os dois deve prevalecer e que diversos assuntos devem ser tratados, principalmente o comércio bilateral, com o Brasil reiterando o discurso de que as aplicações de tarifas e sanções pelos Estados Unidos não fazem sentido.
2: Esse encontro é muito importante porque os Estados Unidos é o terceiro parceiro comercial do Brasil, o primeiro comprador é a China, segundo a União Europeia, terceiro aos Estados Unidos, mas é o primeiro investidor no Brasil, então muito importante, e compra produtos de valor agregado, manufatura, avião, automóvel, motores, máquinas. A questão tarifária, nós sempre defendemos que tivesse uma relação melhor, aquele tarifaço não tinha sentido, porque os Estados Unidos têm déficit na balança comercial com muitos países do mundo, mas não tem com o Brasil. E eu torço para que essa boa química que ocorreu entre o presidente Lula e o presidente Trump possa fortalecer ainda mais em benefício de dois grandes países, duas grandes democracias do Ocidente, que é o Brasil e Estados Unidos.
1: Nesta terça-feira, Lula esteve com o ministro das Relações Exteriores, Mauro Vieira, como forma de preparar as pautas que devem ser debatidas no encontro com Trump. O contexto da reunião na Casa Branca é delicado, já que vai acontecer 2 semanas após o Brasil adotar o princípio da reciprocidade e retirar as credenciais de um agente norte-americano após ação semelhante de Washington em relação a um agente da Polícia Federal envolvido em ação que deteve o ex-deputado Alexandre Ramagem, foragido nos Estados Unidos. Mesmo assim, temas sensíveis devem ser discutidos, como a possibilidade de a Casa Branca classificar facções criminosas brasileiras como PCC e CV como organizações terroristas, além de questões ligadas à exploração de terras raras e minerais críticos no Brasil. Outro ponto possível de diálogo entre os dois presidentes é o PIX. O sistema de pagamentos desenvolvido pelo Banco Central é acusado de chocar com interesses de bancos e operadoras de cartões de crédito norte-americanos. De Brasília,

0: Uma portaria do Ministério da Fazenda regulamentou o programa Desenrola 2.0 de redução do endividamento. Pelas regras, os descontos poderão variar de 30% a 90% a depender do tipo de crédito e do tamanho da dívida. As instituições financeiras já iniciaram as negociações com os clientes interessados, como explicou o ministro da Fazenda, Dario Durigan, em entrevista exclusiva a Denise Campos de Toledo.
1: E já estamos convocando as pessoas para não perderem tempo, irem até os seus bancos, conversarem com os seus gerentes, buscarem nos aplicativos dos bancos a possibilidade de renegociar a sua dívida, limpar o seu nome e poder estar pronto para tomar crédito de qualidade. Então, assim como a Febraban acaba de anunciar em nota, nós aqui também do Ministério estamos acompanhando essas primeiras integrações de sistema, mas tudo pronto, tudo em ordem, as pessoas podem fazer as negociações.
0: A Febraban, que representa os maiores bancos do país, disse que a iniciativa tem potencial para alcançar a repactuação de 100 bilhões de reais em dívidas e pode beneficiar 27 milhões de brasileiros com contas em atraso.
1: Para que a gente consiga fazer essa renegociação com amplos descontos, descontos que chegam até 90% da dívida original, o governo está se comprometendo não a pagar as dívidas, mas a garantir aí junto com o cidadão que está renegociando a sua dívida e que tem o compromisso, o cidadão, de seguir arcando e pagando com as suas contas. Esse fundo garantidor, ele já tem 2 bilhões lá dentro de aportes que saíram do orçamento público, aprovados em lei no Congresso Nacional, validados pelo Tribunal de Contas, que estão no FGO. Adicionalmente a isso, tem um recurso que é o recurso não resgatado no sistema financeiro. Nós estamos tirando o dinheiro dessa tesouraria, esse dinheiro esquecido, e passando para um fundo privado, poderia ser um outro fundo, como o FGC, por exemplo. E esse recurso, ele vai dar garantia para o próprio sistema bancário como um todo melhorar a sua situação. Os bancos vão receber parte da dívida que eles tinham, que hoje eles não recebem, as pessoas que hoje têm dívidas altíssimas e não conseguem pagar suas dívidas vão poder pagar uma dívida menor e a gente otimiza recurso que está no sistema financeiro para garantir renegociações do sistema financeiro.
0: Para o ministro da Fazenda, esse é o momento ideal para aprovar o fim da jornada 6x1. Ele diz que basta observar como outros países evoluíram em relação à jornada de trabalho e tecnologia.
1: Eu acho sem dúvida que é o momento de aprovação dessa medida. A gente olha comparativamente no mundo, Denise, é algo que tem sido adotado, salvo pela Argentina, que é nosso país vizinho, que está na contramão. O mundo tem caminhado nesse sentido de reconhecer um ganho de produtividade no novo ambiente digital, reconhecer que o trabalhador vai render mais se tiver um pouco mais de descanso. O que a gente tem levantado aqui na Fazenda é o debate do equilíbrio, que é sempre delicado. Então, veja, hoje, de cada 10 trabalhadores, 3 estão na escala 6x1, os outros já não estão mais. Desses 3 trabalhadores, quando a gente olha só para esse universo de quem está na escala 6x1, a grande maioria, vou dizer que 80% desses trabalhadores, ganha até 2 salários mínimos. Então, em alguma medida, é também um pleito de justiça na relação de trabalho. Quem ganha mais hoje já está numa escala 4x3, 5x2. E quem ganha menos segue na escala 6x1.
0: Durigan também afirmou que vários segmentos importantes da economia brasileira não têm dependência da escala 6x1.
1: A prática hoje já é de uma realidade do 5x2. Para esses outros setores, é claro que vale um debate, um diálogo para conferir ganho de produtividade para esse setor. Não quero que nenhum setor da economia brasileira fique para trás, pelo contrário. E é por isso que a gente tem o Simples Nacional no Brasil, que é um grande instrumento de renúncia tributária e de benefício para as pequenas empresas do país. Por isso que a gente anunciou, junto com o Desenrola, linhas melhores para as pequenas empresas, com mais limite global para empréstimo. Por isso que a gente tem feito o FGI renovado, para que as empresas tomem crédito barato no BNDES. Por isso que nós temos que otimizar a digitalização no país, para que o ganho de produtividade do mundo, eu não digo isso só pelo Brasil, o mundo está tendo ganho de produtividade, se reverta minimamente em prol do trabalhador. Então, eu digo, como o presidente Lula tem advogado por essa medida, 40 horas semanais, com 2 dias de descanso, sem redução de salário, e digo eu, sem compensação tributária para as empresas.
0: O ministro disse ainda que o Brasil é um dos países menos afetados pela guerra no Oriente Médio e que, diferentemente de outras nações que sofrem com o aumento no preço do petróleo, o Brasil conseguiu impedir uma

0: alta maior.
1: Aqui no Brasil, o que a gente tem sentido é o país é um dos que menos foi afetado com a guerra. Então, quando a gente olha volatilidade de preço de combustível, por exemplo, é claro que nós fomos afetados, apesar de todo o esforço que o governo tem feito para mitigar o efeito da guerra. A gente teve um aumento aí de um pouco menos de 20% no valor de combustível. Tem países que foi 150% de aumento, como a África do Sul, 85% de aumento, como no caso do Chile. Isso tem chegado para a nossa população de maneira mitigada, graças ao esforço do presidente. E aqui, como nos preparar para a guerra? Esse é um grande tema que tem sido debatido.
0: Questionado sobre a preocupação em relação às contas públicas, o ministro da Fazenda pontuou que, do ponto de vista fiscal, o Brasil melhorou nos últimos anos.
1: A razão principal para a gente ver a dívida pública brasileira aumentar é exatamente a taxa de juros. Não o esforço que o governo faz ano após ano de ir limitando o gasto de um lado e recompondo receita de outro. O que eu posso dizer do lado fiscal é que o esforço fiscal tem sido feito, foi um esforço fiscal de 2% do PIB nesses últimos anos e que, mais importante de tudo, e diferente do governo anterior e que fica como legado para o país, não tem surpresa amarrada para frente. Então, não estou contratando um gasto, como não estou dando calote em precatório, não estou tirando ICMS de governador, não estou contratando um Fundeb que vai exigir 50 bi daqui a uns anos. Nós estamos organizando, estamos diminuindo o benefício fiscal e isso vai gerando resiliência fiscal para o país. Então, a gente vai legar para os próximos governos uma resiliência fiscal muito grande.
0: Dario Durigan disse que não tem tabu em discutir privatização dos Correios, mas acredita que é necessário um plano de reestruturação de um ponto de vista rígido.
1: O que eu tenho feito agora é acompanhado esse plano de reestruturação dos Correios e exigido da nova administração, do novo presidente dos Correios, que é o Emmanuel, que tem feito um bom trabalho até aqui, que entregue melhores resultados dos Correios, e não é só para essa gestão do presidente Lula, é para o país e para o futuro. Até porque, como você disse, o Correio cumpre uma função que é a universalização da entrega postal para qualquer pessoa do país.
0: O ministro estima que o rombo da estatal possa chegar a 10 bilhões de reais em 2026.
2: O relator da PEC do fim da escala 6x1 na Câmara, o deputado Léo Prates, afirma que o texto será construído em conjunto com os integrantes da comissão especial. O parlamentar também definiu o cronograma de trabalho. Repórter Beatriz Souza.
3: Antes da primeira sessão da Comissão Especial da PEC do fim da escala 6x1, o comando do colegiado recebeu 15 representantes das principais centrais sindicais que defendem a mudança da jornada. O presidente da comissão, deputado Alencar Santana, destacou que todos os lados serão ouvidos.
4: Por isso que o Brasil vai ganhar, o Sistema Único de Saúde vai ganhar, o Sistema Previdenciário vai ganhar, porque vai ter ali um dispêndio menor, o mundo do trabalho, dos trabalhadores, sem dúvida alguma, vai ganhar, o setor econômico vai ganhar e, acima de tudo, a sociedade brasileira vai ganhar, assim como a mãe, o pai de família que cuida da sua criança, do convívio familiar e tantas outras coisas. O Brasil está uma sociedade muito veloz e muito violenta. Essa violência também é decorrente desse estresse mental das pessoas, dos brasileiros, que a gente vê são cenas horríveis no dia a dia.
3: O relator, deputado Léo Prates, fez a apresentação do plano de trabalho da comissão com previsão de conclusão no dia 26 de maio. Prates afirmou que a mudança da jornada sem redução nos salários dos trabalhadores é inegociável, mas que vai buscar alternativas para reduzir os impactos no setor produtivo.
5: Nós temos uma das piores produtividades do mundo e nós temos uma das maiores jornadas de trabalho do mundo. Então esse não me parece o fator que determina a competitividade. Eu não estou fazendo juízo de valor, mas assim, em termos cartesianos me parece lógico isso. Eu tenho uma das maiores jornadas de trabalho do mundo e eu tenho uma das menores produtividades. Além do que, a produtividade não é só quem trabalha com isso, não é só, eu sou engenheiro de formação, não é só o trabalhador. Eu volto a dizer o que tenho dito, Alencar tem falado, o nosso foco são as pessoas, é o trabalhador, mas o nosso relatório não vai ser contra ninguém, vai ser a favor do Brasil.
3: O plano de trabalho prevê 11 sessões de debate na comissão, às terças e quartas, e audiências públicas às quintas-feiras. A Paraíba, o estado do presidente da Câmara dos Deputados, será o primeiro estado a receber uma audiência pública já nesta quinta-feira. Também há a previsão de ouvir representantes do setor empresarial, que seguem preocupados com o impacto econômico e cobram uma compensação financeira, ponto que tem gerado conflito. Segundo Prates, a proposta deve incluir a criação de uma linha de crédito voltada ao setor produtivo. O ministro do Trabalho, Luiz Marinho, será o primeiro a ser ouvido pela comissão. Também estão previstas reuniões com o ministro da Secretaria-Geral da Presidência, Guilherme Boulos, e com o ministro da Fazenda, Dário Durigan, que deve ser ouvido já na próxima semana, dia 12 de maio. Em sessão solene da Câmara dos Deputados em comemoração ao Dia do Trabalho, marcado pela defesa do fim da escala 6x1 com o plenário lotado de sindicalistas, a secretária executiva adjunta do Ministério do Trabalho, Luciana Nakamura, disse que existem fortes evidências de melhoria da saúde mental e do aumento da produtividade com a redução.
6: Trata-se de uma reflexão que dialoga com transformações já observadas em diversos países, com evidências sobre saúde mental, segurança no trabalho e eficiência econômica, e, sobretudo, com o direito ao descanso e à vida além do trabalho.
3: Até o momento, o cronograma apresentado prevê a votação na comissão especial entre os dias 25 e 26 de maio, para que a proposta seja levada ao plenário da Casa no dia 27, seguindo o desejo do presidente da Casa e atingindo a expectativa do governo.
2: José Pastore, autor de mais de 20 livros sobre emprego e relações do trabalho, está de olho no impacto da inteligência artificial e a escala 6x1. A reportagem é de Jéssica Nunes.
7: Coordenador de um estudo da Federação do Comércio de Bens, Serviços e Turismo de São Paulo, que analisou os impactos da inteligência artificial no mercado de trabalho, o sociólogo José Pastore afirma que, muito mais do que a tecnologia, o impacto da insegurança jurídica é o verdadeiro entrave para o mercado de trabalho no país. Segundo Pastore, a falta de regras claras, por exemplo, para motoristas e entregadores de aplicativo gera insegurança pública e pode afastar investimentos e empregos.
8: Prejuízos muito graves. Quais são? São todos aqueles ligados à falta total de proteção. Dentre os vários prejuízos, você tem a desproteção em relação à previdência social, desproteção em relação às áreas trabalhistas, desproteções às normas de segurança do trabalho. Então, eles vivem numa situação muito insegura. E todo trabalhador de plataforma é ser humano que adoece, que se acidenta, que envelhece, que morre, que precisa ter essas proteções.
7: Pastore defende um modelo intermediário, com contribuição previdenciária, mas sem vínculo formal de trabalho. A proposta, no entanto, levanta críticas por não garantir direitos como férias, FGTS e proteção trabalhista integral.
8: Precisamos, no Brasil, cuidar muito desse problema, porque ele atinge quase 40% dos brasileiros que trabalham. Quase 40% dos brasileiros não têm proteção alguma, nem previdenciária, nem trabalhista, nem férias, nem 13º, nem abono, nada. É um problema muito grave esse aqui. Esse é um problema urgente para o Brasil.
9: O debate coloca em lados opostos a modernização das relações de trabalho e a ampliação de direitos. Especialistas alertam que o desafio está em equilibrar inovação, proteção social e qualidade de vida para milhões de brasileiros.
7: Ao mesmo tempo, a pressão de movimentos sociais pelo fim da escala 6x1, em apoio à proposta de emenda à Constituição, que tramita na Câmara. Esse modelo de trabalho é classificado por muitos como exaustivo e ultrapassado. Apesar disso, Pastore classifica como gravíssimas as consequências da redução de jornada para trabalhadores.
8: O método de você reduzir jornada por lei ou por Constituição está errado e vai trazer muitos transtornos para os trabalhadores, muitos mesmo. E sendo uma PEC, sendo uma emenda constitucional, não dá para a gente mudar isso de repente e depois não, vai ser duradouro. E isso vão ter consequências de longa duração. Eu sou plenamente favorável à redução de jornadas pela negociação coletiva. 4x3, 3x4, 3x1, qualquer tipo de jornada eu apoio, desde que seja feita por negociação.
7: A comissão especial dedicada ao tema, na Câmara dos Deputados, já tem cronograma de trabalho definido, com previsão de audiências públicas e seminários em algumas cidades no país.
2: O Supremo Tribunal Federal começa a julgar hoje a constitucionalidade de uma lei que estabelece a participação maior dos royalties do petróleo aos estados e municípios não produtores. Os detalhes com Janaína Camilo.
10: Na véspera do STF discutir a distribuição dos royalties de petróleo, a Advocacia-Geral da União pediu ao Supremo que mantenha as atuais regras, sob risco de um colapso financeiro para os estados produtores. Na manifestação, a AGU afirma que caso o Supremo decida por alterar a distribuição dos recursos, será necessário rever integralmente todos os valores distribuídos desde 2012, com recálculo das receitas e a compensação financeira entre os entes federativos, e que o cenário apresenta elevada complexidade técnica, fiscal e operacional, além de significativo risco de judicialização do caso. Ainda segundo a AGU, haveria também impacto nos cofres da União, de R$ 9 bilhões ao ano. O STF começa a julgar hoje a constitucionalidade da lei aprovada pelo Congresso em 2012, estabelecendo participação maior dos royalties do petróleo aos estados e municípios não produtores, reduzindo os valores dos recursos dos que produzem. O objetivo seria compensar financeiramente a União, estados e municípios pela exploração de recursos não renováveis. A lei nunca entrou em vigor, porque na época foi suspensa por liminar da ministra Carmen Lúcia. Dessa forma, continua valendo o que é estabelecido pela Constituição. Na distribuição sobre royalties, 61% são direcionados para estados e municípios produtores de petróleo e gás, 30% para a União e 8,75% para o Fundo Especial dos Estados e Municípios, que não são produtores de petróleo. A lei aprovada em 2012 pelo Congresso diminui para 26% os royalties para os estados e municípios produtores e para 20% a fatia da União, e aumenta para 54%, por meio do Fundo Especial, a participação aos estados e municípios não produtores. Caso o STF decida pela constitucionalidade da lei de 2012, o Rio de Janeiro seria o maior prejudicado, já que é responsável por 86% da produção nacional de petróleo e por 77% de gás. O estado é autor de uma das ações que serão julgadas hoje no Supremo e alega que, caso a redistribuição dos royalties seja aplicada, deixaria de arrecadar cerca de R$ 10 bilhões por ano. Por outro lado, estados e municípios não produtores argumentam que, desde a decisão monocrática de Carmen Lúcia, deixaram de arrecadar R$ 111 bilhões. A constitucionalidade das regras de redistribuição de royalties de petróleo já entrou e saiu da pauta de julgamentos aqui do STF por diversas vezes nos últimos anos. O julgamento desta quarta-feira vai começar com o relatório da ministra Carmen Lúcia. Em seguida, serão ouvidas as partes no processo, entre elas a própria AGU e também representantes dos estados. Os ministros só depois começam a votar. E eles também podem pedir vista e suspender o julgamento. Pela complexidade do caso, o tema no STF chegou a ser levado para audiência de conciliação entre as partes envolvidas. Mas nada avançou. Nos últimos dias, ministros receberam nos gabinetes interessados no processo. Entre eles, o governador interino do Rio de Janeiro, Ricardo Couto, presidente do Tribunal de Justiça do Estado. O caso está sendo questionado em 4 ações diretas de inconstitucionalidade e são os primeiros itens da pauta da sessão de hoje no plenário da Suprema Corte.
2: Agora, 5h23.
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14: Agora 5 horas 27 minutos. Seguimos aqui com o Jornal da Manhã com muita notícia para você. Inclusive essa, que o presidente dos Estados Unidos, Donald Trump, anunciou a suspensão da operação militar para escoltar navios pelo Estreito de Hormuz. Veja na reportagem de Pedro Trito.
15: O presidente americano, Donald Trump, anunciou nesta terça-feira que suspendeu a operação militar para escoltar navios através do Estreito de Hormuz. A operação durou apenas um dia. A suspensão é uma tentativa de alcançar um acordo com o Irã para pôr fim à guerra no Oriente Médio. O líder americano afirmou em sua rede social, Truth Social, que agora coloca a operação em pausa após um pedido do mediador do Paquistão e de outros países, já que foi alcançado um grande progresso rumo a um acordo completo e final com Teerã. Os Estados Unidos mantêm um bloqueio aos portos iranianos na tentativa de pressionar o país a fechar um acordo que ponha fim à guerra iniciada pelos Estados Unidos e por Israel em 28 de fevereiro. As tensões haviam aumentado com a operação em Hormuz e os Estados Unidos afirmaram ter afundado 7 embarcações iranianas, enquanto vários navios civis foram atacados, supostamente pelo Irã. Mais cedo, o secretário de Estado, Marco Rubio, declarou a jornalistas na Casa Branca que a fase ofensiva da guerra contra o Irã está encerrada. O governo Trump tinha 60 dias após o início das hostilidades para informar o Congresso sobre a guerra, iniciada sem autorização prévia. Rubio afirmou que os Estados Unidos alcançaram os objetivos dessa fase ofensiva.
14: Denise Campos de Toledo analisa que alívio nos mercados é pontual diante de incertezas globais, com guerra no Oriente Médio, inflação e juros ainda sob pressão, embora o cenário tenha melhora temporária. Confira.
16: O mercado vive uma verdadeira gangorra com altos e baixos, nem sempre com muitas justificativas. A guerra no Oriente Médio ainda está muito mal resolvida, com divergências de narrativas entre Estados Unidos e Irã quanto às negociações, a retomada do transporte pelo Estreito de Hormuz, mas esta terça foi marcada por uma onda de diminuição da aversão ao risco, com alta das bolsas, queda do petróleo, os investidores estrangeiros mais dispostos a buscar novas opções de investimento. Movimento que favorece os países emergentes, entre eles o Brasil. Brasil. Um dos motivos de o dólar ter testado a faixa dos R$ 4,90, com a bolsa em alta. E quando o dólar cai, sustenta uma certa aposta quanto à possibilidade de manutenção do ciclo de corte dos juros pelo Copom. Afinal, o dólar entra na formação de vários preços. O comitê na ata da última reunião ressaltou muito a necessidade de cautela diante das incertezas do atual cenário, onde o principal foco é justamente a guerra e os impactos, como a alta do petróleo, com reflexo sobre a inflação, não apenas no curto prazo. O mercado, que já prevê a inflação deste ano em 4,9%, bem acima do teto da meta de 4,5%, já tem elevado também as projeções dos próximos anos. Mas aí fica a dúvida. Se a guerra esfriar, se o dólar ficar mais baixo, será que parte dessa piora das expectativas não pode se reverter, dando condições para um corte maior da taxa básica? São questões em aberto, mas que asseguraram mais uma trégua no mau humor, pelo menos nesta terça. Agora, independentemente do que se pode esperar em relação aos cortes da Selic, o fato é que as aplicações de renda fixa tendem a continuar com um ganho elevado, inclusive em termos reais, assim como não se vê margem para um alívio maior no custo do crédito. Em tempo, segundo a Serasa Experian, o país registrou a marca de 82,8 milhões de inadimplentes agora em maio.
14: As eleições para o governo do estado de Nova York já começam a ganhar forma e os altos custos de habitação devem estar entre as prioridades dos debates. Eliseu Caetano conta tudo pra gente.
17: O custo de vida segue como o principal fator de insatisfação dos eleitores em Nova York. O levantamento mostra que a maioria considera a situação fora de controle e aponta a moradia como o maior problema no estado mais populoso dos Estados Unidos. Segundo essa nova pesquisa do Siena College, 67% dos eleitores do estado de Nova York consideram que o custo de vida está fora de controle e caminhando na direção errada. Apenas 27% dizem que a situação está estável ou melhorando. O levantamento foi feito entre 27 e 30 de abril com mais de 800 eleitores registrados e tem margem de erro de 4,2 pontos percentuais. O dado mais relevante é que a insatisfação é bipartidária. 79% dos republicanos, 71% dos independentes e 59% dos democratas concordam que os preços estão altos demais. O principal foco da reclamação é a moradia. 57% dos entrevistados avaliam que os esforços para criar habitação acessível estão na direção errada, enquanto apenas 31% aprovam as políticas atuais do estado. Na prática, Nova York tem um dos custos de vida mais altos daqui dos Estados Unidos, com uma família de quatro pessoas gastando mais de $6 mil por mês, sem contar o aluguel. O levantamento também mostrou uma grande insatisfação em outras áreas, como segurança pública, onde mais da metade dos entrevistados acha que a situação do crime não está melhorando. Temas como educação, saúde e transporte têm visões mais divididas entre os eleitores. No cenário político, a governadora Katie Hochul segue na frente na disputa pela reeleição, mas o tema econômico deve ser central na campanha. O republicano Bruce Blakeman ainda aparece com desvantagem, mas é pouco conhecido pelo eleitorado. No fundo, a pesquisa reforça um problema estrutural de Nova York, segundo os analistas. O custo de vida elevado, impulsionado principalmente pelo preço da moradia, que segue sendo o principal desafio político do estado. Direto dos Estados Unidos, Eliseu Caetano para a Jovem Pan.
14: O prazo para tirar ou regularizar o título de eleitor termina hoje. Vamos com informações ao vivo, então. Com ele, que tem um nome belíssimo, David Diogo, traz as informações para a gente. Muito bom dia.
18: Bom dia, David. De David para David, né? Pois é, David, essa informação é para quem deixa para fazer as coisas de última hora, né? Então termina hoje esse prazo aí dado pela Justiça Eleitoral para regularizar, transferir e tirar, né, o título de eleitor para fazer a participação ali diretamente no processo eleitoral deste ano. Vamos às informações para quem há pendências, né? Ah, eu quero saber se há, se não há. Tem gente que fica muito nessa dúvida. É muito fácil para ter essa informação. É só acessar a página do Tribunal Superior Eleitoral, tse.jus.br. Aí lá na aba tem uma das abas falando, né, que precisa verificar se há tendências. É nessa aba que a Justiça Eleitoral vai apresentar ali para as pessoas. Vamos lembrar aqui que jovens a partir de 15 anos, que vai completar 16 anos até o primeiro turno das eleições, no dia 4 de outubro, pode fazer a retirada do documento. É muito simples, é só ir a um cartório eleitoral do seu município. É sempre bom verificar se tem que fazer um agendamento prévio. Já jovens que vão completar 18 anos hoje, é obrigatório tirar o documento e fazer parte aí do processo eleitoral deste ano. Vamos lembrar aqui que para fazer a retirada do documento é sempre bom e importante lembrar que deve ter um documento oficial com foto, comprovante de residência que esteja no nome, né, da pessoa ou de quem mora, e comprovante de quitação militar para homens. Para transferir, ter pelo menos ali passado pelo menos um ano, né, desde a emissão do primeiro título ou da última transferência, comprovar vínculo de no mínimo 3 meses no novo endereço, né, no novo município, e claro, estar em dia com a Justiça Eleitoral. Também pode ser feito esse procedimento pelo autoatendimento eleitoral, tá? Ali no site também dos Tribunais Regionais Eleitorais, os TREs. Vamos lembrar aqui que aquele voto facultativo, aquela pessoa, né, que está regular com a Justiça e quer votar em um município diferente do que está no cadastro do TSE, pode fazer essa transição, né, essa justificativa de voto, no caso, no voto em trânsito, que essa é a opção. O prazo, ele é diferente, tá? Ele não termina hoje, ele vai no período ali do dia 20 de julho a 20 de agosto. Então, quem optar por esse voto em trânsito, né, estar em um município que não é aquele que está lá cadastrado no TSE para fazer a votação, nesse período do dia 20 de julho a 20 de agosto, pode fazer ali junto à Justiça Eleitoral essa transferência, né? Essa comprovação de que vai votar, mas em um município diferente. Vamos destacar aqui que o voto é facultativo, né, para jovens de 15, 16 anos e para pessoas acima de 70 anos. Já pessoas que são alfabetizadas entre 18 anos e 69 anos, o voto, ele é obrigatório. Eu volto com você, David.
14: Muito obrigado, David Diogo, trazendo as informações então sobre o último dia para a atualização do título de eleitor. Atualização essa extremamente importante, né, para a pessoa ter o poder de escolha dos deputados estaduais, federais, senadores, governadores, além também, claro, da escolha do presidente da República, o cargo máximo no Brasil. E olha só, depois de lançar um programa de renegociações de dívidas, o governo acertou os detalhes de um pacote para a segurança pública. São medidas contra o crime organizado que prevê um aumento bilionário. A reportagem é de André Anelli.
19: A expectativa é que o presidente Lula divulgue oficialmente o programa Brasil contra o Crime Organizado na próxima terça-feira, dia 12, com orçamento estimado de 960 milhões de reais, quase 1 bilhão, com objetivos divididos em 4 eixos. Combate ao tráfico de armas, asfixia financeira das facções, qualificação das investigações para solucionar homicídios e crimes graves e fortalecimento do sistema prisional. O governo deve usar portarias como instrumento jurídico para detalhar essas ações, além de regulamentar o projeto antifacção, que prevê penas maiores para membros de organizações criminosas e que já foi aprovado pelo Congresso Nacional. Com esse novo pacote, o governo Lula quer fortalecer o combate à criminalidade, já que o aumento da sensação de insegurança da população pode influenciar nas eleições deste ano. A intenção é imprimir uma marca governamental sobre o tema e tentar enfraquecer discursos de opositores como Flávio Bolsonaro e Ronaldo Caiado, que têm o combate ao crime organizado como um dos principais motes de campanha. O governo também tenta acelerar a chamada PEC da Segurança Pública, que estabelece diretrizes a serem seguidas por estados e municípios, mas a dependência de aprovação desse texto no Congresso Nacional faz com que o Palácio do Planalto procure outros meios para atacar o tema, como o programa Brasil contra o Crime Organizado, que deve ser anunciado então na semana que vem. De Brasília, André Anelli.
14: Dora Kramer analisa que pesquisas na pré-campanha mostram estabilidade no cenário eleitoral, empate entre Lula e Flávio Bolsonaro, segundo o levantamento do Instituto Real Time Big Data. Confira.
20: Nesse período ainda de indefinições, que a gente costuma chamar de pré-campanha, as pesquisas de intenção de votos para presidente não apresentam movimentos importantes. Na verdade, elas retratam uma estabilidade no cenário eleitoral. Por isso é que todas as pesquisas têm repetido mais ou menos os mesmos números. E aí não há novidade no empate entre presidente Lula e o senador Flávio Bolsonaro, que agora acaba de ser registrado pelo Instituto Real Big Data. O que chama atenção, na verdade, é o fato de todos os levantamentos mostrarem a mesma situação quando os adversários de Lula na etapa final, segundo turno, são Romeu Zema, Ronaldo Caiado ou Ciro Gomes. Zema e Caiado têm pontuação muito baixa no primeiro turno e Ciro Gomes nem confirmou ainda se será candidato a presidente ou a governador do Ceará. E por isso mesmo, esse é um dado especialmente ruim para o presidente, porque significa que, no final das contas, o eleitorado que não quer ver Lula reeleito vota em qualquer um, qualquer candidato, só para derrotá-lo.
14: O Ministério Público Eleitoral recorreu ao Tribunal Superior Eleitoral apontando uma contradição no resultado do julgamento que condenou o ex-governador do Rio de Janeiro, Cláudio Castro, por abuso de poder econômico e também nas eleições, né, diante do contexto de 2022. Todos os detalhes com Rodrigo Viga.
21: O Ministério Público Eleitoral está recorrendo da decisão do Tribunal Superior Eleitoral que condenou o ex-governador do Rio de Janeiro, Cláudio Castro, por abuso de poder político e econômico nas eleições de 2022 e o tornou inelegível até 2030. Segundo o MP Eleitoral, há contradições na decisão tomada pelo TSE no mês passado. De acordo com o Ministério Público Eleitoral, esse resultado deixa em aberto a possibilidade da candidatura de Cláudio Castro e pede para que o TSE ajuste a proclamação do resultado para que fique bem claro, bem nítido que houve maioria favorável à cassação. O MP Eleitoral argumenta ainda que a cassação do diploma é diferente da perda de mandato e pode ser aplicada mesmo depois de um governante renunciar ao seu cargo. Ainda na avaliação do Ministério Público Eleitoral, aceitar que a saída de Cláudio Castro do governo impeça a punição seria premiar a estratégia de esvaziamento das consequências jurídicas e criar uma espécie de blindagem contra a justiça eleitoral. Apesar de estar inelegível até 2030, Cláudio Castro ainda é pré-candidato ao Senado Federal nesse ano de 2026. Inclusive, aparece muito bem nas pesquisas de opinião, liderando essa corrida à frente, por exemplo, da petista Benedita da Silva.
22: Do Rio, Rodrigo Viega.
14: O ministro Flávio Dino, do Supremo Tribunal Federal, proibiu o governo de reter para o Tesouro Nacional os recursos arrecadados com taxas da Comissão de Valores Mobiliários. Janaína Camelo.
23: Em meio ao escândalo do Banco Master, o ministro Flávio Dino, do STF, proibiu a União de reter para o Tesouro Nacional qualquer parcela da taxa arrecadada pela Comissão de Valores Mobiliários para fiscalizar o sistema financeiro. Em liminar, Dino também determinou que a União apresente em 20 dias um plano emergencial de reestruturação do órgão que fiscaliza o mercado de capitais ainda neste ano. E em 90 dias, outro plano mais amplo, prevendo a reestruturação para a partir de 2027. O ministro também pediu que a União explique por que a diretoria da CVM funciona hoje com apenas 2 dos 5 diretores estabelecidos por lei. No dia anterior, Dino presidiu audiência no STF para discutir fraudes no sistema financeiro, com a presença de representantes do mercado, do Banco Central e da CVM, por exemplo. A liminar e a audiência ocorrem no âmbito de uma ação do Partido Novo. A legenda alega que a taxa de fiscalização arrecadada pela comissão foi criada pela União como imposto disfarçado. Segundo dados encaminhados pelo partido ao STF, a CVM arrecadou cerca de R$ 2 bilhões entre 2022 e 2024 apenas com taxas, mas que o orçamento da autarquia no período foi de R$ 670 milhões. Diz ainda que cerca de 70% da arrecadação da taxa estaria sendo direcionada ao Tesouro Nacional e apenas 30% para a atividade de fiscalização no mercado financeiro. Na liminar, Dino mencionou a expansão do mercado de capitais no país. Citou que o Brasil lidera o ranking de fundos de investimento, que o número de fundos regulados no país é 3 vezes maior do que nos Estados Unidos, que cresceu 91% entre 2018 e 2025, e que o volume de recursos alocados nesses fundos chega a aproximadamente US$ 2,6 bilhões. Ao determinar o plano de estruturação, o ministro Flávio Dino afirmou que a falta de funcionários, aliada à escassez de recursos, que impede a CVM adotar soluções mais avançadas para regular o mercado, representa uma espécie de atrofia institucional e asfixia orçamentária da Comissão de Valores Mobiliários. Isso num contraste à complexidade e dimensão do mercado financeiro aqui no Brasil. Na decisão, Dino escreve que o cenário se evidencia na proliferação de fraudes e ilícitos de vulto bilionário, como se verificou no caso do Banco Master, e que as atividades criminosas do banco teriam ocorrido pela facilidade em ocultar informações e por suposta ausência de exigências fiscalizatórias por parte de órgãos reguladores. E que tal contexto estimula a infiltração do crime organizado no sistema financeiro e no mercado de capitais.
14: Dora Kramer analisa que Lula ainda não definiu um nome para a vaga no STF e precisa recompor relação com o Senado antes do anúncio da indicação. Confira.
20: Antes da semana que vem, não haverá qualquer sinal consistente sobre o que fará o presidente Lula em relação à vaga ser preenchida no Supremo Tribunal Federal. Os palacianos mais próximos, e entre eles se inclui o vice-presidente Geraldo Alckmin, dizem que haverá uma nova indicação logo, pelo menos eles torcem para isso, né? E logo quer dizer pelo menos depois da ida aos Estados Unidos para o encontro com Donald Trump, a ida do presidente Lula, claro. Mesmo nesse grupo, ninguém se arrisca a apostar em nome, não tem aposta dessa naquela pessoa, embora esteja assim um consenso entre esse pessoal que dessa vez Lula deve escolher uma mulher. Agora, antes de se definir para quem vai eventualmente indicar ou de anunciar essa pessoa, a convicção geral é de que Lula precisa recompor minimamente suas relações com o presidente do Senado, Davi Alcolumbre. E isso por quê? Porque é preciso que ele reconheça que se a indicação cabe ao chefe do Executivo e cabe, a confirmação é prerrogativa do Legislativo, ou seja, o presidente indica, mas só chega ao Supremo quem o Senado autorizar a chegar.
14: A Copa do Mundo de 2026, que prometia um impacto econômico recorde nos Estados Unidos, enfrenta um desafio inesperado, a queda no número de torcedores estrangeiros. O Eliseu Caetano traz todas as informações para nós.
17: A Copa do Mundo de 2026, que prometia um impacto econômico recorde aqui nos Estados Unidos, agora enfrenta um desafio inesperado, a queda no número de torcedores estrangeiros. E isso já começa a afetar a conta bilionária do evento. A expectativa era de uma verdadeira injeção de dinheiro na economia. Estudos apontavam para um impacto de até US$ 30 bilhões apenas aqui nos Estados Unidos, o equivalente a mais de US$ 150 bilhões de reais. A projeção incluía a criação de mais de 185 mil empregos e a chegada de até 6 milhões de turistas internacionais ao longo do torneio. Esses visitantes ficariam, em média, 12 dias no país e gastariam mais de $400 por dia, quase R$ 2.000 diários, principalmente em hotéis, restaurantes, transporte e compras. Mas há pouco mais de um mês da abertura marcada para o dia 11 de junho, o cenário começa a mudar. Relatórios do setor de turismo mostram que quase 80% dos hotéis em 9 das 11 cidades sede dos Estados Unidos estão com reservas abaixo do esperado. Em alguns casos, a queda chega a 30% em relação às projeções iniciais. E o impacto não para por aí. Companhias aéreas também registram menor procura internacional. Voos vindo da Europa caíram 5%, da Ásia 6,7%. A redução é de quase 4% nos números, o que acende um alerta para o setor. O principal motivo é o custo. Para um torcedor estrangeiro, a conta da Copa ficou pesada entre passagem, hospedagem e ingressos. O gasto total para acompanhar alguns jogos varia entre 5 e 9 mil dólares, ou seja, entre 25 mil e 45 mil reais. Mesmo com a liberação de ingressos mais baratos, a partir de $60, o modelo de preços dinâmicos fez os valores dispararem. Outro fator é o dólar forte. Com a moeda americana valorizada, a viagem ficou ainda mais cara para europeus, latino-americanos e turistas de outras regiões. Questões migratórias também pesam na decisão. Torcedores relatam preocupação com a demora na emissão de vistos, maior rigor na entrada ao país e até inspeções em dispositivos eletrônicos em aeroportos. O contexto político e internacional completa o cenário. Tensões geopolíticas e a percepção de um ambiente menos acolhedor nos Estados Unidos têm impactado a imagem do país como destino turístico. E o resultado já aparece nos números. Mais de 5 milhões de ingressos foram vendidos, mas com uma participação crescente de torcedores americanos. E isso muda completamente a conta. Turistas internacionais gastam, em média, até 4 vezes mais do que os visitantes domésticos. Sem esse público, o impacto econômico pode ficar bem abaixo dos mais de $30 bilhões projetados. A própria FIFA já teria cancelado e até liberado cerca de 75% dos blocos de quartos de hotéis que haviam sido reservados antecipadamente, o que gerou uma onda de cancelamentos no setor. Em algumas cidades, operadores relatam cancelamentos em até 95% desses blocos. Para tentar reverter o cenário, os hotéis já começaram a baixar os preços e oferecer promoções. A expectativa agora é por uma demanda de última hora. Direto dos Estados Unidos, Eliseu Caetano para a Jovem Pan.
14: Pela primeira vez, o governador de São Paulo, Tarcísio de Freitas, confirmou a chapa fechada com Felício Rabut, Guilherme Derrit e André do Prado. Ao vivo, a Beatriz Manfredini traz todas as informações. Na verdade, ela preparou essa apuração para a gente. Vamos acompanhar.
0: O governador de São Paulo, Tarcísio de Freitas, confirmou nesta terça-feira sua chapa à reeleição. Essa foi a primeira vez que ele disse todos os nomes já antecipados pela Jovem Pan.
1: A gente pode dizer que está fechada, né? Então a gente sabe que o Felício é o nosso pré-candidato a vice-governador, um pré-candidato ao Senado é o Derrit e outro pré-candidato ao Senado é o André do Prado.
0: No caso da confirmação da pré-candidatura de André do Prado ao Senado, que até então era a vaga em aberto, Tarcísio se antecipou ao anúncio oficial de Eduardo Bolsonaro, ex-deputado federal e filho 03 do ex-presidente Jair Bolsonaro, considerado dono da vaga do PL à Casa Alta.
1: Essas conversas já vinham acontecendo, obviamente a decisão ia caber, e isso foi combinado lá atrás com o próprio presidente Bolsonaro, ia caber ao presidente e ao Eduardo. O Eduardo, né, abriu mão da sua candidatura e então essa vaga, né, essa pré-candidatura fica com André do Prado.
0: Para selar o acordo, o presidente da Alesp viajou pela terceira vez aos Estados Unidos para se encontrar com Eduardo. A escolha de André do Prado atende a uma preferência de Tarcísio por um político de perfil mais moderado e com forte capacidade de articulação. Mais tarde, Eduardo publicou um vídeo, como era esperado, ao lado do presidente da Casa Legislativa. Na gravação, o ex-deputado também confirma que será primeiro suplente.
2: Nós sabemos da minha condição atual, gostaria muito de estar ao Brasil, mas no nosso projeto atual, o André do Prado se encaixa perfeitamente. Vai ser a união de várias forças para bem nos representar principalmente nas pautas que são inegociáveis para nós, que vocês bem sabem que é a liberdade.
0: Agora, os próximos passos, como a formalização da pré-candidatura, devem ser definidos.
3: Mas o orgulho maior é ter esse compromisso que eu assumi agora aqui com Eduardo Bolsonaro, que me deu, né, essa felicidade, me deu essa responsabilidade, né, que é muito grande, de substituí-lo como candidato ao Senado por São Paulo. Todos nós sabemos que a vaga de Senado em São Paulo já estava consolidado com o nome de Eduardo Bolsonaro, por tudo que ele fez e está fazendo, né, pelo nosso Estado e pelo nosso Brasil. Ele tem lutado tanto, né, honrando o seu pai, Jair Messias Bolsonaro, que injustamente hoje está preso, e que nós assumimos várias pautas aqui com o Eduardo, uma delas, anistia geral, para que o nosso presidente Bolsonaro possa, né, ficar em liberdade, que isso é o justo. Não podemos condenar um presidente que fez tanto pelo Brasil e injustamente hoje está preso.
0: Para a semana que vem, também há expectativa do lançamento oficial da pré-candidatura de Derrite ao Senado. Os eventos em Campinas e Sorocaba devem acontecer nos dias 15 e 16 de maio, respectivamente, com a presença do pré-candidato à presidência, Flávio Bolsonaro, e de Tarcísio. O anúncio foi visto como resposta à ala da direita, que vinha falando em desistência por parte de Derrite, já que, além dele e de do Prado, existem pelo menos outros dois nomes da direita concorrendo à Casa Alta por fora: o do deputado federal Ricardo Salles, do Novo, e o do deputado federal delegado Palumbo, pelo Podemos. Há um receio no grupo político de que a divisão de votos resulte em maior sucesso da esquerda no pleito. Questionado, o governador de São Paulo disse que vai dialogar sobre o tema.
1: A respeito dessas pré-candidaturas, né, vamos ver se a gente consegue ao máximo a convergência até ao período das convenções.
0: Em evento no Palácio dos Bandeirantes, Tarcísio também criticou o opositor e pré-candidato à eleição pelo Estado de São Paulo, Fernando Haddad.
1: Era só o que faltava, Haddad vir falar de política fiscal do Estado de São Paulo. Tá de brincadeira. O cara que quebrou o Brasil vai falar do Estado de São Paulo? Eu teria vergonha de falar um negócio desse. Né? O cara que entregou, vamos lá, o legado do Haddad no governo federal, né? 7 pontos a mais em relação à dívida PIB. A maior carga tributária da história, uma renca de pessoas endividadas, uma quantidade enorme de empresas em recuperação judicial, a segunda maior taxa de juros real do mundo, mais de 1 tri de pagamento de juros, mais de 10 tri de dívida. E esse cara realmente quer falar de fiscal? Ah, faça-me um favor, dá um tempo para mim.
0: Tarcísio participou de um evento no Palácio dos Bandeirantes para anunciar investimentos em infraestrutura para municípios paulistas. Como mostrou a Jovem Pan, o governador tem turbinado as entregas e a proximidade com prefeitos do interior do estado, de olho na eleição.
14: Jornal da Manhã, agora 5 horas 56 minutos.
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14: Agora, 6 horas em ponto, Jornal da Manhã aqui com muita notícia para você. Meio de semana agitado, né? Porque ainda tem muita coisa para acontecer ao longo dessa semana. Hoje nós falamos ao vivo aqui no dia 6 de maio de 2026 com os principais temas relacionados à política, segurança pública, economia e os demais que você precisa saber. Então a gente está aqui para essa função no Jornal da Manhã. Expectativa para encontro entre Lula e Donald Trump. O vice-presidente da República, Geraldo Alckmin, afirma que a reunião em Washington não terá um assunto proibido. A reportagem de André Anelli.
30: O governo americano confirmou que Lula será recebido por Donald Trump amanhã na Casa Branca para uma visita de trabalho. Na pauta, economia e segurança. O vice-presidente Geraldo Alckmin disse esperar diálogo e boa química entre os dois chefes de Estado. Essa declaração é uma referência aos comentários feitos pelos dois logo depois de um rápido contato durante a última Assembleia Geral da ONU. Alckmin disse que a diplomacia entre os dois deve prevalecer e que diversos assuntos devem ser tratados, principalmente o comércio bilateral, com o Brasil reiterando o discurso de que as aplicações de tarifas e sanções pelos Estados Unidos não fazem sentido.
31: Esse encontro é muito importante porque os Estados Unidos é o terceiro parceiro comercial do Brasil, o primeiro comprador é a China, segundo a União Europeia, terceiro é Estados Unidos, mas é o primeiro investidor no Brasil, então muito importante. E compra produtos de valor agregado, manufatura, avião, automóvel, motores, máquinas. A questão tarifária, nós sempre defendemos que tivesse uma relação melhor, aquele tarifaço não tinha sentido, porque os Estados Unidos têm déficit na balança comercial com muitos países do mundo, mas não tem com o Brasil. E eu torço para que essa boa química que ocorreu entre o presidente Lula e o presidente Trump possa fortalecer ainda mais em benefício de dois grandes países, duas grandes democracias do Ocidente, que é o Brasil e os Estados Unidos.
30: Nesta terça-feira, Lula esteve com o ministro das Relações Exteriores, Mauro Vieira, como forma de preparar as pautas que devem ser debatidas no encontro com Trump. O contexto da reunião na Casa Branca é delicado, já que vai acontecer 2 semanas após o Brasil adotar o princípio da reciprocidade e retirar as credenciais de um agente norte-americano após ação semelhante de Washington em relação a um agente da Polícia Federal envolvido em ação que deteve o ex-deputado Alexandre Ramagem, foragido nos Estados Unidos. Mesmo assim, temas sensíveis devem ser discutidos, como a possibilidade de a Casa Branca classificar facções criminosas brasileiras como PCC e CV como organizações terroristas, além de questões ligadas à exploração de terras raras e minerais críticos no Brasil. Outro ponto possível de diálogo entre os dois presidentes é o PIX. O sistema de pagamentos desenvolvido pelo Banco Central é acusado de chocar com interesses de bancos e operadoras de cartões de crédito norte-americanos. De Brasília, André Anelli.
14: Um tribunal israelense autorizou a prorrogação da detenção do ativista brasileiro Thiago Ávila por mais 6 dias. Vamos entender com o nosso correspondente internacional Luca Bassani, ao vivo, direto da Europa, os dobramentos em relação a isso, né? Porque houve manifestação também do presidente Lula condenando essa prisão e agora esse contexto que pode gerar reflexos também diplomáticos. Muito bom dia, Luca.
0: Exatamente, David. Bom dia a você, a todos que nos acompanham. Mais uma vez, a chamada flotilha Global

0: Segundo a organização, levar mantimentos para Gaza e furar o bloqueio imposto pelos israelenses desde o ano de 2023, naquele contexto. Ao mesmo tempo, há uma série de acusações feitas por Israel de que este grupo estaria representando o Hamas. Foram cerca de 170 ativistas presos durante a última interceptação que aconteceu na semana passada, mas apenas o brasileiro Thiago Ávila e o espanhol palestino Saif Kzeh, que continuam sob a custódia de Israel, agora com a prisão prorrogada por mais 6 dias. De acordo com o Ministério das Relações Exteriores israelenses, eles fariam parte do PCPA, Conferência Popular para os Palestinos no Exterior, que, segundo o Departamento do Tesouro dos Estados Unidos, age clandestinamente em nome do Hamas. E isso justificaria uma prisão mais longa e maiores averiguações. O brasileiro, por sua vez, disse que foi recebido com extrema brutalidade, foi torturado e arrastado de bruços pelo chão e espancado, pedindo que o seu tratamento seja mais humanitário. Os israelenses negam todas essas acusações. Aquilo que temos por ora é essa indefinição. Depois dos 6 dias, o que aconteceria? Se ele seria deportado ao Brasil ou se permaneceria preso? Mas, como você bem disse, já há uma manifestação do presidente Lula que disse que é inaceitável a interceptação de uma flotilha em águas internacionais e que o Ministério das Relações Exteriores do Brasil se junta à Espanha pedindo a libertação de todos esses ativistas o mais rápido possível. Vamos ver como isso se desenrolará, mas lembrando que essa já é pelo menos a terceira vez que isso acontece, em outras ocasiões, inclusive com a presença da ativista sueca também muito conhecida, Greta Thunberg, que também foi presa, deportada e teve também a sua entrada impedida pelos israelenses.
1: Tá certo, Luca Bassani, ao vivo, trazendo as informações pra gente. E vamos seguir com informações ao vivo, porque uma mulher foi vítima de feminicídio no Brasil. A cada 5 horas e 25 minutos no primeiro trimestre de 2026. Aumentou bastante a quantidade de feminicídios e a Danúbia Braga vai trazer então para a gente as informações ao vivo. Danúbia, muito bom dia.
2: Oi, David, bom dia para você, bom dia a todos. Pois é, uma mulher assassinada pelo simples fato de ser mulher a cada 5 horas e 25 minutos nos primeiros 3 meses de 2026. 399 mulheres morreram este ano. Esses são os dados do Ministério da Justiça e Segurança Pública nesse compilado em que eles recebem os dados fornecidos pelos estados brasileiros, mostrando então que esses primeiros 3 meses foram os mais violentos para as mulheres, os 3 primeiros meses mais letais desde o início dessa contagem lá em 2000. E 15. Então, são dados que assustam e muito, pensando nesse recorte, um aumento de 7,5% em comparação com o ano anterior. E se a gente for olhar o recorte de 2015, foram 125 mulheres que morreram nos 3 primeiros meses do ano, saltando então para esses 300, para essas 399 nesse início de 2026. No ano passado, o número de feminicídios bateu recorde. 1.470 mulheres foram assassinadas. Supera os dados, de acordo com o Ministério da Justiça e Segurança Pública, o número de 1.464 que foram mortas em 2024. Os dados, então, são compilados do Sistema Nacional de Informações de Segurança Pública, com base nas informações do Estado, Distrito Federal, Polícia Rodoviária Federal. O mês de janeiro, o mais violento de todos, 142 mulheres vítimas de feminicídio. Em fevereiro, 123 casos. O Estado de São Paulo, o mais violento, o mais letal para as mulheres. Em janeiro, por exemplo, nos 3 primeiros meses de 2026, foram 86 vítimas, seguido de Minas Gerais, com 42 ocorrências, Paraná, com 33, Bahia, com 25, Rio Grande do Sul, com 27, com 24, perdão. Apenas 2 estados não registraram feminicídios nesse período, Acre e Roraima. Mas a gente percebe com esses dados em que o Brasil precisa avançar nessa proteção das mulheres, na violência contra a mulher e, claro, para que a gente consiga se sentir minimamente segura, o que não é a realidade de hoje. Os números assustam, afinal de contas, quando você para pensar

0: que uma mulher é morta a cada 5 horas e 25 minutos no país é um número assustador. Volto com você.
1: Sem dúvida alguma, Danube. E você trouxe os dados de São Paulo, né? Que representa que uma mulher é morta por dia também, referente aos dados do primeiro trimestre. E, claro, fica também aquele velho conselho, porque as mulheres que são vítimas de violência doméstica denunciem os companheiros, ex-companheiros que às vezes têm ciúmes depois que a mulher tenta seguir a vida, para que medidas de proteção também sejam impostas e políticas públicas possam ser implementadas. Porque às vezes tem aquela falsa percepção que a pessoa vai ter uma mudança de comportamento, mas não tem e pode terminar no pior, com esse crescimento todo de mulheres sendo vítimas de feminicídio. Vamos à previsão do tempo com todas as informações de Camila Yunis.
2: Oi, David, muito bom dia para você, bom dia a todos que estão com a gente aqui no Jornal da Manhã. David, a gente continua monitorando a chuva e lá na região sul do país, as instabilidades associadas ao deslocamento de uma frente fria provocam chuva forte em caráter de temporais no extremo sul gaúcho. Essas precipitações devem acontecer ao longo do dia e param no final do dia de hoje. Agora, aqui na faixa leste do Nordeste, a chuva dá uma pequena trégua na intensidade, mas ainda continua acontecendo desde o estado de Sergipe até o Rio Grande do Norte. Aqui no litoral da Bahia tem condição de alerta para os temporais. Isso em função do deslocamento de uma outra frente fria que atua aqui no litoral baiano. E olha, atenção também aqui para o litoral norte do Nordeste, com destaque para o litoral do Maranhão, onde os volumes podem ser maiores, e também no norte do país. Tem muita umidade lá na região norte, tem a zona de convergência intertropical, todos esses sistemas, eles fomentam as instabilidades. Então, atenção aqui para áreas do estado do Amazonas e também do Pará, onde os volumes podem ser muito expressivos e as rajadas de vento também de mais de 85 km por hora. Há possibilidade também de transbordamentos, enxurradas e alagamentos. Agora, no interior do país, o tempo firme vai predominar. Isso porque a gente tem uma condição de uma alta pressão atmosférica que vai mantendo o tempo firme e, consequentemente, a umidade relativa do ar fica mais baixa. Olha só, a gente tem cenário de atenção para boa parte do Tocantins, áreas aqui do sul do Pará, Mato Grosso, Mato Grosso do Sul. Atenção também para quem está em Goiás, boa parte aqui do interior de São Paulo e Triângulo Mineiro. A umidade relativa do ar cai, então é importante reforçar a hidratação. Agora, vamos dar uma olhadinha no nosso próximo mapa? Porque a gente está falando de todo esse cenário de tempo firme, de baixa umidade relativa do ar, então a gente não tem condição de chuva aqui na capital paulista. E olha só, o dia de hoje, máxima de 29 graus, sem condição de chuva. Em Porto Alegre, temperatura elevada também, máxima de 31 graus e nada de chuva na capital do Rio Grande do Sul. Agora, em Salvador, apesar dessas temperaturas elevadas, como a gente mostrou, tem condição de chuva em função desse deslocamento da frente fria, quase 30 milímetros de chuva na capital da Bahia. Então, muita atenção por lá, porque este é o cenário. Mas reparem que as temperaturas estão bem elevadas. Quem gosta do calor vai aproveitar até o final dessa semana, porque a gente tem o primeiro frio intenso de 2026 chegando. Deve chegar no fim dessa semana, com maior intensidade entre sábado e domingo, especialmente aqui em São Paulo. Mas lá no Rio Grande do Sul, a partir de sexta-feira, essa massa de ar mais frio já começa a chegar com mais intensidade. Onde esse frio vai atuar? Como ele vai entrar de forma mais consistente aqui no continente, deve atingir não só a região sul do país, mas avança pelo sudeste e centro-oeste e também no norte do país, em Rondônia e no Acre, as temperaturas também irão cair. Claro que a gente vai monitorando isso diariamente, mas a perspectiva é essa, de temperaturas mais baixas no final de semana. Mas até lá, os termômetros vão marcar temperaturas mais elevadas. Eu volto com você, David. Um ótimo dia.
1: Para você também, Camila Yunis, muito obrigado pelas informações e, claro, né, essa amplitude térmica também que a gente tem vivido aqui em São Paulo nos últimos dias gera os efeitos à saúde, muita gente com coriza, enfim. E agora a chegada dessa frente fria, dessa realmente das temperaturas mais amenas aí em todo o Brasil, como a Camila trouxe. Os planos do governo contra o endividamento e as medidas de combate à inflação foram destaques da entrevista exclusiva do ministro da Fazenda, Dario Durigan, à Jovem Pan. Acompanhe na reportagem de Misael Mainetti. Bom, a gente vai exibir a reportagem, né, onde o ministro fala sobre as questões econômicas, as previsões também para os próximos atos, porque o governo lançou, a gente bem trouxe aqui no Jornal da Manhã, a questão do Desenrola 2.0, como os analistas dizem, uma medida populista que não vai trazer tantos arranjos no cenário econômico, mas a perspectiva é que a gente tenha isso no avançar e ver se os brasileiros realmente conseguem sair do endividamento, porque muitos estão nessa situação, não estão conseguindo arcar com as contas. Agora, 6 horas, 15 minutos.
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8: %. Agora 6h20, Jornal da Manhã, com as principais notícias do Brasil humano. E os planos do governo contra o endividamento e as medidas de combate à inflação foram destaques da entrevista exclusiva do ministro da Fazenda, Dário Durigan, à Jovem Pan. Acompanhe na reportagem de Misael Mainetti.
9: Uma portaria do Ministério da Fazenda regulamentou o programa Desenrola 2.0 de redução do endividamento. Pelas regras, os descontos poderão variar de 30% a 90% a depender do tipo de crédito e do tamanho da dívida. As instituições financeiras já iniciaram as negociações com os clientes interessados, como explicou o ministro da Fazenda, Dário Durigan, em entrevista exclusiva a Denise Campos de Toledo.
10: E já estamos convocando as pessoas para não perderem tempo, irem até os seus bancos, conversarem com os seus gerentes, buscarem nos aplicativos dos bancos a possibilidade de renegociar a sua dívida, limpar o seu nome e poder estar pronto para tomar crédito de qualidade. Então, assim como a Febraban acaba de anunciar em nota, nós aqui também do Ministério estamos acompanhando essas primeiras integrações de sistema, mas tudo pronto, tudo em ordem, as pessoas podem fazer as negociações.
9: A Febraban, que representa os maiores bancos do país, disse que a iniciativa tem potencial para alcançar a repactuação de 100 bilhões de reais em dívidas e pode beneficiar 27 milhões de brasileiros com contas em atraso.
10: Para que a gente consiga fazer essa renegociação com amplos descontos, descontos que chegam até 90% da dívida original, o governo está se comprometendo não a pagar as dívidas, mas a garantir aí junto com o cidadão que está renegociando a sua dívida e que tem o compromisso, o cidadão, de seguir arcando e pagando com as suas contas. Esse fundo garantidor, ele já tem 2 bilhões lá dentro de aportes que saíram do orçamento público, aprovados em lei no Congresso Nacional, validados pelo Tribunal de Contas, que estão no FGO. Adicionalmente a isso, tem um recurso que é o recurso não resgatado no sistema financeiro. Nós estamos tirando o dinheiro dessa tesouraria, esse dinheiro esquecido, e passando para um fundo privado, poderia ser um outro fundo, como o FGC, por exemplo. E esse recurso, ele vai dar garantia para o próprio sistema bancário como um todo melhorar a sua situação. Os bancos vão receber parte da dívida que eles tinham, que hoje eles não recebem, as pessoas que hoje têm dívidas altíssimas e não conseguem pagar suas dívidas vão poder pagar uma dívida menor e a gente otimiza recurso que está no sistema financeiro para garantir renegociações do sistema financeiro.
11: Para o ministro da Fazenda, esse é o momento ideal para aprovar o fim da jornada 6x1. Ele diz que basta observar como outros países evoluíram em relação à jornada de trabalho e tecnologia.
10: Eu acho sem dúvida que é o momento de aprovação dessa medida. A gente olha comparativamente no mundo, Denise, é algo que tem sido adotado, salvo pela Argentina, que é nosso país vizinho, que está na contramão. O mundo tem encaminhado nesse sentido de reconhecer um ganho de produtividade no novo ambiente digital, reconhecer que o trabalhador vai render mais se tiver um pouco mais de descanso. O que a gente tem levantado aqui na Fazenda é o debate do equilíbrio, que é sempre delicado. Então, veja, hoje, de cada 10 trabalhadores, 3 estão na escala 6x1, os outros já não estão mais. Desses 3 trabalhadores, quando a gente olha só para esse universo de quem está na escala 6x1, a grande maioria, vou dizer que 80% desses trabalhadores, ganha até 2 salários mínimos. Então, em alguma medida, é também um pleito de justiça na relação de trabalho. Quem ganha mais hoje já está numa escala 4x3, 5x2. E quem ganha menos segue na escala 6x1.
9: Durigan também afirmou que vários segmentos importantes da economia brasileira não têm dependência da escala 6x1.
10: A prática hoje já é de uma realidade do 5x2. Para esses outros setores, é claro que vale um debate, um diálogo para conferir ganho de produtividade para esse setor. Não quero que nenhum setor da economia brasileira fique para trás, pelo contrário. E é por isso que a gente tem o Simples Nacional no Brasil, que é um grande instrumento de renúncia tributária e de benefício para as pequenas empresas do país. Por isso que a gente anunciou, junto com o Desenrola, linhas melhores para as pequenas empresas, com mais limite global para empréstimo. Por isso que a gente tem feito o FGI renovado, para que as empresas tomem crédito barato no BNDES. Por isso que nós temos que otimizar a digitalização no país, para que o ganho de produtividade do mundo, eu não digo isso só pelo Brasil, o mundo está tendo ganho de produtividade, se reverta minimamente em prol do trabalhador. Então, eu digo, como o presidente Lula tem advogado por essa medida, 40 horas semanais, com 2 dias de descanso, sem redução de salário, e digo eu, sem compensação tributária para as empresas.
9: O ministro disse ainda que o Brasil é um dos países menos afetados pela guerra no Oriente Médio e que, diferentemente de outras nações que sofrem com um aumento no preço do petróleo, o Brasil conseguiu impedir uma alta maior.
10: Aqui no Brasil, o que a gente tem sentido é o país é um dos que menos foi afetado com a guerra. Então, quando a gente olha volatilidade de preço de combustível, por exemplo, é claro que nós fomos afetados, apesar de todo o esforço que o governo tem feito para mitigar o efeito da guerra, a gente teve um aumento aí de um pouco menos de 20% no valor de combustível. Tem países que foi 150% de aumento, como a África do Sul, 85% de aumento, como no caso do Chile. Isso tem chegado para a nossa população de maneira mitigada, graças ao esforço do presidente. E aqui, como nos preparar para a guerra? Esse é um grande tema que tem sido debatido.
9: Questionado sobre a preocupação em relação às contas públicas, o ministro da Fazenda pontuou que, do ponto de vista fiscal, o Brasil melhorou nos últimos anos.
10: A razão principal para a gente ver a dívida pública brasileira aumentar é exatamente a taxa de juros. Não o esforço que o governo faz ano após ano de ir limitando o gasto de um lado e recompondo receita de outro. O que eu posso dizer do lado fiscal é que o esforço fiscal tem sido feito. Foi um esforço fiscal de 2% do PIB nesses últimos anos e que, mais importante de tudo, e diferente do governo anterior e que fica como legado para o país, não tem surpresa amarrada para frente. Então, não estou contratando um gasto, como não estou dando calote em precatório, não estou tirando ICMS de governador, não estou contratando um Fundeb que vai exigir 50 bi daqui a uns anos. Nós estamos organizando, estamos diminuindo o benefício fiscal e isso vai gerando resiliência fiscal para o país. Então, a gente vai legar para os próximos governos uma resiliência fiscal muito grande.
9: Dario Durigan disse que não tem tabu em discutir privatização dos Correios, mas acredita que é necessário um plano de reestruturação de um ponto de vista rígido.
10: O que eu tenho feito agora é acompanhado esse plano de reestruturação dos Correios e exigido da nova administração, do novo presidente dos Correios, que é o Emmanuel, que tem feito um bom trabalho até aqui, que entregue melhores resultados dos Correios, e não é só para essa gestão do presidente Lula, é para o país e para o futuro. Até porque, como você disse, o Correio cumpre uma função, que é a universalização da entrega postal para qualquer pessoa do país.
9: O ministro estima que o rombo da estatal possa chegar a 10 bilhões de reais em 2026.
8: Agora 6 horas e 28 minutos.

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1: O programa de regularização desenrola rural, anunciado pelo Ministério da Fazenda, deve contemplar mais de 800 mil agricultores familiares no Brasil. As informações com a apresentadora do Hora H do Agro, Mariana Grilli.
2: Junto ao programa de renegociação de dívidas chamado Desenrola, o ministro da Fazenda, Dário Durigan, anunciou também a implementação da segunda fase do Desenrola Rural. O objetivo é permitir a regularização de produtores, especialmente aqueles enquadrados no PRONAF, o Programa Nacional de Fortalecimento da Agricultura Familiar. A estimativa do governo é que mais de 800 mil agricultores familiares sejam contemplados com o programa, que tem prazo até 20 de dezembro. Também são considerados no programa as cooperativas da agricultura familiar, os beneficiários da reforma agrária e indígenas e quilombolas com operações de crédito rural. A novidade dessa vez, em comparação à primeira fase do Desenrola Rural, é a possibilidade de contratação de novo crédito, mesmo por aqueles inadimplentes em operações anteriores. Isso porque inviabilizar o acesso a novos créditos também estava inviabilizando a continuidade das safras. O parcelamento funciona de maneira diferente a depender do valor da dívida. Por exemplo, até 2 parcelas anuais para dívidas de até R$10 mil e até 10 parcelas anuais para dívidas acima de R$50 mil. Também a depender do tipo de crédito, o produtor precisará procurar o local correto para aderir ao Desenrola Rural. Para uma dívida ativa, é preciso acessar a plataforma Regularize da Procuradoria-Geral da Fazenda Nacional. Para crédito de instalação, é necessário ir atrás do Instituto Nacional de Colonização e Reforma Agrária, o INCRA. E para demais tipos de dívidas, é preciso, então, entrar em contato diretamente com as instituições financeiras. É importante que o produtor rural esteja atento a essa oportunidade, porque a gente sabe, vem falando bastante aqui na Jovem Pan, do problema do endividamento rural no Brasil. A gente vai falar mais sobre este e outros assuntos lá no Hora H do Agro, então fica o convite para você conferir o programa conosco ao sábado às 5 da manhã, também aos domingos às 6 da manhã, além das participações aqui no Jornal da Manhã, às segundas, quartas e sextas. Volto contigo aí no estúdio. Bom dia.
1: Agora às 6 horas 31 minutos.
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8: O programa do governo vai conceder crédito com taxas de juros reduzidas para reformas, ampliações e adaptações em residências. O David Diogo volta aqui ao Jornal da Manhã com todas as informações sobre esse novo programa, então, para reformar a casa, né, David?
9: Exatamente, David. E as regras já passam a valer hoje, já que foram publicadas no Diário Oficial da União. Entre as principais mudanças aprovadas pelo Conselho Monetário Nacional estão justamente isso, David, a redução de juros para 0,82% ao mês. Antes, a taxa de juros para esse programa chegavam a 1,95% ao mês. Outra mudança está também o estendimento ali, né, do prazo de amortização, que passa de 60 para 72 meses. E a renda bruta familiar também aumentou, né? Antes era de R$ 9.600, agora para quem ganha até R$ 13.000. O programa ele oferece ali um crédito de R$ 5.000 a R$ 30.000, com foco em melhorias habitacionais, segurança e acessibilidade, exigindo a aprovação de crédito em imóveis em áreas não sujeitas a risco. Vamos lembrar aqui que esse recurso ele sai do Fundo Social, aquele fundo criado em 2010 para receber recursos de royalties do petróleo, né, funcionando como uma espécie de poupança para financiar áreas como saúde, educação e desenvolvimento social. Esse ano, a previsão para, né, financiar esse programa, o Reforma Casa Brasil, o governo está previsto aí para financiar 24,8 bilhões de reais. No ano passado, foram empenhados 10,7 bilhões de reais para o programa, dos quais 2 bilhões de reais já estão sob gestão da Caixa Econômica Federal, que é quem organiza ali, né, esse financiamento. Vamos lembrar que o governo federal projeta aí um impacto expressivo, né, na construção civil com a geração de emprego e renda. David.
8: Valeu, David Diogo, pelas informações. Então, uma nova proposta do governo para tentar ampliar aí a reforma da casa nas mais diferentes cidades de todo o território nacional. Vamos agora para as principais capas dos jornais de circulação nacional aqui no nosso país, começando pelo Estado de São Paulo, que traz a manchete: criança de 5 anos que sempre usa a tela aprende menos, aponta OCDE. Ainda há pouco, né, aqui no Jornal da Manhã, a gente falou sobre uma pesquisa também americana com o Márcio Atala, nosso especialista em saúde, falando que a pessoa deve evitar, então, pelo menos é o que mostra esse levantamento, de já levantar ao acordar e utilizar o celular, porque isso também enfraquece o sistema imunológico. E agora trazendo também as crianças de 5 anos que muitas vezes ficam vidradas na tela. A gente que é pai sabe muito bem que às vezes a gente quer fazer alguma coisa, quer ajudar também nas atividades domésticas, e aí o celular acaba virando um recurso. Só que isso tem que ter cuidado, tem que ter atenção e principalmente moderação. Então, o Estado de São Paulo traz isso como manchete, falando sobre avaliação de vocabulário, resolução de pequenos problemas e até mesmo as habilidades socioemocionais, porque as crianças estão se desenvolvendo cada vez menos em relação à comunicação, ao convívio social entre as outras crianças e também entre os adultos. Vamos para as próximas capas? Olha só, a Folha de São Paulo traz: Em ano eleitoral, o Congresso arma bomba fiscal com pisos especiais e aposentadorias. É um assunto que a gente já abordou também aqui. Os nossos analistas, inclusive, estão preocupados com isso, porque geralmente pode trazer efeitos desastrosos à economia do nosso país. E a Folha de São Paulo destaca justamente isso, né? Sobre os textos com bens da União, estados e prefeituras que avançam no legislativo, mas precisa de muita atenção, precisa colocar uma lupa ali para determinar quais serão as ações daqui para frente. E aí tem uma outra matéria também sobre a espera de regra dos bancos, que só faz o cadastro no primeiro dia do desenrola, porque de acordo até mesmo com a FEBRABAN, a Federação dos Bancos, né, há uma preocupação em relação de como vai funcionar. O governo já aprovou, já publicou essa medida em caráter de urgência para que avance então a proposta do Desenrola 2.0, para que já comece a funcionar, só que os bancos ainda têm muitas dúvidas, precisa também de treinamento do pessoal, que ainda não foi feito, porque para o programa ter efetividade, as pessoas precisam estar cientes sobre os juros que vão pagar, sobre como que vai funcionar essa questão do desenrola, e os bancos então precisam realmente saber de todas as medidas para depois repassar aos clientes e dessa forma o programa ter efetividade para que todos os brasileiros que têm dívidas consigam arcar e quitar as contas. Vamos para a próxima capa do Globo, que traz em destaque: Lula busca acordo com Trump sobre facções para amenizar crise interna. Então a expectativa é que esse seja um dos assuntos abordados amanhã, nessa quinta-feira, nesse encontro previsto entre o presidente americano e o presidente brasileiro, nas tratativas, porque o presidente americano entende que PCC, Comando Vermelho e as facções criminosas, elas são consideradas, devem ser classificadas como terroristas, porque na avaliação de Donald Trump, quando eles praticam os crimes, como a gente vê no cangaço, né, conhecido como cangaço, nesses assaltos a bancos, as pessoas são utilizadas, também há uma dominância territorial, principalmente do Comando Vermelho no Rio de Janeiro, em que as pessoas são obrigadas a comprar da facção, comprar o gás, os mais diferentes itens que fazem parte ali dos faccionados, obrigando a essas pessoas como uma espécie de terrorismo. Então, o entendimento do Donald Trump é justamente esse. Já o governo brasileiro não quer classificar as facções como terroristas porque tem outro entendimento em relação a esse assunto e leis não avançaram nesse sentido também em relação à classificação das facções criminosas como terroristas. E aí tem justamente essa capa trazida pelo Globo sobre esse contexto da intenção americana de apontar o terrorismo no narcotráfico, que também é uma problemática e é uma classificação a ser realmente desenrolada. Esse é um dos assuntos, né? A gente já trouxe outros sobre terras raras e tudo mais. Bom, essas então são as principais manchetes do dia nos jornais de circulação nacional. O Supremo Tribunal Federal começa a julgar hoje a constitucionalidade de uma lei que estabelece participação maior dos royalties do petróleo aos estados e municípios não produtores. As informações com Janaína Camelo.
0: Na véspera do STF discutir a distribuição dos royalties de petróleo, a Advocacia-Geral da União pediu ao Supremo que mantenha as atuais regras, sob risco de um colapso financeiro para os estados produtores. Na manifestação, a AGU afirma que caso o Supremo decida por alterar a distribuição dos recursos, será necessário rever integralmente todos os valores distribuídos desde 2012, com recálculo das receitas e a compensação financeira entre os entes federativos, e que o cenário apresenta elevada complexidade técnica, fiscal e operacional, além de significativo risco de judicialização do caso. Ainda segundo a AGU, haveria também impacto nos cofres da União, de R$ 9 bilhões ao ano. O STF começa a julgar hoje a constitucionalidade da lei aprovada pelo Congresso em 2012, estabelecendo participação maior dos royalties do petróleo aos estados e municípios não produtores, reduzindo os valores dos recursos dos que produzem. O objetivo seria compensar financeiramente a União, estados e municípios pela exploração de recursos não renováveis. A lei nunca entrou em vigor, porque na época foi suspensa por liminar da ministra Carmen Lúcia. Dessa forma, continua valendo o que é estabelecido pela Constituição. Na distribuição sobre royalties, 61% são direcionados para estados e municípios produtores de petróleo e gás, 30% para a União, e 8,75% para o Fundo Especial dos Estados e Municípios, que não são produtores de petróleo. A lei aprovada em 2012 pelo Congresso diminui para 26% os royalties para os estados e municípios produtores e para 20% a fatia da União e aumenta para 54% por meio do Fundo Especial a participação aos estados e municípios não produtores. Caso o STF decida pela constitucionalidade da lei de 2012, o Rio de Janeiro seria o maior prejudicado, já que é responsável por 86% da produção nacional de petróleo e por 77% de gás. O estado é autor de uma das ações que serão julgadas hoje no Supremo e alega que, caso a redistribuição dos royalties seja aplicada, deixaria de arrecadar cerca de 10 bilhões de reais por ano. Por outro lado, estados e municípios não produtores argumentam que, desde a decisão monocrática de Carmen Lúcia, deixaram de arrecadar 111 bilhões de reais. A constitucionalidade das regras de redistribuição de royalties de petróleo já entrou e saiu da pauta de julgamentos aqui do STF por diversas vezes nos últimos anos. O julgamento desta quarta-feira vai começar com o relatório da ministra Carmen Lúcia. Em seguida, serão ouvidas as partes no processo, entre elas a própria AGU e também representantes dos estados. Os ministros só depois começam a votar. E eles também podem pedir vista e suspender o julgamento. Pela complexidade do caso, o tema no STF chegou a ser levado para audiência de conciliação entre as partes envolvidas. Mas nada avançou. Nos últimos dias, ministros receberam nos gabinetes interessados no processo. Entre eles, o governador interino do Rio de Janeiro, Ricardo Couto, presidente do Tribunal de Justiça do Estado. O caso está sendo questionado em 4 ações diretas de inconstitucionalidade e são os primeiros itens da pauta da sessão de hoje no plenário da Suprema Corte.
8: Jornal da Manhã, agora 6 horas 45 minutos. Chegou o momento das finanças aqui, não é da sua conta, a parceria da Jovem Pan com o PicPay, para trazer todos os detalhes para você ficar muito bem informado sobre as questões financeiras, porque impacta diretamente na gente. E a Renata Flores já está aqui conectada conosco, porque a gente tem falado muito sobre o Dia das Mães e ela vai trazer uma dica especial para essa data, né, Renata? Muito bom dia.
4: Oi, David, bom dia para quem nos acompanha. Olha, a gente precisa ser criativo nesse dia, né? Tradicionalmente, por exemplo, aqui no Brasil, as mães preparam um almoço especial para receber os filhos. E para começar hoje, eu sugiro que a gente faça o oposto, né? Prepare uma refeição afetiva para receber a nossa mãe. Uma outra sugestão que eu fiz, David, numa reunião de família, foi recriar uma foto antiga. Eu estava ali com as mesmas pessoas, com a mesma pose, no mesmo cenário, revivendo aquele momento. Muitos anos depois, a minha mãe ficou profundamente emocionada, e só vou trazer mais uma ideia, né? Porque muita gente hoje já tem aquela habilidade de edição de vídeo, então por que não aproveitar para a rede social, editar um vídeo com as fotos da sua mãe? É uma coisa simples e que toca bastante.
8: Bom, claro que são recomendações importantes, mas muitas vezes, né, tem os gastos, conforme você disse, com o almoço, aí tem viagem, porque às vezes a mãe mora em outra cidade, e com isso o orçamento acaba ficando apertado também, né?
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8: Renata Flores, excelentes dicas. 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Olha que maravilha. Muito obrigado pelas recomendações. Amanhã a gente se fala mais.
4: Um ótimo dia a todos. Tchau.
8: Bom dia. O Conselho de Ética da Câmara aprovou um parecer que recomenda a suspensão do mandato de 3 parlamentares da oposição por 2 meses. Eles ocuparam a mesa diretora do plenário em agosto do ano passado. Informações com Matheus Dias.
10: Conselho de Ética da Câmara aprovou a suspensão dos mandatos dos deputados Marcos Polon, do PL do Mato Grosso do Sul, Marcel Van Hatten, do Novo do Rio Grande do Sul, e Zé Trovão, do PL de Santa Catarina, por conta da ocupação do plenário em agosto do ano passado, em protesto contra a prisão de Jair Bolsonaro e dos outros réus do 8 de janeiro. Pela decisão, os parlamentares vão ficar 2 meses afastados, mas só após o julgamento dos recursos. O placar foi de 13 votos a 4 a favor da suspensão de Polon e Van Hatten e de 15 a 4 para suspender Zé Trovão. O processo durou cerca de 7 meses, como relembrou o presidente do Conselho, deputado Fábio Chiochetti.
11: Teve advogado que teve que vir, deputados que tiveram que vir para se defender e deputados como Chico que tiveram que vir para marcar a sua posição. Para marcar o que o deputado Chico acredita. Passamos aqui o dia 15, 16 de dezembro, aqui dentro do plenário. E a gente encerra esse processo. E eu gostaria, quando eu tomei posse aqui e deixei claro que fosse a única comissão que a gente não trabalhasse, como presidente de um conselho. Mas, infelizmente, é uma comissão que temos mais 26 processos daqui até o dia 20 de dezembro de 2026.
10: Durante a votação, o deputado Marcel Van Hatten, um dos alvos, falou em perseguição.
12: Nós somos processados nesse Conselho de Ética por nossas manifestações e nossas palavras. Sabe por quê, senhor presidente? Sabe por quê, senhor relator? Porque nós não temos rabo preso! Nós não temos denúncia de corrupção! Nós não andamos com dinheiro na cueca! Nós não andamos em jatinho com banqueiro corrupto! Nós não tomamos uísque caríssimo em Londres com despesas custeadas pelo erário público!
10: Houve bate-boca após o deputado Chico Alencar afirmar que teria sido ameaçado pelo advogado Jeffrey Chiquini, pré-candidato a deputado federal pelo Paraná, que defende Van Hatten.
13: Que é? Ó, eu tenho sorte de ser idoso.
14: Não, doutor Chiquini.
13: Ele acabou de dizer.
15: Um advogado vem na Câmara.
16: As provocações aqui estão sendo feitas são inadmissíveis, presidente.
15: Advogado ameaçou.
16: As provocações são inadmissíveis.
15: Advogado ameaçou, deputado.
16: As provocações são inadmissíveis.
15: Presidente, eu peço a retirada do advogado do plenário. Peço a retirada dele.
17: Ele falou,
15: presidente.
17: Ele falou que tem sorte de ser gostoso.
15: Deputado Chiquini.
17: Não é possível, presidente. Ele falou, tem sorte de ser gostoso.
15: Por favor.
17: Presidente, não é possível.
15: Se coloque em seu lugar. Ameaçou o deputado. Ele ameaçou o deputado. Ameaçou o deputado. Aqui não é lugar de ameaça, não.
10: Os 3 parlamentares foram acusados de impedir o presidente da Câmara, Hugo Mota, de assumir o controle do plenário, obstruindo a entrada e os trabalhos da casa. Segundo as investigações, o deputado Marcos Polon teria se sentado à cadeira da presidência. Já Marcel Van Hatten sentou-se à mesa, impedindo a passagem de Hugo Mota. O deputado Zé Trovão teria fisicamente impedido Mota de subir ao plenário da Câmara. O deputado Ricardo Maia, do MDB da Bahia, também protocolou uma representação contra Marcos Polon, acusando o parlamentar de, além de obstruir a entrada, ofender pessoalmente o presidente Hugo Mota no dia do protesto. A recomendação era pela suspensão de 90 dias. Após o resultado, o deputado Luiz Lima, do Novo do Rio de Janeiro, ainda criticou os colegas de conselho, dizendo que os mesmos parlamentares do PP, que votaram pela suspensão de Polon, Hatten e Zé Trovão, são os mesmos que pedem que Flávio Bolsonaro escolha alguém da sigla para vice na chapa.
18: Só foram 4 votos. A grande base que condenou Polon, Trovão e Marcel não veio da esquerda, não. Veio dos partidos que se dizem estarem conosco. Então abra um olho. O PP é o partido profissional. PP, Partido Profissional. Só queria deixar registrado isso aqui.
10: Os deputados ainda podem recorrer na Comissão de Constituição e Justiça e de Cidadania.
8: O vice-presidente Geraldo Alckmin disse que a corte do STF está sobrecarregada e defendeu mandatos para os ministros. O Marco Viana chega ao vivo com todas as informações para a gente, direto da Capital Federal. Marco, muito bom dia.
14: Bom dia para você, bom dia a todos que nos acompanham. Olha, essa declaração foi feita durante discussões sobre uma possível reforma do sistema judiciário brasileiro. Hoje, os ministros do STF têm cargo vitalício, com aposentadoria obrigatória aos 75 anos. Para o vice-presidente Geraldo Alckmin, esse modelo pode ser revisto com a adoção de mandatos por tempo determinado, como já acontece em outras democracias. Ele citou como exemplo períodos entre 10 e 12 anos, o que permitiria uma renovação mais frequente na corte. Segundo o vice-presidente, essa mudança poderia contribuir para dar mais dinamismo ao Supremo e também reduzir tensões políticas em torno das indicações. Alckmin também chamou atenção para a sobrecarga de processos do STF. Hoje a corte acumula um grande volume de julgamentos, muitos deles que poderiam ser resolvidos em outras instâncias do judiciário. Na avaliação dele, é preciso repensar o papel do Supremo para que o tribunal atue mais como corte constitucional focada em temas de grande impacto. A discussão sobre mandato para ministros não é nova, mas volta a ganhar força em meio a críticas ao funcionamento do STF e também pelas pressões por mudanças institucionais e agora principalmente após essa fala do vice-presidente. Qualquer alteração, no entanto, depende de propostas de emenda à Constituição, deve passar pelo Congresso Nacional. Esse debate deve ganhar mais espaço a partir de agora, após a fala do vice-presidente Geraldo Alckmin. Vamos continuar acompanhando assim.
8: Toda certeza, Marco Viana. Muito obrigado pelas informações. O difícil é qual vai ser o nome, né? O próximo nome indicado pelo presidente Lula diante dessa instabilidade e essa tensão com o Congresso Nacional. Agora, 6 horas e 55 minutos.
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8: Funcionários que trabalham na organização da Copa do Mundo estão preocupados com a atuação da Polícia de Imigração nos Estados Unidos às vésperas dos jogos no país. Acompanhe na reportagem de Giovanni Chacon.
20: Trabalhadores no estádio de Los Angeles na Copa do Mundo anunciaram que entrarão em greve caso o Serviço de Imigração dos Estados Unidos, o ICE, atue no local durante os jogos da Copa do Mundo. Mais de 2 mil funcionários ameaçam parar as operações durante a Copa caso o pedido não seja acatado. Na fase de grupos, Los Angeles recebe o primeiro e o último jogo da seleção anfitriã, a seleção dos Estados Unidos. E ainda terá países como Suíça, Bélgica e o Irã, quem sabe, passando por lá.
8: Agora, 6 horas e 56 minutos.
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4: Parece uma louca, né?
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0: Olá, bom dia. Estamos começando mais um Jornal da Manhã nesta quarta-feira, dia 6 de maio de 2026. São 7 horas e 6 minutos. Estaremos juntos até as 8h30 da manhã. Eu tenho aqui comigo a jornalista Natália Barros, o jornalista Maílson Franklin também aqui conosco na bancada, o nosso querido Bitoca, o Damião Santos aqui conosco, a Ana Luísa Leão nas redes sociais junto com a Júlia Azevedo. Bom dia, Natália Barros. Bom dia, Maílson Franklin. Sejam todos muito bem-vindos aqui ao Jornal da Manhã.
1: Bom dia, João Mouzinho. Muito bom dia, meu querido ouvinte. Chegou o nosso quarto. Metade da semana até aqui, coisa boa, que dia bonito para a gente começar ele muito bem informado aqui com o nosso Jornal da Manhã. Olha, ouvinte, muito obrigada pela sua companhia, obrigada pela sua audiência. Estamos aqui firmes e fortes para começar esse dia junto com você. Se você quiser nos acompanhar aqui com imagens, vai lá no Instagram, que a nossa live já está sendo transmitida no @ Folha de Alagoas. E você vai acompanhar aqui a nossa bancada com imagens. Vamos seguindo, vamos embora. Vamos dar um bom dia especial aqui para o Maílson Franklin, que está no estúdio. É. Mas é só para dar esse primeiro
2: só
1: bom dia.
2: Só dar um bom dia aqui.
1: Só para dar uma pincelada aqui. E daqui a pouco vai para as ruas de Maceió, né, Maílson? Muito bom dia. Como é que você está hoje?
2: Bom dia.
1: Bom dia.
2: Bem, graças a Deus. Bom dia, João. Bom dia, Damião. Bom dia, a nossa amiga, né? Regina, né?
1: Toda vez que... Ana Luísa, rapaz.

0: Luísa, Ana Luísa. Mas bom dia a você, ouvinte do programa Jornal da Manhã, né? Ótima quarta-feira, metade da semana. Hoje são 6 de maio de 2026. Espero que seja um dia maravilhoso, né? Com muita paz, saúde, né? Muita tranquilidade para esse dia, tá bom? Daqui a pouco eu volto já para passar a previsão do tempo, previsão do trânsito também, que parece que o tempo hoje tá bom, tá agradável, viu? Eu acho que vai dar praia, sim.
1: Quarta-feira, mas o São Franquinho deixa o povo trabalhar.
0: Quem tá de férias e de folga, dá.
1: Vamos embora até 8h30 da manhã, né, João Mouzinho?
2: É isso aí. E vamos para as nossas principais manchetes do dia. Vice-governador fala sobre a hegemonia do MDB aqui no estado de Alagoas.
1: Investigado por rachadinha, o vereador Ciderlane Mendonça assume a liderança do PL.
2: Vamos trazer ainda que o Tribunal Superior Eleitoral determina a perda de mandato de Paulão e posse imediata de Nivaldo Albuquerque.
1: Prazo para tirar ou regularizar o título de eleitor termina hoje. É bom ficar atento, viu, ouvinte?
2: Então essas e outras manchetes você vai verificar aí conosco no Jornal da Manhã aqui pela Jovem Pan 100,7.
1: É isso aí, João Mouzinho. Mailson Franklin, meu querido ouvinte, está começando mais um dia de notícias aqui no nosso Jornal da Manhã. E além destes destaques, hoje nós teremos uma entrevista com o vereador do município de Estrela de Alagoas e também presidente da União dos Vereadores do Estado de Alagoas, a UVEAL. Vamos conversar com o David Moura e também, além dele, a gente vai ter aqui no estúdio o Jason Alves, ele que é engenheiro eletricista e candidato à presidência do CREA Alagoas. Então você fica aqui com a gente, fica sintonizado que tudo isso e muito mais você confere aqui no Jornal da Manhã. E só lembrando que a sua participação aqui com a gente é muito importante. Você pode enviar sua mensagem para o WhatsApp do Jornal da Manhã. Mande para nossa produção a sua sugestão, seu reclame, suas dúvidas ou também perguntas para os nossos entrevistados de hoje pelo número 999-32-7591.
2: Repete aí, Natália Barros, por favor.
1: É o 999-32-7591. Jovem Pan.
2: Tá aí, né, o nosso contato do WhatsApp aqui do Jornal da Manhã. Então você que tá ligadinho aqui na Jovem Pan 100,7, manda uma mensagem de texto, manda uma mensagem de voz, faz um vídeo de como anda, né, a sua comunidade, a sua localidade. É sempre importante essa troca, esse feedback de você que tá aí do outro lado, sempre nos auxiliando. Mailson Franklin.
0: Opa!
2: Como anda o nosso trânsito, o nosso clima na capital alagoana no dia de hoje?
0: Pois é, João. Bom dia mais uma vez. Vamos às informações do trânsito, Damião. Vamos lá.
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0: O trânsito, como sempre, aqui na nossa capital, né? Intenso, pesado, Avenida Afrânio Lages, ali na região do Terminal Rodoviário de Maceió, aquela avenida que vem ali do bairro do Feitosa, trânsito intenso, né? Sentido leste-oeste, sentido praias. Mesma coisa acontece na Avenida Gustavo Paiva, né, ali em frente à Cruz Vermelha, ao Maceió Shopping, há registro de engarrafamento. Avenida Dona Constança de Góes Monteiro, há registro também de engarrafamento. Mesma coisa acontece para quem vem ali da sentido Jacarecica, na Cruz das Almas também, ali naquelas proximidades ali do Lar São Domingos. Há registro também de engarrafamento na manhã desta quarta-feira. Avenida Duval de Góes Monteiro e Avenida Fernandes Lima, trânsito intenso, e quando chega naquelas proximidades ali do fora do TRE, o trânsito fica lento também, porque hoje é o último dia, né, para você regularizar o título eleitoral. Então muita gente está na porta do fórum. Veja quanto tempo a gente vem falando aqui, né, na rádio, para as pessoas irem regularizar, tal, deixa tudo para a última hora. Então o trânsito está lento ali no farol, na gruta, na verdade, onde fica o fórum eleitoral aqui de Maceió. Então, tem que ter um pouco de paciência, tá bom? Parte baixa aqui de Maceió, Álvaro Otacílio e Antônio Gouveia, trânsito flui normalmente aqui na orla da capital.
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0: Tempo tá bom pra hoje, viu, minha gente? Hoje vai dar praia, viu? Maceió está fazendo 27 graus, olha só. a mínima de 25 e a máxima de 29 graus. Tempo ensolarado. Não há previsão de chuva, né? O sol está gostoso, está agradável. Você que está de folga, você que está de férias, você que está curtindo a nossa cidade, conheça as nossas praias aqui de Maceió, conheça o litoral sul, litoral norte, né? Agreste de Alagoas, Zona da Mata, Sertão, porque hoje não há chuva para essa quarta-feira. Então aproveite, estamos nesse período de quadra chuvosa, o nosso tempo é assim, quando a chuva para, o sol vem com força e dá para você aproveitar, né, esse dia com a sua família, tá bom? Máxima de 29 graus, vai ficar quente hoje aqui em Maceió. Daqui a pouco eu volto, viu? Já pelas ruas da cidade aqui, trazendo muita informação para você, ouvinte do programa. Volto já.
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2: Tá aí o Maílson Franklin, né, trazendo as primeiras informações do trânsito, do nosso clima aqui na capital alagoana. Daqui a pouco a gente vai se conectar com o Maílson Franklin mais direto das ruas da capital alagoana para ouvir as demandas da nossa população.
1: Você viu, João, ele comentando, né, do movimento, né, dessa movimentação, porque hoje é o último dia para tirar e regularizar o título de eleitor, né? E sempre acontece isso, independente. Parece que sempre que a gente vai trazendo aqui as informações, as atualizações, o TRE, inclusive, fez vários mutirões nos fins de semana para que não chegasse a esse ponto de ficar muito cheio, né? De tanta gente ter que ir no último dia, mas não tem jeito, né? Brasileiro tem essa fama, né, João Mouzinho?
2: É quase que um hábito, né?
1: É uma coisa assim que tá no nosso sangue, que tá passando aqui nas nossas veias, que é essa história de deixar para a última hora, mas que pelo menos as pessoas estão interessadas em resolver. Isso é bacana, né?
2: É verdade. E assim, a gente vê muitos jovens, né? E o que é muito bom é querer tirar o título, né, já que votar, né, entre 16, né, e antes da maioridade não é obrigatório no nosso país. Também quando você passa de determinada idade, né, quando você está na melhor idade, também não é obrigatório. Mas enfim, muitos jovens, principalmente querendo correr aí atrás de tirar esse primeiro título de eleitor, né, participar dessa festa da cidadania brasileira, que é escolher os seus representantes. E nesse ano temos eleições para deputado estadual, deputado federal, senador da República, governador e presidente. É aquela eleição, né, que a gente passa um tempinho a mais na fila, nos colégios eleitorais, enfim, a gente passa um pouquinho mais de tempo, mas a gente tem uma grande gama aí para escolher, né, fazer a nossa escolha da melhor forma possível. E falando em título de eleitor, Natália Barros, fala aí desse prazo fatídico, né, esse prazo final que chegamos aí para regularizar e também tirar o título de eleitor em todo o país.
1: Pois é, vamos entender aqui o que é que ainda dá para fazer no dia de hoje, né? Porque depois de hoje, desse 6 de maio, o cadastro estará fechado para que aconteça a organização das eleições deste ano, né, de 2026. Então é isso, viu, ouvinte? Nós, eleitores e eleitoras de todo o país, tem até hoje para tirar o primeiro título ou então regularizar as pendências, né, a situação eleitoral com a Justiça Eleitoral. O prazo vale para serviços também como alistamento eleitoral, que é a emissão do primeiro título, transferência de domicílio eleitoral e revisão de dados cadastrais, incluindo a regularização de pendências. O atendimento pode ser feito presencialmente nos cartórios eleitorais ou pela internet por meio do sistema de autoatendimento. Isso só para quem possui a biometria já cadastrada. E aí, de acordo com a lei das eleições, nenhum requerimento de inscrição ou transferência eleitoral pode ser recebido nos 150 dias anteriores à data da eleição. Por isso, a partir de amanhã, de 7 de maio, o cadastro eleitoral já estará fechado em todas as unidades da Justiça Eleitoral e no atendimento online e vai permanecer assim até novembro desse ano, ou seja, até posterior às eleições, né, ao dia da votação. Os jovens que vão votar pela primeira vez, eleitoras e eleitores que mudaram de cidade e precisam transferir o título, pessoas com título cancelado ou com pendências na Justiça Eleitoral e quem precisa atualizar os dados cadastrais. Precisam ficar atentos a esse prazo, que mais uma vez eu vou repetir, é hoje. Hoje é o último dia para você regularizar toda a sua situação com a Justiça Eleitoral. Esse prazo também se aplica a presas e presos provisórios e adolescentes em unidades de internação que devem regularizar a situação eleitoral na unidade da federação onde se encontram para garantir o direito ao voto. Quem não se organizar, quem não regularizar essas pendências até o fim do dia de hoje, vai ficar impedido de votar nas eleições deste ano e pode aí também, né, enfrentar restrições administrativas, como uma dificuldade para obter passaporte, carteira de identidade, tomar posse em cargos públicos ou se matricular em instituições de ensino públicas, viu? Então tá aí, né? 6 de maio é o último dia. Hoje, essa quarta-feira, é o dia que você tem aí limite para regularizar a sua situação eleitoral. Ainda dá tempo, tá muito cedinho. Se você estava esquecido, não estava acompanhando as notícias referentes a isso, se organiza hoje para não perder esse prazo. É tão importante a gente exercer o nosso direito de cidadão, que é esse direito ao voto, né? Tudo que a gente tem é aquele dedinho lá na urna eletrônica para ajudar a decidir o futuro do nosso país, hein, João Mozinho?
2: É, mas já tem muita gente lá, viu, Natália Barros?
1: Tem,
2: as informações aqui.
1: Tá bem cheio.
2: Quem tá passando por lá, inclusive tem o pessoal do BPTran lá para organizar, porque tem gente que para ali na via, ali, né, da Oswaldo de Góes Monteiro, já próximo a Fernandes Lima ali, justamente para tentar parar no carro no lugar errado, para fazer escoar a turma que desce do veículo. Então, enfim, todo cuidado é pouco, vai com paciência, vai com tranquilidade. E se não der esse ano, daqui a 2 anos tem mais eleição, tem mais festa da cidadania, tem eleição para prefeito daqui a 2 anos, para vereador na sua cidade, no seu município. Enfim, vamos correr enquanto dá tempo, e se não der tempo, tem eleição daqui a 2 anos, pode ter certeza. Natália Barros, ainda falando sobre política partidária, mas dessa vez de quem exerce mandato eletivo, o vereador por Maceió, Ciderlande Mendonça, ele que é acusado, investigado de cometer atos de rachadinha e outros crimes investigados pela Polícia Federal, inclusive, o Ciderlande assumiu a liderança do PL, né, o Partido Liberal, aqui na Câmara Municipal de Maceió. Traz mais detalhes para
1: a
2: gente.
1: Isso mesmo, viu, João? A bancada do PL na Câmara de Maceió oficializou ontem a indicação do vereador Ciderlane Mendonça como novo líder da sigla, em meio aí a uma investigação que o aponta como réu por suspeita de participação em um esquema de desvio de recursos públicos. De acordo com a denúncia do Ministério Público de Alagoas, já aceita pela Justiça Eleitoral, o vereador Ciderlane Mendonça e outras 16 pessoas são acusados de integrar um grupo que teria atuado entre 2018 e 2025 com práticas conhecidas como rachadinha, que usa aí o uso de contas de passagem e também movimentações financeiras para custear despesas privadas e eleitorais não declaradas. Segundo a acusação, o vereador teria papel central na estrutura investigada com atuação na articulação política e no funcionamento do esquema, que envolveria inclusive servidores vinculados ao seu gabinete. Apesar desse contexto, né, dele estar sendo aí investigado, a mudança na liderança foi formalizada por meio de ofício encaminhado à presidência da Câmara, seguindo o regimento interno da casa e o estatuto partidário. Portanto, o vereador Ciderlane está aí como líder da bancada do PL lá na Câmara de Maceió, João.
2: É, tem outros espectros políticos, outros personagens do PL, né, na Câmara Municipal de Maceió. Acredito que outro nome poderia vir assumir essa questão da liderança, até por essas acusações que o Ciderlane responde, né? Acho que era prudente, era até de bom gosto, era de bom tom outro nome estar assumindo a liderança do PL na Câmara Municipal de Maceió, até por todas as acusações que o vereador responde, de rachadinha, investigação de questões eleitorais também, segundo a Polícia Federal. Enfim, eu acredito que seria de bom tom o PL ter escolhido um outro nome para ser liderança do partido. Mas, enfim, essa turma faz o que quer, né, a hora que quer, como quer, enfim. Ainda sobre política, né, Natália Barros, ontem na sede do PDT, quem esteve lá visitando o PDT foi o ex-prefeito de Maceió, o JHC, E é muito curioso, né? Como a gente vê, né, o camaleão JHC se acomodando, né, partidariamente em algumas siglas. E a gente não sabe qual o posicionamento, por exemplo, ideológico do JHC, né? Ontem ele estava no PSB, no socialista PSB. Depois ele deixou de ser socialista e foi ser liberal no PL, foi ser bolsonarista para apoiar o Rodrigo Cunha, quando foi derrotado, inclusive, nas eleições para o governador Paulo Dantas, né, na disputa governamental aqui no estado de Alagoas. Depois o JHC ficou procurando uma sigla para acomodá-lo, tentou inclusive voltar para o PSB, teve reunião com o presidente nacional do PSB, só que já tinha questões fechadas aqui com outro grupo político, o PSB Nacional, e ali o PSB não voltou para os braços do JHC. E a última cartada do JHC, para não ficar sem partido, sem ter um partido para chamar de seu, foi se filiar, né, ao PSDB, né, o PSDB em frangalhos, PSDB do Aécio Neves, deputado federal pelo estado de Minas Gerais. Então a gente vê o JHC, esse camaleão partidário, e ontem, né, esteve na sede do PDT, outro socialista histórico nacional, e a gente fica se questionando, né? O JHC é o quê? Ele é PSB, ele é PDT, ele é PSDB, ele é PL, ele vota no Lula, ele vota no Bolsonaro, ele vota no Ciro, ele vota no Aécio. O que é o JHC? Enfim, e quem fez uma fala, inclusive, Natália, sobre isso, uma fala até meio gozada, foi o senador Renan Filho, né? Que neutro só shampoo, salvo engano, ou foi sabonete de nenê.
1: Shampoo de bebê.
2: E é muito bom, assim, quando você tem um lado, você tem uma posição...
1: O governador Paulo Dantas comentou também.
2: Também,
1: isso,
2: não foi?
1: Né?
2: É bom você ter uma posição demarcada. Você é carne ou é peixe, você é água ou é vinho. A sociedade cada vez mais quer entender a posição de cada um. A posição do governador, ex-governador Renan Filho, do governador Paulo Dantas, é marchar ao lado do presidente Lula. Eles já disseram. Nós marchamos ao lado do presidente Lula, que valoriza a educação, que tem um trabalho de tentar reerguer alguns ministérios, como o do trabalho, que foi sucateado, enfim, que busca, de alguma forma, melhorar a economia do país. Enfim, do outro lado está o bolsonarismo, o presidente que está preso aí, que tenta alçar o seu filho ao poder, né? Flávio Bolsonaro. Esse Flávio Bolsonaro aí, lá, deputado estadual do Rio de Janeiro, né, envolvido com algumas denúncias gravíssimas de rachadinha, de comprar casa, né, com dinheiro vivo. Enfim, tem muita coisa aí, né, envolvendo aí essa turma do bolsonarismo. Mas o JHC não se posiciona. Nem quando o Bolsonaro vinha para cá passar férias, curtir lá em Milagres.
1: Parecia que ele ficava assim, né, João, meio envergonhado de assumir publicamente de que lado ele
2: Ou
1: estava.
2: Pode ser,
1: né?
2: Também...
1: A mãe dele não. A mãe dele foi receber o Bolsonaro no aeroporto. Talvez até como
2: representante.
1: Esteve
2: na igreja evangélica, com a Michelle também.
1: Exato, trouxe ali tentou viabilizar a medalha, né, de cidadã alagoana, né, para algumas pessoas do PL, mas o JHC sempre esteve muito na dele ali, só mandando alguns representantes e nunca assumiu publicamente o lado que ele gostaria de estar, talvez, né? O partido ele já estava.
2: Então, assim, a gente entende que o JHC ele transformou essas siglas em balcão de negócios de conveniências políticas, ou seja, eu tô aonde é bom para mim, ou seja, não enfrenta uma dificuldade partidária, não enfrenta uma dificuldade ideológica momentânea muitas vezes. O presidente Lula esteve preso aí, 600 dias aí, esteve no Chilindró, o Bolsonaro está preso aí. Mas quem marcha com Lula, marcha com Lula, quem marcha com Bolsonaro, marcha com Bolsonaro. Assim, posição é o que todo mundo quer na política. Estava na prefeitura, eu não sei se eu saio da prefeitura, não sei se eu sou candidato ao Senado, não sei se eu sou candidato ao governo, enfim... Isso só é bom para o ex-prefeito de Maceió. Isso é bom para o ex-prefeito de Maceió. Para todo o entorno, é ruim. E assim, a gente vê os apoios que o JHC vem buscando aí, e é a busca pelo arroba, né? A turma está indo para o arroba do JHC, né? Vereador, com todo respeito, de 200 votos, 300 votos, suplente, pessoas, enfim, de carreira, são os apoios do JHC até aqui. Né? Ninguém com musculatura política, né? Ninguém com mandato eletivo concreto, algum parlamentar com muitos mandatos que chegam e batem na mesa e dizem eu apoio o JHC. A gente tem visto uma cortina de fumaça até aqui, muito grande em torno aí do nome do JHC, como foi a saída do PDT, mais floreio, mais fumaça, mais fotos para a rede social. Né? Nisso daí, realmente, o garoto é um expert. Né? Agora, a entrega em realizações aí fica para a Braskem. A Braskem anda pagando a conta da gestão pública municipal nos últimos anos, esse 1,7 bilhão de reais. E, com certeza, se o JHC for candidato a alguma coisa, esse será um dos grandes debates da política partidária deste ano, além da injeção da Prefeitura de Maceió de mais de 100 milhões no Banco Master, esse banco da picaretagem nacional. A gente vai para o intervalo comercial, Bitoca, e daqui a pouco a gente volta com mais Jornal da Manhã pela Jovem Pan. Vamos para o nosso primeiro intervalo, daqui a pouco a gente volta já.
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0: Estamos de volta aqui com o Jornal da Manhã pela Jovem Pan 100,7. Eu tenho comigo aqui na bancada a jornalista Natália Barros, nosso querido Damião Santos, o Bitoca sempre na técnica, e o Maílson Franklin, sempre direto das ruas da capital alagoana. Inclusive, vamos agora nos reconectar com ele. Bom dia, Maílson, onde você se encontra neste exato momento?
1: Bom dia, João Mozinho, bom dia, Natália Barros, bom dia aos ouvintes do programa Jornal da Manhã, já pelas ruas de Maceió. E olha, estamos no início, né, do mês de maio, e são 6 de maio, e o mês de maio, ele é o mês de educação do trânsito, é o maio amarelo, considerado o maio amarelo, porque é o mês de conscientização no trânsito, educação no trânsito, para evitar acidentes aqui no país e no estado. E a gente vai falar aqui trazer essa pauta aqui para o estado de Alagoas, porque, né, o BPRV, que é o Batalhão de Polícia, né, Estadual, ele realiza campanhas educativas, né, de educação de trânsito para os motoristas aqui de Alagoas. Para falar mais sobre esse tema, eu vou conversar com a sargento Laís Feitosa, que é integrante do Núcleo de Educação para o Trânsito, o NETRAN do BPRV. Sargento, bom dia, seja bem-vinda, né, ao programa Jornal da Manhã aqui pela Rádio Jovem Pan. Qual o objetivo desse mês, dessa campanha? Bom dia.
2: Bom dia, Maílson. Bom dia a todos os ouvintes. Já, exatamente no mês de maio foi criada a campanha do Maio Amarelo, para a gente trazer um enfoque para os números de sinistros de trânsito que nós temos em nosso país. Então, o Maio Amarelo, ele é uma campanha internacional e justamente ele foi criado para que a gente tivesse algumas ações para chamar a atenção exatamente para essa mortalidade que nós temos no trânsito. Infelizmente, já virou uma coisa tão rotineira no trânsito que todos os dias a gente escuta: teve um sinistro ali, morreu uma pessoa de moto. Por exemplo, aqui na Fernandes Lima, todos os dias a gente escuta sobre isso. E já virou tanto uma coisa do cotidiano que justamente o Maio Amarelo foi criado para chamar a nossa atenção para a nossa problemática e a partir disso, a gente conseguir mudar os nossos comportamentos e mudarmos essa triste realidade que nós temos no trânsito.
1: Sargento, e cada segundo é acidente de trânsito aqui no país. Um exemplo, aqui em Alagoas, aqui em Maceió, alguém, né, tá sofrendo um acidente. Infelizmente, a gente não quer noticiar isso, mas é comum isso aqui no país, né?
2: Exatamente. As estatísticas apontam que no Brasil, a cada 5 minutos, uma pessoa morre vítima do sinistro de trânsito. E aí, durante todo o ano, a Polícia Militar, ela trabalha através do BPTRAN e do BPRV com ações educativas para a gente tentar mudar essa realidade. E no mês de maio, a gente dá um enfoque muito maior devido a essa campanha internacional. E aí a gente faz toda essa ação para que a gente possa realmente mudar. Porque quando nós vamos analisar as causas do sinistro de trânsito, a gente consegue ver que elas são causadas por questões comportamentais. É triste porque eu não consigo mudar o seu comportamento, mas também eu fico feliz porque, se é comportamental, a gente consegue mudar essa realidade.
1: Consegue mudar, tem aquela irresponsabilidade do condutor, aquela pessoa que está ali no seu veículo, não respeita a sinalização, né, não respeita o limite de velocidade, ou seja, é a irresponsabilidade daquele condutor que causa o acidente de trânsito, tá, Sérgio?
2: Exatamente. E no trânsito, Maílson, todo segundo conta. Um segundo de distração que você tira ali para olhar o celular, para conversar com alguém que está do seu lado. Se você estiver sob efeito de álcool, sob efeito de droga, sob efeito de sono, tudo isso vai reduzir a sua atenção e pode ser um grande causador de sinistro de trânsito, que é algo que muda a vida completamente.
1: Como o BPRV vai realizar essa ação? Essa ação vai ser rotineira nas rodovias estaduais?
2: Olha, o BPRV, ele trabalha tanto na fiscalização, nós vamos intensificar as ações de fiscalização, quanto nas ações educativas. Então, esse mês de maio, nós temos ações em todo o estado, já é algo rotineiro do Núcleo da Educação para o Trânsito, só que nesse mês será intensificado. A gente vai ter mais de 20 ações durante o mês em todo o estado, e não só o BPRV. Mas enquanto Polícia Militar, o BPTRAN também tem o Núcleo da Educação para o Trânsito e também vai estar realizando essas ações, tanto em escolas, quanto em empresas, blitz educativas. Então, todas essas ações voltadas realmente para a educação do cidadão, para mudar esses comportamentos.
1: A senhora falou aí, educação na escola é fundamental. A criança, o adolescente, saber, né, a legislação, ter aquele conhecimento, saber que é errado, usar o aparelho celular quanto dirige, porque a criança está ali aprendendo isso na escola, ela leva para casa. Quando ela está ali dentro do carro com o papai e a mamãe, o papai pegou o telefone e disse: papai, o senhor está errado, o senhor está praticando uma infração, o senhor não pode. Isso é importante para a criança aprender isso na sala de aula.
2: Exatamente. E a gente recebe muitos relatos de pais, de crianças que depois que participaram das nossas ações, eles até brincam: vocês criaram um monstro. Porque dentro dos carros eles ficam: pai, olha o sinal vermelho, mãe, não pega o celular, olha o limite de velocidade. Então, a gente tanto...
1: Isso não é bom?
2: Muito bom, porque a criança está conscientizando o pai. Porque muitas vezes vai passando tão desapercebido no dia a dia e você vai intensificando aquele comportamento e vai fazendo o comportamento errado, e se algo não lhe chama atenção, você continua repetindo aquele comportamento. E a criança, ela chama a atenção justamente para aquele comportamento errado. E por outro lado também, a gente também ensina as crianças sobre a forma correta delas se comportarem no trânsito. Porque a criança, ela não tem noção dos riscos que ela corre, ela não tem noção do quão perigoso é um carro em alta velocidade, de que ela é pequena, que ela tem que se colocar à vista. Então, a gente trabalha tanto nessa questão de, como a gente chama, do copiloto, né, para a criança conscientizar os pais, quanto a gente trabalha também os comportamentos adequados da criança no trânsito, para que ela saiba se comportar de maneira defensiva, para não se expor a riscos desnecessários.
1: Verdade. O celular, ele ainda continua sendo inimigo do trânsito, porque é questão de segundo, a senhora falava aqui, o trânsito é questão de segundo, a gente está aqui concentrado, você olhou para um lado, foi pegar alguma coisa no banco, foi pegar o celular, foi mexer até no som, é questão de segundo para você provocar um acidente de trânsito, atropelar alguém, bater em outro veículo, até mesmo você se machucar, né? Você provocar um acidente, você sendo o condutor, né? Você que está praticando, desviando, você sendo a própria vítima. Então é questão de segundo para você provocar, se envolver um acidente de trânsito. Né?
2: Exatamente. O tema desse ano do Maio Amarelo é: no trânsito, enxergar o outro é salvar vidas. É justamente esses segundos que você tira o olho do trânsito, do ambiente que está ao seu redor, é nesse segundo que você pode não enxergar o outro. Então, toda a atenção no trânsito é pouca. Então, precisamos redobrar a atenção, tirar todas as distrações. O celular, infelizmente, ainda é uma das causas que mais causam o sinistro de trânsito. E, volto a dizer, é algo comportamental. A gente pode mudar, mas depende da participação de cada um.
1: Depende de cada um, né? Você recebe aquela mensagem: ah, eu vou parar aqui, não. Para o carro, né? Para o carro, peraí, eu vou mandar aquela mensagem, aí não. O pessoal não escreve, manda mensagem de áudio. Ah, mas você não está com o telefone no ouvido, mas tira a sua concentração. A partir do momento que você manda uma mensagem de áudio, né, para o WhatsApp, para o seu celular, você está usando o celular. Você está com uma mão apenas no volante ali. O cérebro está concentrado no aparelho celular, não é isso, gente? Quais são as infrações, as maiores infrações que o BPRB vê nas rodovias estaduais aqui? E que as infrações que o BPRB mais aplica é o celular, é o inabilitado, é a questão do cinto de segurança. Fala um pouquinho para a gente sobre isso.
2: Exatamente. Temos a questão do cinto de segurança, o uso do celular, o excesso de velocidade, que infelizmente no trânsito caótico que a gente vive, a gente quer às vezes sair com pouco tempo de casa e aí você quer compensar esse atraso no excesso de velocidade. Então, tanto gera a infração quanto a velocidade vai lhe colocar num risco muito maior do que se você tivesse numa velocidade controlada, porque você nunca sabe o que é que o outro que está na sua frente vai fazer. E aí, se você está numa velocidade controlada, numa distância de segurança, você consegue se antecipar e evitar o sinistro caso o outro faça algo que seja ali imprevisível. Então, quanto maior a velocidade você está, mais risco você se coloca e coloca o outro.
1: É respeitar a sinalização. Você que é motorista, você é obrigado a conhecer a legislação de trânsito. Você, quando vai lá para a autoescola, você estuda. Você sabe aquela placa é proibido parar, proibido estacionar, o que é, se pode dobrar à direita ou à esquerda. Isso você é dever de todo motorista. Eu tenho que saber disso, a Sainé que é motorista também, você que está em casa, está ouvindo a gente. É um dever ser você, motorista, saber a legislação de trânsito. Porque você tem que saber o conhecimento. Ali, você tem que saber o que é errado É o que pode e o que não pode. E no trânsito é isso. Né? Se você está lá uma placa, a gente tem uma placa que é proibido estacionar, você para embaixo dessa placa, você está cometendo uma infração de trânsito e você sabe que é errado, mas infelizmente ainda acaba estacionando, né, Sérgio?
2: Exatamente. É, tanto da legislação, das sinalizações, quanto é algo que a gente tem visto muito, tem sido feito muitas campanhas, mas a gente ainda tem visto muito presente a questão da alcoolemia no trânsito.
1: O álcool ainda, né, consegue Exatamente. Tomar conta do motorista, né?
2: Exatamente. A gente sabe que é errado, existem muitas campanhas sobre isso, a gente tem hoje inúmeras alternativas para que você não beba e dirija, mas mesmo assim as pessoas ainda insistem em dirigir. É aquele famoso... A gente escuta muito, infelizmente, ainda nas nossas ações. Eu dirijo melhor bebo do que bom, meu carro sabe voltar sozinho para casa, eu já fiz isso há tanto tempo e nunca deu problema. A gente escuta. E aí a gente percebe que ainda é uma cultura do brasileiro a questão do beber e dirigir. E aí, quando... Aí você pode dizer, nunca aconteceu, mas quando acontece... A situação, ela fica muito difícil. Imagine só você, um cidadão de bem, que nunca praticou crimes, que nunca se envolveu com coisas erradas, ser responsável por tirar a vida de alguém.
1: É um crime, você praticou um crime, é criminoso. Você considera um criminoso, é considerado criminoso.
2: Sim, vai responder como um crime, você vai ser encaminhado para a delegacia, vai responder. Então tem todos os trâmites que as pessoas, na hora que estão cometendo a infração, elas não pensam nisso. É como eu falo, o excesso de velocidade, você quer chegar rápido, mas se você se envolve num sinistro, você vai perder muito mais tempo do que você levaria se estivesse andando numa velocidade controlada. Então, quando você quer encurtar o tempo, quando você quer encurtar o caminho, você acaba se envolvendo em coisas muito piores do que se você tivesse respeitado a legislação.
1: Tá joia, tá ok. Sargento Laís e Feitosa, né, do BPRV, muito obrigado. É um tema muito importante. Se a gente pudesse, a gente passava a manhã toda aqui debatendo, porque a educação no trânsito sempre é bom, né, debater. Qual mensagem, qual orientação que a senhora passa para os condutores que estão ouvindo nesse momento a rádio nos seus carros?
2: Bom, Maílson, a mensagem que a gente quer deixar é: faça a sua parte. A gente sempre fica pensando o que o outro deveria fazer, como o motociclista deveria se comportar, como o motorista deveria se comportar, como o pedestre deveria se comportar, mas e eu no trânsito? Eu estou fazendo a minha parte? Um trânsito seguro, ele depende de cada um fazer a sua parte. Então, você é uma peça muito importante no trânsito. Faça a sua parte e a gente vai conseguir alcançar a tão sonhada segurança viária.
1: Verdade. O recado foi dado, viu, motorista? Preste atenção. Sargento Laís Feitosa, do BPRV, gostaria de agradecer pela sua participação. É isso. Maio Amarelo sendo iniciado, educação de trânsito, conscientização sendo realizada pela Polícia Militar, pelo BPRV, né, que é o Batalhão Estadual de Trânsito, vai estar nas ruas, nas rodovias estaduais, orientando, abordando, conversando com o motorista. Se você estiver cometendo uma infração, claro também, você será penalizado. Eu sou Maílson Franklin, trabalho ao lado do Geraldo Salgueiro, volto com vocês no estúdio, daqui a pouco eu volto com mais informações pelas ruas da cidade.
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0: Tá aí o Maílson Franklin trazendo mais informações pra gente na manhã de hoje. Natália Barros, nossa cara audiência. Agora, mudando de assunto, a gente vai estar batendo um papo no dia de hoje com o engenheiro eletricista, o Jason Alves, ele que é candidato à presidência do CREA aqui no estado de Alagoas. Bom dia, Jason. Seja muito bem-vindo ao Jornal da Manhã.
4: Bom dia, João. Bom dia a todos. Bom dia à nossa audiência, nosso estado da Jovem Pan.
0: Jason, fala um pouquinho para a gente, inicialmente aqui, para a nossa audiência nos quatro cantos do estado de Alagoas, o que é o CREA e qual a função principal dessa organização?
4: Então, João, o CREA é o Conselho Regional de Engenharia e Agronomia. A nossa principal função, né, o CREA existe para fazer a fiscalização da sociedade, para que a gente tenha uma sociedade protegida contra os leigos, contra o mal profissional, né? Muitas vezes a gente encontra na rua o profissional reclamando do CREA, porque diz que o CREA só fiscaliza o profissional, né? Mas a gente tem que entender que o nosso CREA serve para fiscalizar, para abrir mercado para o nosso profissional. A defesa da sociedade é o nosso fim, nosso objetivo, a nossa razão de existir do CREA.
0: Ô Geison, quando a gente fala no CREA, né, muitas vezes a pessoa liga logo, né, Natália, aquela coisa, ah, a obra está sendo avalizada pelo CREA, o profissional que está ligado ao CREA.
5: Tem liberação,
0: seja,
5: né?
0: Tem liberação do CREA. Como é que isso funciona, Geison, na prática? Explica um pouquinho para a gente também, para a gente entender.
4: Então, João, uma boa pergunta. A obra, para a sociedade, a obra ela é uma obra regular, ela é uma obra correta, vamos assim dizer, a partir do momento que a gente tem um engenheiro, um profissional responsável. E eu falo um, mas não necessariamente precisa ser um. Obras de grande porte, né, a gente precisa de multiprofissionais, a gente precisa ter vários profissionais de várias habilitações, né, participando daquele evento. Então, o profissional ele deve ser contratado, o profissional ele deve fazer parte desde o seu projeto até a sua execução final, né? Então, faz parte de um contexto de toda obra segura, de toda obra econômica, que muitas vezes a gente acha que contratar um engenheiro é caro, na verdade ele traz economia para a sua obra, porque torna uma obra pensada, calculada, dimensionada, e aí sim a gente tem uma efetiva obra segura, né? A gente consegue entender. Para isso a gente precisa ter, né, o profissional habilitado, o profissional adequado, com uma anotação de responsabilidade técnica emitida, uma placa de obra para a sociedade ter visibilidade de que aquele profissional está ali. Então, eu acho que esse conjunto faz com que a gente tenha uma obra segura.
5: Engloba todas as engenharias.
4: Engloba todas as engenharias, geociências, técnico de segurança do trabalho, design de interiores. Então todo esse arcabouço de profissional faz parte do nosso conselho, que hoje dentro do estado temos aproximadamente entrevistados e profissionais registrados 10 mil profissionais.
0: Isso eu ia questionar, o Geison.
5: É
0: uma categoria gigantesca, né? E o papel fundamental do CREA, né, nessas fiscalizações, enfim. Ô Geison, também o fomento também do CREA em questão justamente de estar acompanhando esse profissional, habilitando cada vez melhor esse profissional. O CREA também tem essa função na sua prática?
4: Então, João, a gente quando assumiu a superintendência, no início da gestão da atual presidente, a presidente Rosa, a gente veio cheio de ideias, né? Então, começamos a pensar como agregar, como conectar com esse profissional, como é que a gente podia incentivar o profissional a estar junto, preparado para o mercado. E aí, diante desse contexto, a gente lançou alguns programas, né? Tivemos êxito em alguns programas, como, por exemplo, o CREA é Você, que a gente vai até o interior para poder conectar o profissional do interior, para poder mostrar para a sociedade que o interior também faz parte do
0: interiorizando as ações.
4: Exatamente. Tivemos o Descomplica CREA, quando a gente vai para a universidade, a gente vai para dentro da faculdade para mostrar ao nosso profissional que está iniciando na engenharia o que é o conselho, a casa dele, como é que funciona, o que é que ele tem que fazer quando sair, e dizer a ele, ó, vem para cá que a gente aqui lhe acolhe e estamos juntos. Fizemos um programa de qualificação com o Qualifica CREA. Então, o CREA em si, ele disponibiliza o nosso profissional de qualquer habilitação, seja civil, seja eletricista, engenharia de segurança do trabalho, ambiental, enfim, dentre todas as engenharias, design de interiores, técnico de segurança do trabalho. A gente tem um universo do qual a gente traz sempre para o nosso conselho, sempre para o nosso profissional, cursos, palestras, workshops, de forma gratuita. Então, respondendo à pergunta, a gente desenvolveu todo um arcabouço, todo um trabalho, programas que são sucesso, vamos dizer assim, para que o profissional se sinta acolhido, qualificado, e que a gente tenha na sociedade profissionais altamente capacitados para responder.
0: Ô Geison, como surgiu esse anseio dessa candidatura à presidência do CREA? Isso vem de uma imposição do seu grupo político? Como é que isso funciona na prática? E pensando no futuro, para além dessas ações que você, juntamente com esse grupo, idealizou, o que é que você pensa de futuro em relação ao CREA?
4: Então, João, parafraseando, sempre fico brincando, dizendo que a gente cita sempre a Pindorama, né? Ninguém é forte sozinho.
0: É verdade. É quase que um bordão, né?
4: É um bordão. E aí a gente vem de um grupo, né? De algum tempo, eu já tenho 14 anos participando do sistema CONFEA, CREA, Mútua, desenvolvendo algumas atividades, passando por algumas funções, alguns cargos importantes. como, por exemplo, a vice-presidência, a superintendência. Fiz parte e faço parte de mais de uma entidade. Estou afastado, licenciado, e hoje a gente está no comando aí da Michelle Paladini, que ontem esteve aqui com vocês dando entrevista, da Associação dos Engenheiros, dos Profissionais de Eletroeletrônica, então da Engenharia Elétrica.
0: APREL.
4: Da APREL, exatamente. E daí a gente vem trabalhando e o grupo vem percebendo que o trabalho investido na minha pessoa, no meu nome, seria um nome que possivelmente a gente pudesse ampliar para todos os profissionais.
0: Ô, Geison, a gente pode dizer então que essa candidatura surge de forma natural pelo serviço prestado que você tem junto à categoria, junto
4: Exatamente.
0: Ao CREA.
4: Exatamente.
0: Enfim, algo que surge como natural.
4: Natural. O caminho, uma trilha da qual a gente vem galgando. E que vem tendo apoio das entidades. Hoje a gente tem o Clube de Engenharia que está junto com a gente, tem a APREL que está junto com a gente, o IBAP já declarou apoio a gente. Então, as entidades que hoje a gente tem no nosso estado vêm sempre nos apoiando, e aí fica difícil a gente dizer não. Né? Então, o nome escolhido, que bom que foi o meu. Eu acho que a gente tem muito trabalho entregue, a gente tem muito trabalho a ser feito, contando com a ajuda de todos, com certeza, para chegar na presidência e ampliar o que a gente já tem feito de melhor, né? E criar novos desafios para o nosso profissional. Né?
0: Ô, Geison, eu tenho visto que você tem visitado cidades do interior. Essa semana já teve, por exemplo, em Marechal Deodoro. Qual é esse bate-papo com a categoria, com os engenheiros? E o que, é que você pensa também de proposta à frente do CREA, caso seja eleito?
4: Então, João, a gente não pode pensar em Maceió apenas. Né? A gente tem que pensar que nós temos 102 municípios, temos profissionais em todos os 102 municípios. Isso já está mapeado desde quando a gente, quando superintendente, a gente já tinha noção dos números e onde estão os nossos profissionais. Começamos por Maceió, né, em casa, claro, mas já estivemos em Penedo, estivemos em Marechal. Próxima semana estaremos em Arapiraca, Palmeira, Delmiro. A gente precisa ir lá escutar o nosso profissional, escutar o anseio, o desejo, a dificuldade que ele passa, né? E tentar trazer para perto, né? Tentar estar presente na vida deles, facilitando, seja um serviço de uma emissão de RT, ou seja, simplesmente para dizer estamos aqui, vamos junto, né? Vamos brigar, seja por salário, seja por abertura de serviços, né? E eu acho que é isso aí, é em conjunto.
0: Uma escuta presente, humanizada.
4: Uma escuta presente, humanizada. Apesar de todo mundo já tem o telefone, fica um pouco perto e ao mesmo tempo é longe por estar no WhatsApp, de estar no Instagram, mas a ideia é que a gente vá visitar os 102 municípios, que a gente fale com todos os profissionais, e o número está aberto, todo mundo já conhece, todo mundo já sabe, estamos aqui para ouvir e discutir e ajudar.
0: Fala, Natália Barros.
5: Um pouquinho sobre o dia da eleição, né? Quando é que vai ser, como é que vai ser, como vai funcionar, se vai ter mais de um turno. Entra um pouquinho nesses detalhes.
4: Perfeito, Natália. A eleição será no dia 3/7, de forma 100% online. E aí a gente vem aqui com um aviso para que todos os profissionais estejam com sua base, com seus e-mails, com seus telefones atualizados junto ao CREA. Acesse lá a sua plataforma como se fosse emitir um RT, atualiza seu cadastro, porque através do seu e-mail você vai receber seu usuário e a senha para acessar a plataforma de voto e daí então exercer o seu direito e o seu dever como cidadão, como engenheiro, de escolher o profissional, né, no dia 3/7, que vai representar por 3 ou 6 anos, se houver uma reeleição.
0: A eleição, Geison, é apenas em um dia? São 24 horas? Como é que ela funciona?
4: Exatamente. A eleição é realizada no dia 3 apenas, das 8 às 17. Então, a gente começa o dia votando, encerra o dia votando. E
0: o resultado sai,
4: sai poucas horas depois e a gente já sai no dia 3 sabendo se saiu vencedor ou não do pleito.
0: Ô, Geison, é a primeira vez que a eleição do CREA é de forma online ou já aconteceu anteriormente?
4: A eleição passada já foi, a presidente Rosa já foi eleita no seu segundo mandato de forma digital, de forma online.
0: Eu tenho acompanhado, inclusive, Natália, algumas eleições de conselhos aqui no estado de Alagoas e tem sido uma metodologia utilizada nessa questão online que facilita o pleito, dá celeridade, transparência. Enfim, auditada rapidamente.
5: Mesmo, né?
0: É muito bacana esse sistema, diga-se de passagem.
4: É importante. É importante porque dá a condição do profissional que está lá no interior, lá no sertão.
5: Facilita esse acesso, né?
4: Facilita porque
0: democratiza.
4: Hoje, todos, eu vou falar de uma forma generalizada, mas todo e qualquer brasileiro hoje tem acesso ao WhatsApp, à internet.
0: Sim.
4: né, seja de escada, seja no 3G, seja numa loja de conveniência. Então facilita para que o profissional possa exercer o seu direito, o seu dever de escolher como ele quer ser representado e por quem ele quer ser representado.
0: Jason Alves, engenheiro eletricista, candidato a presidente do CREA, a gente agradece demais a sua presença aqui no Jornal da Manhã. E a gente faz um convite público, né, para que o Jason esteja aqui em outros momentos, como presidente do CREA, futuro presidente do CREA, como engenheiro elétrico, né, sempre trazendo pautas importantes para a nossa sociedade alagoana, ao passo que a gente deixa um espaço para suas considerações finais.
4: Eu que agradeço o convite, João e Natália. Essa abertura é importantíssima para o processo democrático, para que a gente possa fazer a escolha, para que a gente possa trazer para vocês, né, as opções de quem vai ser, quem está se candidatando. Eu acredito que, de um dia 3, o nosso profissional vai ter a condição de fazer uma escolha assertiva e espero que seja o meu nome, né, para que a gente possa representar o grupo, para que a gente possa representar a nossa sociedade da engenharia e dizer que, independente de sair vitorioso ou não, o profissional Jason, o presidente da APREL, o profissional que faz parte das entidades do Conselho está à disposição para que a gente possa contribuir com a sociedade. A gente sabe que o trabalho da rádio, o trabalho da Jovem Pan é um trabalho que traz transparência, que traz informação, e a gente está aqui para atender toda a sociedade. Obrigado.
0: A gente que agradece a participação do Jason Alves, ele que é candidato a presidente do CREA. E quero também, Natália Barros, informar a todos os outros candidatos a presidente do CREA que sintam-se convidados a estarem no Jornal da Manhã. Aqui é um espaço democrático, é uma tribuna livre. Procura a nossa produção, entre em contato, marca um dia, marca um horário. Aqui é uma tribuna livre para expor o que você pensa, o que você acha. Enfim, essa é a forma, né, de cada vez democratizar as discussões do nosso estado de Alagoas. A gente vai para o nosso segundo intervalo comercial e daqui a pouco a gente está de volta com mais Jornal da Manhã pela Jovem Pan em 100,7.
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4: Estamos de volta aqui com o Jornal da Manhã. Eu tenho comigo aqui na bancada a jornalista Natália Barros, o nosso querido Damião Santos, o Bitoca sempre na técnica aqui nos auxiliando, e o Maílson Franklin, direto das ruas de Maceió, junto com Geraldo Salgueiro. Natália Barros, você sabe quem fez gol ontem pela Copa Sul-Americana, mas enfim, mas cedeu empate. Sabe quem fez gol no dia
5: de
4: ontem?
5: Me diga, João, me diga, pra eu saber se é a mesma pessoa que eu tô pensando.
4: Foi ele, o Neymar.
5: Foi
4: o Neymar Júnior, ele fez gol ontem.
5: Será que ele foi motivado pela raiva, assim,
4: será?
5: De tudo que aconteceu?
4: Eu não sei, eu sei que ele fez gol ontem pela Sul-Americana, né? O Santos saiu vencendo no dia de ontem. Mas depois cedeu o empate e se complicou, né? E se complicou justamente no grupo D, né? Ou seja, está na lanterna do grupo D o time do Santos Futebol Clube, né? E a gente não para de falar do Neymar, porque realmente são as manchetes nacionais que viralizam o tempo todo, né? O Neymar é assunto, o Neymar vende, né? Vende como poucos. É um dos caras mais midiáticos do futebol mundial e tudo que ele faz... Tudo que ele faz vira mídia. Tudo que ele toca vira ouro. Queira ou não queira. De alguma forma ou de outra. De forma polêmica ou não, o que o Neymar toca vira ouro. E a gente vai ver se vai virar ouro ou não. É a convocação dele para a Copa do Mundo de Futebol, né? Já estamos no dia 6 de maio. A convocação é no próximo dia 18. Ou seja, estamos a 12 dias, né? Estamos a 12 dias. Ou seja, bem pertinho da convocação da Copa do Mundo. E a gente vai ver, né, justamente se vai ter Neymar ou não na Copa.

0: Independente de Medellín.
1: É isso mesmo, da tipo Colômbia. Isso. É, esse tá time certo. Da Colômbia vai enfrentar o Flamengo pela Libertadores de América amanhã, às 20 horas e 30 minutos. E o Flamengo aí pode praticamente consagrar sua classificação para a fase final, né? A fase de grupos da Libertadores de América, né? Lembrando que o Flamengo do ano passado, né, se classificou ali, né, numa dureza. Enfim, de forma difícil, né? Justamente lá com o Felipe Luiz, no comando técnico do Felipe Luiz. E a torcida do Flamengo tá na bronca. Tá na bronca do último final de semana. A turma não esqueceu do empate, né, com o Vasco da Gama, no qual a equipe do Flamengo vinha vencendo por 2-0. Cedeu o empate no finalzinho, até 38 do segundo tempo. A equipe do Clube de Regatas Flamengo vinha vencendo a partida e depois cedeu o empate para o Clube Cruz Maltino. Então vai ter Flamengo amanhã, Independiente Medellín da Colômbia, para ver se a coisa fica um pouco mais pacificada, já que o Palmeiras, né, ainda está com aquela gordurinha à frente do Flamengo no Campeonato Brasileiro. Palmeiras muito bem na Libertadores, muito bem no Brasileiro, Flamengo muito bem na Libertadores, não tão bem no Brasileiro, e a gente vai estar acompanhando esses desdobramentos. Vai ter futebol alagoano também no final de semana, que a gente vai trazer mais detalhes também no dia de amanhã.
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1: Natália Barros, vamos agora nos reconectar com Mailson Franklin, direto das ruas da capital alagoana. É com você, Mailson Franklin.
4: Bom dia mais uma vez, João Mozinho, Natália Barros, ouvintes aqui do programa Jornal da Manhã. Olha só, a ASAL, que é a Agência Reguladora de Serviços Públicos aqui do Estado, ela está realizando uma pesquisa para os usuários de transporte complementar. Aquelas pessoas que dependem do transporte complementar aqui no Estado. Essa pesquisa está sendo realizada no Terminal Rodoviário de Maceió. Pode ser feita através do QR Code, que pode ser baixado. Vamos ouvir, eu conversei com o funcionário, inclusive, que está realizando essa pesquisa da ASAL, e ele passou mais detalhes e explicou qual o objetivo, né, dessa pesquisa sendo realizada pela ASAL. Vamos acompanhar.
5: Bom dia, queria agradecer a oportunidade. O objetivo da pesquisa é subsidiar a gente de informações qualitativas do usuário, que ele diga para a gente sugestões, opiniões e avaliações que ele tem sobre o transporte para a gente buscar uma melhoria para o transporte.
6: Quando foi que teve início essa pesquisa?
5: O início da pesquisa em campo teve início no dia 24 de fevereiro e a cada 15 dias a gente percorreu de lá para cá todas as regiões do estado e vários municípios, e essa semana até o dia 7, quinta-feira, a gente está aqui no terminal rodoviário João Paulo II.
6: Você falou uma coisa interessante e muito importante, para saber a qualidade do transporte, ou seja, o usuário, ele vai ser a voz, né, da ASAL, vai reclamar, diz, olha, precisa melhorar isso, o carro que eu peguei não está bem. Então, como a ASAL é uma agência reguladora, ela que fiscaliza esses transportes complementares. Com essa pesquisa, né, com essas sugestões, essas dúvidas, essas perguntas, inclusive, serão feitas para a população, a ASAL vai melhorar o atendimento para essas pessoas?
5: Com certeza, a intenção é justamente essa, é fortalecer a ASAL com a infra para ampliar a voz da população e buscar todos esses subsídios que vai nos facilitar nos planejamentos futuros.
6: Diogo, como é feita a pesquisa? O usuário, ele é abordado no terminal, dentro dos transportes, como é feita essa pesquisa?
5: Isso, nós estamos com equipes hoje no terminal que abordam os usuários, mas também nós disponibilizamos folders e panfletos onde encontra-se um QR Code, que o usuário, ele pode acessar esse QR Code e é direcionado para a pesquisa. E ele pode responder de qualquer hora, qualquer lugar. E também está disponibilizado no site da ASAL, asal.al.gov.br, o link lá também com o mesmo questionário que o usuário pode fazer de qualquer lugar.
6: Aqui em Maceió, a pesquisa está sendo feita aqui no terminal rodoviário, é isso?
5: Isso. Em Maceió a gente vai ficar até 15

0: Quinta-feira no terminal rodoviário.
1: É. Outras cidades aqui do estado aconteceu essa pesquisa?
0: Sim. Como falei lá no início, no dia 24 de fevereiro, começou na região metropolitana de Arapiraca. E durante esse período, de lá para cá, nós percorremos todo o estado em vários municípios.
1: É. Ou seja, então, para aquele usuário que queira participar dessa pesquisa de forma presencial, aqui em Maceió, ele pode vir até aqui o terminal rodoviário?
0: Sim, pode. Vai estar a equipe da ASAL e da Infra também para fazer esses questionários com ele.
1: É importante esse feedback da sociedade, dos usuários que dependem de transporte complementar?
0: Importantíssimo, porque são esses dados, essas informações que vai nos subsidiar para futuros planejamentos.
1: A ASAL, ela tem recebido reclamações, denúncias de usuários em relação ao transporte complementar?
0: O transporte, a gente tem lá o serviço de ouvidoria que a gente está constantemente lá atendendo a todas as solicitações.
1: Então, a pesquisa é até quinta-feira agora aqui no terminal rodoviário, é isso, Diogo?
0: Isso, nós vamos estar aqui desde o início da manhã até o final da tarde levantando esses dados.
1: É. Eu estou, inclusive, aqui com o folder, né, nas mãos, que diz toda a fala um pouco sobre essa pesquisa, tem um QR Code. Nesse QR Code, né, o cidadão, o usuário, ele pode baixar e faz a sua pesquisa online.
0: Isso, de qualquer lugar, qualquer hora ele pode responder isso, e é muito importante essa participação, porque vai facilitar muito o nosso entendimento, a nossa visão do transporte por parte do usuário, para poder trazer melhorias.
1: Muito bem, inclusive está até aqui, ó, o site da ASAL, que é o www.asal.al.gov.br. Aqui o usuário ele fica informado de tudo, pode fazer reclamação, sugestões também. É um site oficial onde o usuário alagoano ele tem acesso a todas as informações, Diogo. Aqui da ASAL, né?
0: Sim, todas as informações, e ele tem nós temos lá um pronto atendimento que dá um retorno para ele.
1: Tá, joia. Então, boa sorte. Eu espero que essa seja uma pesquisa, inclusive, positiva, né? Porque ganha a sociedade, quem ganha é o usuário de transporte complementar, né?
0: Sim. Inclusive, falando em questão positiva, os números, eles têm mostrado para a gente uma grande participação da população, o que nos surpreendeu e vai facilitar muito em tomada de decisões futuras.
1: Outras pesquisas podem ser feitas, podem ser realizadas aqui no decorrer, né, de alguns meses aqui no estado, né?
0: Sim, com certeza isso vai facilitar muito.
1: Ok, Diogo, muito obrigado. Tá aí, gente, essa pesquisa é muito interessante, importante. É a primeira vez que ela está sendo feita, Diogo? Esqueci de perguntar.
0: Nessa escala, no estado todo, sim.
1: Nessa escala, né? Bom, tá bom. É importante, parabéns aí a essa iniciativa da ASAL. Você, usuário de transporte complementar, você pode realizar a sua pesquisa, pode vir aqui no terminal rodoviário João Paulo II, né? Os SODES estão aqui, você pode baixar o QR Code, pode procurar as pessoas, né? Elas vão ficar volantes, tem um ponto específico aqui no terminal?
0: Não, eles vão ficar por todo o terminal.
1: Todo o terminal, só abordar?
0: Isso, eles vão abordar a maioria que eles puderem.
1: Muito bem, tá aí o Diogo Coimbra, assessor técnico de regulação e fiscalização da ASAL, falando sobre essa pesquisa. Essa pesquisa acontece até amanhã no terminal rodoviário de Maceió. Você que é usuário do transporte público, do transporte complementar, é importante, é fundamental você realizar, você dar sua sugestão de melhorias, né, para o transporte complementar aqui em Alagoas, tá bom? Eu sou Maílson Franklin, trabalho ao lado do Geraldo Salgueiro. Amanhã eu volto com mais informações pelas ruas da cidade. Deus abençoe a todos, até amanhã. Tchau, um abraço.
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3: Aí o Maílson Franklin trazendo informações direto das ruas da capital alagoana. E a gente vai estar mudando de assunto agora. Natália Barros falando mais uma vez de política partidária e falando de eleições e falando sobre o VEAL, juntamente com David Moura, que é vereador do município de Estrela de Alagoas. Bom dia, David, seja muito bem-vindo ao Jornal da Manhã.
4: Bom dia, meus amigos, espero que a gente tenha um diálogo aqui muito proveitoso e que a gente traga informação verdadeira aqui para todos os vereadores de Alagoas e para a nossa população.
3: Ô David, explica para a gente inicialmente o que é a UVEAL, para quem está nos ouvindo aqui nos quatro cantos do estado de Alagoas, para a nossa audiência. O que é a UVEAL?
4: A União dos Vereadores do Estado de Alagoas, ela iniciou em 1987, já são 39 anos de histórias. Passaram diversos nomes da política já pela UVA, o ex-senador Benedito de Lira, o Hugo Vanderlei também, que foi presidente da AMA por 8 anos. Então, a União dos Vereadores, ela é a união ali que a gente briga pelo um legislativo mais forte, onde a gente dá todo o suporte jurídico, técnico aos vereadores de Alagoas. Também proporcionamos alguns cursos, pelo menos algumas vantagens. É mais ou menos o estilo que a OAB operacionaliza ali com os advogados, entendeu?
3: Ô David, quantos vereadores hoje são registrados, filiados junto ao UVEL aqui no estado de Alagoas?
4: A UVEL ela tem as suas filiações com base nas câmaras municipais. É cobrado uma taxa ali de acordo com o tamanho e a quantidade de vereadores. Também nós damos as opções de fazer as filiações individuais, mas nós temos hoje 1.090 vereadores, nós temos cerca de 690 vereadores filiados diretamente. Né?
3: Um número considerável.
4: Considerável, mas também, independente de estar filiados ou não, a UVEL está aberta, até porque é uma casa grande e nós temos um corpo técnico muito responsável. Então, nós conseguimos dar um aparato técnico ali, independente de estar ou não filiado à entidade.
3: Ô David, a entidade, a UVEL, ela é uma entidade apartidária, apesar de vocês terem mandatos eletivos, serem filiados a agremiações políticas. Como é que a UVEL funciona do ponto de vista político?
4: Nós sempre deixamos muito concreto essa forma de condição da UVEL. Nós não discutimos sobre partidos políticos. Claro que o David Moura, pessoa física, defende uma bandeira, porque entendo que nós devemos seguir uma bandeira que vem fazendo desenvolvimento concreto em nossas cidades e também no Estado. Mas a UVEL ali, a gente está para abraçar todas as vantagens que venham para o vereador, né? Então a gente defende exclusivamente ali a valorização da nossa classe. Então nós não temos lado político.
3: Recentemente, David, inclusive, o atual presidente da UVEL, o Neto Bonfim, declarou apoio a um pré-candidato, né, que se diz pré-candidato ao governo, e teria falado justamente nessa questão, né, que os vereadores estão com esse pré-candidato. Como é que você vê, como vice-presidente da UVEL, justamente essa situação, né, de um presidente justamente da UVEL se posicionando a favor já de um pré-candidato? É bom, é ruim para a UVEL? Como é que você vê isso na prática?
4: Eu vejo com uma posição muito pessoal do presidente Neto. Já vimos em discussões sobre... porque a política todo dia ela vem se renovando e a gente vai discutindo, tendo um diálogo muito, muito forte sobre isso. Naquele momento, a gente foi pego de surpresa. De antemão, eu e toda a diretoria nos posicionamos com uma nota pública referente à informação que foi publicada, que não era uma informação verdadeira, né? O presidente ele não fala pela instituição, fala por si só. E até também ele deixou muito claro isso nos grupos de WhatsApp que nós temos com os vereadores, que foi uma posição pessoal, soou de uma forma muito negativa, porque, como eu falei, né, a UVEL, nós temos hoje cerca de 80% dos vereadores acompanham Paulo Dantas e o governador Renan Filho, e uma pequena parte desses vereadores acompanham a oposição do Estado. Porém, nós temos que abraçar as duas causas, né? Então, houve um racha interno ali momentâneo, mas nós, com muitas sabedorias ali, reunimos a diretoria, conversamos também com o presidente, né? E deixamos muito claro que nós não iríamos ir nessa ideia de lado político dentro da instituição, né? Então, já ficou meio que
3: tá
4: resolvido.
3: Está pacificada essa questão?
4: Sim, está pacificado. Acho que há mais uma questão de maturidade da gente, porque nós sabemos que não dá para a gente levantar uma bandeira exclusiva. Claro que toda ajuda é bem-vinda para a instituição. Recentemente, agora, fomos a Brasília e lá é ofertado todos os anos um jantar bem tradicional pelo senador Renan Filho, pelo senador Renan Calheiros. E nós reunimos cerca de 120 vereadores lá. E ele também disponibilizou, junto com a parceria com o governo do Estado, o governador Paulo, a reforma da sede da UVEL, a reforma do clube dos vereadores. Então, há essa parceria.
3: Sim, esse bom trato institucional, essa relação entre governo do Estado, UVL, essa parceria. E quando a gente vê, por exemplo, David, essa questão do Neto Bonfim se colocando em favor do ex-prefeito de Maceió, o JHC, justamente deu a entender, Natália, para a sociedade, que a UVL estava, aspas, marchando com o JHC.
5: Atuando junto,
3: e prontamente, né, a gente recebeu uma nota pública dizendo que isso era uma decisão unilateral do Neto Bonfim, que estava apoiando o JHC. Como o David colocou aqui, cerca de 20% apenas dos prefeitos apoiam essa, aspas, pré-candidatura do JHC, enquanto 80% apoiam o grupo governista, apoiam o governador Paulo Dantas e o pré-candidato, né, ao governo, o senador Renan Filho, que é candidato ao governo do Estado de Alagoas.
5: Inclusive, é até importante a gente trazer aqui, né, que o Neto Bonfim, ele havia sido anunciado como coordenador da campanha do ex-prefeito JHC. Existe, procede essa informação? Ele vai permanecer na presidência da UVEAL, apesar dessa indicação? Como é que fica hoje a situação da presidência e da vice-presidência?
4: Não, a presidência da UVEAL, dos vereadores, ela permanece como estava. Eu estava em presidente em exercício no momento da notícia. O Neto, pessoal, quero deixar muito bem claro que ele é uma pessoa muito boa, uma pessoa responsável e tudo. Só que na política eu acredito que nós devemos seguir uma linha de conduta, de cumprimento. Devemos ter muito cuidado com as nossas ações, porque as ações, elas são o colhimento futuro do que a gente segue, e ela pode trazer consequências que não sejam tão boas para a nossa vida pública, né? Porque nós defendemos uma classe, né, e nós estamos representando muitos vereadores ali, né? E no momento dessa decisão, eu entendo também que foi uma questão pessoal, uma questão municipal, e tem toda uma história ali por trás, e eu fui o primeiro ali, eu acho que não é, a linha não é essa. Vamos desmembrar aqui a pessoa física da pessoa jurídica entidade, e ficou muito claro. Né? É normal muitos vereadores não quererem votar em JHC, até pelo histórico político também, e muitos vereadores também não acompanharem o grupo de Renan Filho. Né? Mas não tem como a gente esconder, claro, que a grande maioria dos vereadores de Alagoas vão seguir essa linha com o governador Renan, porque nós temos hoje, pelo MDB, 65 prefeitos eleitos nesse partido. Então é um número muito expressivo, e fora as coligações, os acordos políticos que surgem por aí, eu vejo muitos vereadores do PP, muitos vereadores do PSD, PSB, que seguem também o mesmo pensamento, como também tem alguns dos partidos que não vão seguir essa ideia, né? Então a gente está deixando a instituição blindada sobre essas informações, e foi até uma situação falada pela diretoria da UVEAL, que tudo que vier de bom, de benfeitorias para a instituição, nós vamos aceitar.
3: Claro.
4: Se o ex-prefeito de Maceió também queira ajudar a instituição com alguma obra, alguma coisa que venha a agraciar os vereadores, eu tenho certeza que eu, como vice-presidente, serei o primeiro também a ir lá agradecer, né? Mas deixando muito claro que o David não compactua com essa, botar o nome UVEAL / fulano de tal. Isso aí a gente não vai aceitar de forma alguma.
3: E até trazendo informação, David e Natália, para a nossa população aqui do estado de Alagoas, a AMA, que é a Associação dos Municípios Alagoanos, que é vizinha ao UVEAL, diga-se de passagem, é justamente a Associação de Filiação das Prefeituras. São 102 prefeituras aqui no estado de Alagoas. Vocês sabem qual é a única prefeitura que não é filiada à AMA? É a Prefeitura de Maceió. Então, a gente tem que entender qual o perfil de cada candidato, justamente para a gente saber o que vai esperar desse candidato. Enfim, o JHC se colocou como o candidato dos vereadores, mas sequer ele era filiado à Associação dos Municípios Alagoanos, que representa justamente a organização, a instituição que trava, né, lá em Brasília, trava junto aqui do estado de Alagoas, os interesses dos municípios e dos munícipes alagoanos. Então, é bom que a sociedade entenda, tenha essa compreensão. As pessoas que fazem a UVEAL, o corpo diretivo da UVEAL, como o David muito bem colocou aqui, separar o político partidário, a pessoa física, justamente da entidade, que a entidade está acima de vereador, de prefeito, até porque tudo vai passar e a entidade ela vai permanecer, ela vai continuar. Em relação a isso, David, ao prefeito JHC não ser filiado à AMA, justamente alguns vereadores de Maceió também não ser filiado ao VEAL, é esse que é da base também do ex-prefeito de Maceió. Como é que você avalia essa situação?
4: É, aí já é uma disparidade bem diferente. É, vamos retornar a 2025. Nós tivemos um período eleitoral na UVEAL gigante, uma coisa nunca vista.
3: Muitas pessoas
4: nem sabiam o que era a União dos Vereadores do Estado de Alagoas. E nós fizemos uma disputa muito bonita e tinha cerca de 20 anos que a Câmara de Maceió não participava desse movimento. Né? E eu quero até aqui abrir um pouco o espaço e agradecer ao presidente Chico, porque nós temos também que dar os parabéns quando acertamos e também a gente tem que criticar nos momentos que está errado, mas ele muito aberto ali, filiou os vereadores e participou desse momento. Nos convidou também já várias vezes para estar presente na Câmara de Maceió, porque eu acho que a Câmara não compactua com as ideias do município, né? O Legislativo e o Executivo não estão na mesma sintonia, né? E a AMA, eu sou diretor de um consórcio de iluminação pública do Estado do Sergipe há mais de 13 anos, e eu já tenho um comparativismo ali que eu entendo que a União ela pode fazer uma diferença gigantesca. Sim. E a Prefeitura de Maceió não estar presente num movimento como a AMA, que transforma todo o Estado nisso aí, né? Ajuda o governo de Alagoas também a seguir esse trabalho. Então, não traz uma positividade, né? Traz aquela negatividade de nós acharmos que o governador, pré-candidato governador, pode não abrir o espaço aos municípios para um diálogo, não abrir o espaço ao município para as vantagens públicas que nós podemos trazer para a população. Então, liga um alerta gigante, não só para os prefeitos, mas também para os munícipes das cidades, principalmente as pequenas, e principalmente do sertão alagoano, né?
3: David Moura, vereador pelo município de Estrela de Alagoas, a gente agradece demais pelos esclarecimentos. O David, que é vice-presidente da UVA, União dos Vereadores aqui do Estado de Alagoas, o Jornal da Manhã é uma tribuna livre para todos se manifestarem, se colocarem. Esse é um espaço democrático e é muito importante que a sociedade tenha justamente a verdade dos fatos colocados publicamente, para você ter o seu crivo moral, ético, colocar o seu sarrafo para o que você entende, o que é certo, o que é errado, e aqui é esse espaço de discussão. David, a gente quer deixar um espaço para suas considerações finais.
4: Eu queria agradecer o espaço de todos vocês aqui e dizer que a UVEAL está acima de todas essas escolhas. Eu, particularmente, entendo que essa disputa política que está nesse momento aqui também tentam trazer muito para o vereador, porque eu sei também que às vezes o grupo de oposição ao governo não consegue consolidar uma campanha por não ter um número de prefeitos expressivos para poder...
3: Capilaridade eleitoral.
4: O vereador é aquela forma mais fácil, mas nós também sabemos, as histórias correm muito por toda a Alagoas, que o diálogo também com o vereador na capital não é tão...
3: Sim.
4: Tão concreto assim, né? Espero que isso acabe. Diferentemente também do governo de Alagoas, porque eu vejo que Paulo transformou muito esse diálogo com o prefeito, com o vereador. Né? O Paulo tem inovado, tem seguido a continuidade também, que desde que Renan se tornou governador, implantou essa forma de trabalho nos municípios. É o que eu enxergo, é o que o David, pessoa física, enxerga, que a continuidade desse trabalho deve seguir por Alagoas. Mas nós vivemos numa democracia e, claro, que se acertarem com o governo correto e façam um bom trabalho, eu voltarei aqui para agradecer e também para dizer que vamos seguir juntos com quem quer trabalhar pelo povo e pelos nossos vereadores.
3: David Moura, vereador pelo município de Estrela de Alagoas, vice-presidente da UVEAL, a gente agradece mais uma vez a sua participação aqui no Jornal da Manhã. E que a verdade, Natália Barros, siga por toda Alagoas. Vamos encerrando o Jornal da Manhã no dia de hoje, marcando compromisso com a nossa audiência para a gente estar juntos aqui a partir de amanhã, às 7 horas, se Deus quiser.
5: É isso aí, ouvinte. Obrigada pela sua companhia, obrigada pela audiência nesse nosso quartô. Agora você vai seguir firme aí no seu dia, muito bem informado com o nosso Jornal da Manhã. Até amanhã, a partir das 7 horas da manhã. Tchau, tchau.
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0: A número 1 do Brasil, essa é a sua Jovem Pan. Muito bom dia pra você ligado com a número 1 do Brasil em 100.7.
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0: Sempre na frente, 8h46, Skank, vou deixar.

0: sonzeira empedrada maravilhosa pra você curtir aqui na Jovem Pan, Marciano e 100.7. The World Films, You Love, na Rádio do Brasil, Jovem Pan. Bora conferir agora a melhor da semana.
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0: A número 1 do Brasil, você conferiu comigo aqui a melhor da semana. Sonzeira maravilhosa da Pink Panthers. Agora lançou em Stage 6 na Rádio Jovem Pan. A gente volta já já depois do intervalo com uma hora de música, uma atrás da outra, para você curtir a melhor playlist musical do Brasil aqui em Maceió no 100.7. Tá ligado? Eu volto já.
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0: Muito bem, 8 horas e 59 minutos na capital dos Alagoanos. Sejam bem-vindos à nossa linda, linda Maceió. E você que está aí em casa ou no, na rua, no trânsito, nas principais vias de acesso à nossa cidade, transitando com seu carro, com a sua van, com seu táxi, com seu carro de aplicativo. Para você também ligado com a gente no busão, no transporte intermunicipal, interestadual. Sejam bem-vindos. Muito obrigado aí pela carona de sempre. Nos levar por todos os cantos de Maceió, leste e oeste. Nesse exato momento, Avenida Governador Afrânio Lage, sentido farol, trânsito intenso, congestionamento, lentidão no trânsito para você que segue descendo pelo bairro do Feitosa, pela Governador Lamênia Filho, passando aí, ó, pelo terminal rodoviário João Paulo II, em direção ao centro de Maceió, em direção ao bairro do Farol ou em direção a Mangabeiras, pela leste e oeste. Paciência nesta hora, nesse momento, para você ligado com a número 1 do Brasil. Também aqui na Moreira e Silva, no bairro do Farol, trânsito intenso, congestionamento, lentidão na manhã desta quarta-feira, dia 6 de maio. Aos amigos também na Coronel Paranhos, descendo a ladeira para o bairro do Poço, trânsito intenso, velocidade média de 11 km para você que trafega nesse exato momento, descendo aí, passando pelo farol da Marinha do Brasil, isso mesmo, passando pelo Canal 5. Um abraço para os amigos aí da TV Ponta Verde, hein? Um abraço, estamos sempre juntos. E também aqui na Comendador Calaça, é no bairro do Poço, trânsito intenso para quem segue ao bairro do centro de Maceió. Barão de Atalaia também daquele jeito, em trânsito parado para você nas imediações do IFAL Maceió. E os amigos também aqui na Buarque de Macedo, trânsito parado para quem vai para o centro. Então fica ligado com a Pan, já já voltamos com mais atualizações sobre o trânsito na manhã dessa super quarta-feira, dia 6 de maio de 2026.
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0: 9:01, bom dia.
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2: Bora lá, estamos juntos mais uma vez aqui na sua Jovem Pan, nos 100.7. Muito bom dia pra você, uma excelente quarta-feira. Olha, 6 de maio, vamos juntos aqui na número 1, na sua. Muito bom dia.
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2: Vamos nessa, começar uma hora de música sem intervalo comercial. Ô, coisa boa, hein? Sou música boa, sou track boa pra você curtir aqui na Jovem Pan, nos 100.7. Então tá todo mundo preparado? Vamos nessa então. Alô, você! Muito bom dia. Começando aqui ao som da Olivia Dean.
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0: A número 1 no Brasil é uma hora de música, sem intervalo comercial pra você, ligado com a Jovem Pan e 100.7, Alex Warren.
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0: O som do Rapa, Pescador de Ilusões, 921.

No Brasil, nos 100.7, muito bom dia pra você ligado com a Jovem Pan, hein? Que som maravilhoso, Ed Sheeran. 9h38, e o Tribunal de Justiça de Alagoas participa nesta quarta-feira do mutirão Pop Rua Rude, voltado ao atendimento de pessoas em situação de rua, aqui no centro da cidade de Maceió. A ação ocorre das 8 horas da manhã, já está ocorrendo, né, das 8 horas da manhã até 17 horas na Casa de Passagem São Vicente de Paulo, e serão oferecidos diversos serviços gratuitos, como emissão de documentos, acesso a benefícios sociais, resoluções de demandas de menor complexidade, além de atendimento nas áreas de saúde e assistência social. A programação também inclui atividades culturais, oficinas, capacitações e ações voltadas à geração de renda. A iniciativa reúne diversas instituições e segue diretrizes da CNJ para ampliar o acesso à justiça e a direitos básicos dessa população. Fica ligado, esta é a Jovem Pan, número 1 do Brasil, 9h38, e continua aqui, ó.

0: Brasil, esse é o som do Benção Boone, encerrando aqui uma atrás da outra. Uma atrás da outra, volta a qualquer momento na programação Jovem Pan. Então fica ligado, cola com a Jovem Pan nos 100.7, porque você sabe muito bem que aqui tem sempre a melhor música pra você, pra alegrar o seu dia, pra dinamizar o seu dia, pra deixar o seu dia naquela vibe maravilhosa, hein? Fica ligado, a gente volta já com as 10 mais pedidas da programação Jovem Pan.
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0: Muito bem! 9h58 e o tão aguardado, atenção concurseiros, atenção galera, atenção você que estava esperando esse momento, hein? O tão aguardado concurso do Departamento Estadual de Trânsito, DETRAN, Alagoas, abre as inscrições nesta quarta-feira, dia 6, a partir das 10 horas da manhã. Agora, tá valendo! Corre pro site do SEBRASP, então são ofertadas 116 vagas, para os cargos de analista de trânsito e assistente de trânsito. Os candidatos podem se inscrever até às 18 horas do dia 9 de junho por meio deste site www.sebrasp.org.br/concursos/detran-al-26. Está valendo agora, 10 horas na capital lagoana, no horário de Brasília. Está liberado agora as suas inscrições para o concurso do Detran Lagoas no site do SEBRASP. Tá valendo agora. Site liberou as inscrições. Pode acessar que você já começa aí fazer sua inscrição até o dia 9 de junho. Mas tá valendo a partir de agora. sebrasp.org.br/concursos/detran-al-26. Vai lá. sebrasp.org.br/concursos-detran-al. Tá valendo para você, concurseiro. De acordo com o edital publicado pelo governo do estado de Alagoas, no dia 27 de abril serão 50 contratações imediatas e 66 contratações que vão ficar no cadastro de reserva. As provas estão previstas para o dia 2 de agosto e as vagas de analista de trânsito são destinadas a pessoas com formação em direito, estatística, pedagogia, administração, contabilidade, análise de sistemas e engenharia civil. Já o cargo de assistente de trânsito é destinado a candidatos com um nível superior em qualquer área de formação. Os salários iniciais são de R$ 7.800 e R$ 5.454,54, respectivamente. Vai lá, tá valendo. O concurso do Detran Lagoas faz parte do maior número de certames realizados de uma única vez pelo governo do estado de Alagoas. Serão 11.280 vagas distribuídas em 21 órgãos do Poder Executivo Estadual. Fica ligado, a gente volta já com muito mais pra você. 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A gente volta já já com muito mais aqui na Pan.
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3: Muito bem, de volta com mais uma edição do Conexão. E se você andava com saudade dele, Jack Johnson, o surfista barra compositor pop havaiano, ele deve retornar em grande estilo no tradicional Surf Music 2026, que acontece a partir de novembro na Austrália e também Nova Zelândia. Nesse evento especial, Jack terá ao seu lado no palco o eterno parceiro Ben Harper, além do astro local John Butler. E Sabrina Carpenter, além de inovar na música, também caprichou na hora de se vestir. Em sua participação no Met Gala 2026 em Nova York, a

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2: De volta com você aqui na número 1 do Brasil, na manhã dessa super quarta-feira, dia 6 de maio. Que bom ter a sua companhia ligada com a número 1. Vamos ao trânsito, atualizar você sobre o nosso GPS, o GPS da Pan, junto com você na número 1 do Brasil. Bairro do Barro Duro, para você ligado com a Jovem Pan, na Muniz Falcão. Você na Muniz Falcão, trânsito fluindo com tranquilidade, mas o finalzinho aqui da Via Expressa da Menino Marcelo tá bem complicado. Em trânsito parado nesse exato momento, para você chegar até Muniz Falcão vai demorar um pouquinho, então tenha paciência, tranquilidade, vai dar tudo certo e você vai chegar ao seu destino com tranquilidade. Para você descer na Juca Sampaio, Ladeirão do Óleo, para chegar aqui na Avenida Comendador Gustavo Paiva, trânsito um pouco complicado, mas tá fluindo com um pouquinho de lentidão. Então fica ligado com a Jovem Pan. Você também na Josefa de Melo, descendo ao bairro da Cruz das Almas, nas proximidades do shopping da Cruz das Almas, trânsito um pouco intenso, mas flui com tranquilidade durante todo o trajeto até o centro de Maceió, passando por Cruz das Almas, passando pela Mangabeiras, e assim você vai chegar ao seu destino. Já você aqui na Dona Constança, indo em direção à Cruz das Almas, passando aqui pelo shopping da Mangabeiras, trânsito intenso nesta localidade. Alô, meus amigos da Jatiuca, Dr. Júlio Marques Luz, trânsito intenso com um pouco de lentidão, com velocidade média de 13 km nesse exato momento, para quem segue em direção a Mangabeiras ou bairro do Poço ou Centro. Dr. Júlio Marques Luz é a famosa Avenida Jatiuca, lendária Jatiuca. Um grande abraço para você ligado com a Jovem Pan, também ligados aqui na Álvaro Otacílio, trânsito parado, um pequeno trecho aqui de trânsito parado na Álvaro Otacílio, para quem vai buscar a deputada José Lages, tá bom? Fica ligado, esta é a número 1, eu volto já com muito mais!

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1: Vamos nessa, conferir aqui as 10 músicas mais pedidas da programação Jovem Pan para você ligado com a gente aqui nos 100.7, no trabalho, em casa, na escola não pode, né? Mas em qualquer lugar, nosso muito obrigado. Hoje, dia 6 de maio, é o dia do cartógrafo. É um profissional, frequentemente, um engenheiro cartógrafo especializado em criar, atualizar e analisar mapas e bases de dados geográficos. Parabéns para esse profissional super e mega importante para nossa nação. Muito bem, hoje dia do cartógrafo, mas você está ligado com a número 1 do Brasil, que também é um dia muito importante porque você está aí com a gente, tá bom? Tamo juntos, vamos conferir aqui as 10 mais.
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1: Play Antenados está de volta aqui na Pan. A franquia Mortal Kombat 3 já está avançando nos bastidores. Mesmo antes da estreia do segundo filme, o roteiro do terceiro já está em desenvolvimento, mostrando que a ideia é expandir ainda mais esse universo nos cinemas. E por falar na sequência, Mortal Kombat 2 ganhou novas cenas com destaque para o confronto entre Liu Kang e Kung Lao. O material mostra golpes clássicos e promete trazer ainda mais fidelidade, incluindo momentos marcantes, como os famosos Fatalities. E saindo do universo geek, vem aí um documentário sobre a princesa Diana, com fitas inéditas e novos detalhes sobre a sua vida. Quer saber mais? 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

0: número 1 do Brasil, Jovem Pan Maceió, você conferindo comigo as mais pedidas. Também ouvimos aqui o som do James e Coldplay. Também rolou aqui o som da Sabrina Carpenter, na 8ª posição. 9ª posição tivemos o David e Tans com Raidance. E Lonely On abrindo aqui a sequência musical das mais pedidas Jovem Pan. Para você ligado com a Jovem Pan número 1 do Brasil. E é o seguinte, vai agora, agora mesmo. 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Número 1 do Brasil, 10 horas e 35 minutos. Tem informação para você. Olha, um corpo foi encontrado na manhã desta terça-feira na Praia da Avenida, aqui em Maceió. A vítima foi localizada por um pedestre que caminhava pela orla. Segundo as primeiras informações, o corpo apresentava sinais de queimadura e estava em uma área de areia próxima à vegetação de restinga. A identidade da vítima ainda não foi confirmada e não há detalhes sobre testemunhas. Equipes do Instituto de Criminalística e da Polícia Civil foram acionadas e o caso será investigado. Lamentável, hein? Fica ligado, a gente volta já.
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5: Bora de volta com você aqui na sua Jovem Pan Maceió. Continuando,
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5: Sexta posição, chegando com você na número 1 do Brasil, Jovem Pan Maceió, e 100.7 Tech Swings. Redor na Pan.

0: Ramian, segunda posição aqui das mais pedidas. Sam Fender e Olivia Dean. Vamos conferir agora. Primeiríssima.
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0: Os caras do BTS. Swam.

0: Fechando aqui o nosso... As mais pedidas da programação Jovem Pan, com o Sven, som do BTS, arrebentando tudo aqui no número 1 do Brasil. Você continua ligado com a gente, vamos pro intervalo, daqui a pouquinho voltamos com muito mais.
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3: Conexão de volta aqui na Pan. E adivinha quem voltou a quebrar recordes no universo pop? Se você respondeu Taylor Swift, merecia um prêmio, hein? Dito isso, a estrela mais famosa do planeta foi a que mais vendeu singles na edição deste ano do Record Store Day. Na verdade, só existem agora cópias coloridas do disquinho de 7 polegadas de Elizabeth Taylor nos sites de leilões online, como Discogs e eBay. E agora uma curiosidade que vai interessar muito aos guitarristas, tanto os amantes como os profissas, hein? Você sabe qual é o riff mais tocado nas lojas de instrumentos dos Estados Unidos? No momento, segundo o Guitar Center, o campeão é o Metallica, com o clássico Masters of Puppets. Atrás da música de 1986, aparecem Sweet Child O' Mine, do Guns, Seven Nation Army, do White Stripes, e Smell Like Teen Spirit, do Nirvana. E aí, você? Fala pra mim. Qual é o seu riff preferido? A qualquer momento a gente volta com mais Conexão.
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3: Muito bem, estamos de volta com você aqui na Jovem Pan para falar e atualizar você sobre o trânsito na capital de Maceió, na capital lagoana, aqui na nossa cidade maravilhosa. É o seguinte, 11 horas 12 minutos, o trânsito começa a ficar mais complicado ainda. Pessoal largando das escolas particulares, escolas estaduais, municipais, hora de buscar a criançada. E então o trânsito fica daquele jeito. Vamos aqui para Fernandes Lima, bairro do Farol, sentido Parte Alta, trânsito pesadão daquele jeito para você que está subindo do centro de Maceió, buscando aí a Fernandes Lima ou indo em direção à Parte Alta, trânsito pesado, viu, gente? Para você que vai trafegar por esse momento aí, por esse trecho da Fernandes Lima, já ali, iniciando na subida, né, da Tomás Espíndola, subindo para a Praça Centenário. Trânsito bem complicado para você que vai em direção à Parte Alta de Maceió, sentido Tabuleiro do Martins, pela Fernandes Lima. Nesse exato momento, trânsito lento, congestionamento para você ligado com a número 1 do Brasil. Olha, você aqui no bairro do Trapiche. Alô, meus amigos do Trapiche da Barra. Praça Pingo d'Água, aquele abraço, hein? Praça Prado e Cícero também, lá no Vegião do Lago. Trânsito moderado na Siqueira Campos. Nesse exato momento, indo em direção ao centro de Maceió. Para você ligado com a número 1 do Brasil, na Vieira Perdigão, também trânsito um pouquinho lento, mas está fluindo com tranquilidade. Para você indo, vindo da Dias Cabral para buscar Duque de Caxias, vai encontrar um trânsito intenso, congestionamento nesse exato momento, como também na Rua do Sol. Trânsito intenso e congestionamento e trânsito lento para você que sai aí da Rua do Imperador em direção ao centro de Maceió, tá bom? Eu volto já com muito mais.

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2: Voltamos daqui a pouquinho com muito mais pra você ligando com a Jovem Pan nos 100.7. Eu volto daqui a pouquinho, segura aí.
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2: Opa, de volta com você aqui no número 1 do Brasil! Muito bom dia, 11h41 e continua o nosso Manhã da Pan.

0: 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Eita, que beleza, Dracula, na programação Jovem Pan, número 1, 11h47. Eu tenho aqui um recado muito massa pra você que tá ligado com a Jovem Pan. 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E continua aqui, ó, o melhor da música.
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0: Só pra você relembrar bem, hein? Amy Winehouse na Pan.

0: ao som inesquecível da Cher, Walking in Memphis, na programação Jovem Pan, encerrando o nosso Manhã da Pan desta super quarta-feira. Ficando com você por aqui, mas voltando amanhã, vem a galera do Pânico e toda a sua irreverência. Também ligados com a Jovem Pan, continua aí, porque depois do Pânico tem Planeta, DJ e muito mais. Uma excelente tarde para você, fique na paz, até amanhã, tchau.
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12: Você pode dizer que estava apenas sendo solidário, ou então é apreciador de Rick Renner. O corno no Brasil é desvalorizado, mas tem um grande potencial. O corno trabalha mais, o corno se cuida mais, o corno é a melhor versão do ser masculino. Ser corno é o maior presente que um homem pode proporcionar a outro. Todo corno é um socialista e não sabe. Eu mesmo fui o corno terremoto. Quando vi a minha mulher na cama com outro, me tremia todo. Agora vai o apresentador que me adorava do SBT. meu querido Ratinho, e meu nome é Enéas.
4: Eu falo a verdade, eu gostava de você mesmo, viu, ô barba de saco velho. Fala, Emílio, seu bengola de Maria Mole, tá bom ou não?
13: Como é que está, meu querido Ratinho?
4: Eu tô bem, viu, tô feliz que meu menino não vai se meter nessas políticas, mas eu tô aqui pra falar que ser corno é bom, mas tem que ser veiaco, viu? Porque o camarada tem que ser corno três vezes. No primeiro chifre ele fica valente, no segundo ele fica triste, e só no terceiro chifre que fica manso. E aí vive tranquilo e medicado, né, Samir? Mas aqui sim tem café no bule. Se eu quiser me chamar de corno, me chama de corno Facebook. Que eu posso não gostar, mas eu curto mesmo assim. Só de não ser corno comunista. Você sabe, Alva, que é o corno comunista?
14: Não, Ratinho.
4: Aquele que trabalha para os outros comer bem. E não seja também o corno garçom, que é aquele que serve a mulher de bandeja pro cozinheiro. Agora é você, Emílio Zurita, o tripé do
13: raio. Muito obrigado, Ratinho. E o nosso querido Rogério Morgado tem a sua indicação agora.
15: Sim, showzinho.
13: Porque chegou o momento da agenda do melhor show de stand-up comedy do Brasil, conhecido no meio como Cupcake de Mortadela. Rogério gostoso, Morgado.
16: Esse rock'n'ball,
15: sou eu.
16: Olha, uma hora dessa. Rock'n'ball.
15: É porque ele é fofinho. Sou eu, rock'n'ball. É isso. Hoje tem Morgadão em São Paulo. 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Negócio é o seguinte, ó, Morgadão, dia 14 agora na Granja Viana, tem Morgado Convida. É o Morgadão, André Sante e Délio McNamara.
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15: Vale a ameaça. 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Dia 29 tem Morgadão em Balneário Camboriú, lá no Porão. Você compra no simpla.com.br, você de Balneário Camboriú. A galera de Tubarão, no dia 30, é no sábado, você de Tubarão, Morgadão de volta aí, simpla.com.br. E no dia 31 em Blumenau, também lá no Porão, só que a galera de Blumenau não é no Simpla. Você de Blumenau vai comprar no porãocomedyclub.com.br. É o site da casa mesmo que você vai comprar o seu, você de Blumenau, tá certo? E agradecer aí todas as Jovem Pans que sempre apoia a gente, tá certo? Lá em Santa Catarina, a Jovem Pan Tubarão, a Blumenau com o Netão, tá legal? Entra lá, compra o seu ingresso e vendas abertas aí pra você de Piracicaba. A galera de Piracicaba fala assim, nossa, Morgado, você não vem pra cá, não vem? Tamo indo aí em Piracicaba no dia 14 de junho. 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Piracicaba, dia 14 de junho, Teatro do Engenho e a Jovem Pan. Piracicaba tá junto dessa com o Morgadão, tá certo? Manda um e-mail, contato@rogeriomorgado.com.br, o site aí, morgadonasuacidade.com, pra você se cadastrar e saber quando tem um Morgadão aí na sua cidade, tá certo? Entra lá, se cadastra, de graça. Muito obrigado, Emílio, que alegria.
13: Boa, Morgadinho. Fábio Gueré, onde é que você vai estar, meu querido?
18: Ô, Emílio, Santa Catarina, tô chegando. Blumenau, dia 15... E dia 16, Balneário Camboriú. Mas Blumenau, toda a galera aí dos arredores. Então, o pessoal de Gaspar, Timbó, Indaial. peraí, tem Pomerode, não posso esquecer de Pomerode. Todo mundo convidado aí, porque dia 15, lá no Porão Comedy Club, tem Inutilidade Pública, showzão maluco. Já entra lá, garante seu ingresso no arroba Fábio Gueré, todas as informações bonitinhas pra vocês. E no sabadão, dia 16... Balneário Camboriú, Balneário Camboriú, galera toda de Itajaí também lá, mais do que convidada, bora lá fazer uma bagunça, falar umas besteiras, beber pra caramba e depois quebrar a cidade. Brincadeira, mas garante lá seu ingresso no arroba Fábio Gueré, todas as informações bonitinha pra vocês, garante já. Valeu, Emílio.
13: Muito bem, muito bem. Olha só quanta gente bacana. Fã do Ogro, aqui está. É. Temos aqui também o Henrique 07 e a Yara Campos.

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1: A Majestade de hoje vem da graciosa cidade de Embu das Selvas, também conhecida como Embu das Artes. A mulher é muito chique, é uma personal stylist, casadona há 40 anos. Curte uma bela festa e o nosso pânico. Palmas para Mônica Xavier.
0: Sintam a elegância
2: da
0: nossa audiência. Por isso que os outros canais, inclusive dentro desta própria casa, têm inveja do nosso programa.
3: Muita.
0: Porque nós conseguimos, não que sejamos merecedores disso, eu não sei porque, talvez Deus...
4: Opa.
0: A ponte, derrame as bênçãos no nosso programa e a gente possa ter uma audiência tão linda e qualificada como esta representada pela Mônica Xavier. Tudo bem, dona Mônica? Como é que está a vida?
5: Tudo ótimo, estou super feliz de estar aqui. Viu que tem foto minha com o Morgado aí?
0: Vi.
5: Fanzona de carteirinha.
2: Foi lá na Enjoy, lá, né?
3: Passou a mão na barriga do Morgado e fez um pedido.
5: Foi incrível o show que ele fez, já fui em dois shows dele lá. E foram excelentes. A gente deu muita risada.
0: Muito bem. O nosso querido Samidana vai se candidatar. Você é do Embu, da região. Opa, ele vai se candidatar a prefeito.
3: O Emílio é o vice.
0: Falando
3: ele
0: sério.
3: O Emílio é o vice.
0: Lá na estrada do Capuava tendo muito assalto.
3: Muito assalto.
0: Eu já falei com o nosso vereador Alexandre
3: Demais.
0: Frota.
3: Legal. Meu vizinho.
0: O Frota disse que vai lá resolver esse problema. Da segurança, na porrada ele vai resolver com os bandidos. Sim. A estrada do Capuava, que está terrível.
3: A avenida do Capuava.
0: Está terrível.
3: Tá, iluminação péssima.
0: Mas ele disse que vai resolver tudo. Frota, está na sua mão.
3: De boa, Frotinha.
0: Certo?
4: Pode deixar.
0: Vai resolver o seu problema para ir para Cotia e o problema do Sami para ir para o Embu. Pronto, está resolvido. Não é isso?
5: Mão de duas vias.
0: É isso aí. Muito obrigado pela sua audiência.
5: Ai, eu assisto sempre almoçando o programa de vocês, sabe? E dou muita risada. Às vezes eu até engasgo. É incrível, muito divertido.
0: É isso aí. Eu vou passar o endereço da Mônica. É isso. Mônica Xavier, estilo pessoal. O que você faz como estilo pessoal? Você?
5: Então, eu atuo em duas frentes. Eu atuo na imagem pessoal, em geral atendo empresas, adequando o dress code da empresa, fazendo cartilha de dress code, dando palestras, workshops, toda essa parte. E na imagem pessoal atendo homens e mulheres. Já no personal stylist, eu trabalho só com mulheres. Eu sou formada para atender homens e mulheres, mas eu escolhi trabalhar no nicho feminino,
0: muito
5: que eu me
0: bem.
5: Identifico mais.
0: Top. Boa, legal. Eu vou passar o e-mail, então.
5: Isso.
0: O Instagram. Endereço, né? Instagram. Mônica Xavier, estilo pessoal, para você seguir a Mônica. Aqui, tudo diretamente do Pânico. Obrigado, viu, Mônica?
5: Eu que agradeço.
0: Muito elegante.
4: Um luxo. Adorei.
0: Se você quiser estar aqui também, audienciamajestade@jovempan.com.br.
4: E só o Diabo Veste Prada, ela me lembrou.
0: É
4: assim.
0: Isso aí.
2: Muito elegante.
0: O Diabo Veste Prada.
4: Né?
0: Exatamente.
4: Uma boa referência.
2: Espiritual Miranda.
3: E bebe cachaça.
4: Mas no
3: bebe
4: Brasil muito. Vão fazer uma outra versão. Diabo come paca, mas enfim.
0: Muito bem.
5: Porque eu tenho que, na realidade, eu tenho que ser o meu melhor cartão de visitas.
4: É isso aí.
5: Né?
4: Boa.
0: Claro.
3: Chique.
0: É isso aí.
2: Simplesmente.
0: Muito bem, mas agora falaremos de filmes.
4: Aí sim!
0: Falaremos de séries. Porém, agora a nossa audiência é de homens que adoram desfilar no vestiário masculino. Linhagem Geek com Homem-Aranha com a mobilidade de um pug. André Alba.
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7: Zé da Manga.
4: Você sabe que eu fui comprar pão ontem.
0: É, fui comprar sozinho?
4: Comprar pão sozinho.
0: A pé.
3: Nossa,
2: força, guerreiro.
0: Por isso que chegou atrasado hoje.
4: E tinha uma fila no pão francês.
3: Pedi
4: três pães.
0: Cacetinho.
4: E aí o rapaz fala, aí eu tava chegando perto, aí uma voz

0: de fundo, acelera pro Zé da Manga. Oh. Só que eu não vi quem era. Falou e foi embora. Zé, muito obrigado por isso, Reginaldo. E as pessoas ficaram sem entender.
1: Reconhecimento.
0: Eu fico sem graça. As pessoas também não entenderam.
2: Tem que capitalizar em cima. É. Já vai sair a camiseta do Rocombole.
0: É isso aí, é verdade. Capitalize. Vou aprender com o Morgadinho.
3: Quem é esse Rocombole?
2: Sou eu.
0: Se inscreva no canal do YouTube da Linhagem Geek. E vocês sabem muito bem... Aliás, eu quero mandar parabéns pro meu querido irmão hoje aniversário
1: dele.
0: Aniversário do Gabrielzinho. Gabrielzinho, felicidades.
2: Petrificado.
0: Infelizmente, o nosso time não contribuiu para ser dia mais alegre.
4: É só tristeza.
0: É só tristeza.
4: Dá vontade de morrer, às vezes.
0: Feliz aniversário aí pro meu irmão, Gabriel.
2: Parabéns.
0: Estamos na Linhagem Geek.
1: Parabéns, Gabriel.
0: Todos os dias.
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0: Olha, temos uma polêmica interessante, porque nós teremos o Todo Mundo em Pânico, Dedê, que você quer assistir. É o mês que vem, já, se não me engano, dia 6, 5 do mês que vem, o início do mês de junho, estreia Todo Mundo em Pânico 6, fazendo uma atualização da franquia, juntando filme de terror com filme de super-herói, vai ter um monte de piada, é isso que nós esperamos. E aí saiu o cartaz, já começa bem aí, porque saiu o cartaz, lembrando que o Todo Mundo em Pânico é da Paramount.
1: Sim.
0: E aí, né, você tem aí as imagens, né, você tem uma possibilidade de quebrar o politicamente correto, que é o que os irmãos Wayans, os responsáveis e diretores pelo filme, estão prometendo. E aí você coloca o cartaz aí, meu querido, olha só, vai ser o cartaz normal. Só que se você aproximar um pouquinho no cartaz, você tem aquela personagem que no trailer é aquela personagem que vai personificar o woke, tá escrito o seguinte: I'm woke, so I am broke. Que é um ditado, né? É um ditado que os americanos gostam de usar bastante, que é aquele go woke, go broke. Vá, seja woke e acabe com o seu negócio. Quebre, né?
5: Quebre.
0: Só que a tradução foi essa aí, né? Se eu lá... É. A tradução oficial...
2: Mentira, velho.
0: É essa aí.
2: Nossa. Mentira. Para de ser mentiroso. Os caras não têm nem vergonha na cara,
0: eu
2: velho.
0: Eu tive que ir... Morgado, a minha reação foi a mesma que a sua. Eu fui no perfil oficial e é oficial.
2: Quem que é?
0: A Paramount. Pode ir lá no Twitter.
2: Paramount, pelo amor de Deus.
0: Eles traduziram. Se eu lacro, eu lucro.
1: Tem vergonha. Coisa que não dá para deixar pro estagiário.
5: Quem lacra, então, não lucra.
2: Não. Não é estagiário, não, menino.
0: Não.
2: É que a gente tá atrasado aqui nessa questão da cultura woke.
0: Exato.
2: Que lá já tá acabando.
1: Então,
2: aqui,
1: mas
2: a
1: aí...
2: gente, aqui eles ainda têm... Eles tentam empurrar com a barriga ainda, não é o
1: então,
2: estagiário,
1: mas aí é burrice. Mas aí é burrice.
0: Então, aí a gente pode confabular um monte de coisa. Mas como que é a respeito do woke, a gente tem muitas dúvidas do que pode ser. Pode ter sido uma tradução errada? Pode. Mas esse é um ditado bem popular lá nos Estados Unidos. Exato. O go woke, go broke. E aí eles traduzem errado: se eu lacro, eu lucro. Tá errado, né? E aí já causou um alvoroço na internet, porque é o primeiro filme que vai aos cinemas, que se compromete a brincar com toda essa agenda woke. A gente sabe que aqui no Brasil, a gente, como o Morgado falou, a gente é muito atrasado. Só aqui ainda tem uma espécie de respeito e levando a sério essa agenda woke.
2: E a turma aqui no perfil tá falando, ó, o limite vai ser a Paramount Brasil mentindo no pôster. E provavelmente na dublagem também.
0: Então já começamos aí a fazer...
2: Vamos ver.
0: Já começamos,
1: não
0: começou bem.
1: Fazer isso.
6: Liga
1: dublagem
6: lá pro cara da Paramount.
0: Começou.
6: Já tá tão bravo.
2: Quem é o cara?
6: Eu não sei.
2: Ah, eu também não sei.
1: Paramount.
6: Quem é o Paulinho Paramount?
0: Paulinho Paramount.
6: Liga lá pro Paramount.
0: Então a Paramount já está recebendo críticas.
6: É uma agência.
1: Já venderam, eu vou comprar.
0: Existe essa possibilidade também, Emílio.
5: A agência do Pilili.
1: É a agência do Pilili, certeza.
0: Ainda não apareceu o responsável, mas a polêmica fica boa e acaba reacendendo aí todo o marketing do Todo Mundo em Pânico, que diz quebrar o politicamente correto, bicho.
2: Entrei no site da Paramount, não tem nenhum telefone para ligar.
0: Não tem nada.
6: Mas não pode ser uma brincadeira? Piada? Pode ser uma piada também, que você tá levando. Pode ser uma gozação que você tá levando a sério.
0: Mas eu não tô levando a sério.
1: Isso.
0: Tô levando a sério.
5: Até porque o filme...
6: Pode ser.
2: Não, mas assim, a piada já está feita no original. Os caras mudaram. E assim pode. Porque aí depois fala assim: ai, tudo dublado perde a graça, ou tudo. Então, assim, se os caras fizeram de um jeito, mantém do jeito original. né? Porque assim, a adaptação que eles poderiam fazer, como o Alba disse, que lá essa expressão é muito conhecida, aqui é quem lacra não lucra.
0: Isso.
2: Então, se fosse fazer uma adaptação e não a tradução literal, seria essa, porque aqui o famoso não, quem lacra não lucra.
6: Mas a personagem não pode ser uma woke?
2: Que... Então, ela é uma woke.
0: Quer ganhar dinheiro?
2: Exato.
6: Então,
2: exato.
6: Pode ser isso.
2: Não.
6: Talvez seja uma ironia. E ironia é difícil a gente
2: avaliar. Talvez o que eles queriam, eles conseguiram, que a gente está falando aqui.
0: Sim, exato.
2: Também. E é isso aí. Mas aí ia falar de qualquer jeito.
0: Exato. Então, as expectativas acabam aumentando aí para todo mundo.
6: O filme já é ruim.
0: Pela zoeira.
6: Vocês ainda arrumam essas coisas irrelevantes.
2: Ah, você nem viu como você vai ganhar.
6: É ruim. Lógico que é ruim.
2: Você falou que o Michael era ruim e agora você gostou.
6: O Michael, fui assistir, é bom.
2: Então, mas antes você falou, isso aí é o Silvio Santos do Fala.
6: Lá vem o gordo.
0: Gordo tá animado.
2: Esse mal é muito açúcar.
6: Cream, né, gordo? Mostra lá o que chegou de Krispy Kreme.
0: O gordo tá com muito açúcar.
5: O iFood do Krispy Kreme.
0: Quando ele come muito açúcar, ele fica animado.
6: Ele fica louco.
5: Ele tá segurando a comida.
6: Pode falar uma coisa séria agora, que você devia dar notícia?
2: Saindo daqui, eu tô indo lá na Avenida dos Bandeirantes.
0: Me ajudar também.
5: Quem quiser, passa a mão na barriga e faz um pedido.
6: Hoje, o Terry Tanner.
5: Terry
6: Tanner faleceu com 87 anos. Ele é o cara que inventou a TV a cabo. O Terry Tanner era... O criador da CNN americana, da Turner Network Television, Terry Tanner.
0: Lógico.
6: Esse cara da...
0: Monstro da televisão.
6: Esse monstro da televisão que praticamente fez toda essa ideia que a gente tem de canais a cabo, de notícias. Esse cara criou.
0: A Discovery. É o arquiteto.
6: CNN, esse
2: sócio
6: é o cara,
2: da Warner.
5: Discovery.
6: Um cara muito importante na comunicação que, infelizmente, faleceu agora. Aí, ó, esse é o Terry Tanner.
5: Inclui a TBS e a TNT.
6: Ele já teve um grande número de canais.
2: Sim, 87 anos.
6: Depois ele até teve, ele criou a Bizão. Tem um documentário muito bom do Terry Tanner, para quem quiser assistir. Acho que chama-se Call Me Ted. Não sei se é... Não sei qual é desses
5: Deixa
6: canais.
5: Deixa eu ver aqui.
6: Que chama-se Call Me Ted. É muito legal. Acho que são quatro episódios que contando a vida dele. Ele herda do pai.
5: Plataforma Max. Seis partes, lançado em novembro de 2024.
6: Isso, é muito bom esse documentário.
5: Ele foi fundador também do Cartoon Network.
6: Isso, exatamente.
2: Que da hora, você não sabia.
6: E ele herdou do pai dele uma empresa de outdoor. E depois ele vai para rádio, vai para televisão.
5: O pai se suicidou, né?
6: E depois ele fez até um... Ele tinha até aquela cadeia. Ted's Montana Grill, que era de Bizão. Ele tinha os animais e tal.
0: Bizão?
6: É muito legal a história do Ted Fighter, né, cara? É muito bacana, vale a pena você conferir. Um cara muito importante na comunicação.
0: Show.
6: Certo?
0: Certíssimo.
6: Certo. Aí não vou ficar discutindo
0: o Paramount.
6: O Paramount do
0: Krispy Kreme. Todo mundo em pânico.
6: Todo
0: o Michael Jackson
6: pânico.
0: Segurando o pôster. É uma discussão pra gente avaliar a piada. Mas é sempre bom. Eu gosto de trazer discussões e ter a opinião de vocês.
1: Então você não fala que o Robinho deu outro, ou o Neymar deu outro tapa no Robinho.
0: Eu não quero falar do Santos hoje.
1: Daqui a pouco a gente tem as imagens.
6: Deixa o Santos lá. E o tapa do Robinho.
5: E o tapa na
6: macaca. E cortaram na imagem, né?
5: Não, mas era um tapa.
6: O Alba cortou.
0: Ele ligou lá pro
2: editor.
6: Tem edição ali.
0: Eu vou entrar no conselho.
5: Você fez em IA que a gente viu.
0: Agora estão vaiando o Robinho Júnior. Sami me ajudou. Não, então vaiaram na entrada do... Mas enfim, eles já se resolveram. O que não se resolve é o time mesmo. O negócio é o seguinte, a próxima notícia, Sami, lembrei do senhor.
5: Ah, muito obrigado.
0: Você fala que eu não lembro de você, você me mandou um WhatsApp. Pô, você nunca lembra de mim?
1: Ele quer participar. Triste.
0: É porque assim, ó. O governo aumentou a classificação indicativa do YouTube para 16 anos.
5: Eita.
0: Para 16 anos, ó.
6: Que é o um negócio do
5: Felca.
6: Do Felca.
0: É isso aí.
1: Você que bolou.
6: Liga lá pro Felca e agradeça a ele
5: lá,
6: agora.
5: Você é amigo dele.
0: O protetor das crianças.
6: Isso.
0: Dos fracos e dos oprimidos, olha aqui, ó.
5: O grande filósofo.
0: Exato. A medida integra diretrizes recentes do ECA, né? O ECA digital, bicho, voltado à proteção online de crianças e adolescentes. Ele elevou de 14 para 16 anos a classificação indicativa do YouTube após uma análise técnica do Ministério da Justiça e Segurança Pública apontar a presença de conteúdos considerados prejudiciais para menores. Aí tem uma questão, Sami, que você, que tem um filho com uma certa idade, Zuzu também...
2: Pililico.
0: Porque, assim, o YouTube, para quem quer aprender, ele é uma ótima ferramenta para você aprender alguma matéria. Você tem perfis de professores, você tem perfis de professores sérios ali para você aprender as matérias básicas, né? Ciências, geografia, matemática. E muitos adolescentes também, indo um pouco mais alto após dos 12 anos, usam muito o YouTube com esse para estudar. E agora a gente vai ter essa barreira aí de 16. Mas é verdade, a molecada, não, a molecada usa pra estudar.
6: Não, tem tudo,
0: tem,
6: pô.
0: Tem tudo
5: como,
0: lá.
5: Como qualquer coisa, que nem livro. Livro tem livro, que é uma porcaria que prejudica.
0: Cebolinha.
5: E livro que ajuda. Agora, cabe também aos pais, né?
3: A maior discussão são os vídeos rápidos, chamados de shorts.
5: O perigo não pode ver reels.
3: É isso, tá igual proibido. O TikTok.
5: Tá proibido de ver reels.
6: Tá proibido.
3: É aquele vídeo igual do TikTok.
5: Na cabeça. O reels é aquela. Ele vicia.
6: Que é reels?
5: Reels é aquele negócio de tipo TikTok, de 15
3: segundos. São os vídeos curtos.
6: Sim.
5: Vai.
3: E tem também no YouTube que são chamados de shorts. Aqui, aí você vai lá, passa, vai rapidinho, não sei o quê.
5: E é infinito isso, sabe?
3: E aí um moleque não consegue se concentrar. Por isso vejam vídeos longos.
0: Mas isso aí tá gerando uma... A galera não tá gostando muito disso aí, né? Porque na prática a mudança significa que a plataforma passa a não ser mais recomendado abaixo de 16 anos. Eu dei o exemplo de estudo, mas tem outros exemplos, né? Tem um pessoal que gosta de assistir os outros jogando, a molecada, enfim.
3: Não, é. Ué, tem o YouTube infantil também que você pode colocar.
6: Tem.
3: Acabou.
6: Mas a molecada não quer. O cara que tem 15 anos
3: ele
6: vai ficar vendo esse desenho.
3: Ele que veja a Maria Clara. Um
6: palhacinho. Ô, Nenê, 15 anos. 15 anos já é um marmanjo.
5: Sabe o que tem?
6: Moleque
5: que
6: é 15 anos já é velho.
3: Moleque com 15 anos já é velho.
0: Veja Peppa Pig. Moleque com 15 anos tá procurando Emanuele, velho.
5: O Dani me deu essa dica. Tem YouTube, você põe canal pra cachorro e deixa seu cachorro
3: assistindo.
5: Deixa ele calmo. O Nerso, que é o cachorro lá
3: agora
5: de casa.
3: Agora quem tá triste aí que os filhos não vão mais poder assistir YouTube, liga pro Felca, manda ele cuidar dos seus filhos.
0: Pois é. Então, essa é uma das grandes medidas aí que aconteceu, essa mudança, ocasionou essa mudança do YouTube. O Emílio, vocês conhecem a Giorgia Meloni?
6: Claro.
5: Grande Giorgia.
0: Giorgia Meloni. Ela fez um post já chamando atenção para pros deepfakes e pras montagens acerca da inteligência artificial. O que aconteceu? Vocês vão me perguntar. Publicaram essa... Aí você pode colocar esta imagem, utilizando o rosto da Premier da Itália. E ela fez uma publicação alertando, né, o perigo disso. Ela disse o seguinte, ela fez um tweet, né, que está na tela, falou que nos últimos dias várias fotos falsas dela acabaram circulando, geradas por inteligência artificial, e apresentando como... Ela diz que algum opositor dela fez... Pra gerar
3: o
0: burburinho.
3: Eu acho que foi um admirador.
0: Né? E ela até diz aí nesse texto que ela acabou até sendo melhorada. Ela até agradece.
3: Eu também acho.
0: foi melhorada, mas ela quer no ponto, né? O ponto, diz ela, que vai além disso, que os deepfakes são ferramentas perigosas e a partir das eleições de agora, isso vai ser mais comum em todo mundo. Né?
3: Se ela quisesse realmente combater isso daí, ela postava uma foto dela com essa roupa aí original.
5: Essa sou
0: eu. E isso é uma coisa, Sammy, que muito se discutia sobre o limite do humor e o limite da inteligência artificial. Fica muito difícil você controlar o que as pessoas vão...
5: É impossível controlar.
0: O que as pessoas vão acabar fazendo, principalmente com políticos, né? Que são os que mais se doem com isso aí.
5: Exato.
0: Né?
5: Porque tem uma coisa que aparentemente é real, você vai acreditar, porque você sabe que a IA faz isso.
3: Eu acho que foi o Sammy que fez.
5: Vale pra foto, vale pra tudo. Então, exato. Muda um pouco o espectro. Isso, então.
0: E esse debate...
6: Mas e a burrice da população?
5: Então, isso é
6: cálculo.
5: Ilimitado.
6: Isso é ilimitado. E você sabe que no Brasil.
0: A gente é bom nisso aí.
6: Já tem aquela frase.
0: Qual é?
6: No Brasil, o passado da burrice é glorioso.
5: Sim.
6: E o futuro é promissor.
5: Boa.
6: Então tome cuidado com os IAs da vida.
0: Sim.
6: Certo, professor?
0: Sim. Não é assim.
6: Ou você acha que todo mundo. Vai ficar, tem um computador igual você, que não desliga.
5: Fica aí,
6: ele fica o dia inteiro. O dia inteiro.
3: Esse cara fica.
0: Não, é impressionante isso.
6: Ele fica o dia inteiro.
5: Eu namoro com o computador.
6: Ele fica o dia inteiro com essa coisa.
3: No WhatsApp.
6: Quando ele sai, ele abraça. Igual filme. Igual filme, sabe? Filme que a pessoa abraça. Ninguém abraça, só em filme, né? Em filme as pessoas abraçam. Ele abraça.
3: Melhor amigo.
6: Não é assim. Então tem que ter uma lei.
0: É, então, é aí que tá. Aqui já tem várias engatilhadas pra regular a inteligência artificial. É, que a gente é bom em regular as coisas, sim, né?
5: Opa.
0: Não, mas é perigoso.
5: A gente e a China, os dois.
0: Então, sempre acaba indo pro debate da regulamentação. Né?
3: Tá acontecendo muito em escola sobre esse assunto, que pegam fotos de jovens, de adolescentes e criam, né, deepfake. Isso daí é uma coisa perigosa.
0: É, mas como você me falou, é muito difícil você ter o controle disso, né? Praticamente impossível, mas sempre ter que procurar algum culpado. Morgadinho, a última notícia eu lembrei de Vossa Senhoria. Vamos porque lá. Tivemos o aniversário. Nós tivemos o aniversário do Star Wars, né? Que é o May the 4th. Sim, sim. E aí você... Como eu falo bastante do woke, que é o sequestro... O sequestro da pauta. O sequestro da pauta.
6: Liga lá na Paramount, porra.
0: Eu não sei o telefone. Eu gostaria de saber o que aconteceu. E aí, o Star Wars com o Star Wars, Morgado, todos os políticos tentam tirar aquela casquinha.
5: É, aí ninguém reclama de ar.
0: É, aí tentam tirar aquela casquinha das obras, assim como o Hugo faz, todo mundo tenta fazer, sequestrar pra publicar, e essas foram duas postagens dos dois presidentes ali dos Estados Unidos. O Barack Obama tirou a foto com o Mark Hamill e o Trump como Mandaloriano, que é a grande estreia da Disney nesse momento. Né?
3: É o André Sante ali.
0: E aí, sempre quando tem essas polêmicas, acabam refletindo, e eles se utilizaram do Star Wars e o Barack Obama, que o Luke Skywalker, sim. Ele é um esquerdista, mas de primeira linha.
2: Já se meteu
0: linha.
2: Até na política do Brasil, já.
0: É, eu tô ligado. Ele é um Mark Ruffalo, uma espécie de Mark Ruffalo. Então todo mundo acaba agora roubando as pautas pra fazer política.
6: Pronto,
2: se quiser, eu tenho o telefone da Paramount aqui. No escritório. Não quer? Tá bom.
6: Precisa achar alguém.
0: O homem
6: vamos
0: da Paramount.
6: Vamos pra ele? Ah, um break, Dedê.
2: Que é break.
6: Fica em primeiro, vai pra break. Eu nunca vi, é só aqui mesmo. Vou ensinar uma história pra você, viu?
0: Nem na Paramount é assim.
6: Vamos fazer o break agora para o Dedê. Vai lá, Reginaldinho!
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8: Meio-dia e 30.
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0: atitude das senadoras foi condenada por colegas de diversos partidos.
1: É isso aí.
2: É
1: isso
2: e
1: aí.
2: Agora?
3: Não aconteceu nada e eu vi, inclusive, jornalistas, comentaristas dizendo que eles deveriam, inclusive, ser caçados pelo que eles fizeram. Que eu acho isso aí uma barbaridade, é uma brincadeira, é sempre dois pesos, duas medidas,
4: tá,
3: né,
4: certo,
3: velho?
4: Certo, sogrinho.
3: E se quiser ligar pro Van Hatten, nós já liga também, põe isso ali pra aí, velho.
1: Muito bem, o que mais?
2: E mais que é o seguinte, ontem você fez um questionamento nesse programa, quanto foi gastado com o Pilili?
1: Pilili.
2: Pilili.
1: Bota o Pilili.
2: Coloca o Pilili.
1: O Pilili é tipo um Zé Gotinha,
3: é o Zé Gotinha da urna.
2: Exatamente.
1: É tipo um Zé Gotinha da urna. É tão assustador quanto o Zé Gotinha.
2: Isso.
1: São bonecos assustadores. É. As crianças têm muito medo desses.
5: E não tem sentido nenhum.
2: É uma imagem muito constrangedora.
5: E olhando assim, parece mais uma air fryer do que uma urna.
2: Parece
4: o voto
2: aí...
4: é obrigatório, hein?
2: Aí ela se encontra com a Carmen Lúcia, mas, segundo a coluna da Andresa Matais, que é lá do Metrópolis, disse que a agência da Pilili tem contrato de 6 milhões de reais.
3: Mentira.
2: Só que é por ano.
3: Ah, tá.
2: Por ano.
3: Tá no pacote.
2: Tá no pacote. É uma empresa de publicidade que é responsável por esse mascote, chamado, entre aspas, de Pilili. Então, Samidana, a gente já podia já
3: o Pilili
2: dar
3: aí,
2: uma
3: ó.
2: Economizada.
3: Mandei.
2: 6 milhões para, por ano para o Tribunal Superior Eleitoral, que é o TSE, para prestar esse serviço de publicidade. Vai lembrar que você contrata a agência faz o trabalho, mas o dinheiro sai sabe de quem, né?
3: Opa, é só
2: do nosso bolso.
3: Opa.
2: E por aí vai. E como hoje eu estou resolvendo alguns assuntos passados, né? Porque eu aproveito, né, e o jornal ele fica requintado, mas ontem adiantei a história do Robinho e do Neymar e o que aconteceu foi o que foi dito aqui. Você viu?
4: Antecipou.
2: Lógico. Antecipei.
1: Mas teve um corte.
2: Calma. O corte que aconteceu.
1: Teve o corte.
2: Teve o corte.
1: Cadê as imagens?
2: Tem as imagens.
3: Por a tela aí, velho.
2: A gente vai
3: tela.
2: Colocar em ordem aqui.
1: Eu e Delari ontem decupamos esse momento e notamos um corte nas imagens.
2: Você
1: então
2: fala...
1: essa imagem, ela está adulterada.
4: Ah, teve a adulteração.
1: Claro, óbvio.
2: É.
4: A perícia detectou.
2: Mas
1: é igual
2: vamos lá.
1: Cadê
2: a imagem? Enquanto ele pega as imagens, primeiro eu vou mostrar.
1: Não pegou?
2: Tem, mas é uma sequência, que a gente sempre faz uma ordem aqui cronológica. Primeiro é... Essas imagens que você está falando é do treino.
1: Eu estou falando a imagem que o Santos liberou.
2: Isso, tem uma imagem que o Santos liberou, onde me parece que tem uma discussão, né, com mais calor entre o Neymar e o Robinho Júnior, mas aí tem um frame que fica meio esquisito. E eu estou tentando falar isso para ele legal. Colocar a imagem, se ele achar. Se ele não achar, vamos colocar
1: então
2: o que...
1: Então quer dizer que não tem a imagem.
2: O que o Robinho falou. Robinho deu uma entrevista exclusiva aqui para
1: vocês. Robinho Filho?
2: Opa, vai lá.
1: Vai lá, não, Robinho. Opa.
6: Mais de raiva.
3: Tira
1: a IA.
3: Tira aí da tela aí.
6: Que eu queria que tivesse tomado essa proporção, sabe? Foi muito mais um sentimento do que um pensamento. Eu acredito que eu poderia ter pensado em duas vezes, mas também não era pra ter, né, saído na mídia, não era pra ter, né, tido toda essa revolta toda e toda essa mídia desnecessária que foi ruim pro lado dos dois, entendeu? Eu não queria isso. Mas já tá tudo resolvido, já conversei com eles, conversei com meus pais, sabe? Então, tudo resolvido.
7: Você vai retirar,
1: mas esquece. Esqueci, Robinho é mascarado.
2: Ele foi vaiado.
1: Eu tenho informação, tenho informações. As imagens que a gente viu era IA.
2: Por isso que a gente não colocou, inclusive, preservando a sua imagem.
4: Eles ficaram horas vendo um negócio.
1: Ficaram horas vendo.
4: Perdemos tempo.
2: Isso aí. Era IA?
3: É, IA. Falei aqui mesmo.
2: Falei 20 vezes.
5: Até o momento o Santos não liberou a imagem.
2: Não.
1: Então, essas imagens que vieram, Delari me apresentou e aí ficamos analisando essa imagem. É IA.
2: Você vê como é difícil artificial. Hoje você avaliar. E o Neymar também disse. O que o Neymar falou na tela?
1: O que o Neymar falou?
8: São coisas que nós, foi um desentendimento. Vocês ouviram, tivemos no treinamento. Foi um desentendimento.
1: E o Neymar tá ficando careca.
2: Tá.
1: Ele tá muito preocupado.
5: Tá calmo.
1: Nós vamos indicar para ele aquele
5: produto. 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Mandar ele lá na Multifios.
1: Aquele produto aqui do...
5: Do Cueré?
1: Do nosso amigo que vinha aqui. Não, como é que é? O Andrade. O Andrade vai mandar uma caixa
2: cabelo de lobisomem para ele. Ele tá calvo e fazendo um corte de cabelo que não favorece. Mas o Neymar disse, amigo.
1: O Neymar tá mais preocupado com a calvície dele do que em trazer o caneco.
2: Você acha?
1: Super preocupado.
2: Eu acho que tem um negócio chamado gestor de crise, né? Que os jogadores precisam nesse momento, né? Para comunicação. E realmente a imprensa, né, pega no pé do Neymar, mas você vê que é uma coisa do futebol. Você vê como é inflamado, né, Guedes? Você é um cara que tem opinião, você sabe que não.
5: Jogo ontem, não queria falar isso, mas o Santos empatou, tal. O Neymar que fez o gol, inclusive. Todos os jogadores foram abraçá-los, inclusive o Robinho Júnior. E no final desse abraço, ele ainda brincou e fez o mesmo gesto que ele fez, que a galera tá falando no treino do Santos. Ele pegou...

0: e empurrou o rosto do Robinho. Então, não rolou plantar essa treta dentro do Santos, já que já tem muito problema, né, Alba?
1: Ah, mas quem plantou foi o próprio Robinho.
2: Sim. Olha só, olha lá, o Neymar, o tapa. Dele. Eles pegaram o tapa lá na brincadeira. Agora...
3: Isso foi ontem, depois do gol do Neymar.
2: O nosso Ulisses Campbell... Ele tem uma coluna no Globo, não sei se vocês sabem. Mulheres Assassinas.
4: Mulheres Assassinas.
2: Mulheres Assassinas. Ele tem uma coluna lá no jornal O Globo.
1: Ele é gente boa, eu gosto.
2: Adoro.
1: Eu
2: gosto
4: dele. Mulheres Assassinas.
2: A Suzane. Suzane. Ele tem as informações de Tremembé.
4: Flor de Lis.
2: Ele tem lá, ele tem. Passa uma fita pra ele. E o que aconteceu?
1: O Robinho?
2: É.
4: Da Flor de Lis.
2: O Robinho aconteceu um negócio bem chato com o Robinho. Robinho.
0: Robinho pai.
2: Robinho pai.
4: Ah,
2: não. Robinho chorou. Robinho chorou.
4: Isso aí.
2: E fez uma ligação. Pra ter uma paz entre o Neymar e o filho dele.
1: Você tá inventando.
2: Eu não tô. Coloca no Globo aí, você põe. Você é bom de Google, você, o Sami, dá uma pesquisada aí.
0: Mas como que ele fez uma ligação se ele tá preso?
2: Dá uma acordada, em vez de ficar no WhatsApp com a sua esposa, coloca lá no Google. Ulisses Campbell. Vê se você fica trocando.
0: Robinho.
2: Robinho. Olha lá, coluna Ulisses Campbell.
1: É o Robinho da Encana, pô.
2: Ele tá em cana, mas ele é um...
0: Como que ele tá ligando pros outros?
3: Pode falar com o advogado só, Robinho.
1: É, só celular.
2: Tem a informação. Por favor, decepção, pedido de telefonema e choro, como o Robinho reagiu à prisão e agressão de quem?
0: Reagiu na prisão.
2: Na prisão e a agressão de Neymar. Tava aqui pra cá.
3: Mas isso aí já tá resolvido. Parece que tá resolvido, porque o Robinho Júnior já falou que a equipe dele vai arquivar o negócio. O Robinho, segundo algumas informações também, o Robinho pai se contentaria em um pedido de desculpas do Neymar, que ele deu depois do jogo público.
2: Deixa eu falar uma coisa pra vocês.
3: O problema é o time.
2: Quando o Robinho ele entrou no Santos, o rei era, quando o Neymar entrou, o rei era o Robinho.
3: Sim.
2: E acolheu muito o menino Ney.
3: Sim.
2: Quando o filho do Robinho entrou lá pro Santos,
3: ele
2: fez ficou uma missão. Vocês não sabem que é bastidor do Santos.
4: Ele fez o mesmo,
2: não é verdade? Ele é um cara que cuida do menino. Agora, mal orientado, né, pelos empresários, o menino se empolgou, não tá satisfeito, e é uma coisa que tem que ser dita aqui também. Não tá jogando a bola que promete.
3: Sim.
2: Muita gente tá falando que o futebol do menino Robinho
1: é fraco.
2: É fraco. E aí o que acontece? Ele não estava satisfeito com o contrato que ele está lá no Santos, não está jogando bola, e ele aproveitou também uma situação que faz parte do futebol.
1: Você falou igual o Galvão agora.
2: A verdade é uma só, amigo. O Robinho viveu um drama terrível. E é isso que aconteceu. Então cuidado você, que é do jornalismo esportivo, para ficar apontando o dedo antes de entender as informações como
3: isso
2: a gente faz.
3: Mandou muito bem, Zuzi.
2: Obrigado. Vamos acalmar agora com o Magnésio, se quiser.
1: Tá nervoso?
2: Eu tô.
1: Pô, você é São Paulino, nem Santista, você é.
2: Não importa, assim. Eu acompanho o futebol mundial.
1: Torceu pra Argentina, pô.
2: Por quê?
1: Cara que torce pra Argentina.
2: A Argentina respeita o Neymar.
1: É.
0: Ele tem saída pra...
4: O filho dele...
0: Eu amo esse menino.
4: Só tem camisa do Messi.
1: É. Maravilhoso. O filho dele gosta do Messi.
2: Gosta mesmo, tem uma camiseta assinada.
1: Ó, aqui, ó. Olha o Magnésio aqui,
2: tá
1: ó.
2: Tá chique hoje, Sherlock Holmes.
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1: Gordura visceral.
4: É terrível.
1: 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Terrível.
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4: 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Não, e tem gente magra com gordura.
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1: Que é a pior que existe. Aí, o que, que o magnésio faz? 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Tá, ele vai regular o seu metabolismo. E por quê? Por que, que você tem... É a insulina...
2: Certo.
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2: Opa. Sim.
1: Outro detalhe que a gente fala, que a pessoa que tem baixo magnésio, ela tem mais gordura visceral, que é o que você falou, é o cara magro com aquela naja. Ele tem uma cobra.
0: Ele
1: tem uma naja aqui, ó. Não é normal uma naja. Você fala, mas o que, que esse cara tem? É o quê? Ele não queima a gordura visceral porque ele dorme mal.
2: Certo.
1: Porque o que, que acontece quando ele dorme mal? Além da sensibilidade à insulina, você tem um déficit de magnésio no seu corpo.
2: Você nem sabe.
1: E você nem sabe isso. Aí você faz regime e não adianta. Por quê? Porque isso é inflamação.
0: Sim, sim, sim.
1: Então, não é que você vai emagrecer.
0: Você vai desinchar, né, Emílio?
1: Exatamente.
0: Essa retenção de líquido vai
2: inflamação,
0: desinchar.
2: Inflamação, né?
1: Exatamente. Vai diminuir. Inflamação.
0: Eu sempre falo aqui do processo inflamatório. O magnésio, ele diminui esse processo inflamatório.
1: E outra coisa, o sono ruim, ele
0: gera processos inflamatórios.
1: Que é o cortisol.
2: E ajuda no emagrecimento.
1: E o cortisol aumenta a gordura visceral.
0: Não, você sabe que o cortisol, que é o hormônio do estresse, né, que a gente fala quando a pessoa fica muito estressada, é um dos fatores que leva à mortalidade. Pessoas que têm um estresse muito grande na vida, elas têm uma tendência de morrer mais cedo. Então, assim, a expectativa de vida diminui quando você tem uma carga de cortisol muito grande na sua vida. Isso acontece, né, Emílio? Quando você está muito estressado, tem pessoas que têm problema na pele, tem pessoas que desenvolvem doenças crônicas.
2: Psoríase.
0: Então, é psoríase. Então, é muito importante. A fibromialgia, por exemplo, que a gente fala
1: que é dor,
0: aqui,
1: né?
0: Que é da dor, é uma doença psicossomática. Ela começa na mente e vai para o corpo. Então é muito importante, você que está nos acompanhando, usar o magnésio. 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
1: Sim.
0: Para evitar o quê? A osteoporose.
1: Sim.
0: Evitar que os seus ossos fiquem mais porosos, mais enfraquecidos. Então é muito importante usar o magnésio.
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0: 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Para quem tem pressão alta, ele é excelente para quem sofre com pressão alta. Então tudo isso para justamente equilibrar a saúde, amigo.
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1: Boa, fechou. Eu vou pro break, então vamos fazer o break agora para nossa rede de rádio. Vai lá, Reginaldinho.
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8: Meio-dia e 51.
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2: Isso, aê, isso. Mais um aqui.
3: Muito bem, animal. Muito obrigado, animal, diretamente nas ruas de São Paulo, o animal trazendo pra gente já a população. Dito isso, estamos de volta aqui na programação da Jovem Pan para todos os moros e o nosso querido Zu e Zuzu.
4: Mais uma.
5: Vamos lá,
4: vai dançar.
3: Vai lá.
5: Vamos lá, mais uma aqui. Você sabe que tem uma grande polêmica que prenderam o ativista que é o Thiago Ávila.
4: Certo.
5: Lá em Israel.
4: O da flotilha.
5: Da flotilha, toda aquela coisa que a gente já sabe que é polêmica. Número 6, Bernadão. E aí o presidente Lula criticou a prisão do ativista do Thiago Ávila lá para Israel. Lembrando, Emílio, que não é a primeira vez que tem a tal da flotilha com a turma que a gente já conhece, Sim. Que abençoa o grupo terrorista Hamas, que levanta a bandeira para eles. Essa é a imagem, né, da prisão dele. E a discussão é quanto tempo ele vai ficar preso. Porque, segundo as
3: ele
5: informações...
3: Ele está junto com um cara que possivelmente seria do Hamas.
5: Exatamente.
3: Essa é que é a treta dele lá, né?
5: Ele tem ligação, né, supostamente.
3: O outro. São quem? Dois que estão presos.
5: Thiago Ávila
3: e um outro.
5: E um outro.
3: É, o outro parece que tem alguma ligação com o Hamas. Ele não.
5: Ele não.
3: Tá lá. E pediram mais 2 dias, né?
5: Infelizmente, né? Tem que noticiar também, né? Até meus pêsames para ele, na situação que faleceu a mãe dele. O Hamas, para você ver a ligação que tem, fez até uma citação, né? Uma homenagem para ele. Pra você ver que tem uma ligação, isso é uma história muito triste, que a gente, né, tem que separar as situações.
3: Sim.
5: Mas o ponto é, a flotilha, 2 vezes, já foi avisado, vai lá, naquela situação de guerra. Também tudo é supostamente, né? A flotilha, você vê que tem muitas celebrações. Teve uma investigação do exército israelense, tem até as imagens, né? Que eu não vou colocar no ar, porque eu vou preservar nossa audiência que é qualificada. Mas no meio lá da flotilha, o que que tem, Samidana?
4: Bunda lelê.
5: Entorpecentes, festivo, né? Preservativos, olá. Assim. É aquela história que você vai lá para salvar a humanidade, mas no final você está se divertindo e você tem uma causa muito maior. E ele...
6: É um navio
5: mulher,
6: do pânico.
5: É um navio, aqueles... Você gosta tanto de Carnafacu, navio que você celebra mais, né? A diversão...
6: Grande Folianópolis.
5: Do que uma missão para salvar as pessoas. Mesmo porque, Alba, você sabe que na rede social todo mundo gosta de aparecer de uma forma muito bonita.
6: Muito virtuoso.
5: Mas tem tanta coisa, né, para o Thiago Ávila fazer aqui no Brasil.
6: Sim.
5: E ele tem tantas polêmicas. Recente, ele teve no Brasil também fazendo manifestações no lugar lá no sul da Bahia, que a turma também tem um grande problema, não sei se vocês sabem, mas, por exemplo, Morro de São Paulo, Ilhéus, tem uma grande população de israelenses, né, que eles prestam depois que fazem o exército, vão passar férias na Bahia, e a turma tem essa polêmica que também está tendo muito antissemitismo, e ele é um cara que lidera esta bandeira. O Lula, quando ele levanta também, né, o nome do Thiago Ávila para soltar ele, a gente não precisa nem falar das declarações infelizes que ele teve, muitas antissemitas até, em relação a toda essa história. Então não é o Brasil que vai resolver a guerra por lá. Quem vai resolver é o secretário Marco Rúbio.
3: Amanhã ele senta com o Trump lá, em terras raras, hein?
5: Quinta-feira, raras, bem adiantada aqui no programa. Gente falou e a Casas de Apostas que o Samidana promove, né? Que ele faz só num grupo.
3: Tá proibido, hein?
5: Tá proibido, Sami. Só pra falar pra vocês.
6: É melhor parar com isso.
5: Para sua casa. Que você faz. Mas é o seguinte. A pergunta é... O Lula vai negociar e baixar a cabeça para o Donald?
3: Não, mas não é baixar a cabeça, vai negociar.
5: A truco, ele é negociador, mas a gente sabe que tem uma pauta. E a pauta é
3: livre.
5: Sobre terrorismo. Será que o PCC, será que o Comando Vermelho vai ser englobado em facções terroristas? O governo não quer.
3: O Trump quer as terras raras. O Trump briga com a China.
5: Bom, as terras
3: raras. A China está tomando conta das terras raras.
5: Sim.
3: Comprou lá perto do Peru, lá aquela região.
5: Sim.
3: Os caras já estão comprando lá o Peru, estão... Isso, Serra Verde, isso. A preocupação do Trump é a China. Uhum. E aí o que acontece? O Lula vai lá e vai negociar com ele as terras raras.
5: Perfeito.
3: Entendeu?
5: Só que...
3: Esse é que é o negócio.
5: Perfeito.
6: Só que aí
5: é um business, é um balcão de negócio.
3: É, um negócio que o cara vai fazer. Ele vai oferecer, eu não sei o que ele vai pedir em contrapartida.
5: Sim. Mas eu adoraria negociar terras caras.
3: Vamos saber.
5: Só que o discurso do governo atual é falar sobre imperialismo, é falar não baixa a cabeça para os Estados Unidos, não
3: mas
5: faça.
3: Mas isso é palanque.
5: Sim. Palanque é uma coisa.
6: É eleição, tá, bichão. E aí tem outra coisa, né? Porque eles ficam falando que o Flávio Bolsonaro seria o entreguista. Que
3: isso.
6: Com a proximidade dele com os Estados Unidos, ele seria o entreguista que iria entregar tudo para os Estados Unidos. E agora o Lula está negociando ali, provavelmente, umas terras raras para os Estados Unidos. Também isso aí já cai, esse ataque também cai.
5: Como ano eleitoral, Flávio Bolsonaro também está nos Estados Unidos.
6: Sim.
5: Sentou na mesa com alguns empresários norte-americanos também, falando sobre, né, a candidatura dele que vai para esse ano. Mas se você perguntar para quem Donald Trump joga mais, sempre para o lado da direita. E lá no passado teve um apoio muito maior naquele evento que você conhece muito, o CPAC, né, Alba, que você já participou no Brasil.
6: Sim.
5: E tem um apoio sempre para a família Bolsonaro. Então, vamos aguardar o que vai ser.
6: Vamos aguardar o Lampião lá.
5: Aguardem, porque amanhã é este grande encontro. Vamos para o Brasil? Que Opa. Tem treta, hein? Tem treta entre o Tarcísio e o Haddad.
3: Oh, aí é mesmo. Aí é bom.
5: Uma que bela história. Treta.
3: Eu vou fazer uma pergunta para você agora. Você Diga-me. Que é o homem da chapa.
6: Eu Isso. sou. Chapa ruiva.
5: Chapinha.
3: O Moro ganha no primeiro turno, hein?
1: É, fácil. Verdade.
5: Fácil.
3: E o Haddad? Ganha, o Tarcísio ganha no primeiro turno do Haddad?
5: Muito possível que ele ganhe.
3: Não, quero que você responda.
5: Ganha no primeiro turno. Tá aqui, pode colocar. Anota o dia, porque depois vocês não
1: Eu anoto, colocam. Pode deixar.
5: Quarta-feira,
3: o
5: dia 6.
3: O Sami já fala que tem 78.
5: Não tem 70 nada.
1: Eu não posso falar sobre isso.
5: O governo do Tarcísio, ele tem uma...
1: Tá proibido agora.
5: Ele tem uma
3: não
5: força.
3: Tá proibido nada.
1: Os mercados preditivos.
3: Não. Tô falando de mercado preditivo.
6: A sua opinião.
3: Tô falando a sua opinião.
5: Fazer, pode pegar a pesquisa.
6: Você é nosso doidinho, você não é do mercado.
1: Meio, né?
5: Eu ando meio... Os números mostram o favorecimento do governo do Tarcísio, mesmo porque ele teve a oportunidade, inclusive, de ir para a presidência, não quis, ficou sabiamente, né, lá no governo de São Paulo, que aqui está, e ele faz uma coisa que é bem diferente, né, quando o cara é político, que ele é o cara, a gente, o gestor.
6: Gestor.
3: E eu quero saber o seguinte...
5: Primeiro turno.
3: Ele leva no primeiro
5: Pode
3: turno.
5: Colocar,
1: tá anotado falado. Aqui.
3: E agora ele está apoiando... Para senador, que é ele e o... Ele, o do vice, é o... Que era lá de...
6: O Felício Ramute.
1: Felício Ramute.
3: Ramute, é. Lá de...
1: De São José dos Campos.
3: São José dos Campos.
5: Isso.
3: Então é a mesma chapa, certo? Depois tem, ele apoia o Derrite.
5: Sim.
3: E o candidato do...
5: Sim.
3: Que é o...
6: Qual o candidato de quem?
3: André. Que é o candidato...
5: Eu tô ligado. O Prado.
3: O Prado.
5: Prado.
3: O Prado.
5: São Boa.
3: O Prado.
1: André do Prado.
3: André do Prado. André do Prado.
1: PL.
3: Que é do PL. Isso, que é o candidato
1: isso.
3: do.
1: É presidente da Alesp.
3: Isso. E agora?
5: Agora
1: e é agora, fácil. José?
5: O primeiro derrite.
3: Porque tem.
5: A Marina Silva. Você está falando o quê? Como senadores?
3: Marina tem primeiro.
5: Mas pode...
3: Já o Gordão, já quem está aparecendo em segundo...
5: É que o Sami votou.
3: É o Derrite.
5: Em segundo, Derritão. A Simone Tebet,
3: é
5: que o Sami votou no primeiro.
3: Mas tempo. Aí, disputando, a esquerda vai levar?
5: Não, porque é muito fácil essa conta.
3: A esquerda vai levar uma vaga
1: eu acho
3: no
1: que
3: Senado?
1: Eu acho que...
3: Sempre leva.
1: Então, eu acho que
5: calma
1: não.
5: Lá. Eu dessa acho que Derrite passa,
1: o eu Prado Eu não. acho que dessa vez não.
3: Então, porque tem o Derrite, tem o nosso querido Novo, que é o... Botafogo da Amazônia.
5: É, o Salles.
3: Salles. O Salles.
1: Matou as girafas da Amazônia.
3: O Salles, ele tá descendo o pau nesse Prado.
5: Tá.
3: Por quê? Porque ele precisa pegar uma vaga.
5: A rabeira.
1: É.
5: Vale lembrar que o Salles saiu do PL com o Valdemar falando fica, que você vai ter mais tempo de televisão e exposição.
3: O Salles é contra o Centrão. Então ele Sim. fala que esse candidato é do Centrão.
1: É do Centrão.
5: Que é do Vavá.
3: Que é?
5: Do Valdemar.
3: Que é do Valdemar.
1: É isso.
3: E aí, o que acontece? Então, tem essa briga para a segunda vaga. Porque acho que o Derrite leva, né?
6: Também acho.
5: O Derrite, ele tem uma força, assim, fenomenal.
3: Palumbo?
5: Palumbo
1: pelo novo? Ah,
5: mas... Palumbo pelo novo?
3: É, mas aí também... Né?
5: Aí complicou.
3: Palumbo. Então, mas quem leva a segunda vaga?
5: Derrite.
3: São Paulo.
5: Derrite Prado.
3: Não, eu tô falando do candidato do...
6: Todo mundo.
5: O Derrite vai levar.
3: O cara forte é o Tarcísio. O cara forte é o Tarcísio.
5: O Tarcísio vai abençoar.
3: Os dois candidatos, Tarcísio. Derrite e o Prado. Sim. Correndo por fora, quem nós temos? Nós temos o do Novo, que é o Salles.
5: E agora que ele falou agora? Que é o Palumbão.
3: E a Marina.
5: Marina Silva.
3: A Marina também. Sim. Então, e a quem vai levar? Vamos perguntar para nossa Robert com toda a sua elegância.
5: Você que manja.
3: Quem vai levar? A Canhota leva a segunda vaga em São Paulo?
7: De jeito nenhum. Ah,
3: não, ela não é.
5: Nossa,
3: é.
5: De jeito nenhum.
3: É. Então, jeito e agora? Nenhum. E aí, professor? Você que é o homem dos números.
8: Quem que leva?
3: Hã?
8: Marina?
3: Não, não.
5: E a Tebet?
3: A gente colocou...
5: Os nomes na mesa.
8: Acho que vai entrar Derrite um de direita e um de esquerda.
3: Não vai. O cara vai. Forte de voto chama-se Tarcísio.
5: Exato. Ah, tá.
3: É o cara que deu a bênção. A dois.
5: Exato.
3: Um, que é o Derrite, que foi secretário dele, e o outro, que é o esse André Prado.
5: Perfeito.
3: E temos também, que é muito querido, que foi muito bem votado, o Salles.
8: Sim. Salles. Só que o Salles ficou meio fora da turma.
3: Do baralho. Então, mas ele já tá entrando.
8: Ele não foi convidado
3: porque o Salles
8: brigou.
3: O Salles é um cara que brigou com todo mundo, com a imprensa.
8: Sim. Ficou sozinho.
3: Com o Centrão. Ah, um cara briguento.
5: Sim.
3: Mas tá aí, pô, tá aí.
5: Tá no jogo, o cara que é forte tá no jogo. Aqui no Jardim.
3: Então, não, mas tá no jogo.
5: A galera
3: tá no
5: não
3: jogo.
5: Sabe nem quem é.
3: Tá no jogo. Lógico que sabe. Tá no jogo. E agora?
6: Eu acho que vai definir muito isso aí, Emílio, são os... É a galera da internet que vai tentar puxar o voto geral, porque quando alguns aqui, nomes fortes da política que a gente trouxe, eles vão fazer um mutirão ali de muitas pessoas fazendo vídeo e escolhendo os candidatos. Então, a gente vai ter muito vídeo e interferência de muita gente, de outros estados grandes, fortes, igual você citou aí o Tarcísio, para fechar essa chapa aí.
3: Porque, a princípio, o cara tinha o Eduardo... E o Derrite.
6: É isso aí, então, são dois grandes nomes.
3: Dois nomes fortes.
5: Exato.
3: Aí. E aí esse Prado entrou...
5: Foi uma negociação assim. Do Valdemar da Costa Neto, que
6: pegou
5: foi falar
6: vazio.
5: Com o Eduardo.
8: E o Eduardo
5: falou, tá aproveitando
8: suplente.
5: O impasse do PL, que tem esse impasse, porque ela vai colocar lá no Senado, que você sabe, tem a Marina Silva, e ainda tem, sabe quem? Márcio França.

0: Palumba.
1: Olha lá, hein?
2: Palumba é fortíssimo, bicho.
1: Marina Silva não leva.
0: Não?
1: Não.
0: Ah. Desidrata, como você falou?
1: Desidratar que já tá faz tempo já.
3: Não leva o seu umbigo, seu barrigo.
0: Vamos aguardar. O derrite é assim, né?
1: Derrite vai.
0: Tem outra coisa que vocês não pensaram aqui também, tem quem vai abençoar, né? Que é o seu Jair. Seu Jair.
4: Não, mas o Jair.
0: O Jair tá lá, mas ele abençoa.
4: Deixa eu te falar. O Jair não pode falar, cara.
0: Mas ele fala no. Ele manda a carta. Ele manda a carta pro Flávio.
2: É uma bênção e um
0: soluço. Se o Flávio falar, o Jair me mandou uma carta.
5: Jair me.
0: E ele quer
5: me contou.
0: Esse e aquele, que ele vai falar. Eu já sei quem ele quer. Você também já sabe. Um é o Derrite, que é alinhadíssimo com o.
5: Ah, mas...
4: E o Zema faz
1: o que o Eduardo Bolsonaro tá com o Prado.
0: Então,
1: é isso.
0: Já está a resposta aí.
1: Pronto.
0: Pronto.
4: Não, que é do partido.
1: Sim, sim.
4: Ele foi com o partido.
1: Então, o Eduardo tem força ainda.
4: Não, mas eu estou falando do povo.
1: Ah, não, sim, mas a gente vê que o Eduardo Bolsonaro, porra, foi um dos caras mais votados aqui e ele ainda tem a sua força, né? Então, é o Prado e derrite-se.
0: É, o Eduardo Bolsonaro estava com uma camiseta nos Estados Unidos, ao lado do Flávio, que na camiseta tinha o Jair, metade...
5: É uma fusão.
0: Uma fusão, né? Eu e vi. O Flávio, você deve ter acompanhado.
5: Eles estavam sentados, né, numa mesa, certo. Como se os dois fossem um homem só.
4: Então, Flávio... mas por exemplo, o Zema. O Zema está fazendo o policial mal.
1: Tá, ele
0: endurecendo. Bad cop.
1: É, porque
4: então, mas por
1: sobrou
4: quê?
1: Essa lacuna. Porque não tem essa lacuna. O Flávio,
5: porque o Flávio
1: não tem
5: tá mais
1: postura.
5: Moderado.
0: O Flávio sim, é o Jair moderado.
4: Exato. Mas será que eles estão. Então,
0: é um time combinando?
1: Bad cop, good cop?
0: Você aponta pra direita, eu vou pra esquerda.
4: Você sabe que tem isso.
2: Sim, eu acho que quem faz o gol é um só. Então...
1: Pois é, mas e se esses dois estão no mesmo time no final?
2: Não
1: a
2: sei,
1: gente não,
2: não
1: sabe ainda.
2: Então.
4: A gente não sabe qual é o acordo feito.
1: Exato, não sabe qual é o acordo, não sabe se vai ser um vice do outro.
4: Porque você pode ver, ele tá só indo em pauta antipopular, que é o quê? É, diminuir esse negócio de 6-1, privatizar tudo. É só. Pega lá, tem entrevista dele.
2: Só sim, pauta difícil.
0: Né? Trabalho, né, pra.
4: É, ele tá indo no...
0: Na pauta que ninguém, que o outro não fala.
2: É pauta complicada.
0: Mas você quer a grande realidade? Que, né?
4: E o Flávio tá fazendo o que o político tem que fazer. Ele tá fazendo política.
0: Moderadinho.
4: É, tá fazendo política.
5: Sim, tá costurando com a rapaziada.
0: Ele é moderado.
4: Então, e agora?
0: Agora
4: vocês não são os bons?
5: Não, mas é que assim, você não é o
4: eu vejo muita gente aqui.
5: Você não é o oráculo do Fit Center.
4: Eu vejo muita gente.
0: O Sammy tá de óculos, pô. Ele parece uma seriedade.
1: Tirou o óculos agora, o Superman.
5: Eu tô com frio.
0: Como se fosse o camarote.
2: Vai.
4: Falando com com muita natureza.
0: Posso falar uma coisa?
2: Você não falou do Ratinho Júnior?
0: A política é uma coisa, é um jogo individual. O Zema, ele corre sozinho no Partido Novo. Se, o alinhamento dele com o Flávio, ele quer ser presidente. Ponto. Por isso que ele pegou essa brecha e fala dos intocáveis. Se o alinhamento vai ser no segundo turno, mesmo porque todos esses pré-candidatos sentaram com o Jair Bolsonaro e falaram, eu vou. E o Bolsonaro falou, vai. E agora a gente vai definir qual vai ser o resultado. Flávio independente, Zema independente. O Caiado também.
4: Não, você tá enrolando.
0: Tá. A resposta é cada um tá na sua.
4: Você tá enrolando.
0: Cada um tá na sua, Emílio. Cada um com a sua.
4: Você enrola a gente.
0: Você faz perguntas que não são objetivas.
4: Mas a gente enrola a gente.
1: Mas que nem o Emílio falou, a gente não sabe ainda essa questão do good cop e bad cop.
4: É.
1: Se daqui a pouco ali na frente...
5: Vão se alinhar.
1: Exato.
0: É isso que eu falei. Primeiro turno, cada um por si.
1: Não, eu tô dizendo, a gente não sabe, ninguém falou quem vai ser o vice. E se essa questão, o Zema faz esse papel de combativo que o Jair velho fazia, o Flávio tá fazendo a política, chega ali na frente.
4: Porque você tem que fazer uma análise. Você tem que fazer vice. Então, você tem que fazer a seguinte análise.
1: A gente não sabe.
4: Então, você faz a seguinte análise. Ele fazendo esse papel, a discussão, ela vira da direita.
1: Isso.
4: Não tem mais esquerda. Que é o que a esquerda fazia com o Tucano antigamente.
2: Pautar o debate.
4: Vocês não eram nem nascidos.
0: Sim.
4: Você era um menino.
0: Teatro das tesouras.
4: Você era um menino.
5: A
4: discussão antiga era do mesmo lado.
0: Isso aí.
4: E a gente ficava, esse lado não sei o quê. O que está acontecendo? Eles estão... Na minha
6: Sim,
4: só visão.
6: Entendi.
4: Sim. Só a leitura. Eles estão deixando a discussão virar só pro lado da. Só a direita que tem.
6: Ignorando completamente.
4: Tem o Lula falando umas loucuras lá, né? Que é um discurso sozinho, que não cola mais. Que não cola mais.
6: Mas isso aí, Emílio, faz sentido porque eles falam que na política quem pauta o debate é quem tem o controle da narrativa.
4: É
6: então,
4: isso
6: se você tem o controle da discussão, a discussão fica sendo Zema e Flávio, ninguém tá falando do Lula.

0: Exato.
1: É isso que você eu tô
2: ignora, que negar a pauta. Você ignora completamente o candidato ali e é, essa estratégia que é, o que é muito
3: que
2: boa.
3: Que é a ideia do Trump, né? É. O Trump fez isso.
0: Porque o cara se queima sozinho, todo mundo já vê.
1: Sim. E a eleição passada tinha chapa tênis, que era nem ele nem o outro e dividia. Agora parece que existe esse alinhamento ideológico da direita bem colocado para vocês.
2: E a, escolha do Lula só tem ele, só vai ter ele, né, de candidato de esquerda. Só vai ter ele, então... Você tem outras possibilidades, até que... com o Caiado, que a gente tá falando do Zema e do Flávio, aí entra o Caiado e entra até outro, o Daciolo entra.
0: Glória a Deus, glória.
1: Meu candidato. Veremos. Muito bem. Mas isso é uma coisa para você Daciolo, pensar, meu querido.
2: Eu vou pensar em casa e te trago
3: gosta muito
2: faço a lição
3: de Israel.
2: Casa. Traz uma redação.
3: O Daciolo, se eu não me engano. É até bom, agora... se ele for para cá, a gente fala com ele sobre isso.
1: Vamos fazer, o professor?
3: Vamos.
1: O professor está a fim.
3: Estamos a postos.
1: Então
3: tá
1: vamos para a vinheta do professor, porque começa agora...
4: Foca! Foca na economia.
3: Samuel Dana. Muito obrigado.
0: Vou puxar frango.
3: Molhar o bico. Vamos lá. Seguinte, Emílio, saiu hoje um novo dado do Serasa. Se liga só, 82,8 milhões de brasileiros inadimplentes. Ou seja, metade, mais da metade da população adulta, 50,5%, está com alguma dívida em atraso. Não estou falando de você ter dívida só. É uma dívida não paga. E para entrar como inadimplente, precisa passar de 90 dias. Cada inadimplente, em média, tem 4 dívidas em atraso. O valor, por pessoa médio, chega a R$ 6.728, uma alta de quase 2% em relação ao levantamento anterior. O número de inadimplentes é recorde, o volume total de dívida é de R$ 557 bilhões de reais. 38% dos endividados falaram que o motivo foi perda de renda ou de emprego. E aí os outros falam descontrole financeiro, gastos de emergência, apoio a familiares. O número preocupa e muito. Por quê? Porque vira uma bola de neve.
1: Você está falando de pessoas físicas, do Abaeté? Pessoas físicas.
3: Então, 82 milhões.
1: Ó, se você me der uma oportunidade no seu quadro tão magnífico,
3: por favor,
1: e que você faz tão bem, eu tenho um número aqui também que me assustou.
3: Fala.
1: Inadimplente, que você diz é o cara que deve há mais de 3 meses.
3: É,
1: ou seja, não é uma dívida qualquer.
3: Não, é a dívida não paga, porque uma coisa é endividamento.
1: Então, uma informação aqui, empresas inadimplentes no Brasil. Você sabe quantas empresas inadimplentes?
3: Algumas milhões.
1: Quase 9 milhões.
0: Ah, não, parou.
3: É. De empresas.
1: 8,9 milhões de empresas inadimplentes no Brasil no fim de 2025. É isso aí, bichobes.
3: E aí vira uma bola de neve.
1: Recorde histórico. A maior parte são micro e pequenas empresas. Dívida de 213 bilhões.
0: Meu Deus.
3: O de pessoas físicas, 575 bi. Aí vira uma bola de neve, né? Porque a pessoa está com nome sujo, que isso é nome sujo.
0: Quase dobrou, hein, de 2022.
1: Uma em cada 3 empresas está inadimplente.
0: Quase o dobro de 2022.
3: Mas aí o cara começa a não conseguir comprar nada, porque não tem mais crédito, aí para o comércio, aí para o serviço, aí não vai no show do Morgado, vira um ciclo vicioso. Então, preocupa muito. E, pegando o gancho do que você falou das empresas, a gente tem o negócio do 6x1. Ó, o fim da escala 6x1 vai acontecer. O deputado Léo Prates, que é o relator da comissão especial que discute o tema na Câmara, afirmou que o presidente da casa, Hugo Mota, estabeleceu 2 premissas inegociáveis. Fim do modelo de 6 dias de trabalho por semana... Primeira coisa. E a segunda coisa é a manutenção do salário dos trabalhadores sem redução de remuneração. O setor empresarial está resistindo, obviamente, e os empresários estão tentando negociar e falando assim, olha, mantém os 6 dias e a gente reduz a carga horária de 44 para 40 horas semanais. E, além disso, eles estão pedindo compensações. Agora, imagine só, você tem uma em cada 3 empresas inadimplentes. O Emílio acabou de citar isso. Com a 6x1, você vai ter que gastar 15%, 20% a mais com funcionário. funcionário, depois a gente vai perguntar para o Edgar, mas ele é pelo menos, no setor de serviço, 40% do custo. Do custo. Então isso vai ser repassado. E o Hugo Mota, para mim, falou uma tolice. Por quê? Porque ele fala assim, ah, não vai diminuir salário. Vai sim, porque o empresário vai repassar no preço, isso vai dar inflação. Então você pode até não diminuir o salário nominalmente. Você ganha a mesma coisa. Mas o poder de compra vai diminuir. O problema do Brasil chama produtividade. Uma hora trabalhada no Brasil, em média, é 20 dólares. Então o cara gera 20 dólares na economia uma hora de trabalho.
0: Certo.
3: Nos Estados Unidos são 70 dólares. O único jeito de você trabalhar menos e ganhar mais é você melhorando a produtividade. Como que você faz isso? Ou com educação forte, ou com tecnologia, ou diminuindo burocracia, ou diminuindo impostos. E isso a gente não faz. Então a gente está enxugando o gelo. E me preocupa muito, você tem setores que têm funcionamento ininterrupto, né? Farmácia, hospital, segurança.
0: E vai levar por exemplo,
3: preço,
0: que
3: vai
0: tava
3: levar
0: vendo.
3: O preço.
0: Os caras de companhia aérea falaram que não dá para todo mundo entrar no mesmo bolo, porque, por exemplo, se tiver um voo internacional...
5: Exato, já acabou.
0: Ele
5: já
0: não tem como o cara trabalhar só 8 horas. É.
1: E aí?
0: Sim, ele não pode ter duas tripulações inteiras no avião, entendeu? Então,
5: o cara vai descansar dentro do
3: mas
5: voo.
3: De qualquer, mas de qualquer coisa, vai encarecer. Isso é certo. É, e essa é uma pauta que a direita e a esquerda estão se unindo. Todos os deputados...
0: É por causa da eleição.
3: Porque
0: eleição,
3: sabe que 71% da população brasileira aprova o fim da escala 6x1 porque não entende. Não acha entende. Assim, ah, eu vou trabalhar menos e ganhar mais, vai ser bom.
1: E uma outra coisa também que precisa ser colocada, porque para manter a produção e tudo mais, não vai conseguir, que nem vocês deram um exemplo dos aviões aí e tal. Essa galera que vai perder o emprego, e aí? Porque vai ter muita gente que vai perder o emprego.
0: Óbvio.
1: O cara não vai,
0: salário alto,
1: não vai reduzir o salário.
0: Não, reduz
1: o
0: salário alto, vai demitir.
3: E outra coisa, é o que o Morgado acabou de falar. Você tem alguns lugares que você vai repassar integralmente, porque você já paga o piso.
0: Exato.
3: Paga o piso, você não pode diminuir isso. Agora, vai outros embora. Empregos, você vai mandar embora e recontratar mais barato.
0: É isso aí.
3: Ou seja, aí o que a pessoa vai fazer, que está ganhando menos, vai fazer bico, aí vai trabalhar mais ainda.
0: Exato.
3: Todos os países que tentaram fazer isso, deram com um burro na água.
0: Ideia de jirico.
3: Então é mais uma ideia de jirico, né, Morgado? Pra gente fazer. A gente é muito bom em ideia de jirico.
0: Muito bom.
3: E a última coisa, a última notícia é do cupom. Ontem saiu a ata do cupom. Você sabe que quando o cupom decide, depois de uma semana, na verdade, depois de 6 dias, sai a ata. E a ata veio preocupante. Porque o cupom abaixou na semana passada a taxa básica de juros em 0,25 ponto percentual, indo para 14,5%. Na ata, pela primeira vez na história, o cupom cita desancoragem das expectativas de inflação, chegando até o ano de 2028. E o cupom mencionou esse dado 2 vezes, o que é um sinal de alerta. O que quer dizer isso na prática? Quer dizer que a gente tem um risco fiscal maior,
0: certo.
3: Quer dizer que a taxa de juros vai ficar maior do que a gente esperava e por mais tempo. O cenário mais provável agora é a gente fechar o ano entre 13% e 13,5%. Tinha gente no começo do ano falando que a gente ia fechar em 12%, os mais otimistas em 11%. E obviamente taxa mais cara, crédito mais caro,
0: coisa boa, hein?
3: Fica mais difícil para investir. Só notícia ruim. Emílio, eu fiquei muito chateado em dar esse noticiário, mas era necessário.
0: É a verdade. Muito bem, meu querido Samidana. E nós sabemos, o dia do trabalho chegou, não é isso?
1: Opa!
0: E o dia do trabalho passou muito rápido, não é isso? 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
1: Boa. Pedro Dias e Léo Santos mandaram um abraço para vocês da MS que estão assistindo a gente agora neste.
5: Ah, é?
1: A MS assiste.
3: Opa, e o Léo Sanches também, um abraço.
1: Boa,
3: um abraço.
1: Valeu, Pedrão, valeu, Léo, estamos juntos.
5: É isso aí, muito obrigado aí pela nossa audiência qualificada. Por falar em qualificação, temos aqui, opa, agora esta presença ilustre nesse programa.
1: Quem?
5: O homem que é o melhor CEO da Forbes. Capa da Forbes. Um mito. Roda a vinheta, por favor.
6: Programa de hoje, o culpado pelo shape da maioria dos marombeiros da América Latina.
7: Edgar Corona, fundador do grupo Smart Fit.
6: O cara é engenheiro químico e presidente do conselho da Smart Fit. Ele não é só um corpinho sanado, foi eleito empreendedor do ano.
8: Acho que um bom líder, eu me sinto que, vamos dizer, como se fosse um maestro de orquestra, né?
6: Aplausos para o grande Edgar Corona.
5: Corona.
1: Que torcida, hein? Tá no shape, hein?
5: Tá no shape. Sim.
1: O cara tá no shape.
5: Eu sempre encontro o Edgar aqui na Nation, que é lá onde a gente faz o nosso... Sim. Isso tem que fazer, não
3: tô
5: adianta.
3: Lá,
5: quanto mais velho, mais...
3: A panturrilha.
5: Mas a Nation é conhecida como a Disney do fitness.
1: É maravilhosa. Oh. Maravilhosa. É
2: animada, né?
5: Ela é animada, ela tem todas as máquinas que você imagina no mundo. É como quando a gente é pequeno e chega na Disney.
1: Exato.
5: E você fica encantado. Isso. Se você for nessa Nation,
1: sim,
5: você fica encantado com aquilo lá de tanta...
1: É sensacional.
5: Tanta máquina, tanta coisa legal, né? E você é um responsável por trazer essa novidade aqui para o Brasil, né? Você que começou essa história.
8: Na realidade foi a seguinte, nós fizemos, era uma parceria com o Cariani. Soltamos aqui a Nation, aprendemos muito com ele também. E aí, na sequência, virou um laboratório para todas as empresas do grupo, né? Porque, como todo staff, toda a diretoria treina aqui, né? Tem uma máquina nova, saiu um negócio diferente, o que tem de novo? A gente tira uma máquina, põe outra. Então, é como se falou, uma Disneylandia que você troca o cenário. A cenografia está sendo mudada a cada instante.
5: Muito bacana, muito bacana.
8: E aí o que funciona, que é muito bom, a gente translada para Biorritmo, para Smart e para as outras marcas do grupo, né?
5: Muito bem. Você foi... Pô, eu tô querendo trazer você, se você faz tempo. Desde que CEO. Você foi capa da Forbes lá, que foi o CEO mais importante.
3: Sucesso.
5: O que é um CEO importante? É o cara que tem sucesso? O que determina esse título?
8: Não, aí assim, tinham 10, tá certo, espetaculares. Acho que o Camarote, que é meu amigo, grande também me fez uma homenagem.
5: Não vem, né? Não vem com humildade aqui.
3: Não,
5: é,
3: não.
5: Humildade aqui não tem. Humildade...
8: Eu acho que assim... É como você falou, o maestro da orquestra, né? Você tem que achar gente melhor que você e ser aberto a ideias novas. Quer dizer, a gente nunca achar que a obra está pronta, né? Tem que ser um pouco inquieto nesse negócio, né? Quando a gente começou com a academia lá em 96, a primeira coisa era uma disrupção para uma arquitetura diferente, depois iluminação, depois processo de vendas, depois ser roda do mundo, o que tem de diferente que a gente não tem no Brasil que deveria trazer, né? Acho que a gente... É bom não é fácil inventar. Mas é legal você ver o que está acontecendo lá fora e falar, bom, isso funciona e nós não temos no país, né? Por exemplo, o caso tipo da Smart. Como é que você consegue dar acesso à população com aquele formato antigo, aquele não parava de pé? Então, três coisas aconteceram, né? O uso de recorrência, ou seja, não tinha mais aqueles 6 cheques, 12 cheques, 15 cheques, tira o cheque do banco, põe no banco, devolve.
5: Burocracia.
8: Burocracia completa que demandava um administrativo gigante. Nós estávamos falando disso, de tornar as coisas mais difíceis, né? Então, mais burocráticas. Tudo que você torna mais burocrático acaba impactando em custo de operação que você repassa para o cliente. A hora que você tirou isso, simplificou o processo, olhando que 80% fazia musculação e um determinado tipo de aula, você fala, pô, eliminei tudo isso. Com tudo isso eliminado, eu conseguia fazer um negócio que era um sonho, né? Como é que eu consigo cobrar de uma mensalidade uma nota de R$50?
5: Uhum.
8: E a turma perguntava no Brasil, quando a gente abriu, o cara falou, mas é por dia? Eu falei, não, é por mês. O cara falou, deve estar alguma coisa errada. Esses caras vão quebrar, tá certo. E funcionou, né? Funcionou por quê? Porque a gente aumentou a eficiência do processo. Ou seja, aí vai para fora, vê os estúdios, aí traz os estúdios para o Brasil, que são Veloce, Vidya, Race, etc, etc. E o agregador, né? A gente aí faz um holograma, tá certo, do grupo, e isso acaba influenciando até o próprio mercado, né? Hoje você vê uma profusão de fits, né? Que acaba levando, vamos dizer, a mais acesso à população. Muito bom, né? Então, em cada rincão, em cada cidade do Brasil, hoje tem uma academia próximo de alguém que quer praticar atividade física. Então, torna o país mais saudável.
5: É, porque é importante, né? Principalmente quando está ficando velho, né? Não pode deixar nunca. Isso tem que fazer todo dia, né, Edgar? Você faz todo dia?
8: Todo dia. Segunda a domingo.
5: Tem que fazer domingo, todo dia.
8: Segunda a domingo.
1: Muscula e aeróbico?
8: Não, aeróbico pouco.
1: Mais muscula.
8: Mais muscula.
3: Que mais
8: muscula
3: porque, importante.
8: Né? É, e perna, né? Perna, glúteo. Tá certo? Assim, vou fazer homem, fazer glúteo. Tem que fazer glúteo. Senão não para de perna. Olha lá, tem.
1: A bunda mole.
8: Tá mesmo, né?
1: Sunguinha legal.
8: Não, mas deixar
1: você pega a lombar.
5: É o Sami.
1: Pega a lombar. Sabe que uma vez, estava falando sobre a Smart Fit também, eu e o Emílio, você deve recordar que a gente vai fazer um conteúdo lá na Smart Fit. Você apresentou pra gente, né, os bastidores. E eu fiquei impressionado que é praticamente uma produtora de televisão lá, de conteúdo. Como é que vocês tiveram essa sacada de criar tanto conteúdo? Você pega hoje o Cariani, que expandiu muito também, né? Te ajudou. Qual que é a importância para você?
8: Eu acho que assim, tem duas agendas. Uma para você informar o teu time, né? Porque como são, né, muitas cidades, as 16 geografias, a América Latina inteira, não dá para você chegar a acessar essa turma, vamos dizer, presencialmente, né? O primeiro evento de empresa que a gente fazia com lideranças, né, tinha 100 pessoas, 70, 100 pessoas. Hoje são 1.500 pessoas no auditório, né? Então, a primeira dinâmica, que era troca de experiência, de construção de processos, ele deixa de existir para se tornar um processo informativo, né? Porque tem 1.500, você cria as coisas meio à parte, né? Então, a produtora, vamos dizer, esse contato, esse online, tá certo? Serve para aumentar a comunicação e eficiência da operação.
3: Edgar, e você sempre fala que, olha, eu olhei as tendências e adaptou para o Brasil, porque o nosso mercado é diferente, com muito sucesso. O que tem lá fora que você está monitorando que ainda não veio para o sistema brasileiro, dado que talvez sua rede seja a maior do mundo, né, em número de academias?
8: Hoje com 2.100 lojas, a gente é a terceira, quem sabe sendo a segunda. Não é a segunda, porque tem um negócio. Outro dia descobri uma rede no Japão, que era, vamos dizer, uma derivada de uma rede de supermercado, de parecida com uma Osho, por exemplo. E os caras que fizeram academias de 100 metros quadrados, que na realidade era uma Osho.
3: E virou
8: uma... Não, mas dentro dela tem uma esteira, uma máquina de musculação. O japonês entra de roupa, faz 5 minutos de esteira, 2 movimentos e vai embora. Então o cara implanta qualquer canto, implanta debaixo da ponte. Aí o cara tem 3.000 lojas. Eu falei, bom, fala não assim dá para isso aqui, vai ter 10 mil e pronto. Né? Já, cada esquina ele monta
3: sim,
8: uma.
3: Em metro,
8: né,
3: quadrado.
8: Não, em metro quadrado não, em metro quadrado a gente é a segunda. Né? Tem.
3: Mas, então, o que você tem visto lá fora?
8: Eu acho, Sam, que tem uma coisa que vai vir forte, que já está acontecendo, que é o recovery, né? O cara, vamos dizer, tem aí uma coisa que a gente olha, que é assim, a tal da pós-treino sauna, né? Sauna de infravermelho, sauna, vamos dizer, sauna normal, que diz que reduz a incidência de infarto de 50% a menos de doença cardiovascular, recuperações, etc, etc. E aí são duas vertentes. Uma é a banheira de gelo que a turma está usando, que é o recovery, para quem, né, não está fazendo musculação.
5: Você faz isso aí?
8: Não, banheiro de gelo não, porque eu faço musculação. Musculação é um processo inflamatório. Sim. Você rompe fibra.
5: Boa. Sim.
8: Se você entra na banheira de gelo, nada. Você desinflama. Exato. Então, você, fiz uma baita de um exercício, depois do seguinte, comi 500 calorias de três lajotinhas. Pronto.
5: Gostoso o lajotinho.
0: Nossa, você foi bem.
8: Então, é banheira de gelo, é lajotinha para quem fez musculação. Não adianta comer lajotinha. Já tem
0: lajotinha também, né? No final do treino.
8: Então, você deveria, assim, ou tomar um banho frio, porque o que acontece? O corpo, quando você não dá aquele choque térmico, mas você vai para um negócio mais frio, ele acaba, vamos dizer, precisando consumir energia para se aquecer, né? E como é que ele faz isso? Liberando gordura. Então você não deveria levar menos 5 graus num choque, deveria levar 5 graus num banho, coisa mais. Então tem aí uma história de que é recovery muito forte, crescendo muito.
0: Crioterapia também eles falam.
8: Crioterapia, como é que chama? Cabine de compressão, levando o cara para. Como é que chama? Cabine bariátrica, tipo... estamos usando bastante. E acho que tem uma tendência hoje, vamos dizer, dos wearables, né? O pessoal está usando muito. Sim. Anel, UP aqui e tal. A gente começa a controlar.
5: Esse é aquele UP,
0: monitorar.
3: É bom isso.
5: Mas, mas ele é muito controlador, né? Ele é muito bravo esse negócio.
8: É que eu não olho muito vermelho. Eu fico perguntando um monte de coisa, eu não vou responder mais nada.
3: Funciona.
5: Porque ele é feito, para profissionais, meu. E é uma inteligência artificial. E ele é feito por IA para cada indivíduo. Você tem que responder um monte de perguntas. Tal.
8: Mas eu acho que tudo isso vai acabar se conectando, né? Você veja lá fora o que a turma já está fazendo. Já tem lá, vamos dizer, o UP ligado, o cara tem lá a bioimpedância, aí já tem o convênio com o laboratório para fazer os exames de sangue, os biomarcadores, aí dos biomarcadores, né? Já tem lá, vamos dizer, o que você tem que tomar de suplementação, ligado com o teu tipo de treino. E aí uma tendência que, vamos dizer, começa a ter um barulho, que é os tal dos peptídeos, que são aminoácidos, né? Que agem especificamente, uma para acelerar a mitocôndria, outra para mexer no telômero, outra para queimar gordura localizada. Então tudo isso, tá certo, deve dar uma disrupção bastante grande, e o controle da saúde passa a ser do indivíduo. Os caras estão mais bem informados, né? Então eu falava, eu preciso... comer melhor, tá certo? Entra no Mounjaro, entra no GLP-1, perde peso, aí não precisa treinar musculação. Então tem aí uma tendência de uma sociedade mais saudável, né?
5: Que bom. Em função de todos esses recursos. Por que os planos de saúde não entram nessa de diminuir o valor ou premiar quem faz uma academia, quem tem uma vida mais saudável, de diminuir o valor do plano? Por que que não existe isso? Um interesse dessas empresas?
8: Eu acho que tem um problema de regulamentação. Tá certo? Eu falei assim, eu não posso falar, o Emílio está aqui, está overweight e não treina. E o Sammy está lá e fala, não, é a mesma faixa etária, você não pode dar um valor menor no plano de saúde dele que do Emílio. Então o jeito começa assim, porque se o cara não tem um incentivo para o cara gastar menos no médico. O cara falou, não, quer dizer uma coisa, eu vou lá e pronto, põe no plano de saúde. Então, esse é um negócio que vai vindo contra a gente mesmo, né? Por jeito, não se cuida, não tenta evitar ir ao médico, vamos dizer, se cuidando, porque ele fala, não sou eu que pago mesmo, é o plano que paga, aí pede um monte de exame que não precisa, aí o exame não precisa, vem para a conta do plano, e aí o plano fica mais caro.
5: Mas isso é uma regulamentação do governo, né? É o governo que regulamenta.
8: Não pode tratar indivíduos diferentes, está certo? Em condições diferentes, com preços diferentes. Aí dê incentivo para um, não dê para outro. Aí vira uma coisa...
0: Fica complicado. Edgar, uma outra coisa também, que assim, a Smart Fit realmente é um divisor de águas, principalmente nessa questão de ter populacionado muito o lance da galera querer realmente, nem ser fitness, mas assim, pô, vou fazer um exercício para melhorar a saúde, né? E vocês, dentro da empresa toda, aí tem a Nation, tem a Velocity, tem outras coisas. Eu queria saber, assim, a forma mais interessante que vocês têm de abordar cada público. Esse é o público da Smart, esse é o da Nation, esse é...
8: Eu acho que na verdade vamos dizer, no caso dos estúdios, são tribos, né?
0: Uhum.
8: Tem um Veloce, vamos dizer, uma aula de bike, tá certo? Um aeróbio um pouco mais leve, assim, mais assim, divertido.
0: Sim.
8: Né? O Hot Yoga, tá certo? É muito específico, 80% do público feminino, mais difícil, né, de fazer, quer dizer, precisa ter já um pouco de alongamento e tal. Se eu entrar no negócio desse, eu saio de lá para o hospital. Eu não consigo nem entrar para a temperatura que é quente, né? Mas é legal, né? O Pilates é um Pilates também, vamos dizer, intenso, né? Então, mas é para construção de muscular, né? Então você vai criando tribos, né? E a Smart, a gente foi modificando assim, a Smart, isso é uma mudança comportamental interessante, de 2019 para 20, 21, 22, você tinha lá, quando você começava o Smart, tinha 60, 70 peças de cardio, hoje você coloca 20. Por quê? Porque a turma está muito mais na musculação.
5: Sim.
8: E muito mais no treino de perna. Então, assim, já nós tivemos que remanejar pessoas, mais gente treinando e muita gente treinando força. Né? Então, houve uma mudança de formatação.
5: Smart, a Smart é boa. A Smart é boa, né? Porque, pô, tem equipamento
1: top.
5: Mesmo equipamento
1: essa, top. Essa do Clube Holmes aqui é preço, maravilhosa. Né? Eu treino aqui, essa
5: Smart é show. Não,
3: popularizou, né?
0: Posso fazer uma questão sobre carreira?
8: Sim.
0: Porque, né? Eu não tô tão fitness assim. Mas tô firmão aqui na Neide.
8: Garoto, oh, baleia. Não, opção de ser lá.
0: Tem... Não, eu tô
1: aqui. Porque ele quebrou duas máquinas da Neide.
3: Ele tá dando prejuízo. Ele é o rei da máquina com
0: de... Não, eu queria saber de carreira. O Edgar, você passou por moda, né? Você teve moda jovem. E eu queria saber em que momento que você decidiu. Eu vou deixar a moda e vou seguir... No ramo, porque tem muita gente que começa um negócio, dá certo e segue isso até o final. Quando que você decidiu? Falou, eu vou mudar de ramo, eu vou para a academia aqui.
8: Não, eu, primeiro, moda era de faculdade, né?
0: Sim.
8: Os amigos. Aí depois fui trabalhar em usina de açúcar. Aí eu fiquei.
0: Você teve usina ainda?
8: Usina de açúcar, tem plantio de cana. Eu sou engenheiro químico de origem, né? E trabalhei muito tempo dentro dessa indústria. Era na época Copersucar, de um dos refinadores, aí vendia açúcar, café em porta de bar, depois processo
5: também
8: industrial.
5: Também é complicado, né?
8: Naquela época, Emílio, até a turma deu uma bobeada, porque eles tinham o seu Ferraz de Camargo, que montou a União dos Refinadores, tinha 70 mil pontos de venda cadastrados com entrega diária. Quer dizer, ninguém podia competir com ele. Tanto que ele massacrava, vamos dizer, as produtoras, porque ele tinha a ponta final, né? Aí a Copersucar, o pessoal se uniu e comprou dele essa refinaria e essa distribuição, né? Inclusive junto com o Café Caboclo, União, Pilão, uhum. Tudo. Ele vendia, lá em 1974, 75, 60 mil sacos de café, tinha 70 mil pontos de venda cadastrados. Então, tem um aprendizado comercial de entrega ponta a ponta, teve um aprendizado lá atrás, vamos dizer, de o que a gente chama de fast fashion, né? Porque a gente primeiro tentava achar o estilista um dia produzia, falou, não, foi o seguinte, no mesmo corredor de shopping, todo mundo fizer a mesma coisa, tá certo, e vai na 25 de março, compra 90 dias, vende à vista, no financeiro, né, naquela época de inflação, se fazia dinheiro. Então, nós aprendemos esse negócio. Aí, isso aí, usina, comercialização, etc. Aí, um dia, tomei um acidente de esqui, terceira geração da família, eu falei, não vai dar mais para mim, eu tô há 12 anos nesse negócio, não quero começar do zero, né? Tem aí uma disputa política de poder, tudo, saí e era sócio de uma academia, né? Desarrumada, aí foi arrumar a academia, né? Falei, pô, isso aqui, tentei arrumar, não tinha jeito, aí falei, vou fazer uma direito, porque essa aqui...
5: Que eram ruins as academias na época, né?
8: Muito... Não, a minha era ruim, a fórmula era muito boa, a companhia era boa, a Atlética era muito...
1: Não,
8: clássico, dourado, virou uma boteca, mas era maravilhosa, agora a minha era um desastre.
5: Não, banheiro
8: minha...
5: ruim... Não. Era ruim, não vem não que era boa.
8: Não, a minha não.
1: A fórmula? Era
5: ruim. Não, na época? Pô,
8: mas perto da minha era um
5: que
8: luxo.
5: Que ano isso aí?
8: Em 1996.
5: Já é depois, estou falando antes.
8: A minha, o arquiteto que fez.
5: Eu fazia com Siderley aqui, o peso era de
8: concreto.
5: De concreto.
8: De lata de embaixo?
5: Não. Siderley,
8: sim,
5: aqui.
8: Claro.
5: Lata de Neston. Querido Siderley, fazia
8: pois
5: eu.
8: Pois é, não tinha.
5: Aqui na Jardim de Lima, em cima da padaria.
8: Eu fiz academia. Meu gênio, chama o cara de boneco, vem aqui.
1: Treinava com o Paulo Cerdão.
8: Não, né? Era selvagem, tem. É tipo Paulo Cintura, não tem? É isso mesmo, o cintão aqui, aquela. Isso não, era caro do Paulo Cintura, a roupa, camisetinha, tudo.
5: Lata de Neston.
8: E peso é tudo enferrujado mesmo. É horroroso.
5: Né? Era ruim, era ruim.
8: Mas começou assim, né? Não tem. É. Depois foi melhorando. Né?
1: Boa. Ô, Edgar, e na sua.
5: Opa, deixa eu só fazer um break para. O papo tá muito bom. Vou passar o Instagram do Edgar aqui, ó. Edgar com D, mudo no final, Corona, para você seguir nas redes sociais. Vai lá, Reginaldinho, nosso break só para rede de rádio.
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2: Lembra, né? Muito difícil.
3: Um bi.
4: Meu
5: perdemos
4: Deus.
5: Um bi.
3: Um bi.
5: Perdemos um bi porque, né? Juro, equipe, custo de dinheiro, custo de operação, aluguel que você vai pagando, que você vai negociando aluguel, falou, ó, me dá 2 meses aí que eu tô fechado. O cara falou, mas agora já não tá mais fechado. É. Em vez de dar 2, eu dou 30%, 70% de desconto, 60, 50. E aí você ia, os aluguéis iam ficando mais caros e você não tinha receita, né? Então a coisa foi meio desarrumando. Foi engraçado, foi desafiador.
3: Caramba.
2: E com o governo atual, quando os juros estoura, a gente vê o varejo, né? Meu, o cara tem uma loja no shopping, você falou de aluguel, tem que negociar isso daí. Como que foi uma estratégia também das academias smart que você fez, assim, de localização, de comprar o imóvel? O que, que vocês fizeram?
5: Daniel, eu acho que assim, o Brasil estruturalmente, não é o governo atual, mas estruturalmente ele tem um juro alto. Né? Nós passamos aí por 2, 3, 4 anos de juro baixo, né? Eu acho que a gente... Né, dado acho que o saldo da Constituição de 88, ele acabou dando excesso de direitos com poucos deveres. O que faz com qualquer governo, seja ele direita, de esquerda, tem um custo adicional de 1%. Né? Não, o cara tem obrigações a cumprir. Então, não tem muito o que fazer. Quer dizer, e por isso, isso acaba, vamos dizer, aumentando a dívida pública, aumenta juro, e nós estamos com isso. E nós temos que jogar nesse negócio. Do outro lado, é um país com uma população grande, tá certo, com muito recurso, e ele cresce 1,5%, 2%. Não errando o cenário, ele vai para frente. Né?
6: Mas a gente estava falando agora, além da questão dos juros, tem a questão da 6x1, que vai impactar. É. Assim, a população apoia, mas... quando a gente olha, não tem milagre. Como que você acha que vai afetar o seu setor?
5: O Sam, nós já estamos com um problema hoje. Acho que, acho que todos os setores estão com problema de achar gente. Né? Um dia nós estávamos conversando lá com uma reunião com o banco, tudo, e o pessoal falou, ó, o setor de varejo está rodando 100% da base. Então, e nós temos uma dificuldade maior, porque nós precisamos ter o professor de educação física, é uma obrigação. Né? Então,
6: sim.
5: Assim, toda hora tem um trabalho... muito forte de retenção, vamos dizer, de trazer esse cara para a base. Ou seja, não, já não está fácil, né? Então, vamos ter que sair. De novo, 6x1, vai para 5x2, seja o que for. Vamos ter que se adaptar, vamos fazer, né?
2: Agora,
5: não adianta reclamar.
2: E ir para frente.
5: Vamos para frente, né? Vamos trabalhar e vamos ajustar.
7: Então, quer dizer, o cara que é bom, o CEO bom, é o cara que resolve o problema. Então você já deu uma dica. Então não adianta o cara querer só, ah, eu sou o bom. Não é ser o bom, é na hora do problema. É isso que valoriza o cara que está tocando o negócio.
5: Entender o cenário.
7: Resolver.
5: Baita, tem um time bom, você tem que ter uns caras melhor que você lá, que é o Emílio, tanto que eu, assim, o Diogo é melhor que eu. Falei, então senta você na cadeira que você é melhor que eu, toca esse negócio. Né? O time filho. Que está. Nós temos uma turma, o Dani, o Diogo, o Alê, um pessoal que começou com a gente em 2009, 2008, 2007, muito jovem. Então, apesar deles serem jovens, tá certo? Eles são. Eles têm muito tempo de casa. Né?
2: Conhece como é que funciona.
5: E aí a cabeça é melhor, né? Esse negócio de AI, tecnologia e tal. Os caras estão mais antenados, né? Então, aí contrata um monte de engenheiro também. Então mistura um pouco de experiência, de vivência, de tá treinando com o pessoal, vamos dizer. E acho que
2: capacitado.
5: E o abrir capital atrai talento, né? Então a gente consegue, sim, trazer talento, então acaba sendo bom.
7: É porque olha o tamanho da Smart Fit. É Brasil, México, Argentina, Chile, Peru, Colômbia, Equador, Paraguai, Uruguai, Honduras, Panamá, Costa Rica, Portugal agora e Marrocos.
2: Caramba.
7: Onde é mais difícil fazer trabalhar?
5: Aqui.
7: É o Brasil, né? De todos. Bom,
2: Marrocos.
6: Onde o governo mais
5: disparadamente.
7: O Brasil é o pior.
5: Acho que é um pouco de origem portuguesa, tá certo? Regulatória. Às vezes o cara fala assim, né? Nós passamos por esse percalço, né? Exame médico em academia. O cara pode fazer uma maratona de 42 quilômetros, tá certo? Sai andando no final de semana, mas tem um risco do cara lá subir numa esteira, caminhar e passar mal, entendeu? Apesar de ter um professor do lado, ter ar-condicionado, ter instalação, ter desfibrilador. Então, são coisas que acontecem, tá certo? De gente bem intencionada, achando que está fazendo um bem e acaba, vamos dizer, tornando mais caro para quem pratica atividade.
7: Mas isso foi o político. Aqui, a gente até falou do político. Foi um político aqui de São Paulo, que ele queria obrigar a ter, você fazer um exame, porque todo mundo fala, não, você tem que ir na academia fazer atividade física, porque é bom para a saúde.
3: Isso.
7: E aí o que, que ele queria? Ele queria que obrigar as pessoas a fazer um exame. Tinha que ser obrigatório. Chegava lá, tinha um fiscal da prefeitura falando, você tem um exame aqui. Quer dizer, ele queria boicotar você ter o direito a fazer atividade física que faz bem à saúde, que é político, né?
5: Mas na rua, o cara pode correr.
7: Exatamente. Né?
5: É, sem o exame médico no bolso.
2: Aí. E aí no final ganha uma banana e fica feliz.
5: Não, eu tive caso, na época que era obrigado, o sujeito estava na academia, fez o exame médico com eletro, etc., subiu na esteira, caminhando, passou mal, voltou para o médico, falou assim, não estou me sentindo bem, o cara rechecou o sujeito, o cara subiu, 2 minutos depois teve um infarto fulminante e morreu. Né? Isso faz 10 anos. Então, ou seja, passou por tudo que precisava passar, mas não consegue diagnosticar. E nenhum médico em sangue, o cara fala assim, você está bom hoje, mas não posso garantir que amanhã você esteja bom, certo? Uhum. Estou checando condição, se eu tenho algum problema, vou procurar agora. Fazer atividade é um negócio que ajuda, né? O jeito de caminhar, fazer musculação, todos os equipamentos muito sofisticados que evitam que você se lesione, né? Então, acho que hoje a gente tem aí professores de educação física formados no Brasil, tem todas as condições para evitar que o sujeito faça sozinho na rua, que é muito pior. É isso, né?
7: Edgar, e aumentou muito o número de alunos depois da... Hoje em dia as pessoas têm mais, né, mais consciência, né, que tem que fazer, né?
5: Eu acho que aumentou por 3 fatores. Primeiro, né, a gente vê lá fora, quer dizer, hoje é uma tendência muito forte com você está falando da MS aqui, do, né, nosso amigo do Carlos, tudo e tal. Agora eles começam a fazer, vamos dizer, as drogas, caiu a patente lá do Ozempic, vai ter o Ozempic barato para a população. Né?
2: Democratismo.
5: E até o Eduardo Paes, lá do Tiandre, falou, não, vou aplicar o Ozempic de graça. O cara falou, tá louco. Começaram a... Porque o cara está gordo. Tá? Eu falei, não, se o cara está mais em forma, ele sinistra menos, ele tem uma vida melhor. Né? Então a ideia não era de toda má, porque ele falou, o impacto, quem sabe, para o sistema de saúde, seja uma redução e não um aumento de custo. A hora que você previne ao lugar de remediar. Né? Então, essas drogas ficando mais baratas, mais acessíveis. Né? Um aumento de consciência e um aumento de oferta, porque assim, às vezes você fala, por que aquela turma não treina? Porque a academia mais perto está 30 minutos. Quando a gente cria, desenvolve o modelo da Smart, que ele passa a ser copiado, e um monte de gente começa a franquear, e tem um monte de marcas aí no mercado, né? Você olha, o Brasil, segundo, não tem muita estatística, mas aparentemente nós estamos com 60 mil academias.
7: 60 mil?
5: 60 cara. Mil Nossa, academias, cara. Quer dizer, ou 60 mil pelo Ministério da Fazenda, 60 mil. Pode ter um pouco de meia, alguma coisa assim, mas saiu de 40 para 60 em um ano e meio. Então, assim, aumentou a oferta, aumentou a competição, baixou o preço. E a oferta chegou próximo de lugares que o cara não tinha oferta. Então, agora eu consigo fazer e consigo fazer no ticket, eu consigo pagar.
7: Entendi.
5: E eu acho que só não é mais porque a turma está um pouquinho apertada por causa do juro, do endividamento, etc, etc. Senão tinha mais gente praticando atividade física.
2: Boa, você pesquisa muito. Aí você vê nos Estados Unidos, tem uns caras de biohacking que estão fazendo o cara viver cada vez mais, longevidade. O cara é senhor e está lá na academia. Você acha que o cara... Primeiro, aumentou o número de idosos, você acha, na academia? E você acha que o ser humano vai viver mais ainda?
5: Não tenho dúvida disso. Né? Tem uma turma que diz que depois de 2032, quem aguentar até lá, vai, né? Vai embora.
2: Segura até 32.
5: É. E aí eu acho que o pessoal mais velho está fazendo por uma simples razão. Quando eu abri lá, Biorritmo 96, tinha uma reunião de professores que falava, como é que a gente aumenta a gente? Tá, nós precisamos trazer o pessoal mais velho para vir treinar. Eu falei, bom, deixa eu fazer duas perguntas. Primeiro, vocês são professores de educação física, né? O pai de quem aqui treina? Nenhum.
2: Boa.
5: Eu falei, mas sabe por quê? Porque a academia, para quem nunca teve lá dentro, é um ambiente um pouco agressivo. A catraca, nego batendo peso. Naquela época, o Eugênio lá levantando, sim, com aquele shortinho.
2: O
5: cara olha para aquilo e fala, velho, não dá para entrar aqui, né? Não vou, nem
2: as
5: a pau, né?
2: Você olha e fala, pô, nunca mais.
5: Não dá, dessa. Eu tô meio gordinho aqui, vou passar vergonha e tal. Não ia. Agora, para aquela turma que estava lá com 30 anos de idade, 33, 35, em 1995, 90 e tudo... O cara já estava no ambiente, está acostumado com esse negócio. Então ele falou, velho, isso faz parte.
2: É uma geração.
5: É até bom, porque eu vejo uma turma mais nova, treino junto. É um lugar que eu, né, que eu arejo. Então hoje o cara tá. A turma que estava lá, começou em. Hoje está velha, treinando. Eu comecei a treinar lá atrás e hoje estou em academia. Se eu tivesse, se eu tivesse lá atrás, nunca tinha. Eu entrava na fórmula e falei, pô, mas será que. Ficava com vergonha de entrar.
7: É, né? Tem, é, não, intimidava. Não, tá, a fórmula intimidava. Sim, intimidava. Eu vou levar o Sami lá, abri um Smart agora, há pouco tempo lá em Carapicuíba, uma puta Smart. Eu vou levar você lá.
5: Tá meio o Sami não tá treinando?
7: O Sami não tá. Tá.
3: Só
7: o
3: glúteo. Ele fica tomando um choquinho.
7: O Sami é peitinho caído.
3: Ele tem. Puxa vida. Tadeu Peitoca.
5: Então o quê?
6: Hã? Não, porque eu tô machucado, é ruim.
7: Porque ele
6: não,
7: joga errado. Tá. Ele joga errado.
3: Ele joga namorada nova.
6: Picobol. Ele
3: quer jogar de quatro.
7: Ele joga
5: picobol. É duro, não. É quatro, ele quatro na mesa.
3: Ele quer ficar de quatro em cima.
5: Ah, entendi.
7: Ele joga picobol. Se você tivesse ido na Smart, o que acontece?
5: A gente cuida, Sammy. Vamos lá. Vamos,
7: ele ferrou a coluna. Ele tá bichado.
3: Ele quer ser o Guga. Ele joga que nem um doido.
6: Aqui outro dia dopado.
5: De patins. Cortisona pra cacete.
6: Tramal, pregabalismo.
3: Vodka.
5: Eu vou te indicar uma fisioterapeuta da época do Projeto Aqua.
7: Opa!
5: É, tá, projeto mas, Aqua é Projeto não. Aqua. A Mirka. Mirka...
3: Resolve você no lugar.
5: Não, é mais RPG do que físio.
6: É.
5: Pra dar uma abridinha na coluna, pá, pra você não se lascar.
7: Ó, tá vendo?
5: Você vai lá, já vai. Aí você já pode vir pro Smart ou pra Nation. Pronto.
3: Só não abre já muito, vamos. Sammy. Vamos treinar junto na Nation.
7: Pô, Edgar, puta, obrigado por você ter vindo. Você sabe que você é um cara... Você é um cara que é uma inspiração. Além de você ser um puta cara legal, você é uma inspiração pra todo mundo que quer abrir um negócio. Você é um dos empresários muito respeitados no Brasil. É muito legal quando você vem aqui, que você inspira a turma a abrir um negócio, a batalhar e ensinar que, pô, na dificuldade é que aparece o CEO bom.
5: Obrigado pela oportunidade, pô, adoro vir aqui, né? Imagina. Então, quando eu não venho, ficar assistindo aqui.
6: E o país,
5: aliás, o rapaz lá tava sofrendo na frente do shopping.
7: Né?
5: Não é brincadeira, não.
3: Mas na Smart,
5: o fuzil correr. Não vê, você esfrita o cara lá, até 28 graus hoje, não tá brincadeira.
6: E nosso país gosta muito de cantor, de funk, sei o que lá, e a gente às vezes esquece os empresários que fazem grandes diferenças. Quantos empregos diretos e indiretos o Edgar já gerou, assim, acho que são centenas de milhares. Porra.
5: Hoje é 28 mil.
6: Não, mas
7: hoje.
5: Mil. Hoje.
7: Hoje 28 mil.
3: Impressionante.
7: É impressionante. É isso aí. Boa. Obrigado, viu, Edgar?
5: Obrigado por cuidar, Iro.
7: Boa. Eu vou passar aqui mais uma vez o Instagram, é Edgar Corona, para você seguir nas redes sociais. Vai lá, Reginaldinho, manda bala.

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1: O agronegócio brasileiro convive com os perigos da baixa cobertura de seguro no campo. 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
7: Tchau, pessoal!
8: Tchau, pessoal!
9: Tchau, pessoal!
7: Tchau, pessoal!
9: Tchau, fiquem com Deus! Tchau, tchau!
10: Que o Papai do Céu proteja vocês!
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1: 2:06.
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2: Seja bem-vindo de volta a mais uma edição do Planeta DJ. Hoje, quarta, dia 6 de maio. Olha só, ontem minha voz estava ok, 100%, fiz o horário normalmente. Mas aí à noite comecei a tossir, uma tosse horrível, né? E acordei apresentando aí um quadro de afonia. Então hoje eu vou ficar mais quietinho, vou falar pouco e tocar bastante música aqui pra vocês. E pra começar, tem o Clapton, que é uma dupla alemã de DJs e produtores de house e tech house. Esses caras são cheios de graças, né? Se apresentam com máscaras douradas no estilo Médico da Peste. Médicos lá do século XVI, século XVII, que usavam uma máscara super estranha. O vocal é dela, Hannah Bolin. A música chama-se Black and Gold. 11994118221. Esse é o nosso WhatsApp para você participar.

0: Planeta DJ com Oscar Magic K, Sweet Nothings, mixei com Topic, I Adore You. 119-9411-8221, esse é o nosso WhatsApp, bora ouvir.
1: Fala Alex, é o Lesk de Uatuba, um abraço aí pra galera do Planeta DJ, pra turma que tá sempre sintonizado aí todos os dias, tamo junto. Se der, solta o David Guetta aí pra nós, pra cima.
0: É, e tem mais ouvinte querendo David Guetta.
2: Salve, salve Alex, boa tarde meu querido. Aqui quem vos fala é Jó de Manaus, tudo beleza? Meu querido, toca pra nós aí, por gentileza, se possível, a nova do Guetta aí, beleza?

0: do Brasil, aqui no nosso WhatsApp, está o Marcos. Final de celular 2148, tá pedindo aqui Bob Sinclair. A minha querida Fernanda de BV, falando assim, relaxa que é quarta ainda, né? Quarta ainda, olha só. Xandão de Uberaba tá na área, Leonardo de Contagem, Minas Gerais. O Henrique de Portugal, por aqui também o Júnior de... Opa, Júnior da onde, hein? Maria SP, foi o que ele colocou aqui pra gente. Maurício de Rio Verde, o Fábio de Poços, por aqui também, quem, hein? Quem tá por aqui? É o Maicon de Trombudo, Santa Catarina. Trombudo, é sério isso, Maicon? Não conheço. O Ayrton de Imperatriz tá por aqui, Júlio César de Recife, Osmar de Rondonópolis, Márcio de Uberaba já participou aqui com a gente também pelo nosso WhatsApp, o Vladimir de Fortaleza, o Armando de Belém, Ney do Espírito Santo, Vanusa de Vitória. Valeu, Vanusa, pela sua mensagem. Quem mais está por aqui? O Reinaldo de Maringá, Diego de Novo Hamburgo, Lucas de Aracaju, Julimar de São Gabriel e a galera participando aqui pelo nosso WhatsApp. Redes sociais da Número 1 também. Já voltamos, hein? Daqui a pouquinho tem mais Planeta DJ aqui na Pan.
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2: É, tamo de volta aqui na Pan.
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2: Muito bem. Cara, antes de ir para o break, brinquei aqui com o nosso ouvinte, o Michael Lipinski. Falou que era de Trombudo, Santa Catarina. Não conhecia esse município. Fiquei curioso, dei um Google aqui, ó. Trombudo Central, município de cerca de 7 mil habitantes no alto do Vale do Itajaí, Santa Catarina, situado a uns 200 km de Floripa. Agora, por que Trombudo? Vamos nessa. O nome da cidade deriva principalmente da geografia local e do encontro do rio Braço do Norte com o rio Trombudo Alto, cujo desenho na paisagem forma uma figura semelhante a uma tromba. Aí sim, tudo explicado. Vamos lá para os nossos ouvintes. A galera participando aqui pelo nosso WhatsApp, que é o 11994118221. Vamos ouvir.
4: E aí, Alex, meu camarada, aqui é o Diego Mineiro de Novo Hamburgo, Rio Grande do Sul. Manda um grande abraço pra minha galera lá de São Geraldo, região leste de BH. E toca aí hospedada pra nós, Alex. Ser o melhor de todos.
2: Obrigado, meu querido. 11994118221, bora.
5: Ô, Alex, boa tarde. Antônio, da cidade de Catanduva, interior de São Paulo.
2: E aí, Antônio?
5: Motorista de aplicativo. Parabéns pela sua programação todos os dias aí.
2: Obrigado.
5: É o primeiro contato meu com você. Fica a seu cargo aí pra escolher uma boa música pra gente ouvir. E hoje, 2-1 Croácia.
2: Opa, vamos
6: boa
2: ver.
6: Boa tarde, Alex. Poxa, cara, garganta é cruel pra quem trabalha com a voz.
2: Não
6: melhor
2: é?
6: Pra você.
2: Obrigado.
6: Wendel Ferris, de Imperatriz, Maranhão. Na Jovem Pan, número 1 do Brasil.
7: Boa tarde, Alex. Boa tarde, ouvintes da Jovem Pan. Aqui é Júlio César, de Recife.
2: E aí, JC?
7: Se puder, toca hoje Grenada, Superstar. Jovem Pan, a número 1 e a mais ouvida do Brasil.
2: Ah, com certeza.
8: Boa tarde, Alex. Manda um alô para Rondonópolis, Mato Grosso, terra do agro. Calor de 44 graus na sombra.
2: Eita.
8: Valeu, meu jovem. Toca qualquer um aí. Todas são boas.
9: Bora, Alex. Boa tarde, meu irmão. Sempre ligado aí na Jovem Pan e principalmente no Planeta DJ.
2: É isso aí.
9: Toca aí Rise Up para animar a nossa tarde. Aldo do Recife, valeu.

0: Boa tarde, Alex. Aqui é o Charles de Tubarão, Santa Catarina. Toca uma top aí. Abraço, Alex.
1: Boa tarde, Alex. Aqui Cirilo de Morrinho, Ceará. Se for possível, amigo, toca aí Sky High, tá? Mandando um salve aí pra toda a galera ligada na Jovem Pan e no Planeta DJ. Valeu.

0: DJ aqui na número 1 do Brasil, Club Can Handle Me, mixei com Stay do Fisher. Tem participação aqui no nosso WhatsApp, bora ouvir.
1: Fala Alex, tudo bem? Luiz de Jaraguá do Sul. Sabe o legal do teu programa, além das músicas? É que tu consegue unir o Brasil inteiro, né? O pessoal, todo mundo se conhece através dos WhatsApp. Aí,
0: isso é legal demais.
1: Ah, tem gente que mora em Santa Catarina, mas escuta o pessoal da Bahia.
0: Sim.
1: Tem pessoal da Bahia que mora no Rio Grande do Sul, mas escuta os conterrâneos, Minas Gerais, assim por diante, entende? Oh, é muito legal. O Brasil inteiro ouvindo a mesma estação, um ouvindo o outro, muito legal. Valeu, um abraço.
2: Fala, Alex. Boa tarde, meu amigo. Quem fala aqui é Júlio de Belo Horizonte, mandando um forte abraço a todos os ouvintes aí da Jovem Pan. E manda aquela pedrada aí, meu amigo. Abraço a todos, aqui da Diamond Móveis. Forte abraço!
3: Fala, Alex. Fala, Planeta DJ. Aqui é Dono Rogério de Bossoró, Rio Grande do Norte. Passando hoje só pra dar um alô mesmo pra galera e a programação tá nota 10. Jovem Pan, número do Brasil, Planeta DJ.
4: Boa tarde, Alex, DJ André Gaúcho, Joinville, Santa Catarina. Alex, se possível, toca pra nós aí, Take About Rain Radio, Jovem Pan, a rádio do Brasil.

Ram Radio pra fechar aqui o programa de hoje. Valeu aí pela participação de todo mundo aí pelas nossas redes sociais e o WhatsApp da Pan. 11994118221. Amanhã, depois do Pânico, tem mais pra você. Planet DJ.

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0: Blinding Lights. Ainda teve Olivia Dean com Nice to Each Other. Já voltamos na Pan com muito mais pra você. Fica aí.
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3: 3:26.
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3: 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O projeto também conta com duas pontes rotatórias.
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0: Presente de um beija-flor. Nath Roots, fechando essa sequência aqui na Pan, que teve ainda a Dua Lipa, Illusion. I Got a Feeling, do Black Eyed Peas, Kanye Music, Move. Também Harry Styles, Watermelon Sugar. Já volto.
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3: 3h55.
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0: Alex Warren, Ordinary, fechando aqui mais uma edição das 7 melhores da PAN.
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6: 4:26.
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0: De volta com a melhor da semana, Pink Panthers com Zara Larsson, Stateside. Bora ouvir.

0: Britney Spears e Elton John, Hold Me Closer. Teve O Rapa Reza Vela, também Pearl Jam Live. E Ray com Where Is My Husband. Já voltamos, fica aí.
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5: 4h55.
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12: É quarta-feira, tem missão, caos e brincadeira. É quarta-feira, ai, eu tô adorando fazer essa voz. Imagina, se eu conseguisse falar assim, Otávio, mais um pouquinho, eu conseguia tudo com o marido. Hein, amor, meu pai te chamar pra pedir uma água é dado. O cara já fala, nossa senhora. Sabe, gente, faz muita diferença. Pensa, falar, ei, tudo bom? Você tá boa? Saudade, ó que delícia.
13: É.
12: Que dia que é hoje, hein, Tatá?
13: Hoje é quarta-feira, 6 de maio. Dia nacional, sabe do quê? Da matemática.
12: Ah, que legal, hein? Tem mais dia do quê? Sério, o Jorge tá precisando de ter férias, sabe?
13: É. E olha só, Lígia, isso é dia. Hoje também é dia internacional sem dieta.
12: Esse aí o Jorge ama, por isso que ele pôs.
13: É, a gente pode comer
12: um
13: de
12: salve,
13: tudo.
12: Salve, alguém aproveita, porque eu tô fora. Eu tô muito focada agora na dieta. Tô me sentindo Schwarzenegger, praticamente. Daqui a pouco eu estou treinando de All-Star. Sabia que ele treinava de All-Star, que disse que a musculação é bom. Gente, por favor, eu sei que pode parecer besta, mas faz ginástica. Vocês não estão entendendo o que melhorou a minha vida. Não é, não é, fora o resultado físico, né? Que é uma delícia. Você olhar e vai se achando mais bonito, tudo mais durinho. Mas o que eu não lembro se eu contei aqui no programa é que eu tava triste. É que vocês me veem aqui é quase a melhor hora do meu dia. Toda feliz, contando um monte de coisa, não tô querendo usar a palavra deprê. Mas tinha gente que achou que eu tava com deprê, assim, médico, sabe? Aí eu... Esse povo aí. Aí, eu que me avaliei sozinha. E não foi no sentido, tipo, vou me automedicar, não. O que eu fiz foi uma avaliação sobre a minha própria vida, pensando o que eu tô contribuindo pra minha saúde. Eu falei, mas eu tô fazendo exercício? Não tô. Tá comendo direito? Não tá. Falei, então faz o seguinte, deixa eu dar uma organizada na casa. Se depois que eu organizar tudo, eu ainda estiver me sentindo mal, aí eu vou. Não, te juro, por tudo que tem de mais sagrado, pela Missão Impossível, na mesma semana, eu já não precisava de mais nada, mas mudou meu sono, meu jeito, a alegria.
13: Você mandou a sua própria história pra você mesmo, e aí você solucionou o seu próprio caso.
12: Isso. O que eu tô querendo dividir é que às vezes... Que legal. Ai, vocês não entenderam nada, nem eu, né? Mas tudo bem. Vamos, foca no isso aí. Toda vez que alguém te der uma solução que vem na caixinha, nos digo de remédio mesmo, tá? Avalia antes se você tá fazendo a sua parte. Porque às vezes você tá contando pra pessoa, ai, eu tô desesperado, o médico tá ali focado no negócio e não teve nem tempo de, sei lá, de te investigar, e você tá dando errado as coisas, porque você tá fazendo tudo errado. Tipo, ai, eu acordo, tomo Coca-Cola com café, com não sei o quê, não como nada direito, nunca faço um exercício, tudo errado, não tem horário pra dormir, não tem horário pra acordar, pra isso, pra aquilo. E tô chateado. E vai falar, ué, você jura?
13: É.
12: Então, sabe? Então que a gente contribua, vê se você tá fazendo a sua parte aí. É isso, dei a minha dica. E é dia de mais o quê?
13: Hoje também é dia do cartógrafo.
12: O que é o cartógrafo, Otávio?
0: Faz mapa.
12: Ah, que bom que você salvou ele, hein? É a hora de apertar pra falar, pra que você leu esse trem? Você não sabe nem o que é. Vou te dar o mapa do RH, né?
0: É o cara que escreve cartas.
12: Eu toda vez, já viu alguém chegar no restaurante, aí o cara vai falar, você quer a carta? Você fala, qual carta? Eu te escrevi.
0: O famoso cartógrafo.
12: É. Cartógrafo. Pensa os caras, como é que devia ser fazer um mapa? Das antigas. O cara que foi chegou pela primeira vez num lugar, num continente. Desenhar o trem.
0: Não, devia ser loucura, maluco. Acho que algo parecido só vi naquela série One Piece. Qual recomendo que? A todos, muito boa. Luffy um dia vai encontrar o seu One Piece.
12: Não entendi nada.
0: É, eu sei, você não é dessa geração, né, Lígia? Mas o Otávio me entendeu?
13: Não.
0: Então ninguém mais é dessa geração, cala minha boca aqui.
12: É isso, muito obrigada. E como que faz pra participar?
13: Pra participar é pelo WhatsApp, gente. Manda seu áudio lá, sua história, o seu conto no 11-2870-9750. Pode mandar áudio pra gente, tá? 11-2870-9750. E não manda aqueles áudios de 10 minutos também, né, Lígia? Não precisa, né?
12: Não, esse amigo... Gente. Ó, se qualquer pessoa que te mandou um áudio desse, você já não precisa nem ser amigo mais dela.
13: Resume pra gente poder colocar aqui no programa, tem que ser áudio curtinho ali, um minutinho.
12: Fica a dica,
13: dois,
12: Jorge.
13: Bora de música.

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1: Estamos de volta aqui no Missão Impossível da Jovem Pan e contando muitas histórias para vocês, né? E essa daqui é a história de vida, como sempre compartilham conosco aqui, que começa assim, ó, Liginha. Vida real. Boa tarde, Otávio. Boa tarde, Lígia, minha musa inspiradora. Tudo bem? Eu sou a Lena. A vida é uma coisa muito complicada. Namoro é bom. Casamento, eu tenho as minhas dúvidas, hein? Posso dizer com conhecimento da causa. Sou casada há 15 anos. Dois filhos e muito aborrecimento na vida. Meu marido era o ideal. Mas com o tempo, ele foi se desmotivando e me desmotivando também. Veio a rotina. Ele começou a beber. Começou a chegar tarde e me dizer coisas muito feias que me chateavam muito. Eu fiquei realmente triste. Meu castelo de areia desmoronou.
2: Imagina.
1: Do nada percebi que aquela história de conto de fadas não existia. O Carlos já não era mais o mesmo. O tempo estragou ele. O convívio, a rotina, tudo se transformou num desastre. Acabamos nos separando. Cada um foi para o seu lado. E o que ficou foi o sentimento de derrota. Uma dor infinita no coração. E passei a desacreditar no amor. Você acha que eu estou certa, Lígia? Será que eu ainda posso recomeçar?
2: Fala aí, Briel, você gostou.
3: Muito triste tua história, menina. Muito triste. Manda mais essas coisas não, a gente sai daqui meio abatido, pô.
2: Não, manda sim. Pelo amor de Deus, manda sim. 11-28-70-9750.
3: Eu vou sair daqui e beber uma garrafa de vodka.
2: Ah, só por causa disso, né? Você não ia fazer se fosse. Uma hora pra comemorar.
3: Eu me identifiquei. Eu beberia de qualquer forma, eu só me identifiquei.
2: E você?
1: Ah, eu acho que não é a mesma coisa, claro, nenhum relacionamento não. Depois de 10 anos,
3: os como anos
1: era
3: pesam.
1: No começo. Claro, só que você tem que colocar na balança algumas coisas, você não pode deixar cair na rotina.
2: Eu fiquei na dúvida se caiu, se ela terminou com ele, se eles estão separados ou tal. Porque o que eu acho é, alguma coisa deve ter acontecido. Porque o negócio do cair na rotina tem que vir dos dois lados.
1: É,
2: pelo que eu entendi, não tem nem como ela mudar a rotina. O cara tá chegando ultra tarde, cansado. Tem, ela vai fazer o quê? 24 horas, vai estar lá acordada, deve ter filho pra levar pra escola, a vida pra tocar. Ou o próprio trabalho pra fazer. Uhum. Então, o cara tá largando mão.
1: É, tanto, ela disse é isso que ele que ela tá não é mais o mesmo.
2: É, não tá diferente.
3: Cara, trocar uma ideia, cara. Conversar, acho que o melhor caminho é conversar, cara. Todo relacionamento tem uma mudança drástica depois de uma boa conversa. Aí tudo começou, por exemplo, na Matsunaga, foi com uma conversa, irmão.

0: Vida, ainda te amo, tô achando que tá perdendo um pouquinho aqui, o ritmo, tudo, o que que é que tá rolando? Mesmo que ele fale uma mentira, aí você não pode mentir pra você mesma. Quando a gente tá casado com alguém há mais de 10 anos, claro que às vezes a gente fica na dúvida, mas a gente tem um feelingzinho do que tá rolando, porque pode ser tanta coisa.
1: Exato.
0: Pode ser uma fase de idade do cara, pode ser algum momento do trabalho, sabe, de grana, ou pode, tantos nuances.
1: Na maioria das vezes, o cara começa a ter problema, em cima de problema, em cima de problema, ele se sente incapaz. Uhum. Muitas vezes, a gente deixa de notar o quanto a sociedade impõe que o homem tem que ser o provedor. O homem é provedor, provedor, provedor. Aí o cara, quando não consegue, ele foi meio que educado.
0: Não, mas aí tá certo, né? Mentira, não, aquela...
1: Mas quando ele não consegue, que é a porra, cara.
0: É o maior absurdo. É. Não, e o cara vem com essa cabeça mesmo, como se fosse obrigatório. É. Eu que tenho que resolver, E hoje o mundo é muito diferente. Hoje, inclusive, todo mundo, mulher trabalha, mulher pode ganhar
1: graças
0: dinheiro.
1: A Deus.
0: E duas pessoas ganhando junto, a gente ganha muito mais.
1: O sonho consegue muito mais rápido.
0: Duas pessoas pensando junto, às vezes nem que seja apoiando e resolvendo o problema, porque um cara às vezes ter tempo pra fazer, tem que ter alguém pra cuidar da cada comida, do isso, daquilo,
1: exatamente,
0: e segurar a cabeça do cara.
1: É um projeto de vida, os dois estão juntos nessa daí, cara.
0: Então, eu acho que você conversa com seu marido pra entender em que pé que vocês estão aí dessa relação, pra entender se é problema no trabalho, se é mulher, se é deixou de amar, tudo, e veja se dá pra entrar num ritmo. O que eu penso de verdade é que não, a grande maioria dos casamentos de muito tempo passam por revisão de rota, por ajustar. O que não dá é pra você ficar carente demais, o cara chegar sempre tarde, que aí a gente fica coabitando e se evitando. Mas eu sinto que isso tá acontecendo em muita casa.
1: Muita.
0: Por causa de trabalho, de celular, de não sei o que, da correria. Muita gente
1: coabitando. Meu relacionamento com a minha mulher tá igual o do banco. Eu vivo duro sem transação.
0: De jeito nenhum, só no dia do aniversário.
1: Rola nada, minha filha. Quando rola é evento.
0: Mas a gente fala isso.
1: É Tomorrowland lá em casa.
0: Lá em casa também, é só aniversário. Porque de casamento.
1: Eu compro ingresso.
0: Ah, amor, meu, tem que comprar alguma coisa também, senão não tem. Isso aí você não tem a dúvida. Nem olho pra cara dele, não dou nem oi. Você é pior do que o menino do Bom Dia. Brincadeiras à parte, entende? Cada casal tem lá seus combinados.
2: Sim.
0: Aqui tem três casais e cada um vai na sua onda. Cada um, se a gente sentar nós três aqui pra falar dos problemas também, todo mundo vai ter o que se queixar. O que não dá é pra gente não ter a possibilidade de conversar pra chegar num lugar.
1: São 10 anos já de
0: relacionamento. Que o cara chegar depois, que você foi dormir, não sei o quê. Tem que sentar e conversar pra entender onde vocês estão e é isso aí. 10 anos de relacionamento, vale conversa, vale tentar, vale
1: homenagem.
0: Tudo.
1: Homenagem a ela.
0: Homenagem.
1: Depois desses 10 anos, o mínimo que ela merece é uma homenagem.
0: Ele liga aqui, a gente homenageia você, tá? É alguém quer falar mais, gente? Vamos de música,
2: acho
0: né?
2: Que é isso aí, vamos de música.
0: Ai, me lasquei.

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2: Estamos de volta aqui juntinho com você, acompanhando e sintonizado no Missão Impossível da Jovem Pan para ouvir essas histórias que os nossos queridos ouvintes nos mandam, né? E essa começa assim, gente. Sonho por sonho.
3: Parabéns.
2: Não estou aqui por reclamação, mas por exaltação ao amor. Conheci minha esposa Aline há exatos 17 anos. Nossa história teve início na escola e levamos essa relação para a vida. Mulher linda, atenciosa, elegante, me ensinou muitas coisas. Me fez mais homem e eu a fiz mais mulher. Lígia, quero homenagear a Aline por tudo o que ela me proporcionou de alegria nessa vida. Eu acredito muito no amor. Acredito que nos completamos e sou muito agradecido a ela. Aline, eu te amo. Do seu Marlon. Obrigado por este espaço, Lígia. Ah, e eu
4: já
2: tenho
4: acabou
2: uma questão.
4: Esse espaço, tá? Foi só dessa
2: Devemos
4: vez.
2: Devemos ainda acreditar no amor? Eu digo que sim. Qual a opinião de vocês?
3: Sei lá, eu também amo a Aline. Eu também, depois de tudo que ele falou, Aline, te amo também.
4: Não, gente, esse recado é muito Rádio Mundial, entendeu? Você manda agora com seu tom aí um negócio mais assim, senão a gente vai te editar e vai ser só na festa junina que vai ter um correio elegante.
2: Eu falo, gente, manda sua história em áudio no 11-2870-9750.
4: Enfim, vou voltar a olhar sapatos na internet.

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3: 5h23.
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2: Mission Impossible Hard News. Hoje eu, Tatazinho da mamãe, Brielzinho da, do Centrão.
3: Posso ser da mamãe também, se você quiser.
2: Do papai.
3: Eu sou órfão.
2: Ai, meu Deus. Aí eu, gente, com o que, que eu faço com esse povo? Quer seguir a gente, inclusive? Vai no Instagram, Missão Impossível Jovem Pan. Pode no meu, Lígia Mendes. No do Otávio, andrade.otávio.1. E o do Briel, que é Briel, tipo Gabriel, mas sem o H.
3: Hilden.
2: Hilden, só que Hilden é com H. Vamos ter que editar isso aí, hein?
3: Vamos, porque Hilden é alemão, é minha família é alemã. E a minha família alemã é
2: alemã. Ah, muito... é uma língua muito próxima da nossa, né? Dá pra entender tudo.
3: A minha família não gostava muito de mim, não. Elas falaram, eu só vi minha avó.
2: Eles riam deles.
3: Minha avó só me viu uma vez na minha vida, cara. Minha família era toda loura, branca, de olho azul. E eu sou filho de uma piauiense com um cara, filho de alemão. Minha avó, quando me viu, eu perguntei, vó, como é que eu posso fazer mais parte da família? Ela falou que tinha que ser ariana, eu nasci em junho. Então,
2: não rolou, né? A gente é tudo geminiano. Não, mais geminiano, mas eu entendi, tá, piadinha? O ariano dele. Ó, vamos ler as notícias? Pastor que ensinava a amar esposa é preso por ter mais de uma nos Estados Unidos. O que vocês acham disso aí?
3: O que eu acho super que errado. Se ele tem algum crime foi amar demais.
2: Não tem noção. O pastor Leslie Williams, ele é autor de um famoso livro, um livro de conselhos. Vocês verem como eu falo que não é pra acreditar em tudo que os outros falam, acredita em mim. O conselho de como amar o cônjuge, ele foi preso por bigamia. 62 anos de idade, foi detido em The Village, uma comunidade de aposentados conhecido pelas trocas de casais na Flórida.
3: Opa,
2: como é que ele tava? Ai, ele tava no surubão. De Noronha, entendeu?
3: Isso.
2: O Jorge tá pagando a prestação, tem uns 20 anos aí, quer ter um quarto lá.
3: Zacarias e Ruth, José e Maria, olha que loucura.
2: É, ou seja, quem tiver indo aí pra Flórida, ó, fica The Village. Quarto é baratinho, você só vai ter que dividir.
3: É tanta mulher que ele pegou dentro do culto dele, tanta mulher que ele pegou que é a primeira igreja que, na verdade, é ele que paga o dízimo pros fiéis. É só de pensão.
2: Não, mas ó, o Leslie tinha um mandado de prisão em aberto por bigamia desde 3 de abril e era procurado pelo departamento do xerife, adoro que lá tem xerife, do condado de Rockdale, na Georgia. Segundo o jornal...
3: Georgia.
2: Segundo o jornal The Village News, ele foi preso pelo departamento do xerife do condado de Sumter, na Carolina do Sul. Ah, detalhes demais, né? Mas ele tá detido, sem direito à fiança, no centro de detenção.
4: Imagina se vem pro Brasil isso aí?
3: Ah, mas seria coisa boa. Mas eu acho
2: que... Acá entre nós, você acha que nenhum nunca traiu? Não tem...
3: Exato, ele só tá seguindo a Bíblia. Ué, Davi teve 8, Salomão teve 1000. Ele falou, não posso ter mais uma, cara? Não é possível.
2: Não chegou mesmo. Lá em casa eu trato de um jeito que meu marido fala, depois de você eu não quero mais nenhuma. Eu prefiro ficar solteiro.
3: Tá certo, ele. Amor, também te amo, tá? É só pra parte da rádio, tá?
2: Ó,
4: qual que é o
2: Mission
4: próximo?
2: Impossible Hard News. Yuji Tamashiro diz que foi apelidado de PlayStation no Japão. Yuji Tamashiro se mudou pro Japão. Beijo, Yuji. Eu adoro Yuji. Se mudou pro Japão em janeiro, mas não se viu livre da alcunha de PlayStation, né? Que é a brincadeira que eles faziam. No Bom Dia e Companhia, lá no SB Toca.
3: Tá na lápide dele. PlayStation.
2: Aperta um botão, né, tudo. Ó,
3: aqui
2: por conta já de uma tatuagem que ele tem do console. Mas também, né, gente? Ele tem um console de PlayStation tatuado na panturrilha. E se viu novamente sendo chamado pelo nome do aparelho que sorteava no SBT quando era criança. Falei, vou morar lá. Esquece esse negócio de PlayStation. Ninguém me conhece, imaginou. Entrei numa escola de boxe que só tinha japonês. Não falei que era artista nem nada. Mas uso uma bermuda de boxe. E ele tem a tatuagem do PlayStation na panturrilha. Ou seja, primeiro dia falar quem é? Oi, é o PlayStation, não?
3: PlayStation.
2: É isso, gente. O que vocês acham que o Yuji devia fazer? Cobrir a tatuagem e desenhar um quê? Um jogo de xadrez? Um Super Nintendo?
3: Eu fico me perguntando se o Yuji, quando morrer, em vez de enterrarem ele, vai dar red light, tá ligado? Que é quando o videogame quebra. Vou levar num técnico de TI.
2: Eu não sei, eu não sei jogar videogame. Eu fingi que eu tô rindo, eu tô tipo Otávio. Tô rindo sem entender.
3: Queria saber onde é que bota o CD no Yuji.
4: E tem mais notícia ali,
2: gente? Bem, gente, tá difícil. Ó, estudo revela que 67% dos jovens da geração Z preferem dormir bem em vez de fazer amor.
3: Ah, então agora entendi. 67% é o famoso 6-7.
2: Ó, uma pesquisa recente revelou que 67% dos jovens da geração Z preferem dormir bem em vez de ter relações amorosas, indicando uma mudança no comportamento da geração. O levantamento feito com cerca de 2 mil participantes aponta que o descanso tem sido priorizado como forma de cuidar da saúde mental e lidar com o cansaço do dia a dia. Especialistas explicam que fatores como ansiedade, pressão profissional, excesso de uso de telas, esgotamento digital contribuem para essa escolha. Além disso, muitos jovens têm valorizado mais estabilidade, conexões emocionais e bem-estar pessoal, colocando o sono como prioridade em vez da vida sexual. Ó,
4: Por isso que os bisavós tinham...
2: Nada, isso é mentira! Isso é mentira, é uma sociedade gente doida. O negócio do celular gera uma dopamina, um estímulo, um negócio que é muito rápido, violento, como se fosse coisa de droga. Então, ou a pessoa ficar atenta ou ela não fica.
4: Sim.
2: Eu, com a minha idade, já fico atenta, eu vejo, sei lá, eu sou obcecada em ver, eu vejo pelo menos um filme por dia, tá?
3: Boa.
2: Fora outras coisas. Nem que eu acorde 3 da manhã pra ver isso, assim, adoro. Antes, normal, via, dependendo, dava tempo de ver 2. Hoje, em 20 minutos, eu vejo que às vezes eu procuro meu celular. Tenho nada pra fazer no celular.
3: Mas já te prende,
2: né? É o hábito do trem, de scrolling, de jogar, scrolling que eu falo que é trem. Eu nem sei se é assim que fala. Ficar rodando a tela, vendo os negócios do Instagram, TikTok e afins.
3: É scroller.
2: Scroller mesmo?
3: Eu acho que é.
2: Ou de jogar um joguinho, qualquer besteira que seja. Mas é um negócio que gera muita adicção. Uhum. Nós, acima dos 40, sei lá, somos analógicos também, entendeu? Sim. Esse troço começou, a gente já tava na metade da vida. Então tem uma parte, acho que até do cérebro, que não é tão comprometida. É mais fácil pra gente largar o negócio. Os jovens já estão num outro nível de vício nesse troço. E isso, a pessoa não quer mesmo nada, não.
3: Minha filha outro dia tava beijando a tela. Falei, não é assim não, minha filha. Que é isso? Ela, não, meu primeiro bebê. Falei, não é assim que funciona não, meu filho.
2: Você tem filho mesmo? Nem tem. Uma menina?
3: É uma menina.
2: Quantos anos?
3: 7 anos.
2: E ela tava beijando aquela mentira.
3: Não, é brincadeira. Ah, brincadeira.
2: Ela é mais perto. A sua filha, ela vai quebrar a tela na cara de alguém.
3: É, né? Mais se Deus quiser, pensa
2: qual que é o
3: assim.
2: Signo?
3: Ela é virginiana. Ela é o chaca de virgem.
2: Ô, meu irmão, não vai nem se misturar.
3: É, né?
2: Ela não vai passar por isso. Ela não é bagaceira igual um geminiano. Pode ter certeza.
3: Profetiza isso.
2: Todo quando tem os pais já são assim, eles já são... A gente melhorado, tá?
3: Exato.
2: Agora, um virginiano, ela vai ser organizada, fina, vai morrer de vergonha de você, de mim, do tá?
3: Ah, se Deus quiser, que Deus
2: a sua, a não. A sua vai ser a gente piorada. Que nós somos todos geminiano. Ou seja, sua mulher, vai conviver comigo, sua família, todo mundo um feliz, ainda de um outro jeito, em vez do... Qual que é o signo da Lara mesmo?
4: 30 de novembro, de outubro.
2: É escorpião. Ah, ela vai te bater daqui a pouco. Ela já te bateu? Não. É isso. Ela vai dar na... Ela que vai mandar no seio nessa mulher. A sua vai ser organizada, independente, com um pouco de vergonha de vocês. Essa vai mandar em todo mundo. Vai mandar no avô, na avó, amém, no pai, na mãe. Mas o pai e a mãe vão gostar. Ai,
3: quero
2: que máxima. A Lara vai dar tapa na sua cara, Otávio.
3: Quero que ela
2: vire
3: a Paola Bracho.
2: Ah, eu quero, Bracho, eu quero. Dando tapa na cara.
3: Eu quero assim.
2: Você viu a Paola Bracho na Fazenda?
3: Vi, dando tapa na cara de tudo. É assim que...
2: Não, e sem motivo. Era a menina que ela gostava. Ela, não é um absurdo fazerem isso com você e dar um tapa?
3: É porque é assim que se cumprimenta no México.
2: Tapa na cara?
3: Exatamente.
2: E um shot de tequila.
3: Exato. Foi assim que conheci minha sogra.
2: Sua sogra é mexicana mesmo?
3: Não,
2: se ela tem bigode.
3: Ela tem uns bigodinhos de português, um chapéu de sombreiro, eu fico me zoando ela.
2: Sua sogra é legal, Otávio?
4: Minha sogra é legal.
2: Agora vocês têm que perguntar da minha, gente.
3: A tua sogra como é que é, Lígia?
2: Muito legal.
4: Legal?
2: É. Mas é mesmo, a minha sogra é o máximo. Queria que meu marido fosse legal igual ela.
3: Agora fiquei sem graça, então a minha sogra é demais. Minha sogra é demais.
2: Não, o Otávio também detesta dele.
3: É mesmo?
4: Nada, eu amo a minha.
2: Qual delas?
4: Hoje em dia eu só tenho uma, graças a Deus.
2: Ah, eu não posso casinha contar mais, agora. Mas eu gosto de... Ah, não, obrigada, gente, desculpa, eu sou menina, tchau. 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
1: Vão participar com a gente? Conta a sua história. 11-2870-9750. 11-2870-9750. Ó, quero lembrar um negócio e já fica uma dica. Quem for do Paraná, a gente tinha falado aqui outro dia de uma bala de banana tradicional de lá. Porque igual em Minas, tem a bala Lauca. Aliás, podem mandar pra mim de presente bala Lauca, melhor do mundo. E o Otávio tinha me contado de uma. Eu amo bananinha, esses trem.
2: Baiola.
1: Amo. E aí tem uma bala de banana de lá, que é maravilhosa, que chama Antonina. Que é, sei lá, tem 3 mil anos, né? Antiga, tradicional, a embalagem super fofinha, com açúcar
3: papel
1: em volta. Ô, gente, manda pra mim essa bala Antonina, que eu tô aguada aqui pra tu comer essa bala.
3: Real, é muito boa mesmo.
1: Não, e lindo. E o VT, pra te contar, que eu até mandei aquele vídeo pra duas pessoas aqui da Jovem Pan,
3: certo,
1: porque eu quero fazer um vídeo igual aquele aqui da rádio. Porque o vídeo é animal. Vai mostrando a balinha, não sei o quê, mas mostra a empresa pra dizer o que é credibilidade, né? E história. Então mostra lá o fulano de tal, tem a bala aqui, há 40 e tantos anos, a outra é tanto. Isso aqui, imagina, filma eu, Lígia Mendes, 20, Rogerinho, 47, Jô, 30 e tantos.
2: Briel, desde ontem.
1: É, tinha que ter um vídeo aqui da rádio pra mostrar, porque muitas vezes as pessoas vêm, assistem alguns programas, então, sei lá, conhece o Emílio, conhece, mas não conhece quem faz a rádio já e é muito mais tempo. Uhum. E até pode ser um programa, hein? Ô, Jorge, isso também pode ser um podcast. Nós temos 80 anos de história, a história da Pan. Pra ter. Tinha uma época que tinha o Seu Tuta e o Newton Travesso faziam um programa de bate-papo contando as histórias. Agora, it's time da gente fazer. Vamos ver quem que é a gente. Vamos pensar nisso aí. Pensa aí você também. E então queremos bala Antonina e você de outro estado? Ó, nós já falamos de Minas Gerais a bala Lauca, mais de 100 anos. A Paraná Antonina. Conta uma peculiaridade aí do seu estado também. Quem for do sul, norte, leste, oeste, de norte a sul. Conta para a gente ou vai tomar caju. Ei,
2: caju, cara.
1: Vamos de música. De música não, de casos.
4: Bom dia, Lívia. Bom dia, Otávio. Meu nome é Celino, me chamam de Popó. E me é o seguinte, eu tava com um grupo de amigos aqui no Vila JK. Não sei se você conhece, balada em São Paulo.
1: Não, né?
4: E eu tenho uma namorada, no caso, ela não estava no dia. E a gente acabou bebendo, não sei o quê. Sem querer, eu acabei ficando com uma mulher. E outras mulheres acabaram tirando foto disso e começou a mandar em alguns grupos, rodou em alguns grupos e não sei o quê. A minha pergunta é o seguinte, vocês acham que eu devo chegar e falar pra minha namorada antes que talvez chegue a foto nela ou torcer pras fotos não chegar e não falar nada?
1: Ó, primeira coisa que eu te falaria, Popó, truqueirinho, seria, tem um livro que é A Arte de Trair, mentira, sabe, foi muito amador nisso aí, entendeu, hoje em dia tem câmera em absolutamente tudo, né, brincadeira.
2: Todo mundo tá sabendo que o Popó tá falando, na verdade, do Vanderlei Silva, cara, se abre, fizeram já as pazes, aconteceu o que aconteceu, então na hora aí que vocês se amarem, irmão, não é não?
1: Agora, voltando pra realidade, Popó. O cara pegou, foi lá, traiu a esposa, a namorada. E aí tem um vídeo disso. Você tá me perguntando se acha que você conta pra ela antes de aparecer o vídeo ou não. Tô pensando aqui.
3: Ai, ai, ai, isso aí é doido, hein?
2: Nega!
3: Você contaria?
2: Eu negava.
1: Não,
2: até
1: não,
2: mas
1: não, o primeiro momento ainda que eu falaria é...
2: Ó, eu vou gente, negar.
1: A gente tem que falar a verdade aqui no programa, tá? A verdade eu que eu fã. Digo é igual dar os melhores conselhos. Tem umas coisas de trair, de magoar, que eu sim acho que deveria negar até a morte. Mas sim, nesse caso, vamos já pensar de verdade. O negócio é se ele chegar. Vamos pensar assim, olha, ele não tá lá caladinho. Depois de... Daqui a 3 dias vai chegar ali o negócio. Se ele contar antes, dá pra amenizar a situação.
2: Ele consegue já dar uma...
3: Tá, mas e se ele conta e não chega a foto?
1: É isso também que existe.
3: Ó,
1: o que eu acho no fundo, e torço aqui pro meu santo forte, pra toda a minha boa energia, é que você leva um pé na bunda. Porque
2: exato,
1: você tá zero arrependido, você é super cara de pau, no fundo você acha um pouquinho legal a história, você tá se divertindo com ela. Então é uma sacanagem, sabe? Coitada da menina. É, tomara também que você esteja na mesma situação. Mas, trazendo pra gente... Pra conter os danos é melhor você não fazer nada mesmo, não. Vamos ver o que vai acontecer, ué, espera. É isso, pronto. Lembrei de uma frase que eu aprendi quando era de Belo Horizonte. Falando, problema, deixa dar. Na hora que der, a gente resolve.
3: É.
1: Mas, sei lá, falar um negócio, você tá falando, imagina...
2: Tá maluco.
1: Não aparece.
3: É, você tá lógico, se entregando, não precisa. Sim, também, né?
2: Não, ele é tão galinha, mas tão galinha, que ele auto se proclama Popó. Porra, para com isso.
1: Ai, tá difícil a minha situação aqui, viu, gente? E é assim que se faz, é assim que se ama.

0: hora tá na hora. Ai, ai, na hora de encerrar.
1: Já viu aquela história, tudo que é bom dura pouco?
0: Mas podem ficar tranquilos. Amanhã vamos voltar. Nem tudo, vamos, Otávio. Bora. Eu tenho cada vez mais durado.
1: É?
2: Ah. A Xuxa, quando acaba, fica Xuxa?
0: Ela fica chata. O melhor é... O Otávio é um vendedor mesmo, né? Esse Otávio...
1: Por quê? Por quê? Me diga.
0: Na liso. Não dá nem ouvindo. É, pra rir ele ri. É, pra não rir, não rir. É maravilhoso. Geminianos.
1: Vamos nessa, então?
0: Partiu, fui.
1: Partiu, partiu, Briel.
0: Hoje
1: partiu.
0: É o quê? O que nós vamos fazer? Comer espetinho do Júnior aqui embaixo?
1: Meio da semana, hoje é dia de espetinho do Júnior, hein?
0: Espetinho do Júnior é uma poesia. Você vai pelo nariz, igual desenho animado. Não tinha um desenho animado que você vai assim?
2: Pepe Le
0: Pew. Esse você sabe, né? E o Toro Ferdinando, lembra?
2: Eu também.
0: Eu amava o Ferdinando.
2: Adoro o Toro Ferdinando.
1: A gente podia pegar umas histórias aqui que acontecem no bar do Júnior, hein?
0: É só proibidão. Aí tem que chamar o Palumbo, fazer depois da meia-noite, vai pro YouTube, entendeu? Porque aí, querido, sabe como chamaria o primeiro capítulo desse livro? Se essa escada falasse. Você imagina uma escada num edifício que tem, sei lá, 2 milhões de salas, 29 mil andares.
1: É
0: aqui. Aqui, de repente, você tem família morando ali no andar do 18. Não sei onde tem.
2: Tem imigrante morando lá até hoje.
0: Tem. Tem uma mulher que vende umas bolsas maravilhosas no 7º.
2: Eles falam pro pelinho e tudo. Deixa o Trump saber disso, né?
0: O Ice. Aí chega o Vanir, aquele. Ice, baby. Vanilla, ice. Ai, Jorge, esse tem que ser o Ice do Missão. Sabe o Ice gay? Ice, baby. E aí, Otávio, comanda aí.
1: Vamos nessa, pô. Segue a gente no Instagram, já sabe, @ Missão Impossível Jovem Pan. Segue a Lígia também, @ Lígia Mendes. E vamos embora, que hoje é quarta-feira, meio da semana. Já tá chegando sexta-feira, hein, Briel?
2: Ah, graças a Deus. Hoje é sexta-feira. Tô doido pra ouvir essa música.
1: É
2: que eu tô doido pra ouvir.
0: Ai, gente, por favor, fecha o microfone deles. Vamos embora, tchau.
2: Que isso?
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1: 5h54.
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3: Olá, tudo bem com você? Seja bem-vindo. Começando mais uma edição do programa Os Pingos nos Is, reunindo os assuntos mais importantes do dia e contando sempre com análises, discussões, as reflexões entre os nossos comentaristas. Eu sou Daniel Caniato e você é o nosso convidado especial. Para começar, a defesa de Daniel Vorcaro oficializou a sua proposta de delação premiada e enviou à Polícia Federal e à Procuradoria-Geral da República provas mais robustas e informações mais relevantes sobre o escândalo do Banco Master. Esse material foi entregue em um pendrive aos investigadores e, segundo os advogados do banqueiro, cada anexo traz detalhes da participação de muitas autoridades e outras pessoas nesse esquema, além de meios para confirmar os fatos narrados. A expectativa é que Vorcaro fale principalmente do possível envolvimento de políticos e integrantes do judiciário e do governo nessas fraudes, além de que aceite devolver os valores obtidos por meio de corrupção. Chamar os nossos comentaristas, vamos ao Rio de Janeiro. Roberto Mota já está preparado, apostos, conectado com a gente. Mota, seja muito bem-vindo. Uma ótima noite a você. Uma informação de bastidor indica que eles entregaram uma proposta. Parece que essa primeira proposta não foi aceita. E aí eles mudaram alguma coisa e agora entregaram uma nova proposta em um pendrive com informações adicionais. E aí a gente fica em dúvida, né? Bom, por que a primeira versão, agora uma nova versão, terá uma terceira versão? Que tipo de avaliação as autoridades devem fazer para apontar e falar, não, essa eu não aceito. Ah, sim, essa eu aceito. Como funciona isso?
4: É isso que a gente gostaria de saber, Caniato. Como funciona esse processo? É aí que está a nossa imaginação. Boa noite a você, boa noite aos meus colegas de bancada, boa noite à nossa audiência. Eu queria perguntar a você, caro espectador, caro ouvinte, quanto tempo vocês acham que vai levar até que o conteúdo dessa proposta vaze para a imprensa. Uma proposta entregue em pendrive, veja só. Minha posição continua a mesma. Eu sou cético quanto à capacidade dessa delação premiada de colaborar para que a verdadeira justiça seja feita, especialmente num caso que envolve tantas autoridades. Autoridades que estão, de forma direta ou indireta, ligadas ao próprio processo de delação.
3: Pois é, acho que o Luiz Felipe Dávila também já está conectado a postos com a gente, vai refletir a respeito dessa delação. Dávila, seja bem-vindo, uma ótima noite a você. Nós estamos já falando há muitas semanas, né, sobre a delação de Daniel Vorcaro. Toda semana tem uma sinalização. A semana que vem vão entregar a proposta. Semana que vem as autoridades devem dar algum tipo de parecer a respeito dessa proposta. Bem, parece que agora um novo conjunto de informações, uma nova proposta foi entregue à Polícia Federal, à Procuradoria-Geral da República, e agora é aguardar essa apreciação, né, para saber se há novidades, né, há provas robustas que permitam que o acordo seja fechado. Dá para a gente falar em expectativa, fazer algum tipo de projeção? Bem-vindo.
5: Boa noite, Caniato. Boa noite, Mota, Beraldo, Musa e a nossa querida audiência. Não dá para esperar nada neste momento, Caniato. É um momento de que precisa ter cautela. Na verdade, os advogados estão há meses trabalhando nessa delação e agora, finalmente, pela primeira vez foi enviado algo à Procuradoria-Geral da República e agora começa aquela história de contestar e contrastar as provas, o que foi dito nessa delação e o que ele já existe em mãos de provas, de evidências. Se for mais ou menos a mesma coisa, a delação não caminha, não vai para frente. Agora, se realmente a delação ajudar a conectar os pontos, aí sim abre espaço para que essa delação de Vorkaro faça o que deveria fazer, revelar as entranhas do maior esquema de fraude financeira do Brasil. E é preciso esclarecer, Caniato, porque nós precisamos mudar, fortalecer a regulação do sistema financeiro. E cada vez que você tem uma fraude, e realmente essa investigação vá a fundo, não é só para explorar midiaticamente, mas para entender as falhas do sistema e melhorar a regulação, isso é algo de extrema importância para o Brasil. Afinal de contas, uma das coisas que ainda resiste com grande credibilidade no país é justamente o sistema financeiro brasileiro. Por isso, a delação deve acontecer, não sabemos em que base, qual é a perspectiva que temos de envolvimento de determinadas pessoas, é preciso checar as provas, mas ela pode ser muito importante para melhorar a parte de fiscalização do sistema financeiro.
3: Cristiano Beraldo também já está preparado, conectado com a gente. Beraldo, seja bem-vindo, uma ótima noite a você. Beraldo, mais uma vez, no estúdio da Jovem Pan em Brasília. Beraldo, há alguns caminhos possíveis, né? Fechar a delação, delação ser validada, não fechar a delação, as autoridades entenderem que não há informações robustas, né? Novidades no caso, e há a possibilidade de fechar com uma instituição e a outra não validar, por exemplo. Sinal verde da Polícia Federal, mas sinal vermelho da Procuradoria-Geral da República e do STF. Enfim, o que é preciso considerar, o que é mais importante se atentar nesse processo? Bem-vindo.
6: Boa noite, Caniato. Boa noite, Dávila, Mota, Musa. Boa noite, audiência que prestigia diariamente os Pingos nos Is. Caniato, primeiro vamos separar dois assuntos sobre o caso Master. Uma coisa é entender como é que o Master chegou onde chegou. Um pequeno banco, um banco que estava quebrado, foi comprado por alguém sem absolutamente nenhuma experiência no mercado financeiro. E esse banco, então, conseguiu autorizações, quer dizer, houve resistência, depois houve autorização, e a coisa foi indo. E, ao longo do processo, as relações dos órgãos fiscalizadores com o Banco Master e as suas estruturas que irrigavam de dinheiro ali a operação do banco, tudo aquilo deveria ter sido fiscalizado. Havia sinais de que o próprio estilo de vida de Daniel Vorkaro era incompatível com um banco da mesma categoria. Só que isso passou batido. Então, nós temos um problema importante de fiscalização. O Dávila trouxe, né, que o mercado financeiro é um dos mercados mais eficientes, bem regulados e tal. Eu tenho uma opinião um pouco diferente da do Dávila, porque, olhando de fora, eu vejo o mercado financeiro fazer muitas coisas que me soam estranhas. A relação, primeiro começa que pesquisa eleitoral no Brasil ser financiada por banco. A troco de quê? Que banco tem que financiar pesquisa eleitoral? Aí você vai ver com essa grande inclusão no mercado, especialmente de corretoras que houve no Brasil nos últimos anos, as pessoas começaram a ter um dinheirinho, aí começaram a descobrir que poderiam investir e tal. Só que essas pessoas, boa parte delas tem reclamações profundas, porque são orientadas a fazerem determinadas operações de compra e venda de ativos financeiros, depois tomam prejuízo e não tem um responsável. Pessoas que são ignorantes, pessoas para a questão financeira de investimentos. Essas pessoas ouvem determinadas recomendações, informações e tal, e tomam uma decisão ali com aquilo que elas acham que faz sentido, e aí passa o tempo, tomam na tarraqueta. Só que quando elas têm esse problema, essas perdas, alguém ganhou. Veja só esse negócio do caso Master. O Master vendeu vários ativos, inclusive hotéis, que o Master tinha um ou dois prédios lá onde operavam hotéis. Aí um banco, todo bacana, foi lá, comprou esses ativos na Bacia das Almas e uma semana depois, cria um fundo para investimentos em hotéis de luxo. Pô, tá capitalizando em cima da desgraça do Banco Master. E há suspeitas graves de que boa parte das informações vazadas para a imprensa sobre o caso Master foram vazadas por esse dono desse banco. Então, a fiscalização no universo bancário brasileiro, ela precisa ser muito menos sensível a esta sedução do luxo, do poder financeiro. Precisa ser feito um trabalho técnico. E aí nós termos funcionários públicos, inclusive no Banco Central e no Ministério da Fazenda, que não queiram emprego quando saem das suas funções, que não queiram empregar seus filhos. Pô, tem governador de estado importante do Brasil que trabalha para banqueiro. E o governador não se furta de colocar o Estado para favorecer negócios que interessam ao banco onde o filho trabalha. Então, tudo isso acontece no Brasil absolutamente todos os dias. E essas instituições não cumprem o seu papel técnico, isento, firme, para preservarem um ambiente financeiro saudável no Brasil. Então, isso tudo precisa ser investigado.

0: disso, Caniato, é justamente as relações promíscuas de Daniel Vorcaro com autoridades nos três poderes brasileiros. Não adianta o governo ficar apontando o dedinho, sendo que quem recebeu Daniel Vorcaro fora da agenda foi o presidente da República, levado pelo seu amigo a vida inteira, que foi preso, expedido, mandado de prisão contra ele na Lava Jato, porque foi pego fazendo coisa que não devia. Todos os seus amigos ali do Palácio envolvidos nesse negócio. Então, esta investigação da parte política precisa ser feita a fundo. E a delação de Daniel Vorcaro tem que tratar destes dois temas. E a gente torce para que os responsáveis por aceitar receber as informações ou negociar o recebimento de informações adicionais ao que já foi descoberto, em troca de algum benefício de redução de pena e por aí vai, que esses órgãos façam aquilo que eles precisam fazer de forma isenta e técnica.
1: Pois é, deixa eu passar para o Bruno Musa. O Bruno também está com a gente. Bruno, seja bem-vindo, uma ótima noite a você. Claro, alguns aspectos chamam a atenção, devem ser determinantes, né, para que as instituições fechem ou não uma delação premiada. Mas a gente sempre faz um exercício aqui para entender a história da multa, né? O ressarcimento. Que conta é essa que as autoridades fariam para entender qual é o valor que Daniel Vorcaro poderia voltar para as autoridades nesse acordão?
2: Boa noite, Caniato, Mota, Beraldo, Dávila, todos que nos ouvem no Brasil. Pois é, vamos lá. Esse cálculo ele é muito subjetivo. Claro que você pode trazer alguns números à tona, como, por exemplo, o maior rombo da história em valores nominais, inclusive corrigidos pela inflação que o FGC teve que ressarcir aos investidores, da ordem de 51, 52 bilhões de reais. Já mencionei aqui que o maior até o momento tinha sido ali do Bamerindus, em 1997, salvo engano, 95 ou 97, que foram quase 4 bilhões de valores da época, corrigidos à inflação, isso daria mais ou menos 20 bi. Ou seja, o Banco Master foi mais do que o dobro do que até então tinha sido o recorde de ressarcimento pelo Fundo Garantidor de Crédito. Só que esse valor foi ressarcido. O Fundo Garantidor de Crédito é um fundo privado. Nesse fundo privado, você tem as suas regras de garantia até 250 mil reais por instituição, 1 milhão por CPF, como estamos falando aqui só de um banco, 250 mil reais por investidor pessoa física, dentro daqueles produtos que são cobertos pelo Fundo Garantidor de Crédito, como certificado de depósito bancário, LCI e LCA, majoritariamente conhecidas. Agora, outros produtos que foram alocados, dinheiros bilionários, espalhados pelo Brasil, que não são cobertos pelo Fundo Garantidor de Crédito, esse dinheiro acabou se perdendo por completo. Isso está dentro das normas. Diferente do que foi, por exemplo, Bernie Madoff nos Estados Unidos, ou que foram outros castelos de cartas, como a Victor mesmo aqui no Brasil, típicas operações de pirâmide que quebram, o Banco Master ele tinha chancela dos órgãos públicos, da CVM, do Banco Central. Ele era um banco. Portanto, ele estava garantido por fundos, pelo fundo privado, Fundo Garantidor de Crédito, que tem como principal financiador os próprios bancos. E os maiores bancos acabam aportando mais dinheiro por obrigação legal. Então, esse montante foi devolvido. Agora, o que é subjetivo, que eu mencionei no começo, Caniato, e que, na minha opinião, você pode fazer uma estimativa, mas é simplesmente impossível. Quando nós vamos olhando e abrindo aquele balanço fraudulento do Banco Master, a gente vai vendo ativos na carteira que valiam alguns bilhões de reais no balanço, mas que na realidade não valia nada. Aqueles títulos, por exemplo, de um banco extinto de Santa Catarina, que não valia nada, colocaram valendo alguns bons centenas de milhões. Quando nós vemos, por exemplo, investimentos em empresas que não tinham nenhum tipo de liquidez, que valia alguns bilhões no balanço do ativo do banco, Master, na prática não vale nada, ou vale muitos poucos milhões. Então, essa diferença é muito difícil de você estipular. Ora, imaginemos que você estivesse envolvido no esquema e tivesse uma empresa. O Banco Master pagou pela tua empresa, digamos, 50 milhões, só que a tua empresa vale 1 milhão de reais. Como é que foi feita essa precificação? No ativo do banco está colocado como 50 milhões. Como é que você volta atrás e fala, não, esse dinheiro simplesmente virou pó porque a empresa valia 1 e não valia 50? Então, são tudo estimativas que uma boa parte será substituir

0: efetiva. Os cálculos principais é que esse rombo é da ordem de 70 bilhões de reais. Quando você tem basicamente 50 cobertos pelo fundo garantidor de crédito, você teria aí uma estimativa a ser devolvida de 20 bi. E isso seria um valor estimado por baixo. Isso é o que se sabe. Imagina o que não sabemos que está espalhado por toda, sabe-se lá onde, engenharia financeira mundial.
1: Pois é, deixa eu voltar com o Mota para destacar uma parte dessa notícia. Mota, é claro que de maneira muito condensada, né, muito resumida, a notícia indica que a expectativa é que Daniel Vorcaro, revele o possível envolvimento de políticos e integrantes do judiciário nas fraudes ou a conexão dos integrantes do judiciário ou seus familiares com o Banco Master, além de sugerir a devolução de um montante de dinheiro. Pois bem, aí eu fico pensando, queria que você nos ajudasse a fazer esse exercício. Uma vez que a proposta seja aceita pela Polícia Federal, pela Procuradoria-Geral da República, seja validada, seja homologada pelo ministro relator André Mendonça, como os integrantes do Supremo citados na delação tratariam desse processo? Porque é uma dúvida que muitos têm, né? Se afastariam, participariam do processo, julgariam normalmente algo em que eles são citados?
2: É uma resposta difícil de dar, Caniato. Se essa situação estivesse acontecendo em alguma outra instituição, eu diria que a conduta adotada teria sido o afastamento das pessoas supostamente envolvidas, desde o momento em que surgiram indícios desse envolvimento. Essas pessoas permaneceriam afastadas até que tudo fosse esclarecido. Eu já dei aqui o exemplo, eu acho que é o melhor que eu consigo pensar. Imaginem um policial que trabalha numa delegacia que está investigando um grande traficante. Durante essa investigação surgem mensagens trocadas entre esse policial e o traficante. Qual seria a chance desse policial continuar no cargo, na delegacia, participando dessa investigação? Zero. Ele provavelmente, no minuto seguinte da descoberta dessas mensagens, seria afastado. Não é que ele fosse considerado culpado ou condenado, nada disso. Ele seria afastado preventivamente. Eu tenho certeza que o Ministério Público ia pedir isso. Não haveria nenhuma hesitação e seria a coisa certa a se fazer. Porque o policial não pode, se ele foi mencionado numa troca de mensagens com traficantes, se existe a suspeita de que ele trocou mensagens com o traficante ou de alguma forma tinha algum entendimento ou algum negócio, ele não pode continuar lotado na delegacia que está encarregada da investigação. O que nós temos nesse momento é uma situação similar, guardadas as devidas proporções. Autoridades foram mencionadas em trocas de mensagens fartamente divulgadas pelas mídias. E nada aconteceu. Essas autoridades continuam nos mesmos cargos, exercendo os mesmos poderes, fazem parte da mesma corte que está encarregada da investigação, do julgamento, do processo, no caso do Banco Master. Então, em cima dessa situação, o cidadão comum não tem como imaginar uma solução para esse dilema. É impossível caber na nossa imaginação uma situação em que esse banqueiro, na sua delação, incrimine autoridades que fazem parte da instituição que vai decidir se aceita ou não essa delação e que depois vai julgar pessoas envolvidas na delação. Isso é um dilema que o cidadão comum não consegue resolver e nem os juristas, porque eu já fiz essa pergunta a inúmeros grandes juristas brasileiros, nenhum deles tem a resposta para essa charada.
1: Pois é, eu acho que é um questionamento muito importante que o Mota destaca. Deixa eu passar para o Dávila também discorrer, nos ajudar a refletir a respeito desse dilema dilema mencionado pelo Mota. Dávila, na hipótese dessa delação ser validada pela Polícia Federal, pela Procuradoria-Geral da República, depois homologada pelo ministro relator André Mendonça, o Supremo estaria diante de um dilema, né? Uma situação extremamente delicada. A depender das informações e provas apresentadas por Daniel Vorcaro, você acha que o dilema passaria do Judiciário para o Legislativo? Você acha que é o Congresso quem deveria tomar as rédeas da situação em relação a representantes da Corte?
3: Certamente. Se a Corte não tomará as decisões corretas, como bem mencionou Mota, cabe àquele poder que tem hoje o direito e o dever constitucional de exercer o tal do freio e contrapeso, é o Senado Federal. Se ficar evidente, como já está muito claro para a imprensa, do que já foi divulgado dos fatos, que ministros estiveram envolvidos com operações do Banco Master de uma maneira suspeita, é evidente que esses ministros, como bem fez a analogia do Mota aí com a polícia, não poderiam continuar ocupando o cargo que ocupam julgando, quando, na verdade, é um escândalo que pessoas na Suprema Corte estejam envolvidas com transações fraudulentas do Banco Master, na qual estava envolvida uma corretora intimamente ligada a operações do PCC, do crime organizado. Então, é evidente que não há clima. Mas no Brasil hoje, a imoralidade que reina no setor público, ela é tão extraordinária que mesmo esses fatos, essas evidências extraordinárias, parece que não mexe com as pessoas que ocupam cargos de poder. Então o Brasil tem sim de fazer uma mudança muito grande, não só em questões técnicas, mas nessa questão de resgate da moralidade pública, de honrar o cargo público, coisas que se perderam ao longo do tempo de tal forma, e como mostra o episódio do Banco Master, que é o tamanho do grau de envolvimento de autoridades com esquemas fraudulentos. Parece que todo mundo esqueceu o que aconteceu na Lava Jato, e, aliás, não só esqueceu, como, na verdade, reverteu decisões importantes no caso deste mesmo juiz cujos parentes estão envolvidos no caso do Banco Master.
1: Pois é, deixa eu chamar o Cristiano Beraldo para refletir a respeito dos próximos passos. Beraldo, semana passada nós vimos decisões tomadas pelo Congresso que surpreenderam a nós, parte da imprensa, a classe política e a população. Dá para a gente colocar o episódio do Banco Master como a possibilidade de surpreender também a população, a imprensa, a classe política, entendendo que, a depender do que for revelado nas próximas semanas, o Congresso poderia assumir esse protagonismo e tomar decisões que surpreenderiam as pessoas?
4: Olha, Caniato, o Congresso deveria fazer isso, até porque é o seu papel constitucional. Mas quando a gente observa a dinâmica da política, a gente vê que os interesses individuais, os interesses de grupos, ele acaba prevalecendo, que toda a dinâmica do funcionamento da máquina política é feito para que essa maioria que se consolida de forma silenciosa nas casas legislativas, elas são conduzidas conforme uma dinâmica de troca de favores. O político, né, que o candidato, ele precisa do partido, ele precisa de dinheiro para fazer a campanha, ele quer fazer as indicações em governo XYZ para que ele acomode ali as pessoas que ajudam ele na vida eleitoral. Infelizmente, ainda há uma minoria de pessoas, de parlamentares eleitos com base no voto de opinião, em que o eleitor avalia propostas, comportamentos, compromissos assumidos, o histórico, e toma a sua decisão de voto. Nós temos no Brasil ainda um problema gravíssimo de compra de votos. nós temos um problema gravíssimo da condução dos votos pelo político local, em que a população toda ela entrega votos para quem o prefeito mandar, muitas vezes, porque é uma cidade em que, isso no Brasil tem várias, em que às vezes 80, 90% da população trabalha para a prefeitura ou tem parentes trabalhando para a prefeitura e ninguém quer perder o emprego. Então, se o prefeito mandou votar no deputado A, no senador B, é isso que eles vão fazer. E isso tira toda a legitimidade do processo de escolha a partir de uma concepção democrática de formação da representatividade no Congresso. O Brasil precisa superar isso. O que aconteceu, Caniato? Nós tínhamos no passado as limitações, porque o processo democrático, o povo escolhendo seus representantes, ele foi concebido com uma série de limitações. Eram aquelas pessoas mais preparadas, mais bem educadas, que escolhiam os representantes. No Brasil, até razoavelmente recentemente, analfabeto não votava, mulheres não votavam, isso tudo foi mudando, né? Houve essa inclusão. Só que, para que a democracia funcione de forma efetiva e aí a gente possa esperar a atuação dos poderes conforme está estabelecido na Constituição, nós precisamos que as pessoas também refinem o seu conhecimento, o seu entendimento sobre o país, sobre a sua realidade. A educação brasileira gera problemas gravíssimos. E quando a gente fala aqui muito de Paulo Freire, da forma como a esquerda brasileira usou as instituições de ensino para manipularem o entendimento do que é o Brasil e do que é ser um cidadão, a gente vê consequências graves em toda a estrutura social brasileira. Portanto, Caniato, eu realmente acho que o Congresso tem uma oportunidade muito grande de mudar o curso dessa história recente brasileira. Mas eu, infelizmente, vejo ainda que a força dessa máquina, a força desse sistema, a força desse arranjo em que os benefícios pessoais e eleitorais são maiores do que o interesse, o comprometimento e o propósito de ajudar o país.
1: Inclusive, o tema da enquete do dia trata da delação de Daniel Vorkaro. Daqui a pouco eu trago a pergunta que nós publicamos no portal e também no YouTube. Deixa eu só passar para o Bruno Musa. Antes do Musa fazer a reflexão e análise dele, preciso só dividir a rede, uma rápida parada a jato mesmo. Parada muito rápida para você que nos acompanha pela rede.
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6: Sendo divulgados ou o que virá da delação... isso consiga prender dentro dessa casta da altíssima burocracia. Eu acho que é mais difícil. E para finalizar, a questão é, o que é dar em pizza? É realmente não dar absolutamente nada? Será que a Lava Jato ela não deu em pizza? Ou no começo ela deu algo? Lula ficou preso, não lembro, 2 anos, alguma coisa assim, e depois tudo foi cancelado. Será que os ministros desgastados da forma que estão... a instituição desgastada da forma que está, ela conseguiria talvez gerar algum tipo de punição no curto prazo e depois cancelar absolutamente tudo de novo? No Brasil tudo é possível, mas não sei. Veja, Michel Temer disse que é a favor da dosimetria, ou seja, eles estão todos assumindo que passaram muito do ponto. Eu continuo cético nas instituições brasileiras por completo, mas talvez o lado emocional me fala... e tem alguns pontos diferentes que devemos nos amparar para pressionar a população pública para que isso não dê absolutamente nada.
7: É interessante quando o Bruno Musa menciona a Lava Jato. Deixa eu só receber a rede Jovem Pan, todos conectados com a gente aqui em Os Pingos nos Is, a análise sobre os mais diferentes aspectos, as várias camadas que envolvem a delação de Daniel Vorcaro. Deixa eu voltar com o Roberto Mota. Mota, a gente consegue... colocar em paralelo a Operação Lava Jato, um período em que poderosos foram condenados, foram parar atrás das grades, a população brasileira se surpreendeu, parecia que nós tínhamos entrado em uma nova fase da história do Brasil, e aí entramos em um outro momento, né, em que reversões começaram a se suceder, e aí praticamente a Operação Lava Jato, ou o tal do legado da Lava Jato, acabou virando pó. Você não teme que, em alguma medida, o caso do Banco Master seja... as pessoas envolvidas sejam punidas exemplarmente, mas por conta de algum detalhe, alguma vírgula fora do lugar, comecem a invalidar provas, parte do processo, e possam até reverter condenações, algo parecido com o que aconteceu na Lava Jato?
8: Eu diria que é mais do que temor, Caniato. Para muita gente é quase certeza, porque as peças que estão no jogo de hoje são exatamente as mesmas que estavam no jogo quando a Lava Jato foi anulada, foi desfeita. Então, não há motivo para que a gente imagine que os acontecimentos dessa vez vão ter um resultado diferente. A outra coisa que vale a pena lembrar também, na época da Lava Jato, que foi uma época de grande esperança no Brasil, muita gente achou que dessa vez o Brasil ia dar certo, é que na época da Lava Jato, os magistrados foram os grandes heróis. e os políticos foram os vilões. E aí a gente agora vive um momento em que ninguém tem mais certeza se ainda há heróis nessa história, porque o brasileiro não sabe mais em que instituição colocar a sua confiança. Daí vem a dificuldade que todos nós temos de imaginar qual será o resultado disso tudo, porque não parece existir hoje no Brasil nenhuma instituição com isenção suficiente para que o brasileiro coloque nela a sua esperança de que realmente esse caso seja totalmente esclarecido e os culpados devidamente punidos.
7: Pois é, deixa eu chamar o Luiz Felipe Dávila. Você, Dávila, a gente consegue fazer também algum tipo de reflexão a respeito de apurações e investigações que acontecem em outras frentes? Por exemplo, dá para dizer que problemas de protocolo, de segurança, de avaliação foram identificados no sistema financeiro, no sistema bancário. É preciso olhar sob várias óticas, né, esse caso do Banco Master. Você acha que nesse aspecto que envolve as instituições financeiras é mais fácil corrigir os erros que foram cometidos?
0: Não é mais fácil, Caniato, porque não é uma questão eminentemente técnica. Se fosse uma questão somente técnica, certamente você tomaria as decisões importantes para fortalecer o sistema de fiscalização e tal. O problema é que esse caso escancara a República do Rabo Preso. Ela escancara os esquemas, as conexões, os favores, o dinheiro, os cargos que rolaram em torno da criação deste império, que foi uma fraude do Banco Master. Então, Caniato, é algo muito mais complicado. Uma das coisas fundamentais nos desafios de liderança é saber distinguir quais são as mudanças de cultura e comportamento e quais são as mudanças técnicas. As mudanças técnicas são sempre as mais fáceis. As mudanças de cultura e comportamento, essas são muito mais complicadas e elas são feitas de maneira gradual, porém constante. E o que falta hoje no Brasil é liderança política para conduzir essa mudança. Nós já tivemos no passado líderes políticos que fizeram essa transformação no Brasil. Então, não é hoje ausência de diagnóstico, é sim necessidade de termos uma liderança política comprometida, corajosa, capaz de fazer as mudanças estruturais que o Brasil precisa. E essas mudanças exigem mudança de comportamento e cultura.
7: Pois é, daqui a pouco a gente vai trazer outras notícias, outras informações. Deixa eu só passar para o Cristiano Beraldo também para passar a régua, trazer sua percepção. Beraldo, trata-se de um caso super complexo, né? Tanto que há investigações e apurações que acontecem em muitas frentes, várias instituições envolvidas. Quando a gente olha para a questão bancária, financeira, como disse o Dávila, não dá para colocar somente na conta do mecanismo, mas é preciso olhar para as pessoas, né? Não foi um problema protocolar, técnico, houve corrupção, inclusive, no Banco Central. Mas você acha que o problema acabou demonstrando que há fragilidades em muitas instituições, inclusive naquelas que nós acreditávamos que operavam com toda a segurança do mundo?
3: Caniato, eu insisto que a fragilidade no Brasil ela é moral, porque esse episódio do Banco Master ele era muito fácil de ser identificado. Não faz sentido alguém gastar o que Vorcaro gastava tendo um tipo de negócio que ele tinha. O mercado bancário hoje, especialmente esse em que ele atuava, para quem está ali fazendo as coisas do jeito que precisam ser feitas, disputando no mercado e tal, é um mercado difícil. As outras instituições financeiras sabiam que o Banco Master pagava comissões maiores do que a média de mercado para que os seus CDBs fossem vendidos. E quando essas instituições usam o argumento de que os seus clientes podem comprar o CDB do Banco Master porque o Fundo Garantidor de Crédito cobre, isso não é argumento razoável. Porque ele, sobretudo, com os teoricamente sofisticados departamentos de compliance dos bancos, eles tinham obrigação de identificar que aquilo ali não cheirava bem, que tinha alguma coisa errada ali, e precaver os seus clientes, inclusive tirar esse produto da prateleira a ser oferecida para os seus clientes, porque o risco era muito grande. Só que não, Caniato. Essas instituições financeiras, que estão aí todas populares, fazendo um monte de propaganda, dizendo que são instituições muito seguras e que o investidor pode acreditar nas recomendações que eles fazem e tal, eles venderam mais de 40 bilhões de reais de CDB do Banco Master, em cima dos quais receberam bilhões de reais de comissão. Então, o sistema tem um problema moral muito forte. Quando você olha para o Banco Central, eu me recuso a acreditar que somente às vésperas de assinar a venda do Banco Master para o BRB, dois heróis ali da estrutura resolveram dizer não vamos assinar. E foi basicamente isso que aconteceu. Então me parece, Caniato, que não é, realmente assim, nós temos um problema bastante mais profundo que diz respeito ao Brasil.
7: Zé, essas movimentações em relação à delação de Daniel Vorkara, qualquer novidade nós traremos aqui e vamos debater e analisar com os nossos comentaristas. Deixa eu chamar a atenção, porque o presidente Lula vetou o aumento de pena para casos de roubo com violência que resultasse em lesão grave. Essa decisão provocou uma reação de parlamentares e especialistas em segurança pública que falam em um sinal claro do governo de enfraquecimento no combate à criminalidade. No texto aprovado pelo Congresso, Lula sancionou o endurecimento das penas para crimes como furto, roubo, estelionato e receptação. Segundo o Planalto, a decisão foi tomada em razão da necessidade de manter proporcionalidade entre os crimes previstos na legislação penal. Para falarmos justamente sobre essa medida, sobre a sanção do presidente, sobre esse veto, vamos conversar a partir de agora com o relator da proposta, o senador Efraim Filho, a quem agradeço demais pela participação. Senador, seja muito bem-vindo, muito obrigado pela gentileza em atender esse convite da Jovem Pan. Queria pedir uma reflexão do senhor a respeito não só da aprovação do Congresso, a sanção do presidente da República, mas especialmente desse veto, do aumento de pena para casos de roubo com violência que resultem em lesão grave. Como o senhor avaliou essa decisão tomada pelo presidente da República? Presumo que ele tenha sido orientado por assessores. E qual deve ser o posicionamento do Congresso? Deve derrubar esse veto presidencial?
9: Olá, Caniato. Saudação a você, a toda a bancada, né, que nos acompanha. Saudar todos os nossos internautas, telespectadores, todos aqueles que por diversas plataformas nos acompanham agora nesse momento. Primeiro, falar sobre o tema para chegar no veto, tá? Eu acredito que esse é um tema que dialoga com a vida real do cidadão brasileiro, né? Ele está cansado da impunidade, e a impunidade tem a ver também com a legislação penal que foi afrouxando, né, durante os anos, né, temas de transação penal, de audiências de custódia, temas de criminosos reincidentes que, por questões penais, acabam voltando ao convívio nas ruas muito antes do que deveriam. Então, as famílias têm se sentido desassistidas, as famílias têm se sentido inseguras, e a aprovação desse projeto, que passou com larga maioria, tanto na Câmara dos Deputados quanto no Senado, ela dialoga com esse sentimento de insegurança, Caniato, que hoje qualquer um de nós estiver passando numa rua deserta, mesmo à luz do dia, e vierem ali dois homens numa moto, o coração já palpita, a alma sai do corpo, e se passou e não aconteceu nada, você já respira aliviado. E o cidadão brasileiro quer governos que façam enfrentamento, que preservem a lei e a ordem, Né? Não governos que façam pactos com a bandidagem, alianças com facções criminosas. Então, o intuito e o objeto, né, o sentimento do projeto foi esse: endurecer penas no pilar repressivo. A gente sabe, vai falar sobre isso depois, que tem um outro pilar. O pilar educativo, o pilar das políticas públicas, da geração de oportunidades, da conscientização, da educação. Isso continua sendo missão, sim, dos governos, mas era preciso aumentar o pilar da repressão. Sobre o veto em si, tá? Eu acredito que foi um equívoco, porque teria tido condições de se manter essa proporcionalidade, e acredito que tanto o Congresso, né, poderá se debruçar sobre esse veto, levando à derrubada do mesmo. É bem importante só falar uma coisa, né? No meu parecer, aprovado no Senado, essa proporcionalidade a que o governo se reporta, ela foi mantida. Essa mudança, né, de pena aconteceu no retorno à Câmara dos Deputados. Então, a Câmara fez a modificação, não foi necessariamente, no meu parecer, que estava, né, a parte que o governo decidiu por vetar.
7: Senador Efraim Filho, eleito pelo estado da Paraíba, conversando ao vivo aqui com a gente na programação da Jovem Pan. Senador, vou pedir licença, os nossos comentaristas participarão também dessa entrevista. Eu vou começar com o Bruno Musa. Você, Musa.
6: Muito boa noite, senador. Obrigado pelo teu tempo aqui. Bom, a minha pergunta, ela é talvez um pouco de reflexão, e aí sim a pergunta direta. Vamos lá. O governo vem falando sobre a proporcionalidade, né? Como o senhor muito bem colocou. Como é que ele ampara em proporcionalidade quando nós vimos agora com as penas dos 8 de janeiro sem nenhum tipo de proporcionalidade, com pessoas que escreveram com batom, colocando 14 anos de prisão? Qual é o sentido? E aqui vai a pergunta com relação a isso. O governo, ou até mesmo principalmente a esquerda, a extrema esquerda, e até vou colocar algumas pessoas do centro ali, uma boa parte, por sinal, eles realmente atribuem para si, uma vez que fazem parte da burocracia, o direito de achar que o Estado e as ideias pertencem a eles? Não há nenhum tipo de preocupação, e pergunto ao senhor, uma vez que convive ali dentro com todos eles, de pensar na população ou entender as demandas da população, como o senhor muito bem colocou, vem umas pessoas na moto, já se arrepia todo. Não há nenhum tipo de preocupação em vamos olhar o que a população demanda? É algo como mandamos nesse país e simplesmente fazemos o que queremos?
9: Vamos lá, Bruno. Na mesma sintonia da sua pergunta, tá? Eu acho que a gente procurou, e eu falei isso no início, esse projeto ele repercutiu muito porque ele dialoga com a vida real das pessoas. Um tema, tá? A manchete aí, inclusive, a manchete falou, não, se aprovou um projeto, o Congresso aprovou um projeto de endurecimento de penas. Mas o mais importante é que não foi necessariamente a quantidade do aumento da pena, tá? Mas o efeito que ela causa em muitos dos crimes, é importante dizer, se aprovou, às vezes, um acréscimo de 1 ou 2 anos. Mas o que tem de válido nisso? É que deixaram muitos desses crimes serem crimes de menor potencial ofensivo. E na nossa legislação, crimes de menor potencial ofensivo estavam trazendo um tratamento muito frágil, né? Muito frágil com os bandidos, com a bandidagem. Era casos reincidentes que, por serem crimes de menor potencial ofensivo, eram punidos com penas alternativas, ou seja, prestação de serviço à comunidade, pagamento de cestas básicas ou meras multas. Às vezes, se chegava na delegacia, né, apanhado em flagrante, mas se assinava um mero termo circunstanciado, se dava uma suspensão condicional da pena e o bandido saía ali pela escada, na porta da frente. Era até mesmo um desestímulo para certas autoridades policiais. Então, é essa realidade que nós resolvemos enfrentar. E aí concordo com você, é uma pena que ainda grande parte do governo, né, tenha votado contra ou tenha defendido que não se precisa fazer esse tipo de reação. A população, volto a dizer, ela já deu seu recado. Ela não quer governos que façam pactos com a bandidagem, alianças com as facções criminosas. Elas já passaram um sentimento que são a favor da lei e da ordem, e é por isso que os ventos de mudança estão aí. O 8 de janeiro, penas absolutamente desproporcionais, tá certo? Injustas e excessivas e até mesmo abusivas. Teve que fazer o Congresso aprovar a dosimetria, inclusive derrubar o veto do presidente.
7: Deixa eu passar para mais um comentarista, entrevista especial com o senador Efraim Filho, do Partido Liberal do Estado da Paraíba. O próximo a perguntar é o Roberto Mota. Você, Mota.
8: Senador, por que é tão difícil endurecer a legislação penal?
9: Mota, porque o Congresso ele reflete a nossa sociedade, né? Então, aqui tem gente que é a favor, tem gente que é contra, tem gente que entende que traficante é vítima, né? Tem gente que acha que para roubar, né, um celular, ninguém deve ficar com raiva porque foi para tomar uma cervejinha. Né? Então, todos esses temas, né, foram causando eco na sociedade, e a sociedade faz hoje, né, essa cobrança do Congresso Nacional. Mas tem resistências, tem minorias, e aqui, dependendo da comissão, aqui aquele projeto é designado, você tem ali audiências públicas infindáveis, tem designação de relatorias que não querem dar velocidade, você conhece, né, como poucos também aqui, esse tramitar interno desses processos. Mas eu acredito que nós tivemos uma vitória, né, ultrapassamos essa barreira da burocracia, conseguimos aprovar o projeto e ter a sanção do presidente. Mesmo com esse veto, que é uma questão localizada, e teremos condição de derrubar, mas eu acredito que nós conseguimos dar uma resposta. A resposta de que a impunidade ela não deve prevalecer. E não é pela quantidade de leis que isso será feito. A gente faz a lei, só que implementar essa lei será o grande desafio. A letra fria da lei está resolvida, mas implementar ela será o nosso grande desafio.
7: Senador, muito obrigado pela participação, pela entrevista. Boa sorte ao senhor, ao Congresso Nacional. Qualquer novidade, por favor, microfones da Jovem Pan sempre abertos. Um abraço, até a próxima.
9: Eu que agradeço, um abraço a todos e vamos continuar com temas, né, que dialoguem com a vida real das pessoas, valorizando a lei e a ordem. Muito obrigado e uma boa noite.
7: Muito obrigado. Até a próxima. Boa noite. Seguimos com outras notícias, outras informações aqui em Os Pingos nos Is. Após a rejeição do nome do ministro da AGU, Jorge Messias, para ocupar uma vaga no Supremo, integrantes da direção do PT passaram a mapear cargos vinculados à indicação do presidente do Senado, Davi Alcolumbre, e muitos entendem que essas figuras, né, esses indicados, perderiam esses cargos. A Júlia Firmino chega ao vivo aqui em Os Pingos nos Is, vai trazer os detalhes dessa notícia. Júlia, seja bem-vinda, uma ótima noite a você. Esse é um indício, né, do fim das relações entre governo e Congresso Nacional, principalmente na figura do presidente do Senado, Davi Alcolumbre. O que podemos esperar? Bem-vinda.
10: Oi, Caniato, boa noite para você, para quem está com a gente aqui também no Pingos nos Is, na programação da Jovem Pan. De fato, né, agora essas mudanças e representantes da diretoria do PT, que estão ligados ali ao partido do próprio presidente Luiz Inácio Lula da Silva, já estão de olho em cargos que foram vinculados ou estão vinculados a indicações do presidente do Senado, próprio Davi Alcolumbre. Tudo isso num contexto, né, Caniato, recente agora, depois que o ministro da AGU, Jorge Messias, foi indicado e rejeitado ali para ocupar a vaga no Supremo Tribunal Federal. E segundo o que apurou, o que colocou e publicou também o portal Metrópolis, as posições da elite ainda não estão em jogo, não são consideradas, e sim as indicações regionais, aquelas menores. E aí vale lembrar também que no dia da própria derrota do Messias ali nessa indicação, alguns ministros e também assessores chegaram a dizer que a relação entre o governo com o próprio Alcolumbre não poderia mais ser reestabelecida, ou seja, já estava tão fragilizada que não poderia mais ser consertada, né? Se é que a gente pode dizer assim. Só que aí veio o feriado, né? 1º de maio, já no começo desse mês, para dar uma esfriada nessas relações, né? Nesse contexto. E aí alguns personagens chegaram até a dizer que um precisa do outro para aprovar algumas pautas, né? Avançar em algumas pautas que são muito importantes e que precisam também um do outro para eleger alguns candidatos em estados específicos. A gente precisa seguir acompanhando tudo isso para ver qual vai ser o desdobramento de tudo isso aí nos próximos dias. Volto com você.
7: Legal. Júlia Firmino trazendo detalhes desse bastidor e a possibilidade de demissão dos indicados de Davi Alcolumbre. Bom trabalho para você, Júlia. A gente segue em contato. Agora eu me despeço de parte da rede, porque algumas emissoras ficarão com suas programações locais. Muito obrigado, grande abraço, até a próxima.
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6: Agora sim, toda a rede conectada com a gente aqui em Os Pingos nos Is, o Cristiano Beraldo fará a sua reflexão, o seu raio-x sobre esse desafio para o governo. Romper relações com Davi Alcolumbre, demitindo todos os indicados de Alcolumbre, ou pensando em um caminho do meio aí para tentar agradar gregos e troianos? Você, Beraldo.
7: Caniato, será que tem muito indicado lá nos Correios? Né? Porque a gente falou ontem, os Correios com prejuízo de 10 bilhões de reais, seria muito útil poder demitir uma quantidade gigantesca de indicados políticos que estão lá só fazendo peso, tanto na dinâmica administrativa quanto nos custos de manutenção dos Correios. Mas, na realidade, Caniato, romper com Davi Alcolumbre seria um movimento para o governo em que ele estaria rompendo com o Senado Federal. O poder que reside nas mãos do presidente do Congresso Nacional em relação ao Poder Executivo é muito grande. E esse governo já não tem muita coisa para mostrar para a população brasileira nesse ano eleitoral. Se romper com o Congresso, aí o Congresso pode fazer inúmeras maldades com o governo, mas que seriam provavelmente quase todas elas bondades com o Brasil. E o governo, por mais ressentido e magoado que esteja, eu acredito que dificilmente seguiria por esse caminho. E o caminho do entendimento é um caminho que já tem estabelecido uma dinâmica de forças que está longe do equilíbrio. O Davi Alcolumbre mostrou a sua força e a sua coragem de rejeitar esse nome que impôs uma humilhação ao governo federal. Foi humilhante, né? O governo indica o nome, faz a articulação, coloca a tropa na rua, libera 12 bilhões de reais em emendas parlamentares e a indicação é rejeitada, a primeira rejeição depois de mais de 130 anos. Então, a situação ela é uma situação de desgaste institucional muito grande. E tudo que nós veremos agora, Caniato, não será com vistas a restabelecer a autonomia, a condição de poder independente de cada um dos envolvidos. O que nós veremos agora será uma acomodação de interesses. E à medida que esses interesses forem acomodados, eles vão engolir o sapo do tamanho que for necessário para tocarem as suas vidas e sobreviverem até o próximo pleito eleitoral.
6: Pois é, deixa eu chamar o Bruno Musa, para o Musa também trazer suas ponderações sobre essa avaliação que o governo federal tem feito e um zoom, zoom, zoom que aponta para a possibilidade de demissão de todas as indicações de Davi Alcolumbre. Mas também teve informação de bastidor, Musa, que indicava que o Congresso Nacional, na figura de Davi Alcolumbre, poderia atravancar todo e qualquer tipo de iniciativa do governo. Ou seja, nada vai para frente, há uma morosidade no trâmite das matérias e deixem tudo para a próxima legislatura. E o governo fica emperrado, não consegue fazer absolutamente nada. Lembremos, há matérias importantes para serem votadas de interesse do governo que o governo pretende usar como troféu no processo eleitoral. 6-1 é uma delas.
0: É o que eu ia falar, Caniato, matéria de interesse para o governo. E normalmente, em ano eleitoral, e ainda mais com ideias tão retrógradas como o governo atual, tudo que se trata de importante para o governo costuma ser muito penoso e muito caro para a população, mesmo que a maioria não consiga ver ou acredite que é ao contrário isso no começo. No longo prazo, a coisa muda por completa. Então, veja, hoje saiu uma matéria interessante num meio de comunicação de alta circulação, falando que o Alcolumbre agora já estava prevendo uma possível e provável mudança cada vez maior de probabilidade de alternância do governo, que, portanto, ele teria ido para a guerra, jogado ali toda essa relação com o governo fora. E aqui é um dos grandes pontos que eu acho que a população, nós todos, precisamos começar a questionar. Quer dizer, então, que se nas pesquisas, e a resposta é óbvia, tá? Quer dizer, então, que se nas pesquisas o governo tivesse um amplo apoio e a probabilidade maior fosse de reeleição desse governo, aquelas pessoas, incluindo o Alcolumbre agora, que está pulando fora do barco e rejeitando as pautas governamentais, eles estariam apoiando? Isso significa que grande parte da burocracia brasileira, e não é uma surpresa, isso é uma obviedade que a gente bate aqui todos os dias, não tem sequer qualquer tipo de preocupação com o país. Eu tenho falado isso e bato nessa tecla para desromantizar um pouco a política e entendermos que estamos no barco sozinhos, só que somos maioria, a população civil de bem é maioria frente a uma classe pequena burocrática que manda no establishment e no Estado brasileiro, e são, em última instância, o Estado brasileiro. Então, eles não têm ideologia, eles não têm preocupação com o país. Como é que pode você defender A? E se o governo tivesse ganho, você defenderia Z, que é totalmente oposto a A. Não tem o menor cabimento. Quem é você? O que você defende? Isso pouco importa na burocracia brasileira hoje, e é importante que nós encaremos isso de frente. Então, na minha opinião, realmente foi declarada uma guerra. O Alcolumbre já está percebendo essa mudança que a gente vem falando aqui há bastante tempo. Claro que na política ele precisa ter mais certeza, senão, se caso o governo fosse ou for reeleito, vai trazer problemas para ele. E também isso vai muito em linha com o que o governo Lula vem falando há muito tempo, que o executivo, ou melhor, que o legislativo vem ganhando importância frente ao executivo, diferente do que era nas suas primeiras candidaturas, ou no Lula 1 e no Lula 2, e que a capacidade do governo tem sido diminuída porque a importância do legislativo cresceu. Então é uma briga de burocracias, é uma briga de poder, e como eu sempre falo, desde o Brasil, da descoberta do Brasil, basicamente a burocracia acha que eles têm o direito de arrogar o Estado para si, dizer que uma vez que eles pertencem ao Estado, eles são o Estado. E aí nós ficamos assistindo a ver navios apenas financiando, mas a informação começou a mudar nos últimos anos e as pessoas não aceitam mais isso. Então, mesmo que o Alcolumbre agora abandone o governo por essas pautas populistas, ele provavelmente terá que tomar mais cuidado ao longo dos próximos tempos. Afinal de contas, o legislativo deverá ter uma importante mudança e talvez mais pessoas comecem a fazer pressão em cima desse legislativo. Então, ele terá que arcar com aquilo que ele está falando e o governo cada vez mais isolado.
6: Pois é, deixa eu passar para o Mota, porque quando a gente olha para a decisão que foi tomada pelo Senado Federal em relação a Jorge Messias, muitos fizeram análises como se tudo isso fosse um grande jogo de xadrez, né? Cada movimentação de uma peça indicasse um desejo que não foi explicitado ou talvez uma estratégia futura. Mota, dá para a gente pensar em alternativas, porque simplesmente dizer que a rejeição do Senado tem a ver com a figura de Jorge Messias seria uma análise muito simplista, porque talvez o Senado tenha avaliado outros da mesma forma, mas acabou votando a admissão, né, em avaliações passadas. Dessa vez foi diferente. Acho que tem muito a ver com a invasão, talvez, das prerrogativas do próprio Congresso Nacional, do Senado, talvez um recado para a Suprema Corte, mas teve uma história aí de que teria até um integrante da Suprema Corte que estaria fazendo uma articulação de bastidor para que Jorge Messias não fosse admitido e se juntasse a um outro, de um outro grupo. Enfim, mil teorias acabaram rodando nos últimos dias, né, Mota?
2: Eu acho que há duas dimensões principais, Caniato, a serem consideradas quando a gente olha para o resultado da sabatina. A primeira dimensão é o fato de que talvez a sabatina tenha finalmente recuperado a sua função original, que é a de selecionar candidatos adequados para a Suprema Corte. Essa é a função da sabatina. Ela examina os candidatos e os senadores aprovam ou não aprovam. É privilégio deles tomar essa decisão. Agora, a segunda dimensão desse resultado talvez seja a mais relevante, que é a derrota sofrida pelo governo. É preciso olhar para isso em separado, porque o sentimento do cidadão médio de injustiça e indignação com tudo que está acontecendo no Brasil, e boa parte, ou a maior parte, é fruto de decisões e da política deste governo, esse sentimento é muito forte. E esse sentimento de indignação, de injustiça, que é atiçado todo dia pelas asneiras que os representantes do governo dizem, como se estivessem debochando do povo, esse sentimento de indignação, ele pode transformar qualquer um que consiga vencer o governo em um herói. Não se pode menosprezar isso. O presidente do Senado, contra a expectativa de muita gente, demonstrou coragem, inteligência, habilidade e, acima de tudo, ele demonstrou que tem poder. E pela primeira vez em muito tempo, mesmo que tenha sido em um único episódio, o povo brasileiro conseguiu vislumbrar a possibilidade de que a coisa certa seja feita e de que enganadores e pilantras sejam derrotados. E olha, isso é uma sensação que o povo não esquece jamais.
6: Deixa eu passar para o Dávila, porque tem uma questão importante que a gente precisa avaliar. Dávila, antes disso, são duas perguntas, na verdade, mas a primeira, você acha que tem alguma chance do presidente tomar uma decisão sobre um nome que poderia integrar a Suprema Corte e o Senado colocar em votação para apreciar esse nome e ele ser eventualmente aprovado? Essa é uma questão. Mas a mais importante, caso isso não aconteça,

0: acaba aumentando demais a responsabilidade do voto do cidadão brasileiro para quem ele vai escolher para a cadeira de presidente da República?
1: Não há dúvida, aumenta a responsabilidade do cidadão não só para a escolha da cadeira de presidente da República, como também para o Senado Federal. Afinal de contas, a prerrogativa da Constituição permite que o presidente indique os nomes e o Senado sabatine os nomes. Ou seja, aquele que dá o aval final às indicações é o Senado Federal. E parte desta péssima qualidade que nós temos hoje de membros da Suprema Corte é porque a sabatina no Senado foi conivente com a péssima escolha do presidente da República. Então, é preciso essas duas coisas estarem em sintonia. A boa escolha do presidente da República e o presidente da República realmente usar as suas prerrogativas de presidente da República para escolher pessoas com notável saber jurídico e reputação ilibada, e o Senado Federal para fazer uma sabatina de verdade, para ver se esses pré-requisitos estejam de acordo com a indicação. Então, Caniato, o eleitor vai decidir, sim, o futuro dessas quatro cadeiras de acordo com o seu voto. Voto para presidente e votos para senadores.
0: Pois é, chamar o Cristiano Beraldo, porque é importante lembrar, a vaga de Luiz Roberto Barroso está vaga. Então, presidente Lula ou o próximo presidente vão indicar uma figura para substituir essa vaga de Luiz Roberto Barroso, ocupar essa cadeira. Mas também Carmen Lúcia, Luiz Fux e Gilmar Mendes, não necessariamente nessa ordem, serão substituídos na próxima gestão, no próximo mandato presidencial. A partir daí, a gente pode esperar o quê do próximo presidente da República? É preciso olhar para a maneira como ele trata de questões que envolvem o Supremo Tribunal Federal. Isso hoje em dia tem sido muito tratado, né, nos discursos dos pré-candidatos, né, Beraldo?
2: Pois é, Caniato. Se a gente resgatar a essência das indicações para o Supremo Tribunal Federal, garantindo que teremos ali pessoas que efetivamente possam colocar a serviço do povo brasileiro o notável saber jurídico que possuem e serem amparados por uma reputação ilibada que garante que eles não se sensibilizarão com contratos para escritórios de parentes ou amigos, ou determinadas situações políticas, ou mesmo deixarão que a vaidade afloreça diante das luzes e das câmeras da TV Justiça. Aí me parece que o próximo presidente poderia até ser mais ousado e recorrer já no seu primeiro dia de mandato, supondo que haverá uma troca de governo e que o novo Congresso Nacional será um Congresso mais bem posicionado do ponto de vista ideológico e capaz de compreender a urgência que o Brasil atravessa para restabelecer o equilíbrio entre os poderes, e aí, quem sabe, propor um caminho que foi utilizado na época do regime militar, em que essas quatro vagas, ou eventualmente até cinco, que serão abertas nos próximos anos, que seja provocado um aumento do número de cadeiras do Supremo Tribunal Federal, que essas quatro ou cinco indicações sejam feitas de imediato e que, à medida que os próximos quatro ou cinco ministros se aposentem, que essas cadeiras desses ministros sejam extintas. Isso já aconteceu no Brasil, trouxe ao Brasil um respiro de equilíbrio institucional e garantiu a manutenção da credibilidade do Supremo Tribunal Federal. Então, me parece que nós podemos até desejar que o próximo presidente da República não se limite só ao discurso e a esperar, mas que ele tome medidas que estejam ao alcance dele com o apoio do Congresso, para que a gente veja as mudanças acontecendo no primeiro dia de governo.
0: Pois é, deixa eu passar para o Bruno Musa, porque a gente, no governo federal, alguns

0: integrantes do Palácio do Planalto defendem uma reforma no judiciário, viu, Bruno Musa? Eu fico pensando aqui, tento fazer o exercício, fico imaginando se acaba entrando um político ou um candidato mais à direita e faz uma troca de estilo ou de entendimento na Suprema Corte, indicando quatro figuras diferentes dos atuais. Naturalmente, haveria um equilíbrio de forças quando a gente olha para as posições que vêm sendo tomadas. Quando a gente fala de reforma do judiciário, há figuras que defendem mandato para ministros, idade mínima para os integrantes da Suprema Corte, mandato de 10 anos. Enfim, há uma porção de ideias que vêm sendo ventiladas para essa reforma no judiciário que se aplicaria principalmente às cortes superiores. Você gostaria de compartilhar alguma ideia que você tem a respeito de mudanças que seriam benéficas para o funcionamento da Suprema Corte, Musa?
1: Veja, eu estou longe de ser um grande especialista no tema jurídico, mas eu acho que tem determinadas coisas bastante óbvias que deveriam ser colocadas em discussão. E aí, pontos técnicos, de verdade técnicos, irem ou derrubando ou colocando em prática. O primeiro ponto que a gente podia falar, que isso é algo bastante natural. Se uma pessoa pertence ao Supremo Tribunal Federal, que é a mais alta corte da sociedade, supostamente o guardião da Constituição, ele não deveria ter nenhum tipo de envolvimento, ou de os seus familiares não poderiam ter escritórios que defendessem causas de pessoas que supostamente cairiam dentro do Supremo Tribunal Federal. Isso é bastante elementar. Qualquer mínimo, qualquer criança consegue entender esse tipo de coisa. E uma das coisas que eu questiono também é que, na minha opinião, na falsa democracia que se é vendida, e quando eu estou falando não é falsa só pelas obviedades da não democracia no Brasil de hoje, estou falando do sistema como um todo e suas falhas que devem ser aprimoradas ao longo do tempo. É normal, nós somos um país jovem, esse país eu acho que ele vai aprimorando ao longo do tempo. Se olharmos para trás, eu acredito que a gente vai enxergar, sei lá, daqui 50 anos, o que quer que seja, olhando para trás, falando que foi um triste momento da história brasileira e que espero que a gente consiga olhar com outros olhos lá na frente, falando que nós aprimoramos com tudo isso que está acontecendo. Mas quando a gente fala de uma eventual democracia mais sólida, que um dos pilares é a independência entre os poderes e que eles não tenham conexões entre si, na minha cabeça, leigo no campo jurídico, como eu tenho falado, me parece óbvio que ela é uma independência de poder apenas no papel, uma grande mentira, quando um dos poderes indica a outra pessoa que comporá aquele segundo poder. E o terceiro poder aprova, só que esse terceiro poder é julgado por um dos poderes. Então, se você tem o rabo preso, acontece a grande discussão que a gente está colocando agora, vira uma guerra como um todo e não um simples processo democrático. Você veta uma pessoa, não necessariamente é pelo lado técnico, mas porque você tem favores ou você tem correlações com o outro lado. Tudo isso cria uma óbvia dependência e correlação entre os poderes. Então, no meu entender, obviamente, mandatos mais curtos, pessoas com o tal notório saber jurídico, pessoas com histórico, uma determinada idade, porque eu não vejo pessoas sendo amplamente qualificadas com 20, 30 anos de idade, não que tenha sido indicado, mas deveria ser uma pessoa com mais, digamos, quilômetro rodado dentro do mundo de operador jurídico como um todo, e obviamente não ter essa indicação entre os poderes. Caso contrário, a gente não vai aprender absolutamente nada com todo esse processo e continuaremos nesse ciclo. Tem uma frase muito legal, e já passo a palavra, Caniato, que era do Roberto Campos, o avô, em que ele fala que tem basicamente três tipos de sociedade. A sociedade dos inteligentes, que aprende com os erros dos outros. A sociedade dos medíocres, que aprende com os próprios erros, você aprende, mas a duras penas, porque você acaba sofrendo o problema primeiro para depois você aprender, não olhou o que os outros fizeram de melhor para você copiar, e tem a sociedade dos idiotas, que é aquela que não aprende de jeito nenhum. Até o momento, infelizmente, nós estamos nessa sociedade, mas eu espero que seja um trampolim para, pelo menos, a gente conseguir chegar na mediocridade.
0: Pois é, a gente segue acompanhando essas movimentações. Tem um outro destaque que eu quero compartilhar com você. O Conselho de Ética decidiu pela suspensão por 2 meses dos deputados federais Marcel Van Hatten, do Novo, do Rio Grande do Sul, Zé Trovão, do PL de Santa Catarina e Marcos Polon, do PL de Mato Grosso, por causa daquela manifestação que foi realizada na mesa da Câmara dos Deputados em agosto do ano passado. Os 3 relatórios foram aprovados com 13 votos favoráveis e 4 contrários. Após a votação, os parlamentares ainda podem recorrer dessa decisão na Comissão de Constituição e Justiça. Essa medida, no entanto, só passa a valer depois da análise, votação e confirmação pelo plenário da Câmara dos Deputados, que é responsável por essa decisão final nos casos de suspensão de mandato. Deixa eu chamar o Roberto Mota para trazer a reflexão a respeito daquele episódio, aquela manifestação que parlamentares fizeram, né? Um ato de ocupação da mesa diretora e agora essa avaliação feita pelo Conselho de Ética, que entendeu que os parlamentares não respeitaram o regimento, quebraram o decoro parlamentar e aí indicam, né? Sugerem essa suspensão de 2 meses. Lembrando, a decisão final é do plenário, Mota.
2: Essa é uma medida absurda. Existe um paralelo entre esse caso e o caso do 8 de janeiro. E o paralelo é o seguinte: uma coisa, qualquer coisa que a esquerda faça e que é normal, é demonstração de democracia e de liberdade. Se alguém que não é de esquerda faz, recebe uma punição gravíssima. É considerado crime, atentado contra o Estado Democrático de Direito, tentativa de golpe de Estado. Essa decisão do Comitê de Ética é absurda. É o mesmo comitê que se fez de cego diante de violações graves cometidas por deputados de esquerda, como, por exemplo, o caso do deputado gravado negociando uma rachadinha, ou outro deputado da esquerda também, que agrediu uma pessoa dentro do Congresso Nacional. Esse conselho, esse comitê de ética, agora é favorável a suspender o mandato de 2 parlamentares de direita. É uma piada. Marcel Van Hatten é um dos melhores parlamentares que o Brasil já teve em todos os tempos. Essa punição, na verdade, é uma honraria para ele. E é uma vergonha, mais uma vergonha, para o Congresso Nacional.
0: Pois é, o Mota mencionou o deputado Marcel Van Hatten, que se pronunciou. Deixa eu só passar a palavra para o Luiz Felipe Dávila, para o Dávila também avaliar essa decisão tomada pelo Conselho de Ética, mas que precisará ser ratificada pelo plenário da Câmara dos Deputados. Marcel Van Hatten, viu, Dávila, sobre a decisão tomada pelo Conselho de Ética, ele disse o seguinte: não há nada de ilegal no que foi feito naquela manifestação, né, depois da decretação da prisão do ex-presidente Jair Bolsonaro. Ele disse o seguinte: em todo momento, os deputados portaram-se de maneira pacífica no exercício do direito de reunião, que pressupôs a ocupação do espaço da mesa diretora da Câmara dos Deputados. Como avaliou essa decisão que foi tomada pelo Conselho de Ética, hein, Dávila?
3: Renato, é uma ironia um conselho de ética que não respeita a ética, que tem 2 pesos e 2 medidas, e como bem lembrou Mota, se for deputados de esquerda, a tolerância é gigantesca. Agora, se for deputado da direita, é sempre visto como golpistas. Então, Caniato, não dá para respeitar uma decisão tomada sem nenhum critério do passado. É a insegurança jurídica que reina no país. Dependendo do caso, a lei é interpretada de um jeito ou de outro. No caso, agora, dependendo do episódio, que foi esse, o regimento interno é dado uma leitura com um rigor técnico justamente para encobrir as vergonhosas decisões do passado de deixarem outros arruaceiros de esquerda passarem ileso. Ou seja, vamos ver se o plenário, pelo menos, tem a decência de restabelecer que no parlamento a regra deveria valer igual para todos e não ter interpretações distintas de acordo com a coloração partidária.
0: Tem um outro destaque, uma outra notícia importante, inclusive. As deputadas federais Fernanda Melchiona, do PSOL do Rio Grande do Sul, e Sâmia Bonfim, do PSOL de São Paulo, elas apresentaram uma emenda ao projeto que acaba com a escala 6x1, para que mães tenham uma redução de jornada de 15%, além do que for estabelecido para o conjunto da população. Acionando a reportagem da Jovem Pan News, Matheus Dias chega ao vivo aqui em Os Pingos nos Is, vai trazer detalhes dessa iniciativa. Matheus, seja bem-vindo, uma ótima noite a você. Então, esse projeto ou a emenda indica a redução de 34 horas de trabalho semanal para mães que tenham filhos até 12 anos. É isso que as parlamentares sugerem? Bem-vindo mais uma vez.
4: É isso sim, viu, meu amigo? Boa noite para você, boa noite a quem nos acompanha. Caniato, então, no caso das jornadas semanais de 44 horas e que pela proposta já seriam reduzidas para 40 horas semanais, aí mulheres que são mães de filhos até 12 anos de idade teriam mais uma redução nessa emenda prevista, então, dentro do projeto. Ali elas trabalhariam 34 horas semanais, mães de crianças até 12 anos e também mães que têm filhos com qualquer necessidade por conta de qualquer tipo de deficiência, viu, Caniato? Essa é uma emenda das duas deputadas, como você bem disse, Fernanda Melchiona e Sâmia Bonfim, ambas do PSOL. Elas prevêem, então, por conta da chamada jornada dupla, né? É uma reclamação de várias mães que têm trabalhos CLT ou trabalhos em escala semanal e que acabam tendo menos tempo livre ainda. Se a proposta atual agora, ou pelo menos o projeto inicial do fim da escala 6x1, redução da jornada de trabalho, é para que se tenha mais tempo livre, mais tempo com a família. No caso das mães, esse tempo ainda é reduzido por conta dessa dupla jornada, né, Caniato? A jornada no trabalho e a jornada em casa. É para isso, então, que essa emenda serviria a reduzir ainda em mais 15%, para que sejam 34 horas semanais nesses casos. E, claro, sem redução de salário, né? Tanto para elas quanto para quaisquer trabalhadores. Isso já faz parte da proposta em si intacta. E um outro trecho que ambas as deputadas do PSOL tentam colocar também é para que os empresários não possam demitir trabalhadores CLT e contratar para as mesmas funções trabalhadores no formato de pessoa jurídica, trabalhadores PJ, sem vínculo empregatício e que aí tem bem menos direitos, para que isso não possa ser feito um jogo ali entre os empresários. Mesmo que a proposta seja aceita, passe por votação, eles acabem usando desses artifícios lá na frente, dessa pejotização, para acabar não cumprindo as normas que a pauta prevê. Então, Caniato, essa emenda, se for aceita no projeto, se for votada, vai prever para as mães de crianças até 12 anos ou filhos com necessidades especiais mais uma redução. Seria, então, 34 horas semanais, meu amigo.
0: Pois é, obrigado pelas informações. O Matheus Dias segue acompanhando essas movimentações, as várias sugestões que estão sendo feitas a essa proposta que segue em tramitação no Congresso Nacional. Bom trabalho, Matheus. Grande abraço. A gente segue em contato. Deixa eu passar para o Bruno Musa. Musa, ok, eu até compreendo a dificuldade de uma mãe em ter que cuidar da sua criança e, ao mesmo tempo, dedicar-se a uma empresa. Antes disso, deixa eu só dividir a rede, uma rápida parada para você que nos acompanha pela rede de rádios.
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4: Quando começou aquela pauta da misoginia, se um homem interrompe uma mulher no trabalho, ele pode ser processado. Por que é que alguém vai contratar a mulher, então, para sofrer um processo, uma vez que essas pautas são completamente subjetivas? Você vai correr o risco de ser processado porque você interrompeu alguém no ambiente de trabalho? O que que você vai fazer? Provavelmente não contratar aquelas pessoas que te colocarão em possibilidade de tomar um processo e claramente você vai perder, uma vez que a militância tomou conta disso. Então vamos fazer o seguinte, vamos piorar o sentido e vamos diminuir a carga horária de um povo que já trabalha pouco. Segundo a Organização Internacional do Trabalho, repito, 97 países trabalham mais do que o Brasil por hora. Vamos reduzir, então, e dificultar ainda mais a contratação de mulheres. Afinal de contas, quando você coloca mais entraves, você contrata menos. E aí eles vão entrar na justiça a falar que é um tema de discriminação e misoginia. A verdade se impõe. Você vai contratar menos porque você não quer tomar um processo. E se essa pessoa que já produz pouco, porque o brasileiro, seja homem ou mulher, tem a produtividade muito baixa, se você dificulta ainda a contratação de mulheres, porque ela terá que trabalhar menos ainda, sendo improdutiva, não por ser mulher, por ser brasileiro na média, o que você vai fazer? Não contratar as pessoas. É muito óbvio, a realidade se impõe. Mas talvez isso seja muito complexo para pessoas do PSOL conseguirem colocar na mesa para um debate como adulto.
5: Recebendo a Rede Jovem Pan, todos conectados com a gente aqui em Os Pingos nos Is. Bruno, eu queria aproveitar essa sua análise e reflexão. Eu sei que você está organizando um dia muito especial, né? Você vai realizar um evento digital com a participação de centenas, de milhares de pessoas, em que você vai trocar muito conhecimento, informação, experiências em uma super live. Queria que você fizesse esse convite para o nosso público.
4: Sim, trazer todos esses dados à tona, Caniato, porque é muito mais fácil você cair em pautas bonitas, vamos contratar menos, vamos mudar todo o sistema sem trazer números, só que isso faz preço. Então, no sábado, dia 9, estaremos ao vivo durante 5 horas no Zoom, junto com a Jovem Pan, para a gente falar a respeito disso. Ciclos econômicos, como é que você se protege desse tipo de pauta que é criado aqui com o seu próprio capital. Não é nada de vai ter mais de 1% ao mês sem tomada de risco, invista aqui, nada disso. É compreender muito além do que é colocado numa simples manchete. Analisar esses dados, entender esse processo e esse ciclo econômico, para que você não fique à mercê de deputados, por exemplo, como esse, que trazem ideias que não são amparadas em fatos, em dados, em números. Só que você paga sem você saber. Somos um dos países que mais arrecada impostos sobre o PIB. E não entregamos nada. Isso faz preço também. Como você se protege de um INSS que é um castelo de cartas, com déficit?

0: de mais de 400 bilhões de reais. Então o tema será realmente aprofundado, mas de maneira simples, para quem realmente nunca discutiu o mercado, nunca entendeu, para conseguir sair das narrativas mais óbvias e mais fáceis de acreditar. 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Sábado agora, das 9 da manhã às 2 da tarde, estaremos ao vivo falando e tirando todas essas dúvidas e debatendo a respeito. Vai ser um prazer contar com todos vocês.
1: Legal, recado dado. Deixa eu passar para o Roberto Mota. O Mota também analisar a sugestão das parlamentares do PSOL, além da redução da jornada de trabalho, portanto, defendem o fim da escala 6 por 1, aí pensam em um modelo ou 5 por 2 ou 4 por 3, e aí a emenda sugere, a partir da nova jornada, que as mães, então, aquelas mulheres mães, elas trabalhariam 15% a menos, aquelas que têm filhos até 12 anos. Eu fico pensando na dificuldade dessas pessoas que eventualmente não estejam empregadas em conseguir um emprego, né, Mota?
2: Eu acho que a gente tem que refletir sobre essa proposta, Caniato. E quando eu pensei sobre ela, eu tive uma ideia. Que tal a gente perguntar às mães o que elas querem? Vamos chegar para as mães e perguntar: o que vocês preferem? Vocês preferem ganhar a mesma coisa que vocês estão ganhando hoje, sem redução salarial, e trabalhar 15% a menos? Ou vocês preferem trabalhar a mesma coisa que vocês estão trabalhando hoje e ganhar um aumento de 15%? Porque quando a gente coloca dessa forma, a gente vê que as duas coisas são equivalentes. Se você mantém o salário e trabalha 15% a menos, isso é a mesma coisa que você manter a sua carga horária e ganhar um aumento de 15%. Ou seja, na verdade, essa proposta é um aumento salarial disfarçado. É isso o que o pessoal está propondo. Vamos dar um aumento de 15% para as mães. As mães merecem. Alguém tem dúvida disso? Mas eu pergunto: e as mães solteiras? Elas não têm uma necessidade ainda maior? Então, se as mães em geral vão receber 15%, por que não dar 20% para as mães solteiras? E as mães solteiras que moram em locais de risco, dominados pelo narcotráfico, elas têm uma necessidade maior ainda. Então, por que não dar 25%? Quando a gente elabora esse raciocínio, a gente vê que nós podemos dividir a população em inúmeras categorias, em termos de necessidade. E a gente percebe que essa ideia do pessoal não tem qualquer base na realidade. Ela não tem por trás nenhum raciocínio sério. Ela não significa preocupação com ninguém. É apenas mais uma manobra populista de uma esquerda desesperada que está às vésperas de uma derrota eleitoral que tem tudo para ser histórica.
1: Pois é, deixa eu passar para o Dávila, porque tem mensagens interessantes aqui, Dávila, que falam do excesso de legislação, né? É regra para tudo. Aí, na hipótese dessa emenda ser aprovada, aí certamente haveria uma consequência. Mães, mulheres mães, começariam a ficar sem emprego, né? Muitas não conseguiriam vagas em empresas, que optariam por mulheres que não têm filhos ou então por homens. E aí criariam uma nova legislação, criando cotas. Então, o empresário teria que ter um percentual de mães no seu quadro de funcionários. Enfim, é uma lei atrás da outra para corrigir aquela primeira, distorcida que foi aprovada. Você, Dávila, o que achou dessa sugestão das parlamentares do PSOL?
3: Caniato, se continuar neste ritmo, daqui a um mês e meio, o pessoal vai passar a seguinte emenda: vão parar todo mundo de trabalhar, mas todo mundo tem que continuar recebendo dinheiro. E se a empresa não pode pagar, o governo vai pagar. Para que trabalhar? Nós vamos criar tantas condicionantes impedindo o trabalho, que na verdade você quer abolir o trabalho no Brasil. Não é uma beleza? Vai todo mundo viver de feriado, Bolsa Família, ajuda do governo. Não seria uma maravilha isso? negócio inacreditável, a irresponsabilidade dessas pessoas. Dessas pessoas que aproveitam um ano eleitoral para lançar ideias descabidas que vão gerar enorme desemprego formal na ponta. No Brasil hoje, nós temos por volta de 40 milhões de pessoas com carteira assinada. São esses os que serão mais prejudicados por essas medidas demagógicas. Esses serão jogados na informalidade depois de tanto tempo batalhando para conseguir carteira de trabalho, emprego formal com direitos, vão perder tudo. Porque vai começar a quebrar as pequenas empresas, essas que não aguentam pagar em torno de 20% do aumento, que é o hoje o estabelecido na maioria dos estudos, que vai ocorrer se essa medida for aprovada. Ninguém aguenta pagar mais 20% de folha de aumento. Então, as empresas pequenas fecham, essa turma vai para a rua. E aí o emprego formal vai se concentrar nas grandes empresas. E essa turma vai ter que viver de bico, ou alguns vão conseguir abrir a sua pequena MEI e para tentar sobreviver. Ou seja, isso tem um enorme impacto na vida das pessoas. A perda de empregos formais, o aumento da informalidade. Segundo ponto, por que não respeitar a legislação trabalhista que já permite os acordos coletivos e o acordado sobre o legislado? Aí cada setor desenha a carga horária necessária para aquela atividade. E não ter uma lei nacional criando uma camisa de força no mercado de trabalho. Por fim, Caniato, eu ainda não vi nenhuma manifestação concreta das associações, das confederações de prefeitos, dos governadores. Eu vejo, sim, empresários indo a Brasília conversar com os parlamentares e mostrar o enorme risco que essa medida populista tem em aumentar o desemprego no Brasil. Mas eu ainda não vi prefeitos e governadores indo a Brasília mostrando o impacto desastroso que essa medida terá nas contas públicas, nas folhas dos estados e municípios, no aumento de despesa com não só com folha, como aposentadoria e benefícios. Isso vai quebrar estados e municípios que já estão enforcados. Então não é só o setor privado que vai sair perdendo, é o Estado. Mais uma vez, mais dinheiro para gasto corrente e menos dinheiro para o investimento em segurança, em educação e saúde pública. Ou seja, o custo do populismo é altíssimo e vai destruir empregos, finanças públicas e vai continuar piorando a qualidade do serviço público.
1: Deixa eu passar para o Beraldo. O Beraldo analisar essa sugestão das duas parlamentares. Sugestão descolada da realidade, Beraldo. Beraldo está em Brasília, na capital federal, mas o Beraldo, ao longo da sua vida profissional, teve muitas experiências no exterior. Por exemplo, os Estados Unidos têm uma legislação completamente diferente do Brasil, né? Ou seja, se no Brasil tem muita regulação, os Estados Unidos caminham para o outro lado, né? Por exemplo, mulheres têm tantos direitos, mulheres que trabalham em empresas têm tantos direitos como aqui no Brasil, licença maternidade, todas essas coisas. É diferente nos Estados Unidos, né, Beraldo?
4: É diferente, e essa é uma comparação que nos ajuda a compreender a mediocridade dos argumentos e dos debates propostos por esses parlamentares, por esse partido. Aliás, partido que indicou uma mulher trans, me parece que é assim que se diz hoje em dia, para a presidência da Comissão da Mulher na Câmara dos Deputados. E, no exercício da sua função de presidente da Comissão da Mulher, essa parlamentar já proferiu uma série de agressões às mulheres, críticas, separa a história de mulheres que gestam, mulheres cis, quer dizer, causa uma confusão que afasta as mulheres de conquistas realmente concretas. Nesse caso específico, Caniato, o que elas estão propondo é algo populista, eleitoreiro, que não resolve problema absolutamente nenhum. Porque a vida real não é esse mundo de fantasia, de parlamentares que ficam nos seus gabinetes ou nas mesas dos bares, tendo ideias estapafúrdias, mas que eles acham que vai pegar bem com o eleitor. Porque se tivessem, de fato, preocupadas com a dinâmica, a rotina das mães de crianças e jovens até 12 anos, e a discussão necessária seria aquilo que os Estados Unidos faz. Estados Unidos reconhece que é preciso que os pais trabalhem, produzam, movimentem a economia. Não é mais possível conceber a sociedade norte-americana em que a mãe fica 100% do tempo em casa e o pai torna-se o único provedor da família, porque essa dinâmica ela está cada vez mais difícil, mais rara de ser concretizada. Portanto, a solução é sistema de ensino que mantém as crianças por um longo período do dia dentro do ambiente educacional. Nas escolas norte-americanas, a criança entra cedo, 7:30, 8 horas da manhã. Os pais deixam a criança lá e no final do dia a aula termina por volta de 3:30 e a criança pode fazer esporte. Então ela consegue ter uma vida escolar até as 5 da tarde. E isso permite que os pais e as mães possam ter as suas vidas profissionais sem se preocupar por onde andam os filhos, sabendo que os filhos estão recebendo educação, ensino, referências, praticando esporte, longe de todas as ameaças que existem num país como o Brasil. Agora, elas não querem falar disso, não. Elas não querem dizer que boa parte do seu eleitorado tem dificuldade de manter seus filhos fora do alcance das facções criminosas que estão aliciando crianças cada vez mais jovens. Então, a discussão, Caniato, ela é completamente estapafúrdia. E só para terminar, esclarecendo, sim, os Estados Unidos têm o benefício, a mãe se afasta por um tempo determinado, o governo manda, para quem não pode pagar, o governo manda lá leite em pó, enfim, tudo aquele kit que a mãe precisa para cuidar dos seus filhos. E depois, assim que a ciência estabelece ser o tempo necessário, eu não vou saber precisar agora quantos meses são, a criança fica na creche e a mãe vai trabalhar. Porque a vida é assim, todo mundo tem que trabalhar. Aí vai acontecer isso que meus colegas já falaram. Vão aprovar numa viagem populista do Congresso, há esse risco, e aí o que vai acontecer é a consequência do que teria ou terá eventualmente o tal do PL da misoginia, esse tipo de proposta, as mulheres vão ficar sem emprego. E aí, sem emprego, mas com conta para pagar, vão fazer qualquer tipo de bico. E, para fazer bico, não tem escala 6x1, não tem horário para chegar nem para sair, não tem nada. Vão ganhar conforme o trabalho que entregarem. E essa é a dinâmica que vai se estabelecer. Então, isso é uma discussão completamente estapafúrdia que mostra a mediocridade dessa gente que quer colocar pauta populista revestida de aparente ajuda e valorização das mulheres, mas são mesquinhos e canalhas porque não contribuem absolutamente nada para uma solução definitiva de um problema brasileiro grave.
1: Agora chegou o momento de nós nos atualizarmos com as informações da economia, do mercado financeiro. Vamos com ele, Pablo Spire e o fechamento Touro de Ouro.
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6: Boa noite, Caniata e audiência da Jovem Pan. O Ibovespa engatou o segundo dia de alta, surfando um cenário global bem mais favorável ao risco, depois de uma virada importante. O petróleo despencou quase 8% hoje, com o mercado começando a comprar a ideia de um acordo entre os Estados Unidos e Irã, que pode ser assinado a qualquer momento. O presidente Donald Trump disse que a guerra tem uma chance muito boa de terminar e que isso é possível antes da sua viagem a Pequim na semana que vem. A Vale puxou a bolsa com a alta firme do minério, que subiu quase 3% nessa madrugada, na volta do feriado chinês. Destaque também para as empresas que divulgaram resultado forte, como C&A, que foi a ação que mais subiu, 7%. A Vale subiu menos, mas ela tem um peso bem maior no índice Bovespa. Mas, como sabemos, nem tudo sobe junto. A queda forte do petróleo pegou em cheio nas petroleiras. Petrobras e Prio ficaram entre as maiores quedas do dia, porque o petróleo caiu quase 8%. No fim do dia, o Ibovespa B3 terminou aos 187.690 pontos, com 0,5% de alta. Já o dólar até tentou cair para acompanhar o enfraquecimento global da moeda americana, que caiu 0,5% em Nova York hoje, mas o Banco Central não deixou. A autoridade monetária entrou em cena com o primeiro leilão de swap reverso em quase 10 anos, leilão de 500 milhões de dólares. Na prática, é como se o Banco Central estivesse comprando o dólar futuro e sinalizando que, com o dólar nesses níveis mais baixos, pode continuar atuando para enxugar esse excesso de oferta. O Banco Central não está confortável com uma queda muito acelerada da moeda americana. E isso fez a diferença. Enquanto moedas emergentes ganharam força lá fora, o real caiu frente ao dólar. Ou seja, o dólar subiu frente ao real. O real teve o pior desempenho do dia, com o dólar fechando em leve alta por aqui. Mas tudo calculado pelo nosso Banco Central, que tem feito um ótimo trabalho, diga-se de passagem. O dólar fechou valendo R$ 4,92, com 0,2% de alta. Eu sou Pablo. Boa noite. Vai, Torinho!
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7: 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Recebendo a Rede Jovem Pan, a avaliação dos nossos comentaristas sobre o aumento da desaprovação do governo Lula. Deixa eu começar essa com Luiz Felipe Dávila. Você, Dávila, 45 segundos, quais aspectos ajudam a explicar o aumento na desaprovação? 45 segundos.
8: Essa é fácil, Caniato. 82 milhões de brasileiros inadimplentes. O governo que criou o maior rombo no bolso dos brasileiros porque gasta mais do que arrecada e levou o Brasil a ter a segunda taxa de juros mais alta do mundo. É, não dá para explicar. Esta conta é toda deste governo. Segundo, insegurança pública. O Brasil está cada vez mais dominado por facções criminosas, pelo crime organizado, e é hoje o décimo país, está entre os 10 países mais violentos do mundo. E por último, a péssima qualidade do serviço público, porque o governo, tudo que arrecada é para pagar rombo de estatal, aparelhar o Estado e das costas para a melhoria da qualidade do serviço público. Com essas três coisas, não tem popularidade capaz de subir.
7: Desaprovação em alta. 30 segundos, você, Cristiano Beraldo.
9: Caniato, esse é o governo que defende a mentira e contrasta com a realidade das pessoas. Esse governo baseou a sua gestão acusando um golpe que não aconteceu, fazendo com que o IBGE produzisse números que não existem, virando o mapa de cabeça para baixo para o Brasil continuar, passar para o Hemisfério Norte, números de inflação absolutamente reais, enquanto o Brasil continua no Hemisfério Sul, as pessoas estão sentindo o aumento brutal do custo de vida, o Brasil não anda, as coisas acontecem e ninguém vê a prosperidade chegar. Portanto, a desaprovação do governo é natural.
7: Roberto Mota, você, Mota, 20 segundos, duas manchetes.
10: Diante do fracasso, o governo dobra a aposta em ideias do mesmo tipo. É o governo do mapa de cabeça para baixo.
7: Você, Bruno Musa, 20 segundos para arrematar.
11: O piso está muito alto e o teto está muito baixo, Caniato. Por mais que apareçam medidas populistas, é isso. Essa rejeição está aí e, para mim, ela está dada. E aumentam cada vez mais as probabilidades dele não concorrer. Agora parece óbvio. A gente vem falando aqui nesse programa já há uns 6 meses, pelo menos.
7: Resultado da enquete do dia, a pergunta que nós publicamos. Qual a sua expectativa para a proposta de delação de Daniel Vorcaro? A maior parte das pessoas entende que o acordo será rejeitado pelo Supremo Tribunal Federal, 59%. Muito obrigado pela votação, um grande abraço, até amanhã. Fique agora com o Jornal Jovem Pan. Tchau.
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13: 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As notícias do governo federal que movimentaram o país no dia de hoje.
14: Olá, boa noite.
15: Boa noite para você que nos acompanha em todo o país.
14: Quarta-feira, 6 de maio de 2026.
15: E vamos ao destaque do dia, acesso mais fácil à carteira de motorista.
14: Um teste teste teórico gratuito para tirar a CNH. Brasileiros economizaram R$1,8 bilhão desde dezembro do ano passado.
15: E a partir de agora, alunos poderão buscar instrutores e autoescolas pela localização em aplicativo Cleidlocks.
16: A nova jornada do instrutor também permite ao candidato entrar em contato direto com profissionais autônomos.
14: Você vai ouvir também segurança na Amazônia.
17: Crime organizado tem prejuízo de mais de 170 milhões de reais.
14: Operação Ágata tem foco em ações de combate ao garimpo ilegal, ao tráfico de drogas e a crimes ambientais.
17: E ainda, agricultores familiares podem renegociar dívidas com descontos de até 96%.
14: É o Desenrola Rural. Quem vai explicar pra gente como vai funcionar essa etapa do programa é Fernanda Machiavelli, ministra do Desenvolvimento Agrário e Agricultura Familiar.
17: Hoje, na apresentação da Voz do Brasil, Mariana Júnior e Nazi Brum.
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15: O presidente Lula chega logo mais aos Estados Unidos.
14: Ele está indo se encontrar com o presidente Donald Trump para discutir temas estratégicos para os dois países.
15: E quem está lá na capital dos Estados Unidos acompanhando tudo é a repórter Luana Karen. Oi, Luana, boa noite.
18: Boa noite, Nazi e Mariana. Boa noite aos ouvintes da Voz do Brasil. O presidente Lula deve chegar a Washington, D.C. por volta das 8 da noite, no horário local, 9 da noite aí no horário de Brasília. A previsão é que amanhã o presidente Lula se encontre com o presidente dos Estados Unidos, Donald Trump, na Casa Branca. A primeira vez que os dois presidentes se encontraram pessoalmente foi nos bastidores da Assembleia Geral das Nações Unidas, em Nova York, em setembro do ano passado. Já em outubro de 2025, Lula e Trump se encontraram em Kuala Lumpur, na Malásia, durante a Cúpula de Nações do Sudeste Asiático. Na oportunidade, os presidentes trataram da taxação aplicada pelos Estados Unidos aos produtos brasileiros. A reunião resultou da revogação dessa taxação. Nessa visita de agora, Lula e Trump terão uma reunião de trabalho e podem tratar de temas como minerais críticos, segurança nacional e comércio entre os países. Acompanham o presidente Lula nessa viagem aos Estados Unidos os ministros Mauro Vieira, das Relações Exteriores, Wellington César, da Justiça e Segurança Pública, Dário Durigan, da Fazenda, Márcio Elias Rosa, do Desenvolvimento, Indústria, Comércio e Serviços, e Alexandre Silveira, de Minas e Energia. Também integra a comitiva do presidente Lula o diretor-geral da Polícia Federal, Andrei Rodrigues. Nazi e Mariana.
14: Obrigada, Luana Lourenço, pelas informações ao vivo de Washington. Luana Karen, claro. Obrigada pela correção.
19: Esta semana, o governo do Brasil lançou o novo Desenrola Brasil e uma das frentes dele é a nova etapa do Desenrola Rural para renegociação de dívidas de pequenos produtores.
14: Nesse caso, o prazo de adesão vai até o fim do ano, com oferta de descontos, prazos estendidos para pagamento e outras medidas de apoio financeiro.
19: E hoje, com a gente aqui no Estúdio da Voz do Brasil, a ministra do Desenvolvimento Agrário e Agricultura Familiar, Fernanda Machiavelli, vai explicar todas as novidades do programa de renegociação de dívidas. Boa noite, ministra.
20: Boa noite, Nazi. Uma satisfação estar aqui na Voz do Brasil.
19: Ministra, essa nova fase do Desenrola Rural amplia as possibilidades de renegociação das dívidas. O que essa etapa traz de novo para os agricultores familiares?
20: Nazi, após o lançamento do Desenrola Rural no ano passado, em 2025, e o grande sucesso que nós alcançamos, o entendimento foi que era necessário ainda manter o programa ativo. No ano passado, nós conseguimos, por meio do Desenrola Rural, regularizar a situação de mais de 500 mil agricultores familiares. Foram 23 bilhões renegociados, mais de 900 mil operações renegociadas que permitiram que 500 mil agricultores familiares voltassem a acessar o crédito, pudessem dormir tranquilos, tivessem a sua situação, seu nome limpo e sua situação financeira organizada. Agora, o Desenrola Rural ele é reativado em condições ainda melhores. Em primeiro lugar, os agricultores familiares vão ter o prazo de até 20 de dezembro para fazer as suas renegociações. Além de conseguirem fazer essas renegociações com descontos que vão até 96% no caso dos assentados da reforma agrária, nós passamos a incluir situações que não estavam contempladas no Desenrola Rural na versão inicial. Quais foram essas situações? Assentados da reforma agrária que já contraíram dívida num programa antigo, chamado Procera, não tinham como fazer a renegociação dessas dívidas. Da mesma forma, os agricultores que contraíram Pronaf A, que é um Pronaf específico para assentados da reforma agrária, e esses créditos não tinham sido, vamos dizer assim, colocados na dívida ativa da União, eles também não conseguiam fazer sua renegociação. Agora nós resolvemos a situação desses grupos específicos e mantivemos as condições que já eram muito facilitadas de renegociação, dando mais prazo para os agricultores familiares poderem reorganizar as suas dívidas, fazerem os seus pagamentos e ficarem com seus nomes limpos e suas noites tranquilas.
14: Ministra, a gente recebeu perguntas de alguns agricultores e a gente trouxe aqui para a senhora. O primeiro que eu vou chamar é o Adam Oliveira. Ele mandou essa pergunta aqui, ó.
21: Eu sou Adam de Oliveira Mendes Gomes. Sou produtor da agricultura familiar da cidade de Formosa, Goiás. Ministra, como saber que minha dívida está contemplada?
20: Adam, primeira coisa, você vai ver onde você contraiu essa dívida. Se você fez uma operação de Pronaf nos bancos, você pode ir lá e fazer já a sua renegociação. Você quer tirar dúvidas? Se faz muito tempo, você já pode entrar no portal Regularize. É um portal da Procuradoria-Geral da Fazenda Nacional e todas as dívidas que já foram lançadas como dívida ativa da União ficam ali registradas. Então, esse é o caminho. São dois caminhos, portanto. Ou você vai no banco no qual você contraiu aquele financiamento, ou você pode checar no site da Procuradoria-Geral da Fazenda Nacional se a sua dívida já está inscrita na dívida ativa da União. Em ambos os casos, você pode fazer a renegociação.
19: Ministra, vamos só esclarecer, então, quais são os grupos contemplados e quais as características das dívidas que podem ser renegociadas?
20: Vamos. Então, o Desenrola Rural ele beneficia todos os agricultores familiares nas suas várias modalidades. Se são assentados à reforma agrária, que contraíram o crédito que é fornecido pelo INCRA, que é o crédito instalação, nós vamos ter descontos de até 96%, se for o caso da habitação. São várias, ali eu posso, se for uma modalidade habitacional, o desconto é 96%, se for o apoio inicial, o desconto é de 90%, se for o fomento, o desconto vai ser de até 80%. Nesse caso, vai procurar as salas da cidadania do INCRA, para fazer a negociação direto com o INCRA. Esse é o caso dos assentados à reforma agrária que contraíram o crédito instalação. Se foi uma dívida contraída pelos agricultores familiares em negociação direto com os bancos que operam fundos constitucionais, para facilitar, se pegou a dívida no Agroamigo, lá do Banco do Nordeste, se fez uma dívida de microcrédito com o BASA, você, ou com o Banco do Brasil, vai direto nas agências bancárias e vai fazer uma renegociação também com condições muito facilitadas. A gente está falando de 40% a 80% de desconto nessas dívidas que foram feitas com crédito, com fonte de fundos constitucionais.
1: Importante aqui, né, ministra? Só para a gente ressaltar que os agricultores, na hora de procurarem as agências bancárias, essas que você mencionou, ou qualquer outra que ele tenha contraído esse crédito, ele tem que lembrar desses valores, ele tem que ser firme ali na hora de negociar e dizer, olha, eu quero um desconto grande aí na minha dívida, né?
20: Isso, exatamente. Os montantes que estão definidos, os percentuais de desconto, estão no decreto do nosso presidente Lula, que estabeleceu esses percentuais. Então, está assegurado. Se for uma dívida que foi contraída do Pronaf, no âmbito do Pronaf B, que a gente chama que é o microcrédito rural, que são dívidas financiadas por fundos constitucionais, vai ter o desconto de 40% se for acima de 50 mil e 80% se for uma dívida de até 10 mil. E a parte boa, que acho que é importante dizer, é que a grande parte dos agricultores familiares que hoje estão inadimplentes tem débitos muito pequenos. 69% das dívidas são de até 10 mil reais. Até 50 mil reais são 90% dos agricultores familiares, até 50 mil reais, 90% dos agricultores familiares que estão com algum tipo de inadimplência. Então, são condições que vão, de fato, possibilitar que esse agricultor familiar se reorganize e possa voltar a acessar o crédito rural.
1: Ministra, a gente vai seguir com as perguntas dos ouvintes, porque eu tenho aqui o Thiago Silva, ele quer saber sobre a adesão. Vamos ouvir.
2: Ministra, boa noite. Meu nome é Thiago Silva, tenho 29 anos e sou criador de abelha, sou apicultor, moro em Tamandaré, Pernambuco, e queria saber como eu faço para acessar o programa.
20: Você quer saber como você faz para acessar o programa? Então, vamos lá. A gente tem que olhar qual foi o tipo de crédito que você acessou. Sem dúvida, vai ter sido Pronaf em alguma das modalidades. Ou então, você não mencionou que é assentado, eu estou entendendo que não foi o crédito instalação. Nesse caso, se foi o Pronaf, pode ir numa agência bancária, naquele banco com o qual você contraiu o financiamento, para fazer essa renegociação. Se já tiver passado muito tempo e foi um crédito financiado pela União, essa dívida já vai estar inscrita na dívida ativa da União. E aí, a renegociação vai ser feita por meio

0: familiares que tiverem algum tipo de dificuldade de acessar diretamente o portal da Procuradoria-Geral da Fazenda Nacional. Então, você pode procurar também o seu sindicato para ter esse apoio no acesso a esse portal. Então, são esses os caminhos. Vamos de novo? Se você é assentado da reforma agrária, você vai lá no INCRA. Se você contraiu uma dívida com recursos do Tesouro Nacional, ou seja, já faz algum tempo, já faz mais tempo, você pode entrar já no portal do Regularize para achar o seu caso e fazer ali a renegociação. É bastante simples, mas se você tiver dificuldade, os sindicatos rurais estão prontos para te amparar. E, finalmente, se você contraiu um crédito num dos bancos que operam Pronaf, como o Banco do Brasil, por exemplo, a Caixa Econômica Federal ou os bancos, dos bancos cooperados, né, Sicoob, Sicredi, Cressol, você pode ir direto na agência e fazer a renegociação com o gerente do banco.
1: Ministra, a senhora citou aí na resposta para o Tiago o crédito instalação, que já liberou 155 milhões de reais para assentados da reforma agrária, investir em moradia e projetos produtivos. Como é que funciona essa linha?
0: Então, o crédito instalação, ele é um crédito especial que é concedido para os assentados da reforma agrária quando eles acessam a terra pela primeira vez. Quando eles recebem a terra, nasce uma terra crua, uma terra nua. Então, o que a gente precisa? Primeira coisa é um apoio de R$8 mil para eles conseguirem se instalar. Depois, o desafio é a casa. Quando o presidente Lula assumiu, agora em 2023, o financiamento para casa era de R$23 mil. Hoje, nós ajustamos, Mariana, junto com os valores do Minha Casa Minha Vida, e já estamos financiando até R$95 mil para a construção de casas nos assentamentos da reforma agrária. E nesse caso das casas, do crédito instalação, o desconto é de 96%, ou seja, vai pegar esse valor de R$95 mil e vai ter esse desconto de 96%, pagando só 4% do valor ao longo do tempo para que essa família tenha uma moradia digna no assentamento da reforma agrária. E, por fim, ainda tem uma modalidade que é o crédito fomento, que é para fomentar o primeiro processo produtivo. Ele é no valor de R$16 mil, que também apoia os assentados da reforma agrária a iniciar esse processo. Depois desse momento, então, o apoio inicial, né? Nós já financiamos, só para vocês terem uma noção, nessa modalidade ainda inicial que eu mencionei, já foram operados 2 bilhões de reais desde o início de 2023. Só nesse ano foram 450 milhões. Isso permitiu que nós beneficiássemos mais de 78 mil famílias que tiveram esse apoio para estruturar sua produção. E depois que eles têm esse apoio inicial, aí eles estão aptos a entrar no Pronaf e acessar o crédito bancarizado como agricultor familiar.
2: Muito bem, nós conversamos com a ministra do Desenvolvimento Agrário e Agricultura Familiar, Fernanda Machiavelli. Ministra, muito obrigada pela sua entrevista à Voz do Brasil, esclarecer todos esses detalhes do Desenrola Rural.
0: Muito obrigada, Mariana. Obrigada, Nazi. Quero mais uma vez dizer para os agricultores familiares que o governo do Brasil está ao lado de todos os trabalhadores rurais, todos vocês que acordam cedo, produzem o nosso alimento. Fiquem com a certeza de que nós estamos apoiando para que a sua situação financeira possa ser organizada e que agora, nesse próximo plano safra, vocês estejam aptos a contrair os novos créditos do Pronaf para seguirem produzindo alimento saudável para as famílias brasileiras.
1: Bom, e a gente segue falando sobre a nova etapa do Desenrola. O ministro da Fazenda, Dario Durigan, lembrou que o programa é dividido em 4 frentes: os produtores rurais, estudantes com dívidas no FIES, microempresários e famílias.
2: Ao participar do programa Bom Dia Ministro, produzido aqui pela empresa Brasil de Comunicação, Dario Durigan reforçou que a iniciativa quer melhorar as condições de crédito da população.
1: Segundo o ministro, as principais dívidas que incomodam os brasileiros são o cartão de crédito, o cheque especial e o crédito pessoal.
2: Ele destacou que as famílias têm 90 dias para renegociar os débitos com descontos e juros mais em conta.
3: Todos os bancos estão operando, vá no seu aplicativo, procure seu banco, pode renegociar já. Tem uma redução da sua dívida original, incluindo principal, juros, tudo que vem a reboque, então tem uma redução que vai de 30% a 90% a depender da antiguidade da sua dívida. Então, se sua dívida é mais nova, você tomou a dívida no fim do ano, está 90 dias atrasado agora, você vai ter 40% de desconto. Já é uma dívida antiga que você já está com dificuldade de pagar e mais os juros que incidiu sobre essa dívida dívida já é muito maior, pode chegar a 90%. Feita

0: redução, você contrata uma nova operação para daí ter que pagar a um juros de 1,99% ao mês, até 1,99% ao mês.
1: A formação de condutores no Brasil ficou mais prática e econômica.
2: Foi lançada hoje a nova jornada do instrutor, que moderniza o processo para obter a primeira carteira nacional de habilitação.
1: Agora é possível buscar instrutores autorizados e autoescolas perto de casa, diretamente pelo aplicativo CNH do Brasil.
2: Por meio da ferramenta, também é possível realizar o curso teórico, etapa obrigatória do processo de habilitação, mas sem pagar nada.
3: A partir de agora, dentro do aplicativo CNH do Brasil, quem está no processo para tirar carteira de habilitação pode buscar instrutores por localização após o exame teórico. É possível comparar opções e avaliar os profissionais ao final do processo, o que dá mais liberdade de opção aos futuros motoristas, além de estimular a concorrência, como destacou o ministro dos Transportes, Jorge Santana.
4: Vai ajudar muito a competição entre o instrutor autônomo e as autoescolas da mesma maneira. Eu acho que a gente não está escolhendo. Quem tem que escolher é o aluno, é o usuário, quem quer aprender a dirigir.
3: A nova jornada do instrutor também permite ao candidato entrar em contato direto com profissionais autônomos, inclusive via WhatsApp. Cada instrutor cadastrado terá um perfil próprio dentro do aplicativo, onde poderá divulgar seus serviços e gerenciar suas atividades. Todas as aulas realizadas serão registradas automaticamente no sistema com envio em tempo real aos DETRANs estaduais. Isso aumenta o controle, reduz fraudes e garante mais transparência ao longo do processo. De acordo com o secretário nacional de trânsito, Adroaldo Catão, nunca houve tantos processos para tirar habilitação.
5: Desde o início do Código de Trânsito, esse último quadrimestre é o que temos os números mais elevados de cursos teóricos, cursos práticos, emissão de nova CNH. Então, o que está acontecendo é que a CNH do Brasil está cumprindo aquilo que ela se comprometeu a fazer, que é ampliar o acesso à CNH dos brasileiros.
3: Desde dezembro do ano passado, os brasileiros já economizaram R$1,8 bilhão para obtenção da Carteira Nacional de Habilitação. Isso por conta da gratuidade do exame teórico, por meio do aplicativo CNH do Brasil. Nos últimos 4 meses, 5.400.000 pessoas iniciaram o processo para tirar a primeira habilitação pela plataforma. Um deles foi um entregador de aplicativo, Rodrigo Pereira, de 18 anos. Com a redução de custo, ele conseguiu tirar a carteira e hoje faz entregas de moto.
6: Só não tira hoje em dia quem não quer. O dinheiro que eu gastei na habilitação, só trabalhando, eu já consegui ir suprindo ele, né? Que eu faço entregas de bicicleta no iFood e agora já consegui evoluir para a moto, agora já estou conseguindo um desempenho bem melhor nas entregas.
3: Antes dessa medida, o processo completo para tirar a carteira para conduzir carro ou moto chegava a quase R$5.000 em alguns estados. Atualmente, esse valor varia de R$810 a R$1.600, segundo a estimativa do governo. A abertura do processo acontece diretamente pelo site do Ministério dos Transportes ou pelo aplicativo CNH do Brasil. A partir daí, a pessoa pode escolher como prefere se preparar. Pode estudar o conteúdo teórico de graça pela plataforma digital, frequentar uma autoescola tradicional ou combinar as duas opções. Reportagem Cleide Lopes.
1: A Operação Ágata Amazônia já provocou um prejuízo estimado de R$173 milhões ao crime organizado na região.
2: O Ministério da Defesa mobiliza cerca de 1.600 militares das Forças Armadas na faixa de fronteira da Amazônia Ocidental, que alcança os estados do Amazonas, Acre, Rondônia e Roraima.
7: Entre os principais resultados está a neutralização de 50 dragas utilizadas no garimpo ilegal, operação que representa sozinha um impacto de aproximadamente R$151 milhões às atividades criminosas. Também foram apreendidos cerca de 300 quilos de drogas, 5 embarcações, 6 armas de fogo e 52 munições. As equipes recolheram ainda 180 mil litros de combustível, mais de 1 quilo de mercúrio e equipamentos usados em atividades ilegais. O comandante do Comando Operacional Conjunto Arpia, Major Brigadeiro do Ar Estebanes, traz mais detalhes.
8: É uma operação eminentemente interagências, com o objetivo de garantir a segurança e a soberania do Estado na região amazônica e de combater crimes transfronteiriços e ambientais. A área de operações envolve fração da Amazônia Ocidental, a leste da cidade de Manaus.
7: As ações ocorreram em municípios como Japurá, Jutaí e Tefé, além da região do Rio Negro e de Barcelos, onde também houve apreensão de materiais ligados à caça ilegal, incluindo animais silvestres. A operação é coordenada pelo Ministério da Defesa através do Comando Operacional Conjunto Arpia, que reúne Marinha, Exército e Força Aérea com apoio de órgãos de segurança e fiscalização ambiental. O Brigadeiro Estebanes trouxe outros destaques.
8: Destaco que, além das ações repressivas e preventivas contra o crime, que buscam proteger a população residente na área de operações, particularmente a população ribeirinha e os povos originários, a Operação Ágata, edição 2026, vem prestando serviços básicos de saúde, como atendimentos médico-odontológico e de enfermagem, ainda exames laboratoriais e entrega de medicamentos.
7: Já foram registrados 1.717 atendimentos médicos e 965 odontológicos, com a distribuição de mais de 10 mil medicamentos e 266 kits de saúde bucal. A Operação Ágata reforça a presença do Estado em áreas remotas com atuação integrada no combate ao crime e na proteção da Amazônia. Reportagem Gabriel Pinheiro.
1: A Secretaria Nacional do Consumidor notificou 6 plataformas de entrega e transporte por não informar a composição dos preços cobrados dos consumidores.
2: De acordo com a Secretaria, os valores não foram detalhados de forma clara e destacada, informando como o dinheiro é distribuído entre os participantes da operação.
1: As plataformas devem informar o preço pago pelo consumidor, o que é retido pela plataforma, o valor repassado ao entregador e a parcela do estabelecimento.
2: E essas foram as notícias do Governo do Brasil.
1: Uma realização da Secretaria de Comunicação Social da Presidência da República.
2: Com produção da empresa Brasil de Comunicação.
1: Fique agora com o Minuto do TCU e em seguida as notícias do Poder Judiciário e do Congresso Nacional. Uma boa noite.
2: Boa noite para você e até amanhã.
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11: Deputado Thiago Rangel deve permanecer preso independentemente de deliberação da Alerj.
12: STJ autoriza o uso do SERPJUDE para localizar bens em execuções civis.
11: TSE lança campanha para incentivar candidaturas de mulheres, negros e indígenas.
12: Boa noite, eu sou Carlos Eduardo Cunha.
11: E eu sou Walter Lima.
12: O ministro Alexandre de Moraes, do Supremo Tribunal Federal, manteve a prisão preventiva do deputado estadual do Rio de Janeiro, Thiago Rangel Lima, investigado na quarta fase da Operação Unha e Carne da Polícia Federal.
11: A decisão também determinou o afastamento do parlamentar do cargo e autorizou o cumprimento de mandados de busca e apreensão em 21 endereços para aprofundar as investigações sobre a atuação do grupo investigado. Marcelo Della Libera.
13: O ministro Alexandre de Moraes entendeu que, neste caso, não se aplica a regra da Constituição do Estado do Rio de Janeiro, que permite à Assembleia Legislativa analisar a prisão de deputados estaduais. Além de Thiago Rangel Lima, outras 6 pessoas foram presas nessa fase da operação, entre elas servidores públicos ligados ao governo estadual e ao gabinete do parlamentar. O ministro também determinou o afastamento de funções públicas de 3 investigados.
12: É possível usar o SERPJUDE, Sistema Eletrônico dos Registros Públicos, para buscar bens penhoráveis de devedores em processos civis.
11: O entendimento é do STJ ao julgar um caso em que a Justiça de Santa Catarina negou o pedido de consulta por falta de previsão legal. Fátima Uchoa.
14: O relator na quarta turma do STJ, desembargador convocado Luiz Carlos Gamboge, fez uma analogia com sistemas já consolidados como o Bacenjude, o Renajude e o Infojude, que são admitidos para localizar patrimônio independentemente do esgotamento prévio de diligências extrajudiciais. E para o relator, essa interpretação deve ser estendida ao SERPJUDE. Assim, o acórdão do Tribunal Catarinense foi cassado e os autos devem retornar à origem para novo julgamento, agora considerando a legalidade do uso do SERPJUDE.
12: Tribunal Superior Eleitoral lança campanha para incentivar candidaturas de mulheres, negros e indígenas.
11: A ação busca combater subrepresentação histórica. Fábio Ruas.
15: A campanha Representatividade vai ser veiculada nas emissoras de rádio e TV até 30 de julho. Ela estimula a participação política de grupos historicamente subrepresentados no Brasil, mulheres, negros e indígenas. As peças publicitárias informam que a pluralidade é um pilar fundamental para o fortalecimento da democracia.
12: O Tribunal Superior do Trabalho afastou o pagamento de horas extras a um bombeiro civil que trabalhava em escala 12 por 36.
11: A decisão reconheceu a validade de acordo coletivo da categoria. Anderson Conrado.
16: O bombeiro atuava no aeroporto de Brasília e pediu pagamento de horas extras, alegando que a jornada semanal ultrapassava o limite de 36 horas previsto em lei. A Inframérica, concessionária do aeroporto, defendeu que a escala estava prevista em norma coletiva, com compensação das horas excedentes. Nas instâncias anteriores, a condenação foi mantida, mas o TST reverteu a decisão. Segundo o tribunal, o acordo coletivo é válido e pode prevalecer sobre a legislação, desde que não afete direitos essenciais. O entendimento segue posição do Supremo Tribunal Federal. A decisão foi unânime.
12: Justiça Federal aceita denúncia contra 6 acusados de movimentar 64 milhões de reais para financiar garimpo ilegal em Roraima.
11: A denúncia foi apresentada pelo MPF, Vanessa Pereira.
17: Segundo a denúncia, entre 2017 e 2021, os acusados movimentaram cerca de 64 milhões de reais em contas bancárias, valor incompatível com a renda declarada à Receita Federal por eles. Os réus vão responder pelos crimes de organização criminosa, lavagem de dinheiro e usurpação de bens da União.
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12: Boa noite.
11: E até amanhã.
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18: Eu sou Paula Groba e estes são os destaques de hoje do Jornal do Senado, que começa agora. Senado aprova sinalizador de emergência para mulheres em risco. Avança projeto que destina parte do imposto sobre betes para o esporte militar. Aprovadas regras para reforçar prevenção de desastres climáticos nos municípios. Boa noite. Um novo mecanismo pode reforçar a proteção de mulheres em situação de risco. A Comissão de Direitos Humanos aprovou a criação de um sinalizador de emergência que permite o acionamento imediato das autoridades de segurança pública em casos de violência. A repórter Patrícia Oliveira traz os detalhes.
19: Da senadora Zenaide Maia, do PSD do Rio Grande do Norte, o programa Mulher Alerta prevê a disponibilização gratuita de aparelhos de emergência. Esses sinalizadores possibilitariam o acionamento imediato da polícia em casos de perigo, inclusive para vítimas sem acesso a um telefone. O senador Eduardo Girão, do Novo do Ceará, destacou que cerca de 3 milhões e 700 mil brasileiras sofreram violência doméstica ou familiar em 2025. Com uma média de 4 mulheres assassinadas por dia. Segundo o relatório, embora a Lei Maria da Penha preveja medidas protetivas, ainda há falhas na segurança imediata das vítimas.
20: Ao permitir acionamento imediato, inclusive em situação de coação ou impossibilidade de contato telefônico, o programa complementa as medidas protetivas existentes, amplia sua efetividade prática e pode exercer relevante efeito dissuasório sobre o agressor.
19: Caso não haja pedido para votação no plenário, o projeto segue para a Câmara dos Deputados.
18: Já a Comissão de Ciência e Tecnologia aprovou a criação do chamado Alerta PRI, um sistema federal obrigatório para a busca de pessoas desaparecidas. A proposta transforma o que antes era um acordo voluntário entre o governo e empresas privadas em uma obrigação legal, ampliando o alcance das buscas para além das redes sociais. A reportagem é de Bruno Lourenço.
0: O projeto aprovado na Comissão de Ciência e Tecnologia surgiu para corrigir limitações do sistema Alerta Amber, trazido dos Estados Unidos para o Brasil em 2023 e que funciona apenas por meio de uma parceria com a empresa Meta. A senadora Damares Alves, do Republicanos do Distrito Federal, explicou que esse sistema depende de adesão voluntária e se restringe a usuários de redes sociais, deixando de fora idosos, pessoas com deficiência e quem não utiliza essas plataformas. O chamado Alerta PRI, criado para lembrar a história de Priscila Belfort, irmã do lutador Vitor Belfort, torna obrigatória a participação das operadoras de telefonia e abre caminho para convênios compulsórios com provedores de internet, como destacou Damares Alves.
21: Uma homenagem a Priscila Belfort, desaparecida desde 2004, cuja história mobilizou famílias, ativistas e autoridades por mais de duas décadas e inspirou o sistema hormônico criado no estado do Rio de Janeiro em 22. A trajetória do caso ilustra a urgência da matéria, o sofrimento de famílias que buscam respostas ao Estado não pode depender de acordos voluntários ou de terceirização, da boa vontade de plataformas digitais ou da iniciativa isolada de governos estaduais.
0: O projeto segue para as comissões de direitos humanos e de segurança pública.
18: A Comissão de Ciência e Tecnologia também aprovou um projeto que zera imposto de importação para medicamentos, insumos, dispositivos e equipamentos destinados à pesquisa do câncer. A proposta da senadora doutora Eudócia, do PSDB de Alagoas, recebeu parecer favorável do relator, o senador astronauta Marcos Pontes, do PL de São Paulo. Doutora Eudócia destacou que a falta de infraestrutura e a alta carga tributária são hoje obstáculos importantes para o avanço das pesquisas na área. Parte do dinheiro das apostas esportivas pode passar a financiar o esporte militar no país. A Comissão de Esporte aprovou hoje um projeto que destina uma parcela dos impostos das BETs à Comissão Desportiva Militar, vinculada ao Ministério da Defesa. A proposta segue agora para a Comissão de Assuntos Econômicos. Repórter Rodrigo Rezende.
22: Parte dos impostos arrecadados de empresas de BETs no Brasil é destinado ao Ministério do Esporte. A Comissão de Esporte do Senado aprovou que deste montante uma fatia seja encaminhada para a Comissão Desportiva Militar do Brasil do Ministério da Defesa, que é o colegiado que cuida do Subsistema Nacional do Esporte Militar. O senador Chico Rodrigues, do PSB de Roraima, destacou que o esporte nas Forças Armadas é presente em diversas áreas.
23: Ao assegurar o devido fomento ao esporte militar, a proposição viabiliza a manutenção e a expansão de iniciativas esportivas de excelência, tanto no âmbito do alto rendimento olímpico e paralímpico, quanto no tocante à inclusão social.
22: A estimativa inicial é que a cada R$ 1.000 arrecadados, entre 30 e 40 centavos, sejam destinados ao desporto militar. A autora da proposta, senadora Leila Barros, do PDT do Distrito Federal, também lembrou a inclusão social promovida pelas Forças Armadas por programas esportivos e ressaltou o apoio das instituições ao esporte de alto rendimento do país.
24: São parceiros do alto rendimento. Nós temos vários atletas em competições internacionais, Olimpíadas e Mundiais, que têm o apoio, né, seja em termos de infraestrutura, né, seja em termos de, até de logística, ou de apoio mesmo financeiro das Forças Armadas.
22: A proposta segue para análise da Comissão de Assuntos Econômicos.
18: E diante do aumento de eventos extremos, o Senado aprovou mudanças em um projeto que obriga os municípios a reforçar a prevenção de desastres climáticos. Entre as medidas estão testes periódicos de sistema de alerta e simulações com a participação da população. Os detalhes na reportagem de Alexandre Campos.
25: Pelo texto, os municípios também serão obrigados a elaborar plano de contenção de construções irregulares em áreas de risco e indicar local seguro para novas habitações e identificar os investimentos necessários em infraestrutura hídrica para evitar enchentes e deslizamentos de terras. Os municípios ainda serão obrigados a publicar relatório anual com prestação de contas das atribuições das prefeituras no plano de contingência. O objetivo é garantir meios para que a sociedade possa cobrar o cumprimento de obrigações, como explicou a relatora da proposta na Comissão de Desenvolvimento Regional, senadora Elisiane Gama, do PSD do Maranhão.
3: Ao detalhar o conteúdo mínimo do relatório, o projeto fortalece a fiscalização, tanto social como institucional, oferecendo instruções mais claras e objetivos para acompanhar na execução das políticas locais de proteção e defesa civil.
25: A proposta, que volta para a análise da Câmara dos Deputados, ainda articula as políticas habitacional e de defesa civil para evitar a ocupação irregular de áreas de risco e exigir obras de prevenção de desastres em empreendimentos do Minha Casa Minha Vida.
18: O senador Zequinha Marinho, do Podemos do Pará, alertou para o avanço do crime organizado no Brasil, com destaque para o estado que ele representa e para a região da Amazônia. Na avaliação dele, a atuação das facções deixou de ser pontual e passou a ocorrer de forma estruturada, com articulação nacional e conexões internacionais. O parlamentar afirmou ainda que os grupos criminosos vêm adotando estratégias mais coordenadas, priorizando o lucro, o controle territorial e a logística de atividades ilegais, como o narcotráfico. O senador defendeu a presença permanente do Estado, com investimento em inteligência, combate à lavagem de dinheiro, controle de rotas e ações coordenadas em nível nacional. Para ele, a atuação de criminosos coloca em risco o desenvolvimento regional e a autoridade territorial.
4: O crime organizado hoje representa uma ameaça real à soberania do Estado, à segurança das populações e à integridade ambiental da Amazônia. O que está em jogo não é apenas a segurança pública, é a governança territorial. Crime organizado avança onde o Estado se ausenta e recua onde o Estado se impõe com inteligência e capacidade, coordenação e firmeza.
18: E o endividamento das famílias voltou a ser foco de pronunciamentos no Senado nesta quarta-feira. O senador Confúcio Moura, do MDB de Rondônia, defendeu a educação financeira como uma necessidade no momento em que 80,4% das famílias brasileiras têm alguma dívida e quase um terço dessas famílias já não consegue pagar o que devem. Ele apontou que o crédito deixou de ser uma ferramenta eventual e passou a funcionar em muitos lares como complemento de renda. Confúcio disse que o programa de renegociação Desenrola Brasil é importante e tem valor. No entanto, é preciso reconhecer que está sendo tratado o sintoma, enquanto a causa permanece intacta, pois sem educação financeira, o problema não desaparece e vai retornar.
5: Levamos o cidadão para dentro do sistema, sem prepará-lo para caminhar nele. O Brasil bancarizou, mas não educou. O crédito chegou fácil e rápido, quase sem barreira, mas o seu custo elevado, muitas vezes invisível, especialmente o cartão de crédito, não é plenamente compreendido.
18: Com trabalhos técnicos de João Lira, o Jornal do Senado fica por aqui. Acompanhe agora as notícias da Câmara dos Deputados. Boa noite.
10: 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Relator apresenta plano de ação para fim da escala de trabalho 6x1.
6: Conselho aprova a suspensão de 3 deputados por ocuparem o plenário.
10: Câmara comemora 200 anos de história com representantes dos poderes.
6: Boa noite. Sessão solene com representantes dos 3 poderes celebra os 200 anos da Câmara dos Deputados. Os detalhes na reportagem de Luiz Cláudio Canuto.
7: Com presença de centenas de parlamentares, ex-parlamentares, ministros de Estado e autoridades dos 3 poderes, a Câmara realizou sessão solene para celebrar seus 200 anos. A primeira sessão da Câmara foi em 6 de maio de 1826, 2 anos após o início da vigência da primeira Constituição, um parlamento que foi inaugurado em um Brasil ainda jovem, como afirma o presidente Hugo Mota, do Republicanos da Paraíba, quando o país buscava organizar os estados, estabelecer os limites entre os poderes e construir instituições. Em momentos decisivos, a Casa enfrentou crises e rupturas e consolidou a democracia sem deixar de representar o país em sua complexidade urbana e rural, um país plural e diverso. Hugo Mota afirma que a Câmara tem respondido a essa responsabilidade ao longo do tempo.
8: Celebrar os 200 anos da Câmara dos Deputados é relembrar e reafirmar, antes de tudo, a razão da sua existência, servir ao povo brasileiro. Que este bicentenário nos lembre que nenhum de nós é maior do que a instituição que servimos e que a instituição só tem sentido porque pertence ao povo brasileiro.
7: Na sessão solene, o presidente do Senado, Davi Alcolumbre, afirmou que a Câmara ajudou a construir a identidade nacional e lembrou que a casa foi palco de debates que mudaram o Brasil para um país mais igualitário e justo. Alcolumbre destacou o laço histórico entre a Câmara e o Senado e afirmou que o sistema bicameral é um mecanismo de equilíbrio, diálogo e aperfeiçoamento legislativo. O senador, que foi deputado de 2003 a 2015, afirma que essa experiência deu a ele a base para enfrentar os desafios que tem hoje como presidente do Senado. Em seu pronunciamento, o presidente do Supremo Tribunal Federal, Edson Fachin, lembrou que a Câmara ampliou direitos e deu vozes ao longo de seus 200 anos de história. Representante do Executivo na sessão estava o ministro de Relações Institucionais, José Guimarães. Na sessão solene, fizeram pronunciamentos 7 ex-presidentes da Câmara. Michel Temer, que também foi presidente da República, João Paulo Cunha, Arlindo Quinalha, Marco Maia, Eduardo Cunha, Valdir Maranhão e Rodrigo Maia. Em sua primeira legislatura, em 6 de maio de 1826, a Câmara tinha 102 deputados, eleitos indiretamente. Atualmente, a Câmara está na 57ª legislatura. São 513 deputados eleitos de forma direta pelo sistema proporcional, que garante a representação plural de diferentes linhas de pensamento da sociedade. Da Rádio Câmara de Brasília, Luiz Cláudio Canuto.
10: Política.
1: Coronel Meira, do PL de Pernambuco, defende o modelo de gestão pública baseado em critérios técnicos implantado no governo anterior. Para ele, uma máquina pública enxuta garante mais resultados ao cidadão em oposição ao fisiologismo político.
2: Ao tratar da celebração dos 200 anos da Câmara dos Deputados, Coronel Meira critica o modelo tradicional de coalizão e ressalta a importância do parlamento como freio à centralização do poder e como defensor da vontade do povo, que, segundo ele, espera a renovação política.
1: Otone de Paula, do PSD do Rio de Janeiro, denuncia que o PL articula a paralisação das atividades legislativas como forma de pressionar o STF na crise sucessória do Estado. Ele lembra que cabe ao Supremo decidir sobre o processo de escolha do mandato tampão no governo fluminense.
2: Otone de Paula contesta a tentativa de levar a disputa para o Congresso Nacional. O deputado defende que a definição sobre o governo interino respeite a decisão do STF, que manteve o presidente do Tribunal de Justiça, Ricardo Couto, no comando do Executivo Estadual até nova deliberação.
10: Segurança Pública.
1: Sargento Gonçalves, do PL, denuncia o avanço do crime organizado no Rio Grande do Norte e também na Bahia e no Acre. O parlamentar alerta que o domínio de facções nos estados demonstra uma falha na segurança pública que demanda ações imediatas do poder público.
2: Sargento Gonçalves afirma que a Câmara deveria concentrar o debate legislativo em medidas de combate à criminalidade, como a redução da maioridade penal e o endurecimento das penas para infratores, e não na suspensão de mandatos de deputados da oposição.
1: Aloysio Mendes, o Republicanos do Maranhão, defende a retomada da discussão sobre a redução da maioridade penal no Congresso. O parlamentar afirma que o aumento de crimes cometidos por menores reforça a necessidade de mudanças na legislação penal.
2: Aloysio Mendes acrescenta que é a população quem cobra respostas mais duras para crimes violentos. O deputado pede então que a Câmara instale uma comissão especial para debater novamente a proposta de redução da maioridade penal.
10: Comissões.
1: Conselho de Ética aprova 60 dias de suspensão para 3 deputados por ocupação do plenário. O repórter Murilo Souza acompanhou as votações.
13: Após mais de 9 horas de reunião, o Conselho de Ética e Decoro Parlamentar da Câmara dos Deputados aprovou a suspensão dos mandatos dos deputados Marcos Polon, do PL de Mato Grosso do Sul, Marcel Van Hatten, do Novo do Rio Grande do Sul, e Zé Trovão, do PL de Santa Catarina, por 60 dias. Os parlamentares ainda podem recorrer à Comissão de Constituição e Justiça, e a decisão final será do plenário por maioria absoluta de votos. Foi aprovado o parecer do relator, deputado Moses Rodrigues, do União Brasil do Ceará. O texto conclui que os parlamentares adotaram condutas incompatíveis com o decoro parlamentar durante a ocupação da mesa diretora da casa na sessão do plenário de 5 de agosto de 2025. Durante a ocupação, eles cobravam a inclusão na pauta de votações da Câmara do projeto de lei de anistia aos envolvidos nos atos de 8 de janeiro, incluindo o ex-presidente Jair Bolsonaro. O presidente da Câmara, Hugo Mota, só conseguiu reocupar a cadeira da presidência no dia 6 de agosto. Moses Rodrigues recomendou punição severa para sinalizar que a Câmara não tolera esse tipo de comportamento, aumentando para 60 dias de suspensão a pena inicialmente sugerida pela mesa diretora, que era de 30 dias. Marcos Pollon respondeu por se sentar na cadeira da presidência da Câmara, impedindo o retorno do presidente Hugo Mota. Marcel Van Hatten, por ter ocupado outra cadeira da mesa. E Zé Trovão, por ter usado o corpo para barrar fisicamente o acesso do presidente à mesa. Zé Trovão fez um desabafo emocionado logo no início da reunião, afirmando que a suspensão afeta diretamente seus assessores, deixando, segundo ele, cerca de 20 famílias sem sustento por 2 meses. Em sua defesa, citou passagens bíblicas e fatos históricos e classificou o momento político como de perseguição.
11: O que me condena não são os crimes que eu cometo, mas as defesas que eu farei a vida inteira pelo povo brasileiro, pelo povo catarinense. E digo mais, se for preciso tomar a mesa novamente em algum momento da história para defender quem me elegeu, assim eu o farei.
13: Fazendo coro ao colega, Van Hatten chamou o processo de perseguição política e comparou sua situação à dos presos pelos atos de 8 de janeiro. O deputado também afirmou que, havendo necessidade, faria novamente. Pollon criticou duramente a recusa da presidência da Câmara em pautar o projeto de anistia aos envolvidos no 8 de janeiro e classificou as prisões como ilegais e o cenário jurídico atual do Brasil como estado de exceção. Durante o debate no Conselho de Ética, o deputado Chico Alencar, do PSOL do Rio de Janeiro, lamentou as ofensas dirigidas ao relator e à mesa diretora e relacionou a ocupação física do plenário a um processo histórico de golpismo. Para ele, o relatório da comissão separa os golpistas dos democratas.
12: Vamos passando de 7 horas e eu não ouvi 1 milímetro de autocrítica. Parece que tudo que aconteceu em agosto do ano passado foi uma beleza, um fulgor democrático. Na verdade, o que houve aqui foi autoelogio, inclusive das qualidades pessoais, de bravura e honra, e elogio a uma espécie de golpismo continuado. Quanto desapreço à democracia!
13: Em defesa dos acusados, o deputado Sargento Gonçalves, do PL do Rio Grande do Norte, comparou o processo a uma tentativa de criminalizar a direita e questionou a escolha de apenas 3 deputados como bode expiatório. Da Rádio Câmara de Brasília, Murilo Souza.
2: Daniel Tresciak, do PSDB do Rio Grande do Sul, é contra a sugestão do Conselho de Ética pela suspensão de 2 meses de mandatos de deputados envolvidos na ocupação da mesa diretora do plenário, ocorrida em agosto de 2025.
1: O congressista classifica a decisão como perseguição e censura, citando casos em que deputados admitiram atos ilícitos e não foram punidos. A decisão final sobre o afastamento caberá ao plenário e Daniel Tresciak prevê que a sociedade estará atenta a cada voto registrado.
2: Sérgio Turra, do PP do Rio Grande do Sul, critica a decisão do Conselho de Ética que suspendeu 3 deputados da oposição por ocuparem a mesa diretora da Câmara em agosto de 2025. Ele afirma que os colegas punidos atuavam em defesa do cumprimento de um acordo político.
1: Sérgio Turra aponta a inexistência de base jurídica para a penalidade e afirma que a sanção compromete a imagem da Câmara perante a sociedade. Ele avalia que a medida abre um precedente contra a atuação parlamentar por transformar ação política em punição disciplinar exagerada.
2: Luiz Lima, do Novo do Rio de Janeiro, lamenta a postura de partidos que se declaram de direita durante votação no Conselho de Ética que suspendeu deputados da oposição. O parlamentar aponta que PP, PSD, Republicanos e União foram responsáveis pela maioria dos votos contrários aos parlamentares.
1: Luiz Lima avalia que esse tipo de atitude desvirtua a atuação dos representantes do povo. Ele recomenda que a população analise com atenção as alianças partidárias, pois entende que a troca de favores políticos compromete a democracia brasileira.
10: Desenvolvimento Regional.
2: Hildo Rocha, do MDB, ressalta avanços estruturais nas áreas de saúde, educação e infraestrutura em governos anteriores no Maranhão. Ele cita a construção de hospitais municipais, unidades de pronto atendimento, escolas, bibliotecas e postos de saúde em diversas regiões do estado.
1: Hildo Rocha também menciona obras rodoviárias que, segundo ele, impulsionaram o desenvolvimento econômico e social do Maranhão. Para o deputado, os investimentos ampliaram o acesso da população a serviços públicos e contribuíram para o crescimento de municípios maranhenses.
2: Rubens Pereira Júnior, do PT do Maranhão, destaca o impacto positivo dos investimentos do governo federal no estado. O parlamentar aponta que a retomada de obras paralisadas e o fortalecimento de programas de crédito e habitação ajudaram a combater as desigualdades na região.
9: A BR-226, que ninguém mais acreditava, foi absolutamente entregue pelo governo do presidente Lula, que ainda incluiu o contorno na cidade de Timor. Minha Casa Minha Vida. No Maranhão, 70 mil unidades contratadas no governo do presidente Lula. Minha Casa Minha Vida Urbana, Minha Casa Minha Vida Rural. 8.400 novas ligações de energia elétrica. Eram 8 mil famílias que não tinham energia na sua casa. E quem ajuda a superar essa realidade é o governo do presidente Lula, com as suas ações e realizações.
1: Rubens Pereira Júnior ressalta ainda os avanços na educação, com a construção de 340 creches e escolas, além da expansão dos institutos federais no estado. Para ele, as políticas públicas federais de saúde e de geração de emprego impulsionam o desenvolvimento do Maranhão.
10: Agricultura.
2: Welter, do PT do Paraná, considera que a atuação da Frente Parlamentar de Plantas Medicinais e Fitoterápicos pode contribuir para a ampliação do uso desses produtos na saúde pública. Ele afirma que o objetivo é integrar biodiversidade e atenção básica, com geração de renda para pequenos produtores.
14: Se a gente observar os biomas, observar a cultura e criar políticas de Estado, como a gente já tem legislado no país, a gente pode transformar as plantas medicinais, os fitoterápicos, numa política de desenvolvimento, de geração de riqueza e renda na pequena propriedade e abastecer o sistema SUS com as plantas medicinais. Tenho certeza que essa política deve ser uma alavancadora do desenvolvimento do país, onde algumas lavouras de soja de pequenos produtores poderão ser, no futuro, lavouras de melissa, de guaco ou a todas aquelas plantas que são do interesse da Anvisa, de interesse da saúde do povo, do SUS do país.
1: Welter antecipa que o Ministério da Saúde prepara uma portaria para incentivar municípios a participarem da Política Nacional de Plantas Medicinais e Fitoterápicos. O parlamentar acredita que a medida vai fortalecer a produção local, capacitar profissionais e garantir o fornecimento ao SUS.
10: Economia.
2: Paulão, do PT de Alagoas, celebra o lançamento do programa de renegociação de dívidas do governo federal. Na avaliação do deputado, o novo Desenrola Brasil busca aliviar o endividamento da população com descontos e condições facilitadas de pagamento.
1: Paulão também relaciona o aumento das dívidas ao crescimento das apostas online e critica a atual política de juros no país. O deputado acredita que a autonomia do Banco Central favorece o sistema financeiro e dificulta a recuperação econômica das famílias e do setor produtivo.
2: Pompeu de Matos, do PDT do Rio Grande do Sul, elogia a medida provisória de renegociação de dívidas, destacando benefícios como descontos e ampliação do prazo do consignado. Ele critica, no entanto, mudanças que, segundo ele, reduzem o acesso dos aposentados ao crédito.
1: Pompeu de Matos defende a manutenção do limite de 45% para o crédito consignado e critica a redução gradual da margem disponível aos aposentados. Segundo ele, as mudanças podem empurrar idosos para empréstimos com juros mais altos e ampliar o endividamento.
10: Trabalho.
2: Comissão apresenta cronograma para aprovação da PEC do fim da escala 6x1 até 27 de maio. O repórter José Carlos Oliveira nos traz esse calendário.
15: O deputado Léo Prates, do Republicanos da Bahia, relator da comissão especial que analisa as propostas de redução da jornada de trabalho e fim da escala 6x1, apresentou o planejamento para concluir a votação do texto até 27 de maio no plenário da Câmara dos Deputados. O cronograma prevê audiências públicas sobre uso do tempo no trabalho, impactos econômicos, aspectos sociais e perspectiva dos empregadores e dos trabalhadores. As quintas-feiras de maio serão dedicadas a seminários regionais em João Pessoa, na Paraíba, Paraíba, Belo Horizonte, Minas Gerais e São Paulo. Léo Prates espera apresentar o relatório final no dia 20 para votação na comissão no dia 26 e análise no plenário no dia seguinte. Além de audiência de seminários, a comissão especial terá reuniões técnicas, escuta de especialistas e participação de setores econômicos, sindicatos e outras organizações sociais. A lista de temas em debate inclui jornada de trabalho e produtividade, CLT e Constituição, negociação coletiva, semana de 4 dias, impactos fiscais, tecnologia e automação, saúde do trabalhador e mercado de trabalho. O ponto de partida para essas discussões são propostas de emenda à Constituição apresentadas pelo deputado Reginaldo Lopes, do PT de Minas Gerais, e pela deputada Érica Hilton, do PSOL de São Paulo. A primeira, com previsão de redução gradual da jornada semanal de trabalho de 44 para 36 horas, e a segunda, com escala de 4 dias de trabalho por semana, com limite de 36 horas no período. Léo Prates sinalizou a tendência inicial do debate.
0: O norte, como a comissão especial está sendo formada, será a PEC do deputado Reginaldo Lopes. Claro que todas as sugestões de todas as medidas legislativas que há aqui serão levadas em consideração.
15: O relator espera estudar impactos econômicos, sociais e jurídicos do tema, comparar experiências internacionais, formular proposta constitucional moderna e buscar consenso nacional. O presidente da comissão especial, deputado Alencar Santana, do PT de São Paulo, está otimista quanto ao cumprimento do cronograma.
16: Nós vamos ter um momento adequado também de debate oficial, público, com todos participando, tendo oportunidade de colocar suas visões e seus diagnósticos. É um momento histórico para todos nós, de a gente fazer esse debate com muita profundidade. Hoje nós temos representações aqui de trabalhadores e do mundo empresarial, ou seja, é possível todo mundo estar na mesma mesa. Nova pesquisa demonstrou o apoio popular muito forte.
15: A comissão aprovou os primeiros 50 requerimentos, a maioria relativa a audiências públicas e pedidos de estudos técnicos. Representantes de entidades de trabalhadores e de patrões também foram ouvidos informalmente no fim da reunião. Da Rádio Câmara de Brasília, José Carlos Oliveira.
10: Educação.
1: Rosângela Moro, do PL de São Paulo, solicita ao STF a manutenção do repasse de recursos públicos para escolas de educação especial, como APAES e Pestalozes. Ela enfatiza que os estabelecimentos regulares não estão preparados para atender alunos com deficiências múltiplas ou severas.
2: Ao defender a coexistência das escolas especiais com as regulares, Rosângela Moro sustenta o direito das famílias de escolher um ambiente mais adequado para seus filhos, levando em consideração as avaliações individualizadas e a disponibilização de atendimentos especializados.
1: Sidney Leite, do PSD, denuncia a crise na rede estadual de ensino do Amazonas com degradação da infraestrutura, o que coloca em risco a segurança dos alunos e professores e o descumprimento de direitos trabalhistas.
2: De acordo com Sidney Leite, mesmo com recursos do Fundeb garantidos, a ineficiência da gestão estadual tem gerado perdas financeiras aos professores e suspensão de planos de saúde de servidores. Além disso, o parlamentar lamenta os baixos índices educacionais do estado.
10: Votação.
1: Os deputados retomaram agora há pouco a análise do projeto que cria uma política nacional para exploração e beneficiamento de minerais críticos e estratégicos. Esses produtos são fundamentais para a fabricação de equipamentos de informática, para fornecimento de energia e defesa nacional.
2: A edição de amanhã vai detalhar o resultado dos debates em plenário.
1: Termina agora o Jornal Câmara dos Deputados, com trabalhos técnicos de Everson Urani e apresentação de Márcio Aquiles Sardi e José Carlos Andrade. Uma ótima noite para você.
2: A Voz do Brasil está de volta amanhã. Boa noite.
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